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15: 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Boa noite. Eu voltei. Sim, estou aqui com você. Aqui quem fala é Marcelo Dias, na noite da Band FM até 1 da manhã. Às 10 horas teremos o nosso Band Love, 10h30 tem História de Amor.
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0: Tem 6 músicas bem legais da programação da Band FM. Você escolhe uma das 6 para eu tocar de novo. Pode ser pelo telefone, pelo WhatsApp. Fique à vontade para votar quantas vezes quiser. Temos presentes. 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Ela é ideal para levar para academia, parque, fazer uma caminhada. É do seu jeito. Ela é moderna, tem a marca da Band FM. Você vai adorar. Então, garrafa térmica exclusiva da Band FM na Super 6 das 9. Como é que você faz? Já falei. Telefone e WhatsApp quantas vezes quiser. Música número 1, Gustavo Lima, Vagabundo. Estranho de novo, Felipe Araújo, é música 2. Haverá Sinais, Jorge Matheus, é número 3. 4, Eu Te Seguro, Panda. Música 5, Maiara e Maraísa, Culpa é Nossa. Arrependidaço, Eu Ferrugem, é música de número 6. 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

0: a música 3 da Super 6 das 9, Jorge Mateus, haverá sinais. Continue ligando, mandando a sua mensagem. O telefone é 11-3743-1313. Tem o WhatsApp também, 1234-556. Escolhe a sua preferida, viu? De presente, a garrafa térmica exclusiva da Band FM, linda, moderna, com a marca da Band, para você levar para qualquer lugar, para se hidratar numa boa. Então participe escolhendo a sua. Número 4, Panda, eu te seguro na noite da Band FM.
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0: FM, arrepende da Superrugem. Música 6, da Super 6 às 9.
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0: 9 horas 28 minutos. Babizinha tá de volta.
2: Marcelo Dias tá de volta aqui nessa segunda-feira, últimas horas de segunda-feira, 1º de junho. E, gente, tá chegando a hora. A seleção brasileira decola daqui a pouco, às 10 horas, rumo aos Estados Unidos, onde vai disputar a Copa do Mundo de 2026. A viagem acontece logo após a goleada por 6-2 sobre o Panamá em amistoso realizado ontem no Maracanã. A delegação comandada por Carlo Ancelotti ficará baseada em Nova Jersey durante a competição e antes da estreia, o Brasil ainda faz um último teste. Enfrenta o Egito no próximo sábado em mais um amistoso preparatório. Depois disso, é foco total na busca pelo Hexa.
0: Isso.
2: A estreia da seleção na Copa do Mundo está marcada para o dia 13 de junho contra o Marrocos.
0: Ai, meu Deus.
2: Um beijo, Dias. Boa noite.
0: Esse ano vem, Babi. Um beijo.
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13: Obrigado a você que participou na Super 6 das 9. Temos a garrafa térmica exclusiva da Band FM. Você vai levar pra qualquer lugar. E ela é bonitona, você vai se hidratar numa boa. Presentão de qualidade para nossa amiga Viviane Siriaco Rodrigues. Vivi, um beijo para você, Viviane Siriaco Rodrigues. Dá um beijo na família. Ganhou presente da Super 6 das 9. A música vencedora tá aqui, ó.
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0: FM, Cleiton e Romário, Zé Neto e Cristiano juntos, Não Namora. 9:44. Essa música, gente, é um dos grandes sucessos românticos aí dessa dupla que eu vou tocar pra você. Ela retrata uma paixão avassaladora. A letra é linda. Descreve o desejo de viver esse romance intensamente. Tem clássico, tem clássico.
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0: Como um anjo. Zezé de Camargo e Luciano.

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1: Boa noite, meu amigo Walter Anjo.
2: Boa noite, Marcelo.
1: Começou Eu Te Encontrei aqui na noite da Band FM. Você sente saudade de alguém? Então entre no Instagram do Walter Anjo agora.
2: Gente Procurando Gente.
1: Esse é o nome do Insta, fácil demais. Coloca na busca Gente Procurando Gente. Aí você clica em seguir e depois você clica em mensagens e coloque ali as informações da pessoa que está desaparecida. Não paga nada, é totalmente seguro e a Band FM está aqui para deixar sua vida bem melhor, sem a dor da saudade no seu coração. Ninguém merece sofrer com a saudade, ninguém merece sofrer com as dúvidas. Walter Anjo, quem fala com a gente hoje?
2: É a Gabriela e é para ela que eu vou dar boa noite. Boa noite, Gabriela.
3: Boa noite, Walter.
2: Tudo bem?
3: Tudo ótimo, graças a Deus.
2: Que bom. Gabriela, por que que você escreveu pra gente?
3: Bom, Walter, eu consegui encontrar vocês por um site no Google, né?
1: Certo.
3: Porque a gente almeja muito encontrar o meu tio.
1: Seu tio.
3: João Evangelista Costa de Carvalho.
1: Ele é irmão do seu pai ou da sua mãe?
3: Ele é irmão da minha mãe.
1: E ele
3: ele desapareceu, viajou, né? A gente mora no interior do Maranhão, na cidade de Araiobe.
1: Faz muitos anos que ele desapareceu?
3: Sim, viu? A última vez que ele deu notícias foi em 2000. A data até então não é bem complexa, né? A gente não tem muita recordação na data que ele...
1: Entendi.
3: Que ele deu a última vez notícias, aí a gente...
1: Entendi.
3: Ele perdeu contato com a gente perdeu contato com ele.
1: Então vou fazer o seguinte, nós vamos ouvir a musiquinha aqui do programa Na Noite da Band FM. Toca a musiquinha. Tocou a musiquinha, meu amigo Walter, tem notícia pra você, minha amiga?
2: Tenho sim. Gabriela, o seu tio, desde 2020, ele está com CPF suspenso. Uma pessoa nessa idade teria alguns benefícios que ele possa receber e...
1: Com CPF suspenso ele não consegue,
2: não,
1: né?
2: Não consegue nada.
1: Então...
2: O último endereço dele foi... Na Liberdade, aqui em São Paulo, na rua José Getúlio. E isso eu passo tudo pra você fora do ar.
1: Então a gente não tem notícia se ele faleceu, né, Walter?
2: Exatamente.
1: A gente tem a notícia que o CPF dele está cancelado. Mas assim, a gente tem o último endereço dele. O Walter vai te passar fora do ar pra que você faça essa pesquisa aí, pra de repente você encontrar o seu tio ou então a família dele. Obrigado, viu, Gabriela, por confiar aqui na Band FM, tá?
3: Obrigado a vocês, uma boa noite, bom trabalho. Eu fico muito grato, né, a Deus, primeiramente, a vocês que estão dando essa oportunidade pra gente reencontrar ele, né?
1: É isso aí. Vamos torcer, vamos torcer por você, vamos torcer pela sua família. Obrigado, Walter, por mais uma noite.
2: Obrigado você, Marcelo.
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20: Prêmio especial, gente. 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Aline Silva de Oliveira, parabéns para você, ganhou os ingressos. Boa noite! Boa noite pra você que tá aqui na Band FM. Faltam 5 minutos pras 10. Está na hora! Sim, tá na hora de viajar bem gostoso com as melhores músicas de todos os tempos. É Band Love.
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20: Eu sou Marcelo Dias, aqui com você, feliz, grato e apaixonado.
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20: aquele clássico que você conhece, eu voltei agora pra ficar, porque aqui é o meu lugar. E eu tava morrendo de saudade desse programa chamado Band Love. Sim, o programa mais romântico, mais amigo do Brasil. E eu voltei. Primeiro programa do mês de junho. Estaremos juntos, você e eu, até 1 da manhã, espalhando amor, espalhando amizade, espalhando otimismo, sim, espalhando música bonita. Você gosta do quê? Anos 80? Também gosto. Anos 90? Também gosto. 2000, sucesso atual? Serão 3 horas de Band Love, 3 horas pra gente viajar gostoso com as melhores músicas. Mas você pode e deve pedir a sua pelo WhatsApp da Band FM, que é o 11 99991-9197. Participe com a gente aqui no Band Love, mandando sua mensagem de amor. Aperta o microfoninho, fala teu nome. Isso, fala o nome da tua paixão. Faz uma homenagem pro Love aqui no nosso Band Love até 1 da manhã. A partir das 10h30 teremos História de Amor do Band Love. Aquela lição de vida para todos nós.
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20: Hoje tem Gustavo Mioto
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20: impressionando os anjos.
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20: Isso é clássico demais, hein? É Creed the Bird, The Leading Red. Roupa Nova, Meu Universo é Você. Uma bela recordação. Esse clássico. Roxette, It Must Have Been Love. É a trilha sonora da sua vida até uma da manhã, aqui no nosso Band Love.

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0: Tarde FM, Fagner, Deslizes, clássico da música nacional de volta pra você. Essa aqui, ó. Você lembra? Só um trechinho. Trechinho, trechinho.
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0: Fábio Júnior, Alma Gêmea. Ainda hoje no Band Love.
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0: Isso é lindo demais, né?
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0: Ó, tivemos nessa sequência, além do Fagner, Impressionando os Anjos com Gustavo Mioto, outra música que emociona, né? Sam Smith, Stay With Me e a Xadê. Abriu o programa, quem adora essa música é o Luciano de Natal, que é ouvinte do Band Coruja, ouvinte do Band Love, tá sempre com a gente, né, meu amigo? Um abração. É, começamos o programa de hoje com o Smooth Operator. 10 horas, 12 minutos aqui no nosso Band Love. Os primeiros recados estão chegando. Deixa eu dar um beijo aqui na Célia. Boa noite, Marcelo Dias. Manda os parabéns para minha irmã Regiane, Beatriz, Lorenzo, Gabriel, Carlos Eduardo, minha sobrinha Cecília e meu irmão Tiago, que fez aniversário no mês de maio. Tá dado recado aqui, viu, Célia? É, aqui é o Marcelinho de Mogi das Cruzes. É, gostaria muito de pedir a música do Zé Neto Cristiano para o meu pai, Marcelo Rocha, de Corumbá. Ele está passando por um momento delicado. É, se puderem reproduzir, fico grato eternamente. Ele é fã da Band FM e escuta o Band Love todas as noites. Um abraço para o seu pai, o nosso amigo Marcelo Rocha. Um abração para você. Força aí, guerreiro. Vai dar tudo certo. Tenha fé. Marcelo, seja bem-vindo de férias. Bom mês. Bom mês novo, cheio de bênçãos e saúde, felicidade, prosperidade em tudo. Gratidão. É a Marilda, sua linda. Tudo em dobro pra você. Que Deus te abençoe sempre, viu? Deixa eu dar um beijo aqui na Gi Siqueira, que também tá aqui curtindo o nosso Band Love. E os áudios estão chegando aqui pro Band Love. Aperta o microfoninho do WhatsApp e manda teu áudio. Eu tô te esperando. A Tânia já mandou um aqui, ó. Clima de Copa do Mundo.
2: Boa noite, Band.
0: Não, né? Essa não é a Tânia. A Tânia tá aqui, ó. Aqui, a Tânia aqui, ó. No 11999919197.
3: Alô, torcida do Band Love.
0: Aqui, ó.
3: Depois de uma parada estratégica para recuperar as energias, ele está de volta aos gramados do rádio. A emoção toma conta da arquibancada, o público vai ao delírio e a bola volta a rolar com ele. Marcelo, Marcelo aí. Dias.
0: Sua linda.
3: Seja bem-vindo, garoto.
0: Obrigado, sua linda. Um beijo, viu? Agora sim, temos aqui o nosso amigo que mandou áudio.
2: Boa noite, Band. Boa noite.
0: Boa noite.
2: Eu sou o Valci, motorista de aplicativo.
0: Fala, amigão.
2: Eu quero ouvir aquela música lá, é Amor de Primavera, de Paulo e Paulinho.
0: Valeu, tá anotado aqui. Um abraço pra você. Obrigado pela sua participação. E mais um áudio chegando aqui pro Band Love.
4: Boa noite, Marcelo. Boa noite aos amigos do Band Love. Por aqui, Marcos Fávaro, de Cravinhos.
0: Fala, Marcos.
4: Bem pertinho de Ribeirão Preto, no interior de São Paulo.
0: Legal.
4: Fotinha aí. Tá eu e a minha esposa, a Neide, que eu mando um grande beijo, um abraço pra ela, que ela tá lá ouvindo enquanto eu tô aqui no trabalho, mas também ouvindo no carro. E o nosso novo amorzinho incondicional aí, nossa primeira netinha de um mês de idade.
0: Aí.
4: Família crescendo com muito amor aí, a nossa querida e amada Maitê.
0: Valeu.
4: Um grande abraço a todos.
0: Um abraço pra essa família linda, meu amigo. Obrigado pelo carinho. 10 horas, 14 minutos, daqui a pouco às 10h30, a história de amor do Band Love. A primeira história do mês de junho. E que esse mês de junho seja de portas abertas, decisões acertadas e conquistas merecidas. Que você tenha sabedoria para enfrentar os desafios, serenidade para lidar com o que você não pode controlar e coragem para aproveitar cada oportunidade que surgir. E vão aparecer muitas oportunidades, tá? E que o esforço de hoje se transforme nos resultados que você deseja amanhã.

Band FM, Band 9, 10 horas 26 minutos. Ótima noite para você. Ó, daqui uma música, a gente vai ter História de Amor do Band 9.

0: Band FM Viver Sem Ti, Exalta Samba, com a participação da Mariana Rios para você, aqui no nosso Band Love. Que sequência maravilhosa, né? Leonardo, Mentira Que Virou Paixão, também Charles e Eri, Would I Lie to You e a Toni Braxton. Tivemos Spanish Guitar, são 10 horas 29 minutos, está chegando mais uma história de amor do Band Love. Mas deixa eu te convidar para participar, para comentar a história, para mandar seu recado de amor e para pedir música. Todo mundo que participa concorre aos presentes do Band Love. Nesta noite nós temos o Big Copo Térmico de 1,2 litros, grandão, exclusivo da Band, com a marca Band FM. Mais o cooler exclusivo da Band FM para você curtir suas bebidas sempre geladas. Então participe no Band Love até 1 da manhã. Lá no Insta e no Face tem um videozinho com a abertura do programa de hoje. Eu te espero ali também, vou curtir os comentários. Entra lá, manda teu beijo, manda teu recado de amor, peça sua música no Instagram, @BandFM, e também no Facebook. 10h30, tá na hora? A sua rádio do seu jeito, com Murilo e Tatá, contando mais uma história de amor do Band Love.
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2: Tem segredos que a gente esconde porque tem medo de julgamento. Existem segredos piores ainda. Aqueles que a gente esconde porque nem consegue entender. Eu conheci o Renato há uns 20 anos. Eu tinha acabado de sair de um relacionamento muito ruim e nem me sentia preparada para encarar um outro amor. Mas ele foi tão paciente. Ele foi tão gentil, tão carinhoso, que foi impossível não me apaixonar por ele. O Renato chegou para me mostrar que não, nem todo homem é igual. E que sim, sempre é tempo para uma nova história. O nosso namoro foi leve, de um jeito que eu nem conhecia. Com ele, tudo parecia mais simples. Ele me buscava no trabalho só porque queria me ver. Me levava para tomar um café quando eu dizia que estava cansada. Lembrava de detalhes bobos que nem eu mesmo lembrava. Depois de tudo o que eu tinha vivido antes, segurança era quase mais importante do que paixão para mim. Mas a verdade é que eu tive os dois. Eu casei completamente apaixonada. E os primeiros anos foram exatamente aquilo que todo mundo sonha. A gente ria, fazia planos, dormia agarrado vendo filme e se brigava já resolvia logo. A vida foi acontecendo.

0: as viagens em família, as fotos que enchiam a galeria do celular e aquela sensação boa de olhar ao redor e pensar: eu consegui. A gente conquistou muita coisa junto. Compramos a nossa casa, trocamos de carro, fizemos planos. Eu tinha orgulho da vida que construí ao lado do Renato. A gente era parceria, sabe? E sempre foi. Era uma vida comum, mas era nossa e eu amava tudo aquilo. Mas existe uma coisa sobre a rotina que ninguém conta quando você casa. Ela não chega de uma vez. Ela vai entrando devagar. Primeiro vocês param de jantar juntos alguns dias porque alguém está cansado. Depois começam a dormir em horários diferentes. Depois o assunto vira conta, trabalho, escola, mercado, compromisso. E quando você percebe, passaram meses, talvez anos. Eu ainda amava o Renato, disso eu tinha certeza. Eu olhava para ele e via o pai dos meus filhos, o homem que segurou a minha mão nos piores momentos, a pessoa que construiu uma vida inteira comigo. Mas alguma coisa tinha mudado. E eu demorei para ter coragem de admitir isso até para mim mesma. Amor ainda existia, muito. Só que aquela paixão, aquela ansiedade de esperar ele chegar, a vontade de ficar perto sem motivo, aquele frio na barriga, aquilo não estava mais ali de alguma forma. E eu me sentia a pior pessoa do mundo por pensar nisso. Porque o Renato não tinha mudado. Ele continuava sendo carinhoso. Ele continuava sendo bom. Continuava sendo o homem por quem eu me apaixonei. Mas eu comecei a perceber, sem querer admitir, que eu estava começando a perder o interesse no meu próprio marido.
1: Valéria, posso te perguntar uma coisa?
0: Pode, claro.
1: Você tá feliz?
0: Nossa. Que pergunta é essa? Claro que eu tô.
1: Não sei se tá diferente, tá distante.
0: Não, tem nada a ver, não.
1: Tem a ver sim, Val. Você sabe há quanto tempo a gente não tem um momento só nosso? Há quanto tempo que a gente não namora?
0: Eu fiquei em silêncio. Aquela pergunta me pegou totalmente desprevenida. Eu nem pensava nessas coisas e, para falar bem a verdade, não tinha a menor vontade de nenhum tipo de intimidade com ele. E aí, pela primeira vez, eu tive que admitir para mim mesma que alguma coisa estava acontecendo. Eu vou falar mais uma vez. Eu amava o Renato. Nem passava pela minha cabeça me separar. Nada, nada disso, nada. Mas eu só não tinha mais vontade de estar com ele como mulher. Depois daquele dia, eu comecei a reparar em coisas que antes eu fingia não ver. O Renato continuava tentando. Ele me chamava para sair, perguntava se a gente podia jantar sozinho, inventava programas, puxava assunto mesmo, fazia esforço. E eu odiava perceber isso. Porque quanto mais ele tentava se aproximar, mais eu sentia que eu estava me afastando dele. E não era por raiva, não. Não porque existia outra pessoa, mas simplesmente porque alguma coisa dentro de mim parecia ter adormecido. Eu comecei a deixar nossa relação de homem e mulher cada vez mais de lado. Sempre tinha uma desculpa. Sempre. Cansaço, dor de cabeça, preocupação com as crianças, trabalho. E o pior é que muitas vezes nem era desculpa. Eu realmente acreditava naquilo. Até que um dia uma coisa aconteceu. O Renato chegou em casa mais tarde do que o normal. Nada absurdo, nada que justificasse uma briga. Mas eu lembro que ele entrou diferente. Nós estávamos juntos há mais de 18 anos. Eu conhecia bem o meu marido. Primeiro que ele estava meio que desconfortável, sabe? Nem conseguia olhar nos meus olhos. Segundo que assim que ele chegou, ele já foi correndo tomar banho. Coisa que ele não era de fazer. Talvez fosse só impressão, mas pela primeira vez em 20 anos eu olhei para o meu marido e pensei: será? E na hora eu senti um aperto, ou pelo menos achei que fosse. Nos dias seguintes aconteceu de novo, o Renato voltou para casa diferente e aquela ideia não foi mais embora.

0: O estranho é que eu não pensava nela com raiva, eu pensava com curiosidade. É curiosidade. Não era ciúme, não era medo, era outra coisa. Uma coisa que eu ainda não conseguia entender.
1: Val, quinta-feira, eu tenho uma reunião às 7 da noite. Eu vou chegar mais tarde, viu?
2: 7 horas? Que horário, né, pra marcar uma reunião? Você nunca foi de ter uma reunião assim tarde?
1: É que é fim de mês, uma correria danada.
2: Em que horas você chega? Eu vou te esperar pra jantar? O que você quer que eu faça?
1: Melhor não. Eu não quero que vocês fiquem com fome, me esperando. Eu me viro na rua.
0: Naquele momento eu tive certeza. Certeza! Quando a gente conhece uma pessoa há quase 20 anos, aprende a perceber detalhes pequenininhos. Um olhar diferente, um jeito estranho de responder, uma mudança de comportamento. E eu comecei a juntar tudo na minha cabeça. As chegadas mais tarde, as desculpas, as reuniões fora de hora, o banho correndo assim que entrava em casa. Eu tentava fingir que não estava pensando nisso, mas eu estava o tempo inteiro pensando nisso. Até que numa tarde eu fiz uma coisa que eu nunca tinha feito em todo o nosso casamento. Nunca. O Renato tinha saído para resolver umas coisas e esquecido o celular em casa. E eu fiquei olhando para ele em cima da mesa e eu lembro até hoje. Parecia que eu estava olhando para uma bomba. Se eu pegasse, talvez descobrisse uma coisa horrível, mas se eu não pegasse, eu ia continuar vivendo na dúvida. Então eu peguei. As minhas mãos estavam tremendo, meu coração também estava muito acelerado. E aí quando a tela acendeu, eu tive a sensação de que ainda dava tempo de voltar atrás. Mas eu não voltei. Eu comecei a olhar e nos primeiros minutos eu pensei que eu tinha enlouquecido. Não era. Não era uma conversa. Não era uma mulher. Eram várias. Conversas apagadas, nomes que eu não conhecia, frases soltas, algumas mensagens carinhosas demais para serem só amizade naquele instante. Naquele exato instante, eu esperei. Senti o meu mundo desabar. Eu esperei raiva, eu esperei vontade de chorar, eu esperei sentir aquela dor que toda mulher imagina que vai sentir. Mas não foi nada disso que aconteceu. Uma sensação completamente diferente tomou conta de mim. Meu coração acelerou, a minha respiração mudou e junto do choque veio uma coisa estranha, uma sensação que eu não sabia explicar. Eu devia estar destruída, mas eu não estava. Por que que eu não estava sofrendo, meu Deus? Por quê? Eu sentei no sofá e fiquei olhando para a parede enquanto o Renato não voltava para casa. E aí eu comecei a pensar e pensar e pensar. Quem eram aquelas mulheres? Como elas conheciam o meu marido? Será que ele fazia elas rirem? Será que prestava atenção nelas daquele jeito cuidadoso que fazia comigo lá no começo? Quanto mais eu imaginava, mais a sensação estranha crescia. Eu tenho vergonha de admitir isso, porque era assim, quanto mais eu pensava, mais alguma coisa dentro de mim despertava. Eu comecei a lembrar do homem que eu conheci 20 anos antes, do homem que me buscava no trabalho, que inventava desculpas só para passar 5 minutinhos comigo, que me olhava como se eu fosse a única pessoa dentro de um lugar cheio. Aquele com quem eu fiz tantas loucuras. Eu comecei a enxergar o Renato pelos olhos de outra pessoa. Pelos olhos delas. Talvez aquelas mulheres estivessem vendo justamente aquilo que a rotina tinha escondido de mim. Talvez elas tivessem encontrado no meu marido o homem que eu tinha parado de procurar. E aquilo. Aquilo mexeu comigo de um jeito que eu não sei explicar. Eu tinha que estar chorando.
2: Eu tinha que estar preparando uma discussão feia com ele. Eu deveria estar com raiva, mas eu só andava de um lado para o outro esperando ele chegar. E quando eu ouvi o portão abrir, meu coração disparou e até hoje eu não sei explicar o que aconteceu comigo naquele momento. Eu tinha acabado de descobrir uma coisa capaz de destruir a nossa família. Capaz de acabar com um casamento de 20 anos. Capaz de fazer qualquer mulher chorar. Mas quando o Renato entrou em casa, eu não tive a menor vontade de perguntar nada. Nenhum. Não queria saber nome. Não queria explicação, não. Eu não queria nem ouvir. Pelo contrário. Naquele dia, as crianças estavam na casa da minha mãe pela primeira vez em muitos anos. Eu olhei para o Renato e não enxerguei o pai dos meus filhos. Não enxerguei o homem da rotina. Não enxerguei o marido que saía cedo. Chegava cansado, perguntava o que tinha para jantar. Eu enxerguei aquele rapaz de 20 anos. O homem que me buscava no trabalho, que inventava motivos bobos para me ver, que me fazia perder a hora conversando dentro do carro, que me olhava como se eu fosse a única mulher do mundo. Eu enxerguei aquele homem que andava despertando desejos em outras mulheres. E sem pensar, sem entender, sem raciocinar, eu fui andando até ele e abracei o Renato de um jeito que eu não abraçava fazia anos. Abracei com força, com saudade, com uma intensidade que eu nem sabia que ainda existia dentro de mim. Eu abracei o Renato com paixão, cheia de empolgação. E ali mesmo na sala, tudo aconteceu como nos velhos tempos.
1: Nossa, Val. O que que te deu?
2: Me deu saudade de você, meu amor.
1: Nossa, por essa eu não esperava. Há quanto tempo que...
2: Para. Vamos só aproveitar esse momento.
1: Vamos sim. Vem cá. Vamos aproveitar.
2: Eu também não sabia o que tinha acontecido. Mas alguma coisa tinha. Alguma coisa muito estranha. Quando tudo acabou e eu fiquei olhando pro teto, tentando entender o que era, e uma verdade começou a me assustar, sabe? Porque não foi o Renato que tinha trazido aquela Valéria de volta dentro de mim. Foram elas. As outras. Eu gostei de saber que meu marido era desejado. Eu gostei de saber que ele tinha casos, que despertava interesse nas mulheres, que vivia coisas que eu nem conseguia imaginar. Eu gostei. Eu gostei de imaginar. Pode parecer loucura, mas é verdade. Eu gostei de saber. Aquilo fez bem pra mim. E sabe o que é o mais louco? Não foi ruim admitir que eu estava sendo traída. O mais louco foi perceber que eu não queria que aquilo acabasse mais. Depois daquele dia, eu achei que fosse passar. Sério. Eu achei que ia acordar na manhã seguinte, me sentir péssima, criar coragem e finalmente colocar o Renato contra a parede. Mas não. Não, não passou. Pelo contrário, alguma coisa tinha mudado dentro de mim. Eu tinha voltado a reparar o meu marido. Voltado a esperar ele chegar em casa. Voltado a prestar atenção na roupa que ele estava usando, no jeito. Quando ele se trocava na minha frente, eu voltei a olhar para o Renato de verdade. E ele também percebeu. A vida que tinha virado agenda, conta, supermercado e obrigação começou a ganhar cor de novo. A gente voltou a conversar, voltou a rir, voltou a ter aqueles momentos que tínhamos simplesmente deixado ir embora. Voltou a ser marido e mulher. A verdade é que as traições do meu marido salvaram o meu casamento. Elas só fizeram bem pra mim, pra ele, pra nós. Depois de um tempo, o Renato voltou a ser o Renato. Eu percebi que ele tinha deixado as outras de lado. Mas aí, eu perdi o interesse nele de novo e eu tive uma conversa muito franca com ele. E foi a conversa mais absurda da minha vida. Porque eu sentei, Eu olhei nos olhos dele e pedi uma coisa que mulher nenhuma, nenhuma deveria pedir.
0: Eu pedi pra ele não parar.
2: Ele achou que eu tava louca, mas eu não tava, não. Aliás, eu não estou. Cada um tem seus gostos e eu gosto de saber que meu marido é desejado por aí. Isso faz com que eu também o deseje mais. Qual é o problema? Eu sei que as pessoas podem achar que eu enlouqueci, que eu tenho algum problema, que eu não tenho o tal do amor próprio, que isso não é normal. Talvez não seja mesmo.
0: Só que eu passei anos tentando entender uma pergunta. Por que eu tinha deixado de enxergar o homem por quem eu me apaixonei? E a resposta veio da forma mais estranha possível. Eu precisei olhar para o Renato pelos olhos de outras mulheres, para voltar a enxergar ele pelos meus. Eu tenho 42 anos. Sou mãe, trabalho, faço almoço de domingo, lembro aniversário de todo mundo e passo a imagem da mulher que construiu uma família perfeita. E talvez tenha sido justamente isso que me destruiu. A perfeição. Perfeição não existe e eu quase perdi o meu casamento por causa disso. Agora eu achei o jeito que as coisas funcionam pra mim. Eu gosto quando ele me trai. Eu vou repetir. Não, você não ouviu errado. Eu gosto quando ele me trai. Às vezes o Renato fala que vai chegar tarde e eu faço o que qualquer esposa faz. Pergunto onde ele vai, pergunto que horas ele volta, pergunto se ele vai jantar em casa. Ele responde, eu dou um sorrisinho, dou um beijo de despedida, aí eu desejo boa noite e fecho o portão. Só que diferente de todo mundo, que todo mundo fica imaginando, né? De ficar olhando no relógio, ficar com raiva. Não, eu não fico andando pela casa desconfiada, não. Eu não fico chorando por aí. Eu fico imaginando. Imaginando alguém olhando pro meu marido do jeito que um dia eu olhei. E toda vez que ele sai pela porta, eu sinto o mesmo frio na barriga de 20 anos atrás. Porque a verdade é que eu não tenho medo que o Renato encontre outra mulher. Meu medo é outro. Meu medo é que um dia nenhuma outra mulher olhe pra ele e eu descubra que precisava delas pra continuar apaixonada pelo meu próprio.

0: Marília, Eterna Mendonça, com Maiara e Maraíza. Quero você do jeito que quiser. A música da história de amor que Murilo e Tatá acabaram de contar pra você. Que história forte, né, gente? Da Valéria, do Renato. Uma história que mostra, ou mostrou, né, como a rotina pode apagar o desejo sem acabar com o amor. Ao perceber que o marido ainda despertava interesse em outras mulheres, a Valéria voltou a enxergá-lo com admiração e desejo. Aí, gente, sem julgamentos, né? Essa história levanta uma reflexão interessante. Muitas vezes o que falta no relacionamento não é amor, mas a capacidade de continuar valorizando quem tá do nosso lado. Eu quero a tua opinião, eu quero o teu comentário aqui no WhatsApp da Band FM, que é o 11 99991-9197. Tem também o post no Facebook e no Instagram para você participar. Fique à vontade. Se você passou por algo parecido e se sente à vontade para compartilhar com todos nós, pode compartilhar no WhatsApp também, pode escrever, não precisa se identificar, e a gente vai comentar teu post no ar aqui. Vai discutir o teu comentário no ar aqui também, tá legal? Então fique à vontade, 11 99991-9197. Essa foi a história dessa segunda-feira. E eu quero ouvir você aqui no Band Love. Aperta o microfone também, manda teu áudio, tá bom?
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0: Eu continuo tocando a trilha sonora da sua vida. Chris DeBurg.

0: Eu vou tocar inteira pra você daqui a pouquinho, tá bom? Deixa eu dar um beijo na minha amiga Marilu, que ama quando eu toco Whitney Houston, a eterna Whitney Houston. Tivemos Fábio Júnior, Alma Gêmea, Jojo, Too Little Too Late e Chris de Burgh, The Lady in Red. Uma de cada época, uma mais linda que a outra, né? A história de hoje foi forte, foi polêmica. Tem muita mensagem chegando e tem muito comentário que eu só vou poder colocar no ar depois da meia-noite. Ou então vou pedir pro Diegão colocar uma da manhã. No Band Coruja. Vamos lá, ó. Eu quero começar aqui com as meninas. Vou começar com os áudios das meninas aqui no Band Love. Quem fala com o Band Love primeiramente é a Sara. Fala, Sara.
1: Olá, boa noite. Meu nome é Sara.
0: Boa noite.
1: Sou da cidade de São Paulo, motorista de aplicativo.
0: Diga.
1: Acabei de ouvir agora essa história aqui no carro, trabalhando. E eu tô assim, passada como alguém pode ter um relacionamento desse jeito. Mas eu não consigo entender e também não consigo me colocar no lugar dessa pessoa. Porque para mim, casamento é uma coisa sagrada. E não tem ninguém e nem nada que possa mudar a minha opinião. E, sinceramente, isso não é um casamento. Isso é tudo, para mim, é tudo menos um casamento. E eu acho, assim, que a pessoa, cada um podia ir pro seu lado e continuar seu caminho. Porque isso, na minha visão, é uma coisa surreal.
0: Obrigado, Sara. Um beijo pra você, bom trabalho. A Adri mandou mensagem.
2: Oi, Band Love, Marcelo Dias, Adriana de Ferraz.
0: Oi, Adri.
2: Eu queria comentar essa história, escutei de manhã e agora pela noite. Não sei o que se passa na cabeça dela. Agir desse jeito. Descobrir a traição e gostar. Sei lá, cada um tem seu gosto, né? Mas será que faz bem pra ela? Ela se sente bem? Mas é meio sinistro esse comportamento dela. Beijo, tô ligadinha.
0: Obrigado, Dri. Beijinho pra você. Mais um áudio aqui no Band Love.
3: Boa noite, meu amor. Aqui é Helena Sonoberto.
0: Oi, Helena.
3: Eu acho que cada um tem sua vida. Se ela é feliz assim, deixa ela ser feliz. Deixa ela aproveitar. A vida é curta. A gente tem que fazer o que a gente gosta, não o que os outros pensam. Beijo, adoro vocês.
0: Obrigado, Helena. Um beijinho pra você. Mais um comentário. Isso veio escrito. Ela disse o seguinte: pode me chamar de Maria. Ha, ha, ha. Boa noite, Band Love. Essa história é a minha. Só que ao contrário, ou seja, meu marido é assim. Ele gosta de saber que eu sou desejada por vários e sabe que eu ando com quem eu quiser. Minha história é exatamente assim, então me chamem de Maria. Tenho 25 anos de casada.
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0: Michael Bolton.

0: Aqui no nosso Band Love, tocando a trilha sonora da sua vida. Quanta música linda, né? Seus beijos molhados. Onde estão seus beijos? Você ouviu o Daniel também. Seus beijos, essa música é linda, né? Gabrielle Aplin, Home. Maravilhosa. E o Michael Bolton, When a Man Loves a Woman. São 11 horas 28 minutos. Sua música linda pra sua noite ficar bem melhor. Ó, tem muito Band Love até uma da manhã. Eu quero você comigo e eu fico com você até uma. Depois o Diegão chega com o nosso Band Coruja, o melhor programa pra sua madrugada. Pode seguir Titio Celo no Instagram, no TikTok, Locutor Marcelo Dias no Insta, Locutor Marcelo Dias no TikTok. Postei os stories lá do pessoal que tá repostando o vídeo de abertura que a gente colocou lá no Face, no Insta da Band FM. Vídeo de abertura de hoje do Band Love. Obrigado a todo mundo que tá com esse carinha aí com o Titio Celo, tá bom? Locutor Marcelo Dias no Instagram, Locutor Marcelo Dias no TikTok. Continue mandando o seu comentário da história e eu vou colocando no ar até uma da manhã. Combinado? Essa promoção é um sucesso.
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20: Você já participou? Ainda não? Hoje tivemos a Sandra Aparecida de Lima Vieira ganhando 2 celulares. Em um presente.

gente, vai. 11 horas 33 minutos, é o nosso Band Love com as melhores músicas de todos os tempos. Trazendo agora a eterna Whitney Houston, um clássico que arrepia, que acelera o coração. 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

Band FM Roupa Nova, meu universo, é você aqui no nosso Band Love. É sempre bom ouvir Roupa Nova no Band Love, não é? 11 horas 46 minutos.

0: Lewis Capaldi. Essa toca no coração, não toca? Toca. Rick Martin, também a Whitney Houston. One Moment in Time. São 11 horas e 46 minutos. A gente segue com os comentários da história de amor do Bungie Love de hoje, que foi uma história forte. Deu o que falar de manhã no Quem Ama Não Esquece. Tá dando o que falar aqui no Bungie Love. A gente vai colocando no ar os comentários até 1 da manhã. Deixa eu dar um beijo na Dona Giza. Tá sempre curtindo, tá dormindo tarde, hein, Dona Giza? Beijinho pra senhora, viu, Dona Giza? Sempre curtindo o Bungie Love no radinho ali, curtindo as músicas, ouvindo as histórias. Um beijo pra Dona Giza, um beijo pra sua família. Obrigado pelo carinho, pela companhia de sempre, tá bom? Tem mais áudio chegando aqui no Bungie Love. Deixa eu dar um beijo na Neia também, que tá aqui com a gente. Neia, um beijo, viu, curtindo o Bungie Love. A Wanda mandou o comentário dela para a história. Vamos ouvindo.
1: Boa noite, Bandilove. É a Wanda de Caxias do Sul.
0: Oi, Wanda.
1: Eu escutei a história de manhã. E eu acho isso meio masoquismo, gostar de ser traído. E como é que fica os filhos? Daqui a pouco, ele vai acabar se apaixonando por essa outra que ele tem na rua, constituindo uma outra família, filhos. E como é que ela vai ficar e os filhos e a família dela? Ela está brincando. Isso não vai dar certo. A tendência é todos sofrerem. Os filhos crescer, saber que o pai tem outra mulher, outra família. E ele vai deixar de gostar dela. Vai se apaixonar por outra na rua, constituir outra família. E ela, como é que fica? E a família? E os filhos? Ela não está pensando no futuro. Só no masoquismo dela, na sensação de se sentir bem porque o marido está sendo desejado por outras. Isso não é casamento. É tudo. Como a moça falou anterior, é tudo menos casamento.
0: Obrigado, Wanda. Obrigado pelo teu comentário. Beijinho no seu coração. Continua com a gente sempre, viu? William, fala com o Bad Love, William.
2: Boa noite, é o William aqui de Sorocaba, tudo bem?
0: Beleza.
2: Eu acho que ela só tem que ver se ela não está tentando compensar ele de alguma maneira por ter perdido interesse. Agora, se não for isso, se realmente ela sentir tesão, né, por tudo que tá acontecendo, então que seja feliz dessa maneira.
0: Tá certo, William. Obrigado, um abraço. Fala, Márcio.
3: Boa noite, Bandilove. Boa noite, Marcelo.
0: Boa noite.
3: Aqui é o Márcio, aplicativo aqui do Rio de Janeiro. Cara, eu acho, pra mim, o que vale é a pessoa tá feliz. E as traições dele só poderia fazer mal pra ela. Se ela tá feliz assim, cara, que ele traia ela muitas e muitas vezes pra ela ficar cada vez mais feliz.
0: Tá
3: o que
0: certo.
3: Vale é ser feliz. Aquele abraço, Bandilove.
0: Olhando por esse ângulo, né? Um abraço, meu amigo.
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0: Jorge Matheus.

0: Band FM Adele, Easy on Me, aqui no nosso Band Love. Que clássico, hein? Que música linda. Outro clássico lá do passado que você ouviu comigo foi Is This Love com Whitesnake, maravilhosa. E uma versão exclusiva ao vivo de Aí Já Era, sucesso de Jorge Mateus pra você aqui no Band Love. Tem marido apaixonado ouvindo Band Love.
1: Boa noite, Marcelo. Bom retorno pra você, meu irmão. Tudo bom? Foi boas férias? Descansou bastante?
0: Graças a Deus.
1: Vou dar um abração pra minha patroa e um beijão pra ela. Tá ouvindo também o Band Love. Mas não perde uma noite. Um abraço, meu irmão. Seja bem-vindo.
0: Valeu.
1: Tamo junto.
0: É o Luiz de Sorocaba ouvindo aqui o nosso Band Love. O André tá com a gente também, né, André?
2: Boa noite, Band Love. Eu desisti de casamento já há algum tempo. Mas se eu achasse uma dessa, eu queria. Parabéns.
0: Rapaz!
2: Você é a mulher de sonhos de vários homens.
0: Valeu, abraço, obrigado, viu? Ô John sempre mandando mensagens super carinhosas.
3: Boa noite, Marcelo Dias, seja muito bem-vindo de volta ao comando do Band Love. Nossa, sua voz aí, o seu carisma, olha, fizeram uma falta enorme na nossa rotina, viu? Você tem o dom aí de deixar as nossas noites muito mais leves, muito mais acolhedoras. E o programa de hoje tá, como sempre, maravilhoso, com essas músicas aí maravilhosas que tocam direto no coração e embalam a nossa alma de um jeito único. Que bom ter você de volta ao lugar aí que você sempre manda muito bem.
0: Obrigado,
3: um grande abraço, João, a todo mundo, e que a gente possa ter um mês aí de junho abençoado.
0: Será? João Santos, RJ. Será um mês abençoado, recheado de momentos incríveis. Um abraço, amigão.
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3: 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Ótima madrugada pra você que tá aqui na Band FM. Eu sou Marcelo Dias. Estaremos juntos por mais uma hora? Sim, você fica comigo, eu fico com você até uma da manhã aqui no programa mais romântico, mais amigo, mais polêmico do Brasil.
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3: 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Uma da manhã tem Band Coruja com Diego Lopes. E eu continuo tocando a trilha sonora da sua vida. É um prazer gigante estar com você nessa madrugada. É um prazer gigante recordar com você as melhores músicas de todos os tempos. Ela é eterna, ela é Tina Turner. Aqui é o nosso Band Love.

0: FM Band Love, meia-noite e 18. Você gosta das antigas lá de Sandy Júnior?
1: Eu gosto.
0: Eu toco pra você. No fundo do coração. Boa madrugada, meia-noite e 18, hein? 1 da manhã, o Band Coruja.

0: Meu namorado com Eduardo Costa pra você aqui no nosso Band Love. Vanessa Williams, Save the Best for Last. Lewis Capaldi, Before You Go. E no fundo do coração, com Sandy Júnior. Meia-noite e 31, nosso Band Love continua. Diegão chega já com o Band Coruja. Deixa eu dar um abraço aqui no Rudimar, ouvindo a Band FM Porto Alegre. Pediu Fagner. Quero oferecer pro meu grande amigo Fernando. Valeu. Um abraço para você, meu amigo Rudimar, e um abraço para o seu amigo Fernando aí, valeu pela participação, pelo carinho com a gente aqui no Band Love. Os áudios chegam comentando uma história polêmica que foi ao ar na noite desta segunda-feira.
1: Boa noite, Band, boa noite, Marcelo, senti sua falta, mas ainda bem que você está de volta.
0: Obrigado,
1: Gi. Bom, referente à história de hoje, eu ouvi ela mais cedo, ouvi agora de novo. Eu penso o seguinte, eu acho Chica. Que cada um escolhe o que é bom para si. Se estar nessa situação deixa ela feliz, o importante é ser feliz. É claro que tem que pensar no futuro, se tem filhos, como vai ser isso para eles. Mas se isso deixa ela feliz, deixa ela viver da melhor maneira que ela escolhe ser feliz. Tá bom? Um beijo, Band.
0: Um beijo, bom trabalho, Gi. Valeu, Gi. Beijinho. Quem mais?
2: Boa noite, Pimenta do Rio de Janeiro.
0: Fala, Quanto Pimenta.
2: A matéria de hoje, amigo, aprenda uma coisa. O homem só trai quando ama. Quando ele não ama, ele não trai, não. Ele abandona.
0: Ah, tá bom? É? Tá certo. Falou, nosso amigo aqui, obrigado, um abraço. O Fernando também está aqui com a gente. Temos muita mensagem chegando. Lembrando que já tem o Band Coruja. Mais áudio no ar, vamos lá.
3: Boa noite, Band Love. Rogério, motor de aplicativo. Aqui do Taboão da Serra, hein? Só tem uma coisa a dizer. Ah, o povo, as mulheres estão criticando essa mulher aí, tá? Porque ela faz isso. Poxa, ela tá feliz. E os maridos aí que vai pro swing, leva sua mulher pro swing. Deixa o marido ir, a mulher. Deixa a mulher ir, e aí? Porque ninguém critica. Deixa a mulher ser feliz, só tem uma coisa a dizer. Ei, cabra sortudo esse cara, hein? Ele não tem essa sorte, ainda amanhã liberar. Faz o que você quiser. Ei, rapaz, esse aí é sortudo, hein? Eu queria estar aí no lugar dele.
0: Valeu, amigão, um abraço. Fala, meu amigo Jonas.
4: Marcelo Dias. Boa noite, Marcelo.
0: Boa noite.
4: Boa noite, Band.

0: dela, né, que tem essa mulher mente aberta aí, que ela não faz exatamente o contrário de muitas, né, que trai o marido. Quer dizer, se ela aceita a traição, gosta, se sente feliz, quem somos nós para falar alguma coisa contra? Não estou dizendo que eu sou defensor desse pensamento dela, mas deixa a mulher ser feliz, entendeu?
1: Tá certo, obrigado, amigão, um abraço. Jonas, curtindo sempre aqui o nosso Band Love. Valeu pelo teu comentário. Vamos tocar mais música? Vamos, vamos.
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1: Lucidez. Pericles. Ao vivo.

Band FM, faltam 14 minutos para uma da manhã. Ser humano ou anjo? Essa música é tão linda. É Matheus e Cauã no Band Love.

0: Band FM, Anelli Furtado pra você aqui no nosso Band Love. I'm Like a Bird. Manhattans, Kiss and Say Goodbye. Devolva-me a Adriana Calcanhoto e Matheus e Cauã, aquela música linda, Ser Humano, o Anjo. Tem presente o Big Copo Térmico da Band FM Big, porque é grandão, bonitão. 1 litro e 200, tem a marca da Band FM, mais o cooler exclusivo da Band FM para nossa amiga Maria do Carmo, da Conceição Santos. Maria do Carmo da Conceição Santos, parabéns, ganhou aqui os presentes do Band Love. Ele chegou,
1: você
0: já
1: me
0: está
1: chamou?
0: Aqui.
1: Você me chamou?
0: Por quê?
1: Grandão, bonitão, você falou alguma coisa assim? Ou entendi errado?
0: Grandão, bonitão aí. Tá forte, hein, nas fotinhos lá.
1: Eu tava com saudade de você.
0: Eu também, também.
1: Você largou nós um tempo.
0: Não,
1: eu tava descansando.
0: Só 20 dias foi, 20 dias.
1: Parece que foi mais, viu?
0: É, mas já estamos de volta. Estávamos aí.
1: Estávamos sentindo sua falta.
0: Ah, obrigado. Eu senti muita falta também dos meus companheiros de trabalho, desses ouvintes maravilhosos do Band Love. E dessas loucuras.
1: A galera acha
0: do
1: que a gente vai, tá falando por falar, mas dá saudade mesmo.
0: Não, dá sim, dá sim.
1: A gente
0: sim.
1: Sente falta de vir apresentar um programa,
0: não,
1: a abertura lá, falar, cara, que gostoso essa volta assim, né?
0: Porque o maior prazer do radialista, do locutor, do comunicador, é fazer o que gosta.
1: Exatamente. Ninguém,
0: a gente, é lógico, todo mundo trabalha porque precisa do dinheiro, precisa do salário e tal. Mas a gente vem aqui com prazer, apaixonado aqui pelo que a gente faz.
1: É um privilégio, né, cara?
0: É um
1: a gente
0: privilégio.
1: Trabalhar com o que a gente ama.
0: Pô, dando risada. E hoje você vai dar muita risada porque tem muitos comentários chegando da história dessa noite, que foi uma história polêmica.
1: Eu ouvindo e falando, não, essa pauta eu vou roubar.
0: Então,
1: hoje eu vou roubar a pauta.
0: Pode roubar que eu vou ouvindo muitos comentários. Eu não consegui colocar no ar no Band Love porque só serve pro Band Coruja.
1: Tem uns que nem dá mesmo.
0: Não dá não, não dá não. Então eu vou embora, hein?
1: Beleza, eu vai descansar. Tamo
0: eu volto
1: junto.
0: Amanhã, hein?
1: Mas amanhã você volta.
0: Volto, tô aqui,
1: boa.
0: Tô aqui, Diegão.
1: Então tá bom, valeu.
0: Tchau, tchau.
1: Valeu.
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12: 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Olha, meu povo, olha a hora, 1:03, tudo bem? Tudo de boa, tranquilinho na manhã, terça-feira, 2 de junho. A partir de agora, vamos dar início à nossa festa, à nossa baguncinha. A nossa resenha de toda madrugada, eu tô falando do Band Coruja. Aqui na sua rádio, do seu jeito, começou.
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0: Começou, começou 1:07 agora, bora meu povo, tá na hora. Até 5 da manhã, Band Coruja no ar e a partir de agora, prepare o seu coração. Já tá todo mundo aí ou não? Bora bagunçar então? Ah, que delícia! Hoje, terça-feira, dia 2 de junho, cadê você? Cadê você? Conta aí como é que tá a sua vida, o que você tá aprontando, o que você fez de ontem pra hoje. A gente adora uma fofoca. A gente adora saber tudo da sua vidinha. Você está feliz, está sorridente? Tomara que você esteja abanando o seu rabinho, porque a partir de agora, muita alegria no ar. Até as 5 da manhã é o Band Coruja que chegou. Você sabe que aqui você nunca está sozinho, né? Aqui você nunca está sozinho. Então bota aquele sorrisão bonito que você tem na sua cara. Não tira mais por nada no mundo, porque o Band Coruja começou! Fala comigo que eu sou seu amigo. 11999919197.
1: Bom dia, Diquinho. Bom dia, Band Coruja. Tami de Araçatuba. Só lembrando que estamos no mês junino. Um luxo. Vamos todo mundo entrar no sabugo de milho.
0: Ai, que delícia. Que delícia, que delícia. Ô, Tami, você tá bem, né, Tami? Conta pra nós as suas aventuras, Tami. Queremos saber das suas aventuras, Tami.
1: Bom dia, Diegão, bom dia, que é real sogrão por cá, tá bom?
0: Tá bom.
1: Bora que bora, mexer esse doce, hein?
0: Vamos.
1: Tamo aqui, ó, rasgando o tapetão aqui, tá bom?
0: Tá bom.
1: Deus abençoe, ótimo dia, ótimo trabalho.
0: Obrigado.
1: Um abraço aí pro Band Coruja, os amigos do Band Coruja aí, tá bom?
0: Tá bom.
1: É nóis, até as 9 da manhã,
0: Cambiu. Tá bom. Um abraço, tamo junto. Bom dia.
2: Fala.

0: Vai arrumar esse telefone de bosta. Vai arrumar esse telefone.
1: Amazonas, em Goiás.
0: Desentope isso aí. Pega um palito de dente e soca. Tá entupido tudo aí, ó.
2: Fala, Diegão. É o Wesley Sai Cachorro. Como é que tá o pai de pet? Você viu a mel? Você viu a melzinha?
0: Que mel? Que mel? Que mel? Que mel? Mel banana? Cadê a mel banana?
3: Eu vou desentupir a tureira da mozada, vagabundo.
2: Fala, Diegão, seu vagabundo. Diegão, posso te pedir um favor, cara?
0: Pida.
2: Hoje eu não tô muito bem, tô pé da vida.
0: Ih,
2: por
0: rapaz.
2: Favor, não toque essas músicas de baixa frequência, tipo Henrique Juliano, Zé Neto Cristiano, Gustavo Miojo. Por favor, cara.

0: Band FM, Zé Neto e Cristiano! Vai querer mandar agora na xaralai, barabarai, xabarabarai.
1: Ô, Dinaldo, você já pede pra ele não tocar sabendo que ele vai tocar, né? Você gosta, vagabundo!
2: Eu já passei da idade de beijinho e abraço.
3: Fala, Diegão, beleza? Já sei qual é o primeiro nome que eu vou mandar na hora do boi hoje. Edinaldo.
0: Ih, rapaz, será se? Será se que foi isso? Será se?
2: Eu só quero pôr pra dentro. É pôr pra dentro. É pôr pra dentro.
0: Oi, Jessiquinha.
4: Bom dia, meu tiozão gostoso. Tudo bom?
0: Tudo bem.
4: Uma ótima terça-feira. Só pra avisar. Hoje tá daquele jeito, viu?
0: Que jeito, Jessiquinha?
4: Prepara a tadela.
0: Ah. Ô, Jessiquinha, você acha que eu preciso de... Olha bem pra minha cara, Jessiquinha. 1.500 de texto, Jessiquinha. Você acha que eu preciso disso, Jessiquinha?
4: Prepare tadala.
0: Que tadala? Que tadala? Não usa tadala, Jessiquinha.
5: Ai, ai, e aí, boiada? Belezinha? Belezinha, Diegão? É, olha, eu ia reclamar da música, cara, mas se for causar o mínimo desconforto que seja no Edinaldo, tá valendo, toca mais.
6: Foi. Quando vê o Edinaldo assim, cabisbaixo, a bitola 8 não subiu.
0: Ih,
6: certeza.
0: Rapaz.
6: Farta do hormônio.
0: E aí, Edinaldo, eu falei pra ele, não fica no Deca. Ele fica só na Deca, only. É aquele pico e depois cai, né, Edinaldo? Bom dia, ô Anderson Oficial. Bom dia pro Roberto. Fala aí, macho.
7: Bom dia, Diego Lopes.
0: Oi,
7: bom
0: gente.
7: Dia, ouvintes da Band FM. Aqui é o Roberto Leite de Guarulhos, ligado no Band Coruja, desta terça-feira, dia 2 de junho de 2026.
0: Tá.
7: Diego Lopes. Ah. Daqui a 10 dias é dia dos namorados.
0: Verdade, hein?
7: Eu quero que você faça uma imitação de um locutor que fez muito sucesso no rádio brasileiro nos anos 80 e nos anos 90.
0: Hã?
7: O Sérgio Boca.
0: Ah.
7: Eu lembro muito dele na Rádio Globo FM de São Paulo e na Rádio Líder.
0: Tá.
7: Tem como você imitar o Sérgio Boca?
0: Não.
7: Diego Lopes. Roberto Leite, Guarulhos, São Paulo. Bom dia, boa terça-feira.
0: Eu não sou imitador, cara. Ainda mais do Sérgio Boca, você tá louco. Ah. O comunicador do amor. Ai, que saudade que eu sinto daquele tempo. Você com aquela cara de louca. O amor nos dominava. Eu chegava do trabalho, suado com a virilha assada.

0: os nossos beijos calorosos depois do passeio. Você vai no passeio? Você vai no passeio? Ou você quer participar do sorteio? 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
1: Dona de casa, pamonha, é o...
0: Ai, pamonha.
1: Ô, dona de casa, olha a pamonha, olha o curá.
2: Bom dia, Diegão, bom dia, cambada do Bando de Coruja. Diegão, essa trilha que você colocou aí agora, na versão calcinha preta, é mais bonita, Diegão.
0: É, calcinha preta é maravilhoso.
1: Experimentando pamonhas fresquinhas.
0: Eu já falei isso aqui, né? O dono do calcinha... Quem que era o dono do calcinha?
1: Vai, curau. Vai, pamonha. Vai, curau.
0: Ah, o Ronald. O Ronald chegava, ouvia lá o Richard Mark e falava, não, peraí, dá pra nós melhorar. Dá pra nós melhorar isso aí, né?
1: Você acha?
0: Deixa comigo, eu chamo o Daniel,
1: Você acha que custa este curau?
2: Ai, doeu aqui em mim, Diego.
0: Doeu, né, o Edinaldo? Eu esqueci de passar o produto.
1: Se eu te dou minha pamonha, tu me dá o teu curau? Se eu te...
0: Bom dia pra Nalva, tudo bom, Nalva? Nalva Neves, da nossa NN. Pamonha. Obrigado pela mensagem aí, viu, Nalva?
3: Vai, que passeio.
0: Ah, passeio Paulo!
1: Bacias, tragam panelas, tragam bacias.
4: O dono do calcinha preta não sei quem é não, Diegão, mas o calcinha vermelho eu não vi.
0: Ei!
1: Ai, pamonha,
0: vai. Diego, você já foi no show de calcinha preta? Já, ué.
5: Bom dia, Diegão. Oi, você é um bom imitador sim, cara. Imitou até o Cid Moreira agora.
0: Que Cid Moreira, cala a boca.
1: Você acha que custa essa pamonha?
2: Errou!
6: Edinaldo, tá com o toba pegando fogo, né, mané? É isso aí. E aí, Muriloco? Como é que você tá, baitola? Maratacine? Veja, Vivi. Que Deus abençoe.
0: É isso.
7: Diego, vou te mandar uma poesia de circo pra você e pro Bando de Coruja.
0: Poesia de circo?
7: Coloca aí, Diego, Luzes da Ribalta. Tá? Procura aí, Luzes da Ribalta. Como uma criança que grita e bate palmas quando um palhaço faz piruetas no ar.
0: O quê?
7: Quando o trapezista voa incansamente buscando seus talentos. Nós, e desse mundo fantástico, queremos que vocês abram os olhos como todas as crianças e respirem a felicidade do circo. E antes que as cortinas se fecharem, e nesta eterna fábula, sempre com final feliz, nós queremos que todos vocês, por mais uma vez, voltem a ser crianças.
0: Muito bem. Pra quem não sabe, a Tami, ela já foi locutor de circo, né, Tami? Que legal, hein? Que legal. Parabéns, viu, Tami? Tudo de bom, viu? Obrigado.
8: Ô, Diegão, eu não sei se você sabe, mas hoje é o dia da Kenga, viu? Dia Internacional da Kenga, da garota de programa.
0: É nada.
8: Prostituta.
0: Aonde, velho?
8: O emprego mais antigo do mundo.
0: Sério?
8: Hoje é dia delas, hein? Então, vamos fazer homenagem pra elas aí, mano. Deixar o negócio de romance pra lá.
0: Peraí. Deixa eu ver se é real isso.

puta. Hoje nós vamos falar com ela. Cadê? Vamos. Deixa eu. Calma aí, gente. Pera aí. Oi, tudo bem? Seja bem-vindo ao Band Coruja, bebê. Hoje é o seu dia, rapariga. Mande um áudio para nós agora se você está nos ouvindo. Eu sei que hoje é terça-feira, é dia de curtir o rolezinho, não é isso? Aliás, noite de segunda-feira é a folga delas, é a folga delas. Como que você sabe tanto das garotas de programa, Diego Lopes? Tantos anos na madrugada nos dão esta sapiência. E na noite também, né, bebê? Eu já contei aqui que quando eu trabalhava com bandas, toda segunda-feira era a segunda-feira das primas. Onde elas saíam em bando. Elas andam em bando. Numa casa chamada Eucaliptos, na Avenida Kennedy, em São Paulo. Uma casa que já não existe mais. As segundas-feiras eram maravilhosas. Tinha um touro mecânico, onde elas iam de vestidinho curto. E o toureiro era meu amigo. Ele dava aquela mexidinha, ele dava aquela reboladinha, ele dava aquela puladinha safada no touro mecânico. Eu, um jovem de 14 para 15, 16, mas tinha que falar que era 18, ficava louco com aquilo tudo. Então, meu amigo, as raparigas estão na minha vida há muito tempo. É por isso que hoje comemoramos o Dia das Quengas.

0: Gregório falou que não estão de folga nada. Tá todo mundo lá no Love Night. Ô, Gregório, cadê? Manda. Hoje eu quero fotos e vídeos das nossas primas da Love Night. Você que tá me ouvindo agora, você que é puxa vida. Viva as do Job hoje! Palmas, palmas, palmas pras do Job. Mais palmas, mais palmas, mais palmas, mais palmas! Uma multidão de palmas agora! Parabéns, parabéns pra elas! Foi,
1: foi, foi! Fala, Diegão, bom dia, bom dia! Vou meter marcha nessa segundinha fria.
0: Vamos, vamos, vamos.
2: Parabéns, Murilo Louco, sua quenga de rodoviária. Parabéns.
3: Cintura solta. Diegão, coloca aí a música delas, o aniversário do Taiada.
0: O que que é isso, cara? O que que é isso, velho?
4: Parabéns aí para todas as putas.
0: Ei, olha

0: Só um minuto, agora a nossa homenagem a elas. Ai, elas que entendem os nossos problemas. Elas que fazem o povo relaxar. Eu não, hein? Eu não. Elas que enganam os trouxas, mas que tem um lugar todo especial no nosso coração. Ai, quem nunca se apaixonou por uma?
1: Vamos dançar uma lambada.
0: Você já se apaixonou por uma?
1: Gostosa.
0: Você já se apaixonou por uma? Já tirou uma da vida? Já?
1: Então vista-se. Vamos dançar.
0: Vamos dançar.
2: Olê, olê. O cafajeste da lambada chegou, bebê. Vai.

0: Apaga um pau.
1: É, será que é a mesma coisa ainda? Não, né? Olha lá, ô mano, você tinha que dar folga pra elas hoje, ô Love Night. Segunda-feira é a folga delas, cara. Pô, não para aí, não para nunca? De domingo a domingo?
0: O mesmo, a figura no jeito. Dinheiro é pra se gastar, eu gosto de luxar.
1: Você tem alguma história?
0: Dinheiro é pra se gastar.
1: Tem, todo mundo tem.
0: De uma prostituta.
1: Os meus amigos caminhoneiros. Ah, como tem, é.
0: Ai, tô de rolê com a prostituta.
1: Ah, e claro, as nossas representantes.

0: Deixa eu falar com a nossa Kenga. Pera aí. Chega. Muito bem. Vamos lá, começa agora. Papo de Kenga.
1: Bom dia, Diego. Parabéns pra mim. Parabéns pra todas as Kenguinhas dessa madrugada. E aí, Diego, quem que é a sua Kenguinha favorita? É eu, né? Então, tá falando da minha vida aí, Diego?
0: Tô falando da sua vida.
1: Pra nós, Kengas, que demos os nossos cous, que as suas mulheres não dão. Que demos aquelas chupadinhas, bem gostosinhas, que as suas mulheres não dão. Ai, que delícia, é tão bom ser Keng.
2: Ô Diego, uma pergunta, esse Love Night aí, ele fica onde? Ele fica ali perto, ali em Santo Amaro? É, ai, outra coisa, ai, ó, em homenagem às parentas, minha tia disse que, ó, hoje tem 50% de desconto, tá? Ai.
0: Eita, oi.
3: Olá, Dieguito Lopes. Parabéns às nossas amigas Kengas. Eu adoro uma Kenga de beira de estrada. Já curti muito parar no bordel com aquelas Kengas maravilhosas. Um beijo a todos, Ricardinho. Lá.
0: Eu quero só a Kengarada. Só a Kengarada participando com a gente hoje. Só não, né? Mas eu quero elas. É, elas participando, né? É. Vai, cadê as meninas?
1: Boa noite, Diego. Obrigada pelas palmas, viu? Um beijo.
0: Ai, coisa linda. Beijo pra você. Mais. Cadê as meninas? Vai.
4: Ai, Diego!
0: Oi, menina! Calma, moça! Mais uma.
4: Oi, Diego! Boa noite! Ai, tira que eu vou cagar!
0: Comportem-se, meninas!

0: Boa noite, Diego. Obrigada pelas palmas, viu?
1: Tá bom. Um beijo. Obrigado. Parabéns. Claro, nós temos muitas aqui, cara. As meninas ouvem a gente. Ué, como não?
2: Ah, Diegão, sendo assim, eu quero parabenizar todas as ouvintes do Bando de Coruja.
1: Não, senhor, pode parar.
3: Bom dia, Diegão. Beleza, meu amigo? Se você precisar, eu tenho uns produtinhos de qualidade, tá da La Fila da Boa. Chama no zap.
1: Não preciso, Cebolinha, não preciso. Palmas pra ela, palmas, palmas. Não, e que palma é essa, moça? Essa palma tá muito, tá esquisita, moça. É, bom, enfim.
4: Goza.
1: Calma!
4: Ai!
1: Ei, pera aí!
5: Sentado e calado.
1: Ah. Pera aí, moça.
4: Ai, gostoso.
1: Obrigado, obrigado.
4: Ai, ai, ai.
6: Delícia.
1: É o programa, né?
6: Ei,
1: só sabe gritar e grita sem saber.
4: Ai!
1: Calma, ah. Jessiquinha.
4: Ai!
1: Ah. Jessiquinha, para com isso.
7: Vem aqui, que agora eu tô mandando. Vem meu cachorrinho, a sua guarda.
8: Diegão, como mulher é sistemática, né? Falei pra minha esposa que eu tava com vontade de tomar um caldo de quenga que esfriou. Virou pra mim e falou assim: ah, você que sabe, se você quiser tomar isso mesmo, pode tomar seu rumo. Só porque o nome do negócio chama caldo de quenga.
1: É, tem que explicar, né, gente? Tem que explicar. Caldo de quenga é um caldo que consiste em o quê? Cadê o nosso amigo Henrique, que é especialista em caldos? Eu tomei uma vez lá em Alagoas, velho. Caldo de quenga. Minha mulher também não gostou muito, não. É, eu não sei o que elas imaginam.
3: Diego, você é meu chegado, não é verdade? Então, você não poderia me passar o zap ou Instagram da Jessiquinha?
1: Não.
3: Aquela delicinha ou o pisquelo de seu fofinho?
1: Não. A Jessiquinha não. A Jessiquinha eu não passo pra ninguém. Fala, Jessiquinha, fala.
9: Bom dia, meu tiozão gostoso. Olá. Tudo bom?
1: Tudo bem.
9: Uma ótima terça-feira. Só pra avisar. Hoje tô daquele jeito, viu?
1: Ah, é?
9: Prepara o Tadala.
1: Eu não uso Tadala.
4: Ai, Diego.
1: Pera aí.
4: Agora fala pra gente quem que é a que você mais gosta.

0: Ô, Fabião, Nescau, mano.
1: Ô, Diegão, boa noite. Hoje os passageiros vão reclamar, hein?
0: Vai.
1: Só gemidão.
2: Ô, Rafinha, sinto muito em te decepcionar, mas aquele mais gosta é a Pipoquinha. É que ela tá amarrada com o velho da lancha e ela não pode participar mais. Mas a preferida dele sempre foi ela.
0: Cala a boca, Pipoquinha nem faz esse tipo de coisa. Ela é enfermeira.
3: Ô, Diegão, hoje você vai sujar esse estúdio todo, Diegão. Você tá doido, hein? Aí, você não vai conseguir ir embora hoje. Você pode ficar em cá aí mesmo, senão você vai apanhar, a faca tá molada. Tá tudo fechado lá pra você. Cuidado, hein? Sai, cachorro!
4: Aê, Diego, bandinho braço. Hoje os 10 segundos vai estar tá como, hein?
0: É verdade.
4: Só 10 segundos.
0: É verdade. Vamos mostrar as meninas hoje. Só 10 segundos.
2: Mas não deixa de ser a sua preferida.
0: Cala a boca.
5: Diego.
0: Oi.
5: Diego.
0: Oi.
5: Oi, Diego.
0: Ei. Ei.
6: Boa noite, Diego. Diego do céu. Que vexame foi a...
7: É a musa do verão. Fala, Diegão. Ló, ló, ló, ló, ló, ló, ló, ló, ló, ló, ló. Lopes. Nelsitinho na área. Rapaz. Ah, hoje é dia das primas. Ah, beijo pra todas as primas do Brasil inteiro. Que faz a nossa felicidade. E as primas.
0: Ó, oh, Nelsinho, sem vergonha.
7: Ah, Diego Lopes, quero mandar um beijo, dois beijos, três beijos. Parecida Rainha, pra Morena lá de Tatuí. Beijão também aí pra nossa querida Mara Tassini. Dois abração aí, Bruno Flamenguista e o LCR. Tamo junto, é a musa do verão.
0: Boa, garoto, valeu, Nelsinho.
8: Aí, Dieguito, boa noite. As quengas são felizes e viva elas.
0: Né? É isso aí. Vai lá, cadê as historinhas, hein?
9: Ô, Diego, boa noite. Tem uma história aí, cara. Tinha uma senhorinha aqui numa cidade onde eu moro. Ela fazia aliciamento, assim. Facilitava pra gente ter acesso às meninas, né?
0: Cafetina.
9: Aí, um dia, eu pedi pra ligar pra uma. Ela ligou pra duas, aí eu fui obrigado a ficar com as duas.
0: Pegadorzão. Comedorzão de faixa. Comedor de faixa. Homem faixa, né, caminhoneiro?
10: Diegão.
0: Oi.
10: Polone, no interior de São Paulo. Tem uma zona ali que chama São Jorge. É só dragão.
11: Parabéns.
0: Ula Ula, papá! Cara, eu sou muito fã do Ula Ula, velho. Vocês seguem o Ula Ula no Instagram? Ula Ula, papai. É um zonão que tem numa praia, não sei na onde é aquilo.
12: Fala, Diegão, que é o Mário do Japão. Diegão, tamo junto, hein? Mais um dia, graças a Deus. É, sei não, cara, mas toca aquela uma do Henrique Juliano pra nós aí. Aquela uma que você sabe lá, aquela bonita pra caramba. Toca pra nós aí aquela uma lá, do Henrique Juliano.
0: Sai daqui, ó.
13: Bom dia, Diegão, tá de perigoso. Aí, parabéns pra todas as meninas aí, viu? Job, Kenga, Proxo, independente do nome. Essas sim são umas verdadeiras guerreiras, viu? Que tem que ter coragem pra trabalhar nesse setor aí.
0: Hashtag força
13: Mas
0: guerreira.
13: Mas tem que respeitar as meninas, porque elas estão fazendo o corre delas pra ganhar o dinheirinho delas, entendeu? Sem levar desaforo pra casa. Um beijo pra todas.
0: Valeu.
2: Palmas para essas guerreiras que movimentam a economia no mundo.
0: Ai, bom dia, Lady.

0: Ô, Leide, cadê você cantando, Leide? Manda aí o áudio cantando, Leide. A gente gosta de ouvir você cantando, vai.
1: Bom dia, Bande Coruja. Bom dia a todos. Tiozão aqui de Sorocaba. Bom dia pras putas. Feliz dia da mãe do juiz.
0: Ei!
1: Ao sorvete.
2: Ei! E tá parecendo Geraldo Luiz essa narração.
0: Hã? Eu tô cavocando uma mensagem velha. Mensagem velha agora. Fala aí, mano.
3: Bom dia, Diegão. Hoje eu tô aqui trabalhando das 6 às 6 e 1 hora da manhã em ponto. Já tô ligado aqui no Bande Coruja.
0: Obrigado, mano.
3: O meu último plantão.
0: O que você faz, hein?
3: Tô ouvindo com o Léo. Agora é com o Diegão.
0: Boa, garoto.
3: Hoje vamos junto até às 5 hoje, se Deus quiser.
0: Tá bom. Um abraço pra você. Valeu, vamos que vamos. Valeu.
4: Bom dia, Diego.
0: Olha a Nádia.
4: É Nádia de Chapecó. Tudo bem, meu querido?
0: Tudo bom, Nádia?
4: Muita saudade de ouvir você. E voltei ao hotel para fazer suporte. E vou ficar aqui uns 2-3 meses.
0: Que legal!
4: Então vou poder curtir o Bande Coruja.
0: Que linda!
4: Um grande beijo para você e para todos que estão ouvindo.
0: Obrigado, viu, Nádia? E como é que tá o amor aí? Como é que tá o amor? A Nádia é um exemplo de que a madrugada une as pessoas, né? Minha ouvinte há muito tempo e conheceu o marido dela na madrugada comigo. Eu sou o padrinho, praticamente. O cupido dela, né?
5: Ai, Diego, esse friozinho, eu queria essas palmas em outro lugar, hein?
0: Calma, moça.
5: Ai, Diego, vem pra Love Night, vem.
0: Não vou porque não posso, tô trabalhando agora e também não iria porque eu não sou desse, eu não sou muito. Eu não sou.
6: Errou!
0: Não sou. Ah, se fosse antigamente. Ai, meu Deus.
7: Oi, Diego.
0: Oi.
7: Boa noite.
0: Boa noite.
7: Ai, tira que eu vou
0: cair. Ei, pera aí, moço.

0: Vem sim, Diego. Vem conhecer a felicidade de verdade. Vem ser feliz, vida.
1: Vem ser feliz, vida. Quando elas chamam de vida. Bem, quando ela... Oi, vida.

0: Não vá, Diego. Não troque o amor de uma vida inteira por uma paixão momentânea. Você é homem e não um menino.
1: É isso. É, o homem, o papel do homem é vencer essas tentações. Ai, que tentações que a vida apresenta para nós.
2: Bom dia, Diego! Alô, Grazi! O Diegão tá frequentando o Zonão!
1: Ei, cala a boca!
2: Seu olho.
1: Cala a boca!
2: Um abraço, tamo junto, é o Riva de Jundiaí.
1: Tô frequentando nada, rapaz.
3: Dieguito, dá um beijo pra elas. Não falo quengas, não. Falam as melhores, as que trabalham honestamente, não estão roubando ninguém, não estão atrapalhando a vida de ninguém, estão vivendo a vida delas. Então, parabéns pra vocês, meninas.
1: É isso. E o filho dela roncando ali atrás. Ali. Olha o filho dela, olha. Olha. Eita, Amandinha. Vamos ver isso aí, hein? A Jessiquinha quer falar. Fala, Jessiquinha, fala.
4: Tiozão gostoso. Ainda estou te esperando para aquela massagem relaxante. Você vai adorar.
1: Boa?
4: Vai sair uma pessoa renovada.
1: Eu aposto que sim, Jessiquinha, eu aposto. Como é que é essa massagem, Jessiquinha? O que que é isso? Ligan, Nuru, o que que é isso? É massagem diferente, gente? Hã? Lingan? O que que é? Nuru, o que que é isso, gente? Parece nome de japonês, o que que é?
5: Mano, pensa no cara chato, esse Murilouco, mano. Puta cara chato, mano.
1: Ó o Dodô.
5: Essa peste aí deve ter entrado na ar que o Noé não viu, mano, é certeza.
1: Ô, Dodô. Olá, a Nádia falou, maridão, o Cláudio tá ótimo. O rádio une pessoas mais distantes possível. O Cláudio estava em Massachusetts. Nos Estados Unidos. Estados Unidos.
6: Ei, Dodô, tava com saudade de você, cara. Parabéns aí pelo seu dia, meu amigo.
1: É.

0: Diego, me passa o contato do John Tatu. Adoro o homem que mamou deitado.
1: É. Ô, Tatu! Vem cá, Tatu, vem cá, vem cá, vem cá. Vem aqui, Tatu, vem cá. Fala com ela, Tatu, fala.

0: ser humano. Agora sim arrumamos uma mulher à altura do John Tatu, Jessiquinha. Ele já não tá acostumado a ser corno mesmo, não vai nem sofrer mais.
1: Não é a Jessiquinha essa, não é. Essa é lá do Love. Como é que é o nome dessa aí, ô Gregória? Calma, Jessiquinha. Ah, essa é a Bianca. Essa é a Bianca Tatu, ó, ó.
2: Diego, me passa o contato do John Tatu. Adoro o homem que mamou deitado.
1: Eita, Tatu. Deixa eu mandar pra ele esse áudio aqui. Deve estar na Honda esse vagabundo. Isso é hora de trabalhar, Tatu.

0: Bora, Diego. Se você for vai ficar, vai ser bom. Vai ser da hora, esse 10, hein? Bora, bora.
1: O que você tá falando, Davi? Alguém entendeu alguma coisa?
0: Hoje, fiz até sonhar, mano.
1: Sonhou com o quê, Davi? Tá louco?
2: Essa Bianca aí, desde aquela novela, O Cravo e a Rosa, ela sempre teve um jeitinho de rapariga, né? Ela não sabia se ficava com o Heitor ou com o professor. Agora quer ficar com o John Tatu? Sei não, hein?
1: Ah, mano, novela não dá, né? Novela não assisto. O Tatu não veio, mas veio o pai dele aí, ó.
3: Bom dia, bom dia, bom dia, bom dia, gente fina. Bom dia, meus amores da madrugada. Com insônia e sem chibio, oh, meu Deus, só me resta a banda de coruja. Oh.
1: Boa, seu Ambrósio, boa, seu Ambrósio. Ai, maravilhoso, maravilhoso. Ô, ô, Fabião, como é que tá aí, Fabião? Não veio nada no áudio, Fabião. Arruma essa bosta.
4: Ô, canela fina, pede pra essa rapariga para dar ênfase no meu nome.
1: O Tatu, velho, imitação.
5: Esse coroa tá chapado, hein? Ou tá chapado, ou tem derrame na boca.
1: É o seu Ambrósio, o seu Ambrósio, é o pai do Tatu.
6: O Murilouco é patrimônio do Bando de Coruja. A gente é obrigado a escutar ele.
1: É verdade.
6: Então fique quieto, não fale mal dele, viu?
1: Amandinho defendendo o Murilouco do Dodô.
7: E aí? E aí? Ó,

0: É só tocar musiquinha que a jiboia gosta, né?
1: Sai daqui.
2: Obrigado, Amandinha. Direto da Fazenda do Rocador. Um beijo na biqueta.
3: Pode perceber que as melhores são as que terminam com inha. Entendeu? É Jessiquinha.
1: Ah, peraí, ela explicou aqui.
3: Ralucoco, bota nega pra gemer. Oh.
1: Tá, o que que é isso?
3: Oi, gostoso! Sua delícia! Como que sua mulher não te valoriza?
1: Para!
3: Logo hoje, que é dia da Kinga, Nádia aparece, né? A mais santa de todas.
1: Ela é assim, cala a boca.
3: Rafinha, é Pipoquinha, é Bruna Surfistinha, tudo com inha, tudo bom?
1: Junta tudo, não vale uma. Vocês não prestam. Terminou com unha,

0: Ô, Rafinha, eu dei uma olhadinha num vídeo seu lá, velho, do Previous. Você tá parecendo uma bolinha também.
1: Ô, Kengaiada, eu sei que hoje é o dia de vocês, tá tudo certo. Agora para de gemer, porra. Para de ficar gemendo. Já tá dando enjoo, meu. Para de ficar gemendo. Caramba.
2: Repunei. Ele repunou. Ele repuna.
3: Deixa rolar que vem. Fantasias na cabeça. Todo mundo tem.
4: Diegão, ela esqueceu da Virgínia.
1: Cala sua boca, Ceboso. Deixa as meninas à vontade.
2: Ceboso.
5: Diego, não era essa Rafinha aí que ontem falaram que tava grávida do velho do lixo?
2: Ah, é, Rafinha. Que história é essa, hein? Mandaram até print você aí, fazendo carinho na barriga. O que que aconteceu, hein, Rafaela? Tá gravidinha? É? É nada. Ontem surgiu esse papo aí, hein?
6: Bom dia, Diego Lopes e Vaneres falando. Passando aqui para desejar uma boa noite, boa madrugada. Seu lindo, seu gostoso. Voz macia, voz de veludo. Você é meu macho velho gostoso, Diego. Diego, eu sei que comigo, se você fosse sair comigo, não precisaria usar Tadela.
2: Tadela.
6: Sabia disso, Diego? Gostaria de mandar beijos e abraços a todos os meus seguidores.
2: Para de ligar, ô. Deixa ele falar.
6: Instagram, Ivan_Neres, Ivan Neres, nada melhor que um dia após o outro. Uau!
7: Bom dia, é o WhatsApp, tá ruim no seu celular. Tá cheio de King hoje aí, festa da King, festa da King. Alô, personal, fica esperto, personal.
4: Boquinha da Nike tá usando Tadela. Que é isso, Tadela? Ninguém pediu sua opinião, não, Ivanés. Vai dormir.
2: Deixa ele falar. Boy. Que coisa. Olha lá, a Jessiquinha explicou o que é as massagens que ela faz. Fala, Jessiquinha.
8: A massagem Nuru é originária do Japão e é conhecida pela sua abordagem sensual e envolvente. O nome Nuru vem da palavra japonesa que significa escorregadio. E isso define bem a experiência. A técnica utiliza um gel especial à base de algas marinhas.
2: Nossa, como ela tá falando bem.
8: Que é aplicado em abundância sobre o corpo do cliente. E o prazer é instantâneo.
2: Tá bom, Jessiquinha.
9: Bom dia, Diego Lopes. Você entendeu, né? Porque o Ivan Neres falou que você não precisa usar Tadala, né?
2: Não.
9: Porque quem vai usar é ele. Ei! Com você.
2: Vai nada, tá louco? Tô fora.
4: Não é Tadela, é aquelas mortadela que ele usa. Aquelas mais... embutidinha.
2: Ô, Diego, avisa aí que Tadela é remédio pra cachorra. Pra cachorro? Sério?
10: Bom dia, Diego. Bom dia, galera. Um bom dia especial aí pras meninas. Hoje é o dia delas. Diegão, manda um abraço aí pra galera aí, ó. Da Bananas AP. Galera que tá puxando aí a verdura do Espírito Santo pro Rio de Janeiro. É o camarada Wilson, o amigo Gilmar e o colega Leandro, que tá na rodagem aí na madrugada aí, ó. Chegando aqui no capital do Bang Bang.
2: Nossa, velho, tá bom, cara, tá bom, cara, tá bom, tá bom, chega! Baixa o rádio quando for mandar áudio, animal. Não dá pra ouvir nada.
11: Eu fui tocar na casa das primas, né? Esse final de semana.
2: Ah, foi?
11: Irmão, eu gosto muito das meninas.
2: Por quê?
11: Beijo pra vocês. Vocês são massa.
2: A Lilian é a DJ.
11: Como eu, Ivan Neres, apareceu. Vai. Sou fã desse cara. Diego é passivo? Que isso?
2: É, a Lilian é a DJ cheia de graça. Nós temos DJ cheio de graça aqui.
0: Ah, manda abraço pra minha giromba, ô desgraçado. Ai, manda abraço. Você não tem o contato dos caras, não? Manda abraço você, seu chifrudo.
12: Bom dia, Diego. Fala pros caras que não é Kenga, não é puta, não é rapariga. É vendedora de prazer. Parabéns a todas as vendedoras de prazer. Vamos pra cima. Jackson do Grajaú.
13: Então, Diego, eu não queria contar a novidade aqui em rede nacional, né? Coloquei lá no meu Instagram de menina moça, né? Uma foto, minha barriga. E assim, aí chega os fofoqueiros aqui contando, né? Tô tentando manter minha vida um pouco mais privada. Mas assim, eu vou falar quem é o pai do meu neném. E ele tá aqui agora, ao vivo.
2: Sério?
13: Entendeu? Daqui a pouco ele já aparece.
2: Tá ouvindo ele? Ih, velho lixo! Já revelaremos quem é o pai do neném da Rafaela. Já, quem será o pai do neném da Rafinha? Ah, daqui a pouquinho, depois dos nossos comerciais.

0: Se a Rafinha tiver grávida, esse menino já vai nascer enjoado de tanto leite que ele vai tomar dentro da barriga.
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Ô, Diego, boa noite. Como é que eu faço pra mandar um alô para a cadeia onde meu esposo se encontra? Ele está no interior de São Paulo, Marabá Paulista. Ô, como é que... Isabela, manda áudio. Pode mandar, fica à vontade. Aqui você que manda, Isabela. Isabela! Como é o nome dele? O que ele fez pra estar lá? O que esse bandindinho fez pra

0: Ô, meu banana, por que que você digita dando enter? Aí eu tenho que ficar descendo a mensagem pra ler? Não dá pra ler. É, esse mouse não ajuda muito, né? É, o que que é? Disse que você... Eu não entendi nada, meu. Para de dar enter pra mandar mensagem. Minha mãe que manda mensagem. Assim.
1: A Mel digita fazendo isso, Diegão, porque até na mensagem de texto ela é chata.
0: Para de xingar, é disso que ela tá falando, eu acho. É o Edinaldo, viu, Mel? Olha ela, olha.
2: Oi, meu Davi, tudo bem, meu amor? É Isabela. Meu amor, espero que você esteja escutando esse áudio. Foi uma luta pra conseguir mandar, mas eu espero que no momento que estiver passando você possa estar ouvindo. Logo chega desse lado, eu te amo muito, muito, muito, muito. E não vejo a hora de você voltar pra casa, pra nossa família.
0: Muito bem, Isabela, valeu. Tomara que ele esteja ouvindo, tomara que ele esteja bem lá, tá? Como é que é o nome dele? Deixa eu ouvir de novo.
2: Oi, meu Davi, tudo bem, meu amor?
0: Leo, meu Davi, não entendi. Como é que é o nome dele, Isabela?
2: Oi, meu Davi, tudo bem, meu amor? É Isabela. Meu amor, espero que você esteja escutando esse áudio. Foi uma luta pra conseguir mandar, mas eu espero que no momento que estiver passando você possa estar ouvindo. Logo chega desse lado, eu te amo muito, muito, muito, muito. E não vejo a hora de você voltar pra casa, pra nossa família.
0: É, eu não entendi o nome dele, mas tá bom. Ô, Jéssica, como é que é o nome dela? Isabela. É, já foi. É, só não posso tocar essa música, não dá. Eu acho que não tem aqui, MC Menor, MR, Vida Louca Também Ama, não temos aqui na Band FM. Isabela, mas a mensagem já foi, tá bom? Muito obrigado, beijo.
1: É, Isabela, agradeça pro seu marido estar lá, viu? Porque agora os caras tá virando estampa. Essa semana o moleque lá de 18 anos na minha quebrada virou estampa de camiseta, viu? Então agradeça pro seu marido estar lá guardadinho, tá?
0: É, mas tinha alguém dormindo do lado dela ali, eu vi um ronco. Eu não sei não, hein, ô.
3: Eita, Isabela, você aí toda apaixonadinha, mandando mensagem pro cara que tá preso, e ele fazendo igual os irmãos Cravinho, usando calcinha e sentando no manjolo na cadeia. Olha, que coisa feia.
0: Para de brigar, para de... É, deixa eu mandar um beijo pra Cintia, enfermeira, chegou agora. Tudo bom, Cintia? Um cheiro pra você.
3: Além de mandar mensagem pra esse vagabundo que quer escolher música de maconheira ainda, vai se lascar, Isabel.
0: Para.
4: Vixe, essa história de mulher mandar mensagem pro marido que tá preso não deu certo, não. A última moça tava dando pro chapeiro.
0: Ah, é verdade, lembra? Lembra, manda pra nadar na padaria assim. Nas padarias assim mesmo. É a balconista que dá pro chapeiro, é o padeiro que mama o outro padeiro. Olha, vê o Cleito aí, ó.
5: Tem um zovão bem grandão, o nome dele é Bob.
6: Ê, Diegão, coitado do Davi que tá guardado, hein, cara. A Isabela mandando áudio pra ele e o outro cara roncando do lado dela lá. Não é...
0: Eu achei estranho, cara. Ah, eu achei esquisito também, né? Mas não fala, deixa pra lá.
7: Tá aí, Diego, uma fotinha pra você postar nos 10 segundos.
0: Tá louco?
7: Parabéns pra elas. Ô, Diego, também quero mandar um abraço e um beijo pra minha namorada que está presa também. Tá do outro lado do muro, lá na... La Colônia. Um beijo, Deolane. Um beijo, De.
0: Coi. Coitada, gente. Coitada.
8: Alô, canela fina. Olha.
9: Dá uma olhadinha no Instagram da Mariscal Dias aí, rapidinho aí, pra tu ver. Que ela postou hoje. Cuida.
0: Vontade de dar um murro no, na boca?
9: Região.
0: Dá vontade de dar um murro na boca? Um soco no olho? Não dá vontade de dar uma cotovelada na nuca? Na covardia mesmo. Na covardia. Chega por trás a macetar, velho. Abre a boca pra falar, seu jumento!
10: Muito nova pra você, mas agora que cresci você.
11: Bom dia, Diegão, Canela de Sabiá. Bom dia a todos do Band Coruja. Edinaldo, motorista na área. Vamos que vamos até 5 horas da manhã. Vamos que vamos, foi!
0: Ó, garoto!
12: Boa madrugada, Diego Lopes, esse aqui de Brasília. Momento da piada no Band Coruja.
0: Nossa.
12: Sabe por que o rádio não pode ter filhos? Porque ele é estéreo. E desde já, um feliz dia das quengas aí para todas as quengas. Essas que vão dia e noite, madrugada dentro, lutando aí para conquistar, hein? Conquistar o seu espaço aí no meio da sociedade. Essas maravilhosas, é dentro. Oh yeah.
0: Quanto que ganha uma rapariga por mês, será, hein? Ô Gregório, quanto é que dá pra tirar aí, hein, mano?
13: Receita de caldo de quenga. Joga as quengas dentro da hidro, bem quentinho. Depois é só entrar com a mandioca.
0: Boa, esse caldo é bom, hein, Dati?
14: E aí, irmão, aqui quem tá falando é o Catra. Não fala mal da menina, não, irmão.
0: Ô, Catra, vem cá, Catra. Canta uma pra nós, então, Catra, vai.

0: Ô, oh, pra onde? Sabe pra onde vocês vão? Pra onde vocês vão, hein? Diego, ódio do Davi no grupo.
1: Vovó, vi o Instagram, mas como tem, vovó. Tá indo de forma, hein? Eu, flamenguista como eu, né? Linda, linda, maravilhosa. Você é menina, opa, você de 25 anos.
0: Ô, Davi, cala a boca. Ô, Davi, canta aquela lá do... Canta aquela lá do, da Copa que você cantou no teu stories lá. A musiquinha da Globo na Copa. Manda aí. Canta pra nós aí. Como é que é mesmo? É, esqueci como é que é agora. Canta aí, Davi, pra nós, vai.
2: Oi, olá. Bom dia, Diego Lopes. Bom dia a todos do Band de Corujas. José Aparecido. Estou aqui sintonizado, ouvidos atentamente o Band de Coruja. Atento a tudo e a todos, hein? Sensacional show. Muito bom de ouvir o Band de Coruja. Valeu, Diego Lopes. Aquele abraço e tchau, tchau.
0: Oh, valeu, Zé Aparecido. Tamo junto, meu mano. Ô, Diego, já me apaixonei por uma do Job, hein? Cheguei a chorar quando fui terminar. Fiquei enciumado. Ih, mano, sério?
3: Diegão, dia das quengas e eu tô indo buscar duas mocinhas no motel agora da Love Night.
0: Como é que funciona, Rogério? Eu fiquei sabendo que agora só faz fora, é? Tem, só tem que fazer a saída, é isso? Pra não caracterizar como que não pode, é? É o Região que falou ontem, Região. Região contou, falou, aqui no casarão agora tem que sair pra não caracterizar como prostituição. Aí agora é eu que levo as meninas. É assim mesmo, Rogério? Conta pra nós. Baixa o rádio pra gravar áudio, seu cavalo.
3: Não. Não, não, não, não. Tem os quartos lá e, as, e a opção do cliente querer tirar as meninas da boate pra poder levar no motel ou no hotel, onde for. Mas é a opção do cliente. Ele paga mais caro pra tirar as meninas. E...
0: É, então o casarão já tomou pau. O casarão tá com medinho, ó. Tomara que a Federal não esteja ouvindo para baixar lá.
4: Ô, Diegão, bom dia.
0: E aí?
4: Você mencionou o tema aí, Copa do Mundo. Ô, oh, vamos combinar, hein? Que vergonha, hein? Os cantores, hein? Cantando o hino nacional no Maracanã domingo, hein? Meu Deus do céu. Além de desafinado, o cara não sabe a letra do hino nacional, mano. Que vergonha.
0: É. Mas também, cara, olha, eu não sei onde é que esse povo que faz a organização desse evento tá com a cabeça. Eles não assistiram Alcione cantando lá o Cuxitão e Chororó no Faustão, lembra? Medo da agudeira, agudeiro da agudeira, agudeiro da agudeira. Tu esperava o quê? O Belo sem retorno, também não tava ouvindo nada. Ô, Diego, bom dia, grande locutor Diego Lopes. Como é que tá sendo ser pai de pet? Parabéns pela família, já tá dormindo no sofá? KKKKKKK. Sérgio Mutante de Catanduva, instrutor de Krav Maga. Ô, Sérgio, tá legal, tá da hora, mano.

0: Cachorro é cachorro, não tem como, né, velho? Você olha pra cara daquele vagabundinho. Se apaixona, né, velho?
1: Um cantando hino, o outro cantando voltando.
0: É, voltando.
2: Ô, Diegão, o cara falando aí do hino nacional, mano, e o pessoal lá, os torcedores xingando a Virgínia lá no, na arquibancada lá, mano. Ei, Virgínia, vai tomar no cu! Ei, Virgínia, vai tomar no cu! É, mano, o pessoal tá... Tem até vídeo dela aí, ó, postado aí.
0: Eu
2: ó.
0: Vi, cara, eu vi. É, mas daí também eu não entendi, né, cara? O que, que tem a ver? Me explica uma coisa aqui. O que que tem a ver, velho? O cara fez um gol, a galera xingando a ver. O que que tem a ver? O que que tem a ver? Alguém me explica? Você que, alguém que gritou isso? Alguém que achou bacana? Pra... Eu não entendi a ligação. Pra que xingar a moça? Porque o cara fez um gol, velho? Eu não entendi nada. Agora, o que eu tô falando é o seguinte... Se ela volta com o Zé, ela vira repórter da Copa, ela vai entrevistar os meninos no vestiário. Ah, eu não sei não. Pra mim é muita modernidade. Igual esse negócio. Ah, nós nem falamos, cara. Pera aí. Já vamos comentar a história do Band Love. Rouba a pauta. Vamos roubar a pauta dele, já.
3: Diegão, eu vejo todo mundo reclamando aí. Ah, pessoal, o Bela e Alcione cantaram o hino nacional todo errado. 90% dos brasileiros não sabem cantar o hino nacional, Diegão. Pra começar, ou letra contraditória. Você já parou pra meditar na letra do hino nacional brasileiro, Diegão? É muita contradição, meu.
0: Por quê, cara? Qual ouviram do Ipiranga as margens plácidas de um povo... Eu sei o hino todo. Será que eu lembro ainda? Ouviram do Ipiranga as margens plácidas de um povo heróico o brado retumbante. E o sol da liberdade em raios fúlgidos brilhou no céu da pátria nesse instante. Seu penhor da terra desce amanhã que amanhece. Deitado eternamente, berço esplêndido, o senhor do mar é a luz do céu profundo. Netuno e nostalgia nessa terra juntou... É, não, acho que eu não sei também, né? É, quem somos nós? Quem somos nós, né?
4: A questão é o seguinte, Diegão, na minha opinião, faltaram respeito com ela, entendeu? É, ela faz merda e tal, pá, beleza. Mas ele que traiu ela ainda. Mas é, eu acho que a galera xingou pra zoar, mas faltaram respeito. Eu acho que avacalharam sim.
0: Qual Sione? Kiss me quick. Eu não entendi, Alcione traiu o Belo? Hã?
5: Eu desconfio porque xingaram a Virgínia no Instagram, de biquíni, quase pelada, aí pessoalmente lá com um monte de gente, com um casacão feio, uma calça jeans larga, eu acho que o povo esperava no mínimo um topless na hora do gol.
4: Tô falando da Virgínia, cavalo!
0: Ah, Virgínia!
3: É nada! Faltaram respeito com a Virgínia? É nada! Os caras mandam ela tomar caju? Lógico que faltou respeito, seu animal!
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0: Para de ligar o cretino. Deixa ele cantar que tá bonitinho, vagabundo.
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0: vou de gol em gol com direito a replay.
1: Tá bom, Davi, obrigado.
0: Valeu. Vou pra sexta campeão mundial.
1: Obrigado, Davi.
0: Perco essa Copa jamais.
1: Obrigado, Davi. Valeu, muito obrigado, Davi. Valeu, muito obrigado, viu? Um abraço, Davi.
0: Eu sei que eu vou do jeito que eu sei.
1: Chega, Davi. Obrigado, Davi, muito obrigado.
0: De gol em gol com direito
1: chega,
0: a replay.
1: Davi. Muito obrigado, Davi. Valeu, obrigado, obrigado. Obrigado.
0: Vou pra sexta campeão.
1: Tá bom, obrigado, Davi. Chega, chega.
0: Pega essa Copa jamais.
1: Tá bom, Davi.
0: Na torcida são milhões de treinadores.
1: Isso, Davi. Tá bom. Obrigado, viu, Davi? Obrigado, obrigado.
0: Cada um escalou a seleção. Pai,
1: chega,
0: tem.
1: Davi.
0: Verde e o amarelo são as cores.
1: Tá bom.
0: E a gente não chega, não
1: Davi.
0: Chega. Verde e o amarelo são as cores.
1: Obrigado, obrigado, obrigado, obrigado, muito obrigado. Muito
0: cada
1: obrigado.
0: Um já escalou a seleção. Pai.
1: Chega de parque. Chega, chega. Estão ligando, estão ligando. Quem é que tá ligando aqui, hein?
2: Não existe ninguém mais esperançoso que o Brasil vai ser campeão que o Davi. Eu acho que o macarrãozão dele com caldo misterioso comeu o cérebro dele.
1: Olha, para de falar. O Michael, ele vai te xingar, hein? Eu também acho que essa caneca é nossa. Se nada der certo, nós colocamos os meninos reserva e vai ser bom. Que sapatada, hein? Também Brasil contra Laje, Santa Catarina é fácil. Rumo ao Hexa! Fala assim, Navi. Rumo ao Hexa!
0: Isso aí é no caneco do Hexa aí. Porque você tem uma voz de viado, desculpa, de viado tá louco tua voz.
3: Ah, cala a boca, Davi. Pelo amor de Deus, Mestre Xuca.
1: Mestre Xuca. Não tem graça não, viu, Davi? Não tem graça não.
4: Que boco, direita, replay, que gol e gol.
1: Olha os discípulos do Davi aqui.
5: Diegão, primeira vez que o Davi falou palavra por palavra que deu pra entender, entendeu ou não?
1: Não é, entendeu não? Entendeu não? Ô, Diego, sou de Corumbá, tenho uma família, tenho na família duas primas e uma irmã que trabalha na noite. O ruim é que meus amigos ficam me zoando todo dia no serviço. É mesmo? Sua família de quem? Alô, Tiagão do Maitá, um abraço pra você, meu amigo. Tudo de bom, tudo de band.
6: Meus amigos. Ô, Diego, o Davi não dorme, não, é? É o dia todo postando no stories e à noite cantando pra nós.
1: Que hora que você dorme, hein, Davi? Só pra curiosidade nossa aqui. Ô, Diego, sou do tempo que toda quarta-feira cantávamos o hino nacional na escola. É o mínimo que todo brasileiro alfabetizado deve aprender. Ivo Procópio. Ele vivo. Ih! Ivo Procópio! Eu concordo, Ivo. Eu concordo. É que eu tava brincando, mas eu sei o hino todinho, sim. As duas partes, inclusive. Eu queria saber do Edinaldo qual que é a parte que ele acha que é contraditória lá. Qual parte, Edinaldo?
6: Bom dia, Diegão. Quando a gente acha que o Davi não consegue fazer alguma coisa pior do que aquele macarrão de bosta, ele me aparece cantando. É da nós, hein?
1: Ô, Renan, para de falar do macarrão de bosta do Davi.
0: Eu durmo depois que acabou de coruja, né, Diego? Vou dormir, até meu dia acordo pra almoçar, comer, né, normal. Depois eu fico acordadão, lá pra noite e tiro uma soneca, assim que eu sou, durmo, acordo, né?
1: Ah, ele vai dormindo, ele vai dormindo aos poucos, é. Ô, Davi, Tio Celo me mostrou uma mensagem que você mandou pra ele aqui, né?
0: Desgraçado. Lazarento, vai tomar no seu rabo, vai! Bosta é teu! Ei! Seu rabo só tem bosta dentro mesmo, seu vagabundo!
1: Calma! Ele falou do macarrão, ele fica bravo!

0: Não, a mensagem do Davi pro Titio Cela foi sobre o papo da Papurindaia. Foi sobre o tema da mensagem hoje. É, lá do Band Love, lá, né? A moça achou as mensagens das outras mulheres no celular do marido dela. Olha só que coisa, hein? E aí ela começou a gostar da brincadeira. Ela sentiu atração. Sentiu a coceirinha de saber que o marido dela é desejado por outras mulheres. Inclusive, eu falei que eu ia roubar a pauta hoje aqui pra nós, porque isso é papo pra nós. Imagina você, minha amiga que tá me ouvindo agora. Pega a mensagem no celular do seu marido, namorado, esposo, noivo, peguete... Peguete não, né? Você sentiria atração? É uma atração? É um orgulhinho? Ou é atração? E você, meu amigo, você pega a mensagem de outros homens no celular da sua esposa? Você sentiria atração por essas mensagens? Eu acho que alguma coisa esquisita tem aí.
1: Bom dia, Diegão. Aqui é o Sandro da cidade de Ocidental, Goiás. Ô, Diego, chama o Muriloco pra cantar uma musiquinha da Copa aí. Vai ficar muito top. Um abraço.
0: Muriloco, canta pra nós, Muriloco.
2: Caramba, hein? Arroba locutor Marcelo Dias com contos eróticos. Não sabia disso, não, hein? Eu achei que era só aquelas histórias pra chorar, velho. Eu mesmo não assisto, não escuto essa bosta.
0: Ei!
2: Porque a última vez que eu inventei de escutar isso aí, cara, nossa, mas eu chorei.
0: Pois é, cara, hoje meteram essa história aí. A mulher pegou o celular do marido, aquela fuçada básica que toda mulher dá, né? E aí, meu amigo, ela viu mensagem das mulheres, ela começou a sentir um tesãozinho. Sentiu um tesãozinho pelas mulheres desejando meu marido. Que coisa de louco, né?
3: Bom dia, Diego. Então, no meu caso foi o contrário, Diego. Eu peguei no celular da minha mulher mensagens. Aí eu... A partir daí eu comecei a gostar, comecei a dar ideia nela, ela aceitou. Aí a gente começou a brincadeira.
0: Ah, mas eu quero saber que brincadeira foi essa. Ô Zé Roberto, vem cá, Zé. Como é que você larga uma bomba dessa e sai fora? Conta pra nós, qual é a brincadeira que você faz com a sua esposa? E agora a gente quer saber. Imaginar a gente imagina, mas a gente quer saber. Cara, hoje em dia isso tá tão normal, velho. Você vai ver, daqui a pouco a pessoa tem um relacionamento normal, baunilha que chama, eles chamam de baunilha, né? Gente normal, relacionamento normalzinho, homem e mulher, aí chama de baunilha. Que daqui a pouco o baunilha é que não vai ser normal. Conta pra nós, Zé, o que que você apronta aí, hein?
3: Chega uma brincadeira do chifre.
0: Ei!
4: A brincadeira dele é coçar a cacunda na cerca. Boi.
5: Diegão, eu namoro com uma mina e no prédio onde ela mora tem várias tias lá também, né? Tem uma amiguinha lá do mesmo andar que participa das nossas festinhas. Então, eu e as duas. E três tapas na cara de motorista de aplicativo, região, taxista e comedor.
0: Região de obista.
2: Que isso, véio? Os caras se abrem, véio. Os caras estão achando que é uma roda de amigos aqui.
0: Lógico.
2: Aqui é trabalho, filho. Trabalho é trabalho, mano. Eu ganho cachê pra participar dessa bosta.
0: Eu mandei pra ele agora aí. Ô, cadê?
6: Ô, Diegão, uns 10 anos atrás trabalhava um motorista aqui E ele começou a mandar uns vídeos, umas fotos de uma mulher usando uns brinquedinhos de borracha, né? De tanto ele mandar, teve uma vez que eu fui olhar o Facebook dele, era a mesma parede, o mesmo piso, ou seja, era a mulher dele. Aí eu comecei a mandar uns áudios bem lascar mesmo. É gostosa, se você não dá conta, me leva junto lá, já que é só marmita, se eu pegar eu arrebento. Eu acho que ele passava todos os áudios pra ela.
0: E aí? Não, ó outro que não conta o fim da história. Beleza, ele passava os áudios pra ela e ela... E aí? Olá, e aí? Rolou o papo de Indaiá? Peraí, que ele contou o resto da história aqui. Vai, fala, Zé. Eu nem sei se eu podia falar o nome dele. Fala.
7: Então, Diego, foi assim, Diego, né? Ela tinha... Antes de eu ficar com ela, ela ficava com um cara, né? Então... Só que o cara era casado, né? Aí eu comecei a dar ideia nela. Ué, fala pra ele. A gente começou a ficar junto, morar junto. Ela foi e falou pro cara que a gente que tava morando com outro cara, né? Aí eu falei pra ela, mas você não precisa parar de ficar saindo com ele. Deixa que ele aceite eu ir junto também, pra ficar olhando. Aí ela aceitou, aí a gente acabou saindo, nós três.
0: É, eu vou chamar ele de Zé. Ô Zé, você trabalha com o quê, mano? Qual que é o seu trabalho? Fala pra nós aqui. E outra coisa, vocês continuam ainda nessa relação ou não? É, mano, cara, o importante é ser feliz. Se tá bom pra todo mundo, eu tava assistindo uma série... Peraí, deixa eu ver qual que é o trabalho do Zé.
7: Ô, Diego, eu sou motorista de ônibus, trabalho aqui na... Eu sou motorista de ônibus, trabalho no ABC.
0: Tá. Vocês estão juntos ainda ou não, ô Zé? Cara, o importante é ser feliz, se tá todo mundo bem, cara. Eu tô assistindo uma série agora, que é um braço, lá ele, é um braço da Casa de Papel, que é uma série do Berlim. E lá tem uns ajudantes do Berlim lá, é um casal jovem, né? E ela, no dia do casamento dela, ela conheceu um cara... Sentiu uma atração louca por esse cara e não parava de pensar no dia do casamento dela. Veja bem. É, cachacinha na festa de casamento, né? Aí ela acabou se envolvendo com o cara. O noivo dela descobriu e aceitou. Aí fez essa proposta pra ela. Olha, chama ele, vamos tomar uns drinks, tomar uns negócios. É, e se você quiser, a gente toca esse relacionamento, um trisal. Ela ficou assustada, porque ela nunca imaginou que o cara ia descobrir e aceitar, né? Mas aí ele fez a proposta, eles se encontraram lá, só que acabou que eu não vou contar o final, porque você vai assistir a série. Se você quiser saber.
7: Tamo sim, Diego. A gente completou 10 anos juntos ontem.
0: 10 anos juntos. E nesse estilo assim, meio que de trisal, assim, quanto tempo, Zé? E a mesma pessoa sempre, vocês chamam pessoas diferentes? É, vamos aproveitar, tirar as dúvidas aqui com o Zé, porque, né, quando a pessoa aparece assim, falando abertamente, é legal que a gente tira as dúvidas. E é um tipo de relacionamento muito normal hoje em dia, viu? Todo mundo tá aceitando, tá todo mundo feliz. Ô Zé, não dá ciúme, não? Às vezes, você não sente um ciúminho? O manjolo dele é maior que o teu, Zé? Como é que é essas coisas?
7: Não, Diego, já tivemos pessoas diferentes também. E já saímos com um casal também. Eu saí com a mulher do cara e o cara saiu com a minha.
0: Ah! Ô Zé, outra mulher não, né? Outra mulher não, por quê? Porque ela não gosta, você não gosta. Como é que é? É complicado, duas mulheres, fala muito. É sempre um homem a mais, é isso? Ou casal? Ou já rolou com duas mulheres, assim? Ah, vamos chamar a menina. É sempre desconhecido ou pode ser conhecido, Zé? Começa agora, tirando dúvidas.
7: Não, porque ela não gosta, Diego. Porque ela não gosta, ela não curte outra mulher.
0: Ah, tá.
7: Só rolou eu com a mulher do cara uma vez, né? E o cara com a minha.
0: Entendi. Aí você gosta de ficar só olhando, Zé? Ou você participa também? O outro com o cara, você, quando dá aquela escorregadinha, você pega e põe? Como é que é? Você gosta de participar junto com o cara ou não? Ou só fica vendo? Ah, é. São dúvidas normais. O Diego tá interessado demais. É só curiosidade, cala a boca.
7: Desse jeito aí, Diego. Desse jeito aí que você falou. Com certeza. Eu gosto de participar junto.
0: Ah, entendi. Cara, que legal, mano. Vamos ouvir a opinião do povo, vai.
8: Bom dia, Dieguinho. Jamais aceitaria isso no meu casamento. Jamais, jamais.
0: Por que será, dona Tânia? Por que, dona Tânia, que só não aceitaria, hein?
9: Ô Zé, mas na hora do trisal aí, é só pra comer ela ou é pra comer você também?
0: Olha lá, as perguntas.
2: Não, Zé é o gandula, ele vai buscar água só. Cadê o safado do Max? Ele é especialista nisso, né?
0: Ô Max, por que a galera acha que você faz essas coisas, hein, Max?
6: Percebe-se que o Diego, quando aparece esse assunto, ele se empolga. Ei, Diegão!
0: Cala sua boca, eu não tô nem aí.
6: O Zé é o cara que ajeita a camisinha no, na bilona do cara.
0: Não, pera aí. Eu tô só. O meu trabalho nesta rádio é dar audiência. Se você soubesse o tanto de mensagem que tá chegando aqui. Fala, Zé.
7: Não, cara, não. Nunca rolou, não. Nunca rolou do cara me comer, não.
0: Não. Tá vendo? O legal é que o Zé tá respondendo na boa, cara. Obrigado, viu, Zé, por estar falando com a gente aqui. Ô, Diego, pô, você deu spoiler da série que eu tô assistindo. Não, mas eu não falei o final. Eu só falei o que tá acontecendo. Não falei se eles vão ficar juntos ou não. Que coisa.
2: Nunca, não. Ele quase respondeu. Não, ainda não.
0: Vou pro intervalinho e já volto com esse assunto aí. Pera aí, é ligeirinho. Não vou nem tocar música.

0: Oi, oh, parabéns aí pelas gatinhas aí nas chiquitetas.
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12: 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Até as 5 da manhã, o Band Coruja, que tá rolando a nossa festa, a nossa bagunça de toda madrugada aqui na Band. 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

0: Olha, hoje eu simplesmente surrupiei a pauta do Didi Celo. Mais ou menos, mais ou menos, mais ou menos, mais ou menos, mais ou menos. E daí chegou o Zé e falou que ele tem essa atração. Eu não sei se isso é um tipo de relacionamento ou se isso é um fetiche. Ele tem um relacionamento aberto, pode-se falar assim, né, Zé? E ele tem essas experiências com outras pessoas. Outros homens, na verdade, porque a mulher dele não gosta de se relacionar com outras mulheres. Então, eles sempre recebem outros homens, não é isso, Zé? E nós estamos num papo bom aqui que nós vamos continuar aqui. É, mas antes, ela chegou.
1: Muito bom dia, Diego. Oi, meus amores, como vocês estão? Tá tudo bem? Eu espero muito, muito que sim. Então, Diego, em relação a essa enquete aí que você acabou de fazer, já aconteceu comigo mais de duas vezes. Primeiro, eu saía com um cara, entendeu? Ele pedia muito nudes pra mim, entendeu? E era acostumado a enviar nudes pra ele. Só que um certo dia a mulher dele pegou o celular dele e viu meus nudes, entendeu? E as mensagens que eu mandava pra ele. Aí ela pegou com ele, chegou com ele e falou assim, olha, a casa caiu, viu? Só que ele ficou assim paralisado, ele achava que ela ia acabar com o relacionamento, que ela ia xingar. Simplesmente ela falou que gostou muito do que eu tava falando pra ele nas mensagens, entendeu? E começou a se interessar.
0: Olha aí, ó.
1: Aí quando foi um certo dia, ela pediu pra ele marcar comigo, conversar comigo pra saber se eu aceitaria fazer uma visita na casa deles. Eu falei que topava, aí uma vez eu fui. Aí a gente tomou uns vinhos lá, entendeu? Aí depois você sabe o que aconteceu, né?
0: Não. Não, você vai ter que contar. Como que no melhor tem uma racharai? Achalabadai, alaramalama, xabadai. Por que que você não conta a história toda? Catrícia, conta pra nós. O que que aconteceu, Catrícia? Ô, Catrícia, na época que você tinha a Neca, como é que é o nome da coisa da mulher? Na época que você tinha a Neca, já aconteceu do casal quando chamar você pra participar e ele pedir pra você necar ela? Como é que é o nome da coisa da champola?

0: Qual que era a brincadeira? Qual que era a brincadeira, hein?
1: Poque, poque, poque, poque, poque, poque, poque,
2: poque. Diegão, tá claro aí o que aconteceu. A Catrícia traçou os dois, é. Traçou a mulher e o marido. Ei, Catrícia, hein?
0: Ô, Catrícia. Gente, como é que é o nome daquela música que começa com saxofone, aquela... Ô, Catrícia, termina de contar a história pra nós?
3: Hã? Que realmente aconteceu mais duas vezes. A primeira vez foi na minha cidade, entendeu? Que aconteceu isso. E na época eu ainda não tinha feito a cirurgia, entendeu?
0: Ah.
3: E aconteceu. Fui pra casa deles. Pra casa deles, não. Nessa primeira vez a gente foi pra um motel, entendeu? Só que eu já... Eu tava começando a fazer programa, entendeu? Na época... Aí a gente pegou, foi, eu topei pro motel, só que eu falei pra ele que eu não faria na faixa, entendeu? Aí aconteceu.
0: Ah, então ela tinha. Então ela tinha a neca. É, ela tinha.
4: Ô Diego, o nome era Manjuba.
0: Cala a boca. Não, cadê a Maratacina? A Maratacina falou... Ah, não é champola, que champola.
5: Ô, Catrice, só tira uma dúvida. Isso aconteceu antes ou depois, quando você tinha bilola?
0: Antes, ela tinha.
5: Só pra gente saber se você usou seu membro ou usou o sua cintinha.
0: É champola, é neca.
6: Ô, Catrícia, deixa eu te perguntar uma coisa. Enquanto ele empurrava, a mulher dele te desarmava ou não?
0: Ô, Catrice, você sabe que as dúvidas são as mais loucas possíveis aqui, né?
3: Então, foi exatamente igual à segunda história. A única coisa que diferencia é que na época ela tinha esse fetiche, só que não tinha coragem de falar pro marido, entendeu? E justamente ela tinha vontade de sair com uma trans, queria ver, ela queria dar pra trans, ela queria que o marido dela transasse com a trans, entendeu?
0: Mas que bagunça, hein? Que baguncinha gostosa, hein? Eu?
7: Cara, não. Eu não acredito que o Diego até hoje não pegou uma trans. Até hoje você não desarmou nenhuma, Diego.
0: Não, cara, pior que não.
7: Ah, não, você não tá vivendo, não.
0: Pior que não, velho. Você acredita? Mas eu imagino... Que pergunta do diabo. Ô Nunes, imagina a Catrícia. Imagina você desarmando a Catrícia.
6: É que agora. A Catrícia foi o vagão do meio nesse trenzinho louco aí.
0: Você foi o vagão do meio, Catrícia? É que agora não dá mais pra desarmar a Catrícia. Agora ela entrou no estatuto do desarmamento.
7: Desarmando a Catrícia e mordendo o pescoço dela ainda.
0: Olha, mordidinha no pescoço, hein, Catrícia?
4: Diego, tem uma notícia triste pra te dar, cara. Lá ele. Se você convidar a Catrícia agora pra fazer um trisal, ela não vai conseguir te comer.
0: Não, cara. Infelizmente. Ô, Catrícia, fala aí, Catrícia. Oh, infelizmente, tá louco?
3: Claro que sim, eu fui vagão do meio, eu fui tudo, gente. Meus amores, deixa eu falar uma coisa pra vocês. Há poucas coisas que a gente não faz por dinheiro, não é verdade? Se eu estiver mentindo, diga para mim.
0: É verdade, Catrícia. É verdade, Catrícia. Que coisa. Que coisa.
8: Ô, Catrícia, me diz uma coisa, mas quando você tinha piu-piu, ele era grandão, Catrícia?
0: Ele tá interessado. Aliás, todo mundo está interessado. Esse é o momento que você deve liberar. 3h28 é agora. É agora, libere os teus sentimentos. Libere-se de todos os preconceitos. Libere-se de todas as coisas que colocaram na sua cabeça durante a sua infância, sua adolescência, sua adultice, sua idiotice, seu idiota, seu trouxa. Esse é o momento que você se liberta de tudo isso, o momento que você vai sair do armário, se for pra sair agora. Você sente uma vontadinha, não sente? Olha pra minha cara e fala a verdade, vai! Ah, você tem uma curiosidadezinha. Imagina a Catrice agora. Toda deliciosa, marquinha de biquíni de fita.

0: Comendo e desarmando. Desarma.
1: Ô Diego, fala a história do Zé aí, Diego. Volta com a história do Zé.
0: Calma. Muito melhor. Calma, cara.
1: O Diego gostou.
2: Essa frase é minha, viu? Eu já patenteei essa frase.
0: Olha lá. Olha lá. O que é isso? Nunes!
2: Olha essa aí, Diego. Você mama até nas tetinhas dela.
0: Calma. Caraca, velho. Que é isso, mano? Ah, essa aí eu não sei não, hein? Rapaz do céu. Essa quanto o quê? Tem 18, 17? Quantos anos tem? Olha. É novinho? Como é que chama? Novinha?
2: Bezerrinha.

0: Quem me chamou?
1: Olha lá.
0: Quem me chamou?
2: Ô, Catriz, ele perguntou se seu piu-piu era grande. Você guardou? Dá pra ele implantar nele? Eu acho que ele não gosta do dele, não. O dele deve ser pequeno.
1: Responde, Catriz, responde.
3: Eu sabia que você ia achar estranho. Nossa, Reginaldo, você foi foda, viu? Não, pior que não, não era grandão, viu? E detalhe, são poucas trans que tem o dote mati, viu? Porque normalmente eu tenho muitas amigas que são todas dotadas. É difícil encontrar uma trans que não seja dotada. Mas eu não era, não, dotada, viu?
1: Por que será, hein, ô Catriz? Uma vez eu passei na industrial...

0: industrial uma vez, tinha umas lá joga pulando corda com cipó. E elas mostram, né? Isso aí eu não achei legal, não. É, pra que ficar rodando cacetete na rua, né? Mas é, acho que é o que atrai a galera, os clientes, é isso mesmo.
1: Quem me chamou? Foi você? Foi? Sapatinho?
0: Também.
2: O Edinaldo acha que ela tirou o piu-piu, mandou empalhar e pendurou no móvel da sala do lado da TV.
0: Guardou numa caixinha.
3: É verdade que os caras falam que quando entra esse assunto aí, o Diego entra, o interesse dele se aflora.
0: É cara. Audiência, cara. É audiência, cara.

0: Eu não sei, Diego, mas isso é normal, entendeu? É de pessoa para pessoa. Tem homens que têm Mati, tem outros que são Odara, entendeu? É de pessoa para pessoa.
1: Peraí. Como é que é? Matipe, como é que chama?
0: Mati, tem outros que são Odara, entendeu? É de pessoa para pessoa.
1: Tá, o que que é Matipe e Odara?
2: Edinaldo quer saber o tamanho.
1: Ah, pra quê? Adivinha pra quê? Pra ficar fantasiando.
2: Ô, Diegão, faz 10 segundos aí com a bezerrinha do Nunes Carreteiro.
1: Será? Não, tá louco, não pode.
0: Então, eu já expliquei isso aqui. Mati é quem tem o pinto pequeno e Odara é quem tem o pênis grande, entendeu?
1: Ah!
0: E comercial é médio.
1: Tá, entendi. Prazer, Diego Odara.

0: Eu posso estar lá, porque eles estão
1: Ah,
0: enchendo o saco.
2: começa agora. Manda, Catrissa. Manda que eles estão com saudade de você, Catrissa. Pra quem não lembra, pra quem não conhece e pra quem está com saudade, os nudes de Catrissa.

0: Olha os nudes dela, viu? Cada um custa 100 pau.
1: Se esse nudes da Catrícia for muito ousado, velho, manda pra mim, por favor. Sou doido pra ver a borboletinha dela, velho. Só não tenho dinheiro pra contratar esse bichinho aí, mas manda pra mim, por favor.
0: Tá, mas ô Cleito, o que você achou da bezerrinha do Nunes? Fala pra nós.
1: É isso que eu acho injusto, velho. Elas não gostam de usar o manjolo e tem um negócio desse tamanho, mano. E eu que gosto de usar o meu... É 5 centímetros duro. Que mole, ele chega só, me parece a cabecinha de tartaruga. Dá até raiva, mano. Essa bezerrinha aí, oxe, eu desarmava com 2 dedinhos, não tinha nem perigo, era
0: não
1: dentro.
0: É, cara, bonita, né? Ah, o cara vê isso aí numa balada. O cara conhece até na feira, no supermercado, o cara fala: meu Deus do céu. Olha lá. Olha aí, olha aí. Olha aí, olha aí, olha, olha, olha. É, mano, é verdade, ela parece a Lana Del Rey. É verdade, cara, é verdade.
2: Eita, eita, que belezinha. Olha que bonitinha, meu. Nossa. É normal o Vini Júnior acordar, porque o meu acordou. Bom dia, filho, tudo bem? Deixa eu perguntar. Ô, Nunes, você saberia ensinar esse negócio aí de comendo desarmar?
3: Negativo, com a minha bezerrinha, não.
0: Olha lá.
3: Eu tenho ciúme.
0: Vai, atenção.
3: Olha, eu vou pra cá essa foto aí, vocês estão olhando demais já. Ah!
0: Começa agora, Delirando com Edinaldo Plácido.

0: Caipirão, o que você achou da bezerrinha do Nunes?
1: Ô, louco, velho, eu acabei de chegar, eu mandei um áudiozinho, fui buscar as vaquinhas, né? Eu não vi mais nada. Ô, louco, que... vou abrir esse vídeo agora.
2: Sobre a passagem do chapéu, por quê? Só por quê? Me responda. Aliás, você viu? A moça respondeu, sei lá, foi sem educação lá no vídeo lá da festa infantil, né? Da menina lá da festa infantil, que tem a musiquinha lá, você viu? Ela falou pra você que foi no cano que ela pegou lá.
3: Pum, pum.
2: Por acaso, Diego, eles estão falando do mesmo vídeo que você me mandou?
0: É esse mesmo, é esse mesmo.

0: Vai, já começou a ragatanga lá, olha, presta atenção, não. Isso, isso.
1: E avisa o Caipira que essa aí também tira leite, viu?
2: É, essa aí dá pra tirar leite. Você que gosta, Caipira?

0: Nossa, na minha cabeça já tava aquele remix do Summertime Sadness, Summertime Sadness, sabe qual é, né? Toca pra nós.
1: Não sei qual que é.
0: Apertar tetinhas, só se for da minha vaquinha. Caipirão, pecuarista.

0: Ô, Diegão, essa bezerrinha aí eu desarmava ela e botava pra dormir, moleque. Puta que parola. Ei. Que bezerrinha é essa, menino? Ó, Diegão, desarmava ela e botava pra dormir aqui no colo do Tato, viu? Cê tá louco, meu papaizinho.
1: É, ô Nunes, o pessoal gostou da tua bezerrinha aí.
2: Fala, Diego, bom dia, Diego. Voltando às pistas aí, Tony por cá. 7 meses de férias, tô de volta. Comecei a ouvir de novo a rádio. Rafael existe ainda, tá por aí?
3: Telecurso 2000 com o Nunes. Como você aprende a comer desarmando.
4: Vocês tiram o olho aí que você é o macho da minha vida.
1: Eu acho que você podia dar um curso pra nós, viu? O pessoal que tá interessado no curso aí, vamos desenvolver isso aí.
4: Pra comer desarmando é o seguinte.
1: Olha lá.
4: Você engata lá na quinta roda, você dá aquela cuspida na mão assim, ó.
1: Ei!
4: Depois você pega e vai desarmando.
1: Olha
4: lá. Balizando.
1: Olha lá. Vai ensaboando o bagre. Parei! Tá bom. É só ensaboando o bagre. Ei, tá bom.
3: Ô Nunes, eu já falei, eu e o Diego já falou pra você que você tá perdendo, deixando de ganhar dinheiro. Tá vendo aí, ó, o Muriloco aí, ó, querendo aprender como come desarmando.
1: Olha aí, tá vendo? Já tem um monte de aluno inscrito aí, Nunes.
4: Importante dizer que é bom terminar os dois juntos.
1: É.
4: Pra não correr perigo.
1: Essa é a dica de ouro.
5: Ah, debudi. Agora entendi, hein? Belo cu urso.
6: Deve ser uma visão do inferno, mas o cara deve se achar o pica da galáxia, né? Achando que varou a menina.
7: Ô Nunes, mas quando escapa a quinta roda lá, já a graxa já vai pro chão. Você continua desarmando ainda ou você para também?
1: É por isso que ele falou que o importante é acabar junto. Vai sentindo a coisa, né, ô Nunes?
8: Errou!
1: Não, vai nessa.
9: É, o Nunes vai descascando o repolho também. Aí lascou a biela, hein, filho? Sai, cachorro!
7: Não, certo, vai ensaboando o bagre, vai ensaboando o bagre. E sei lá, né? Vai que ela... A cabecinha dela não trabalha igual a sua e ela não desarma. E aí, como é que você vai fazer? Não, vai, é perigoso até você brochar, porque você fala, não, ela não vai mesmo, hein? Ela não vai mesmo.
1: Rapaz, esse áudio do Caipira tá com cara de experiência própria, não tá não? Já passou por uma dessa, Caipira? Já? Caramba, Caipira!
10: Diego, que bezerra é essa que vocês estão falando? Tô curiosa, posso ver?
1: Vou te mandar. Mas não é nada comparado a você, Catrícia. Quer ver? Você vai ver. A bezerrinha do Nunes. Deixa eu encaminhar pra Catrícia. Ah, não, é bonita. Quer ver? Ô, Catrícia, você vai no nosso encontro, né? Encontro dos ouvintes do Band de Coruja. Catrícia tem que ir, o Nunes com a bezerra.
4: Mas ainda bem que a Catrícia não tem pingola mais, senão eu ia querer comer minha bezerrinha.
1: É, o Edmilson é a voz da experiência.
3: Olha, eu fui criado no meio do mato, rapaz. Aqui só fui desarmar uma galinha, porque não deu outra coisa pra desarmar.
1: Tá bom, aham. É, eu sei que... Os primos, né? E aí, Catrícia, o que você achou da bezerrinha do Nunes?
7: Ô, Diegão, manda pra mim esse vídeo aí. Nunca você me mandou nada, cachorro.
11: Ô, Caipira, tá sabendo legal, hein? Tá com experiência no assunto, hein?
12: Eu não vou desistir do telefone do Zé para eu poder entrar em contato com ele para desenrolar a questão da mulher. Manda aí, Diego.
1: Ele quer a mulher do Zé, cara, de qualquer jeito.
12: Pô, deixa a história do cara ficar assim não, pô. Dá uma moral pro cara aí, pô. Carioca de Eldorado falando. Manda foto da bezerrinha aí, manda foto da bezerrinha.
1: Olha,
12: aí,
1: o carioca tá tarado, tá querendo pegar a mulher do Zé, que é a bezerra, que é tudo tarado.
5: Ah, entendi. Mas vamos suponhamos que a gente termina antes da como que eu posso chamar sem ser homofóbico? Vou chamar de debudi. A gente terminou antes da debudi. E o que a gente faz? Se eu estrangulo? Porque daí se não chegar por bem, chega por mal, né?
8: Eu acho que você tá com piranha na rua. Só pode, não tem outra explicação pra isso.
1: Quem te mandou isso aí, mano?
13: Ô, Diegão, manda esse vídeo aí, rapá. Pra me dar uma olhada aqui, mano.
1: Tua mulher que mandou isso aqui pra você?
8: Eu acho que você tá com piranha na rua. Só pode, não tem outra explicação pra isso.
1: Ah, pior que tem, viu, moça? Ele tá pedindo foto da bezerra.
13: Nossa, John, tá tu me chamando a atenção com o chocalho do indutor no pescoço e falando em desarmar a bezerra. Chega a ser o cúmulo, né, do absurdo.
14: Ô, Diego.
1: Oi.
14: O Caipirão, ele tem experiência, porque ele senta e bate nos bracos do boi pra poder tirar leite. Ele tem experiência.
1: Ô, Caipirão, é mesmo? Você usa aqueles banquinhos que é um toco só? Vocês já viram como é que é banquinho de tirar leite? É um pau amarrado na bunda, né, Dudu? Você usa esses banquinhos, ô Caipira? Aí quando você levanta, o pau vem na bunda? É, fica amarrado, não é amarrada? É porque levanta e senta, senta e levanta, ele fica sentando e sentando e rebola. É esses que você usa, Caipira?
15: Vocês já viram como é que é banquinho de tirar leite?
13: Ô, Diego.
1: Baixa o rádio pra mandar áudio, velho do lixo.
13: Não, cara. Você não vai adicionar cada coisa que você inventa aí, mano.
1: É o que que é?
13: Você vai sentar na cadeira do capeta e fazer entrevista com ele, ele vai sair correndo, mano.
1: Ô, velho do lixo. Você tá louco. Pera aí, ô, velho do lixo, vem cá. Você já viu como é que é o banquinho que os caras tiram leite, não viu? Não, você é experiente. Fala pra nós, como é que é o banquinho que os caras tiram leite, igual o Caipira faz? É, do jeito que eu tô falando, pô.
12: Aí ele vai gostar, Diego. Ele vai gostar, né? Não faz isso com o Caipira, não. Aí, Caipira. Responde aí, Caipira.
1: Quer ver? O velho do lixo sabe, ó.
13: O Caipira senta num banquinho que só tem um toco, mais nada.
1: É
13: um banquinho com um toco, entendeu? Parece o vergaço do boi, que ele conhece o vergaço, pô, do boi.
1: É um vergalhão, é um caibro.
10: Ah, achei interessante. Pra mim não é nada demais, entendeu? Mas pra muitos aí vão achar uma coisa extraordinária.
1: Olha lá. Caipirão mandou uma foto de visualização única. Só um momento. Deixa eu ver o que é isso aqui. Cara. Ah, debuididip. Pera aí que eu vou tirar uma foto da... Oh, não. Pera aí. Para de mandar mensagem, animal. Pera aí. Ô, cara. Aí. Rapaz, não é que é essa mesmo, velho? É esse mesmo, hein? Eu sabia que era isso. Ô, Caipira, como é que usa isso? Você senta, rebola.
13: Ô, seu desgraçado, olha lá que você vai falar no ar, hein? Vai tomando, não vai tirar foto, nada.
1: Eu tirei foto na caixa, né? Ele mandou de visualização única, não adiantou nada. Eu tirei a foto do celular. Rapaz, aí você enfia isso aí, ô Caipira, aí 60 rebola. Como é que funciona, hein?
13: Você tá querendo dizer que o Caipira trabalha com toco na bunda? Lá ele.
1: Rapaz.
9: Ele fica com aquele banquinho pendurado na bunda, parecendo ter um bilau atrás dele.
1: Cara, mas é isso mesmo que ele usa. É isso, exatamente isso. Ele mandou a foto, tava pendurado na cerca ainda, o vergalhão.
6: Ô Diego, você tá com dois celulares aí, Diego. Fala pra mim que você não foi burro de não tirar foto com outro celular dessa foto do caipirão.
1: Eu tirei, eu vou mandar.
6: Espalha pra nós fazer figurinha.
1: Eu vou falar, eu vou passar, pera aí. Vou fazer agora 10 segundos com o banquinho de pau do caipirão. No Instagram, @ Diego Lopes. Diego com Y. O último store. O banquinho de pau do caipirão. Pera aí. E olha, alguém que mexe com a IA aí pode fazer já o caipirão, pegar a fotinho dele e colocar o banquinho de pau na bunda. Pera aí.
16: No momento que eu tirei essa foto e pus visualização única, eu sabia que isso ia gerar polêmica, ia dar ruim. Eu devia ter mandado a foto aberta, porque aí passava batido, né? Porque uma coisa, eu não autorizo. Você não, tem que pedir a minha permissão,
1: não
16: tem?
1: Não interessa, não, senhor. Nem sempre. Olha lá, vou pôr, mas é um pauzão, hein, ô? É uma mamadeirona isso aí. Ó, carregando. Faz aí, Pedão. Pera aí. Vai lá. Tá lá. Pera aí, eu vou te mandar aí, Pedrão. Pera aí. Calma aí. Pega lá no Insta, Pedrão. Pega lá no Insta. Pega lá, @ Diego Lopes, Diego com Y. É o último. Postou! Postou! Vai lá ver o pau.

0: Deixa eu mandar um beijo pra Larissa. Larissa Perim, tá ouvindo a gente? Foi a primeira que reagiu no Banco do Caipirão, Larissa Perim. Rapaz, que banco bonito, hein, Caipira? Aí como é que funciona? Você amarra ele do outro lado?
1: Você é muito vagabundo, esparramando pros outros. Não, eu já tô te vendo, o Rafael Oishi fazendo eu sentando do lado errado do negócio. Não. Tem gente a pagar a fofinha que eu aqui pra sempre?
2: Esse pau aí tá meio esquisito onde tá a corda. Tô achando que o Caipirão coça a bunda nele.
0: É, ficou estranho, sabe por quê? Não sei, cara, tem pau dos dois lados ali, né? Não é um negócio normal. Onde que senta, Caipirão? Se dos dois lados tem pau, onde é que senta, hein?
3: Ô Diego, a tábua atravessada é o limitador ali, eu batendo. Não pode passar dali.
0: A tábua atravessada é o limitador.
4: Nossa, adorei esse banco. Edmilson, como é que você tem coragem de fazer uma foto dessa e mandar pro Diego Lopes?
0: É, você viu? Você gostou, né, Catrícia? Ô Catrícia, como é que ele aguenta sentar num negócio desse? Oi, Larissa! Larissa chegou. Larissa, manda áudio, Larissa, pra nós ouvir a sua voz, Larissa.
1: Tábua. Teve como eu não rir agora. Ah, a tábua chegou na tábua, para, né?
0: É um limitador ali, né? Rapaz.
5: Esse gosta. Catrícia gostou. Bem amplo da Patrícia. É isso aí, Catrícia.
0: Não, mas eu tô... Peraí, gente. Eu não tô entendendo. Eu não tô entendendo. Tem um pau em cima e um embaixo. Explica pra nós, uma explicação científica.
1: A Serena de Ré, de Hebito de Ebê, sem Bionoba, Marrabi, Debugui,
0: Debodidipi,
1: Debuididipi. Música difícil, Diego. Aff Maria. Você é muito burro, você não tá entendendo, você é muito burro. Nossa, eu vou mandar um pra você sentar, tá?
0: Não, quero não.
6: Ô, Caipira, mas qual que é o lado que se senta mesmo?
0: Qual lado que você senta, Caipira?
6: O Diego falou aqui o negócio do Pablo lá, que ele experimentou, o limitador é o louco.
0: É o quê? Como é que é o nome desse banco aí, Caipira?
6: Ô, seu fresco, para com essa porra desse chocalho, vagabundo.
0: É só você parar de balançar a cabeça.
7: Ô, Diego, tá ligado aquele sapo alegre que você mandou pra gente esses dias aí? O Edmilson fica igualzinho nessa madeira aí, parecendo aquele sapo.
5: Ai. Porra, faca de dois gumes, é pra acabar, né?
0: É, exatamente, Rafael. Pô, o Rafael foi cirúrgico agora. É uma faca de dois gumes. Isso aí, rapaz. Que coisa louca. Eu tô olhando aqui, eu não tô entendendo, velho. Porque não... Onde é que senta nisso, hein? Onde é que senta isso? Isso aí, cara. Tá parecendo um plug da roda.

0: Ai, Larissa, eu uma concentra na minha pista.
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0: cesta de gente mandando as coisas pra mim agora, que eu tô falando pra você, viu? Aí mandaram isso aí do C também, ó. Tchau, C apanhando.
1: É, mas já tem aqui, ó. Já tem, ó. Pera aí, eu vou te mandar aí, Capelão. Vou te mandar aí.
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1: Olha lá o banquinho, olha o banquinho aí. Você acredita, gente? Pera aí. Pera aí, pera aí, o Paulo Sampaio, que eu já te chamo. Você acredita que eu consegui uma foto do Caipirão usando o banquinho que ele faz, que ele arranca o leite do boi?

0: Vou postar lá pra você ver. E é diferenciado ainda. Ele mesmo colocou o nome do banquinho dele com o meu nome. Que homenagem bonita. Obrigado, Caetano. Por que que você colocou meu nome ali, Caipira?
1: Fica na ponta do pé.
2: Bom dia, meninos. Bom dia, Dieguinho. Bom dia, Caipirão. E aí, como é que tá o bezerro, filho?

0: Uai, você não sabe por que ele colocou o teu nome no banquinho, não? Porque quando ele senta no pau, ele lembra do seu, ué.
1: Ei!
2: Deixa eu postar lá, peraí, peraí.
0: Jeito que tu senta. Ô Raquel, é o seguinte, o bezerro, bebê, quando ele chega, ele berra mesmo, ele tá com fome, a gente não deu tempo da gente pôr o alimento na boquinha dele, né? Mas depois, aí com o tempo, aí a gente alimenta e ele para de berrar mesmo, não é que ele morreu não, Diego, também quer, só quer tragédia nesse programa.
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2: Toma lá. Pera aí, que eu tô postando. Pera aí, cavalo. Aqui. Ô, caipira. Mas você fica andando com isso aí o dia inteiro na rua?
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2: Calma que eu vou postar, pera aí. Aqui, muito bem. Ô, Edmilson, você quer que eu te marque pra você ganhar uns seguidores? Ah, tá bom, obrigado. Tá pronto, marquei. Pera aí.
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2: É, pera aí, só um minuto, deixa eu ver se ele quer aqui ser.
0: Não, não, muito obrigado, não precisa marcar não, que eu não. Eu não vou repostar de jeito nenhum, não precisa marcar não. Não, seguidor ferve aqui já com esse.
2: Pera aí, pera aí.
0: Não marca não, eu só cueca, só cueca, não dou conta.
2: Pera aí. Peraí, deixa eu, só um momento, eu vou postar. Agora deixa eu escolher uma. Me ajuda a escolher uma música aqui pra colocar na música aqui do. Na foto do caipirão, gente. Deixa eu ver aqui. Essa aqui é boa. Pronto, essa sim. Pronto. Perfeita, perfeita. Aqui, pronto. Postei e marquei o Lo-O. Posteio e marquei o Lo-O. Agora vai lá e solta o sentadão. Né? Vai lá pra você ver o caipira com o pau no. Com o banquinho de madeira nas nádegas. Mas você fica andando assim na. É porque. Gente, deixa eu explicar um negócio. Na roça, a vida é diferente. É muita correria, muito trabalho. Você não tem tempo pra fazer as coisas. Tem que ficar correndo de um lado pro outro. Não é verdade, Luiz Antônio?
5: Diegão, essa foto de Milson aí ficou parecendo aquela piada do gaúcho. Como é que você coloca quatro gaúchos sentados numa cadeira? É só virar de ponta cabeça.
2: Para de falar.

0: Postei lá. É lógico, quem faz isso? O Pedrão. Ô Ale, posta essa aí também. O Ale Hardcore já fez uma lá também. Posta, reposta lá e marca nós. Olha a carinha dele, Olha a desculpa do caipirão, olha a desculpa dele.
1: Só lembrando que isso aí é IA, viu? Não é, não sou eu, não. Eu não fico fazendo pose pra foto
0: não, assim, não. Não. A gente sabe disso. Olha lá.

0: na roça é diferente, Zé, o dia a dia, gente. A coisa é tudo diferenciada. Por exemplo, você trabalha muito na roça, né, Caipira? Então aí, pra não perder tempo, ele já deixa esse pau amarrado. E quando precisar tirar o leite do boi, ele só senta só.
1: Ô Diego, ele tá fazendo uma cara de mal, né, pra foto.
0: É, devia tá doendo alguma coisa. Essa bunda, que eu sei
2: que você gosta disso. Olha, tirando o banquinho, o caipirão é comestível, como diria o Tatu.
0: Nossa senhora! Ô caipira, tão querendo te comer. Fazer hoje, agora vai.
3: Ô caipira, esse daí que é o plug anal seu? Caramba, hein? O limitador é bem grande pra não passar pra dentro mesmo, né?
0: Ai, tá bom.
4: Ô, Diegão, fizeram uma foto sua aqui, hein? Você tirando o leite do jumentinho,
0: hein? Aonde tá isso aí?
5: Ô, Diegão, eu achei o banquinho que o caipira usa aí, olha aí, ó.
0: Ô, olha aí, posta isso aí, mano. Hardcore. Engata na massa. Essa aí ele vai ficar bravo, essa aí ele vai ficar bravo.
6: Como diz o rapaz lá do vídeo, né? Tão querendo me comer. Mas aqui não é o tico-tico.
0: Aqui não, tico-tico, aqui não.
7: Ó, Diegão. Pro caipira aí, que um dia só já resolve o problema dele rapidinho. É cheque mate. É, aqui é a Dina de Florianópolis.
0: Aí, Dina. Aí, caipira, a Dina resolve aí, ó.
8: Bom dia, Diego. Quer dizer, então, que o caipira fica com o pau na bunda.
0: Ei!
8: E na hora de passar aí o leite, ele tem que sentar em cima?
0: É o banco, né? O banquinho. Oi, Nai, você tá boa, Nai?
3: Não é pra perder tempo que ele amarra na cintura, não, Diegão. É medo da turma pegar. Aí ele já deixa amarrado na cintura. Quero ver a turma vir pegar dele.
9: É o Gugu Gaiteiro e o Cepa de Madeira.
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3: Ô Raquel, é o seguinte, o bezerro.
0: Peraí.
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0: Olha essa história aqui, ó, presta atenção.
3: Diego. Então, uma vez, sabe, eu cheguei da balada morto de bêbado, morto de cachaça e fui tirar leite, mas virado no...
0: Só um minuto, escuta aqui. Você imagina o caipirão morto de bêbado, morto de cachaça e vai tirar leite do boi, beleza? Aí ele pega esse banquinho, já vai imaginando o que vai acontecer.
3: Diego. Então, uma vez, sabe, eu cheguei da balada morto de bêbado, morto de cachaça e fui tirar leite, vai virar...
0: Oh, peraí, caipirão, se você apagar o áudio, o pessoal vai ficar imaginando coisa. É melhor deixar isso terminar. Você imagina o caipirão bêbado, chegando da balada, vai tirar leite do boi. Aí ele pega esse banco anal, esse banco analógico. Vai lá.
3: Diego. Então, uma vez, sabe, eu cheguei da balada morto de bêbado, morto de cachaça, e fui tirar leite, mas virado no sono, sabe, na cachaça. Aí, eu tô lá tirando leite devagarinho, foi dando um soninho. Ah. Eu fui encostando a cabeça.
0: Peraí, rapaz, onde é que ele foi encostando a cabecinha? Peraí, imagina a cena. Ele tirando o leite do cavalo, foi dando um soninho, ele agarrado na... No. Aí ele foi encostando a cabecinha aonde, caipira?
3: Ele tirando o leite devagarinho, foi dando um soninho.
0: Eu acho que tá a trilha errada aqui. Só um minuto, gente. Espera aí um pouquinho. Só um minuto. Vai. Ah. Agora sim. Ah.
3: Cachaça e fui tirar leite, mas virado no sono, sabe, na cachaça. Aí eu tô lá tirando leite devagarinho, foi dando um soninho, foi dando um soninho. Eu fui encostando a cabecinha.
0: Ah, encostando a cabecinha. Lembrando que ele tira leite com o banco artesanal. Artesanal.
3: Minha navaca está quentinha, quentinha. A vaca deu uma estressada, deu sopapo em mim. Eu caí de costas no meio da lama, sabe? Porque o banquinho tem só uma perninha, não sei se você percebeu. A gente nem tá equilibrando.
0: Ah, pera aí! Pera aí! Você caiu de costa com um banquinho amarrado, Nuno? Meu Deus, capa, agora tudo faz sentido? Gente, é ele que tá falando. Isso aqui não é IA não, hein?
3: Cai de costas no meio da lama, sabe? Porque o banquinho tem só uma perninha, não sei se você percebeu.
0: Ai, nem... que dor, senti agora. Ai, meu Deus. Caipirão, você caiu de costas e o banquinho tem só uma perninha, Caipirão, é isso?
3: De costas no meio da lama, sabe? Porque o banquinho tem só uma perninha, não sei se você percebeu.
0: Ai, que dor. Ai, calma, Caipira, calma.
3: Você viu, a gente nem tá equilibrando mesmo, né? Rapaz, mas você pensa, um despertador. Eu tava Seco. Com sono, mas passou.
0: Lógico que passou, imagina. Na hora que você caiu. Calma, Caipirão. É assim que as coisas acontecem na roça, meu amigo.
11: Meu Deus do céu.
0: Rapaz, ele caiu. Na hora. Você imagina o grito que esse cara deu, velho.
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0: Ô, Caipirão, doeu, é? Não, né? Você tava bêbado, o de bêbado não tem dono, também não sente dor, né?
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12: imitador chegou, parou.
0: Que é, velho, do lixo? Que imitador?

0: o toquinho.
1: O caipirão vai contar essas histórias bem antes da hora do boi. Ah, vai sobrar pra ele.
2: Eu sabia, quando ele começou a história, eu já sabia que a vaca ia dar um coice nele. Porque vocês querendo ou não, eu nasci na roça e já tirei muito leite também, meninas. Ai.
0: Você usa a mesma técnica do caipira pra tirar leite, ou Raquel? Meu amor, o que
3: será? Ô Edmilson, é melhor você ficar quietinho agora. Enquanto mais você se explica, mais você se ferra.
4: Aí ele mamou sentado no banquinho que tava ao contrário, é isso mesmo?
3: Do boi é sua bunda, do boi é sua bunda que vai tirar leite.
0: Calma, Cadê.
3: Deixa eu apagar, delinquente, eu não vou apagar, cacete. Entendo. Como é que você consegue distorcer uma coisa que é pra ser tão simples, faz um drama? É isso mesmo, vou adotar essa estratégia. Volto amanhã, mesmo horário, mesmo bate-canal. Tchau, gente, obrigado, foi gostoso brincar com vocês hoje.
0: Pode parar.
3: Até que eu me estressei.
0: Não vai nada, não vai nada, não vai nada. Fica aí, fica aí, fica aí.

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1: É a música do Caipira essa? Rapaz, quando o Caipira deu aquela escorregada com o banquinho de pau entrou, olha, vou falar pra você. Calma, Caipira. Calma, Caipira, calma. Eu sei.
2: Bom dia, Diego.
1: Olha, Tânia.
2: Nossa, o Caipirão tá achando que ele é especial? Que só ele sabe sentar pra tirar leite? Eu também sei.
1: Ah.
3: Poc.
1: Vem cá, Tânia.
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1: Conta a sua técnica pra nós, Tânia. Como é a sua técnica, Tânia?

0: Até que enfim que apareceu uma dama que sabe extrair
1: leite. Olha o tarado, olha o tarado,
2: olha o tarado. Carla! O Dimir está sentando no toco, Carla! Corre, ô, Carla!
1: Ô, Carla!
3: Fala, Diegão, bom dia! Ô, Diegão, isso que aconteceu com o Caipirão aí, ele praticamente viu o leite dele virar leite 5 estrelas.
1: Nossa, é, viu estrela mesmo.
3: É, literalmente o leite, ele viu um leite 5 estrelas.
1: É.
4: Não é só Cleitinho que sabe inglês. Segura essa pedrada. Macho man, é? I've got to be a macho man. I've got to be a macho man, yeah. I've got to be a macho. Alright. Música difícil, Diego. Ave Maria. Eu quero um macho.
1: Você quer um macho, né? Agora tudo faz sentido, né? Mas vamos lá. Vamos lá que tá na hora do boi. Tá na hora do boi! Olha o boi!
5: Se afasta pra lá, boi, vai nojinho!
1: Bora! Ei, boi! Vamos! Vamos! Ei, vamos! Ei, vamos!

0: caipira do banquinho hidráulico. Muriloco! Canela de Sabiá, Nunes! Zóio de Gato da Nepre! Gugu Gaiteiro, que senta na cepa. Kaique da Japi, mestres da Tchê. João Carlos do Cavaco. Tião Quero Cuscuz. Bochecha Invertida. Cipó da RGV. Léo da Vencom. Roda Presa da Angico. Locutor que não manda os vídeos. Luiz Inácio da Paca. Zé Motorista da ABC, Velho do Lixo. Carioca, para, Murilo, tá louco. Davi Calcinha Vermelha. Grego. Kelcio Barracão, motoristas da Cutrale. Você, Muriloco. Caipirão que encosta a cabecinha no meu ombro e chora. Encosta sua cabecinha no meu ovo e chora. André Luiz, Bigu, Bezerra Desarmada,
1: cuidado, ele pode
0: tá Caipira seu... Pau Mandado, Mel Banana, seu... Roberto, Tartaruga da Galápagos, Rodoviários da FCP 340, Davi Detento. Ah, é o Davi Detenta, Davi Detenta. Errando César, Júlio Tassini, DJ Parceladinho, Ivan Neres, coletores da Taquaral, Velho do Lixo, Queca Melancia, motoristas da Unimar, Caipirão Cachaceiro, Gordinho da Bertola, Beicinho Mama Deitado. Cara, tem um que manda 70 nomes de uma vez só e não dá pra ler nenhum. Marcelo do Posto, Frentista. Bonequinho, que se acha o dono da Angico. Peguinho, né? Zé Comeia da Coamo. Morena de Tatuí, Robson Barbie. Caipira do Cotoco. Meninas da Love Night. Love Night. E claro que não podemos esquecer dele. Não, não, não, não, não, não. Nunca esqueceremos dele. Lá vem ele desfilando, lá vem ele desfilando. Lá vem ele.

0: Tá caipirão do banquinho. Caipirão do banquinho. Carreteiro do Nimar. Rodrigão. Motoristas da Sorotaxi. Xandinho Caçambeiro, Antônio da Rede Volt, Luiz da Uber, Luiz Uber.
1: Do seu lado. Cuidado,
0: Xandão, do seu lado. Caipira amigo corno, do tá... Cotoco Entalado. Donos de Golden, cala a boca, idiota. Motoristas da Veronese.

0: Tá na academia agora, hein? Tá na academia, tá sarado. Não podemos esquecer dele jamais,
1: E pra ele, aquele que leva as luzinhas de Natal na cabeça, John
0: Tatu.
2: Daniel Ramos Pagadão.
3: Não podemos esquecer do John Tatu, que mama no caipirão deitado.
4: E não vamos esquecer jamais, jamais, do nosso amigo falso John Tatu.
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Mano, olha o que os caras fizeram, velho. Mano, posta lá e me marca. Posta e me marca. Posta e me marca que eu vou repostar, vai.

0: não adianta você querer dar ênfase no meu nome e de outros aí, Tatu. Você é nosso corninho. Onde você for, você vai ser sempre o corninho do Bando de Coruja.
1: Vai ver que eu vou acordar ele num susto. Pera aí, só um minuto. Pera aí.

0: Alô, Diego Lopes.
1: Ele chegou! Ele chegou, ele chegou a partir de agora. Hora das informações do mundo dos famosos, das celebridades, tudo que eles aprontam, ele conta pra nós. Bom dia, nosso repórter especial, Ale Fenomenal, bom dia!
2: Fenomenal.
1: E aí, Ale, o que você conta pra nós hoje?
2: Tem bomba.
1: Vamos aos destaques, vamos aos destaques de hoje. Quais são as bombas de hoje, Ale?
2: O Popó ganhou a luta. Popó lutou, você ficou sabendo, né, no sábado?
1: Não.
2: O Acelino Popó Freitas lutou e ganhou a luta.
1: Tá.
2: E o Bambam ganhou a luta do Davi Brito do Big Brother.
1: Eita.
2: E ele tá desafiando, sabe quem?
1: Quem?
2: Naldo Bene, o que se joga.
1: Peraí. Vamos lá. O Popó ganhou a luta contra quem?
2: É, contra os influencers lá, os influencers.
1: Eu não sei
2: o nome, só sei que ele ganhou a luta. Ah, entendeu? Foi sábado esse evento.
1: Mas hoje já é terça-feira já, ô.
2: Não, é porque você não tava, cavalo. Eu fui trazer as informações no sábado e você não tava. Aí eu tive que dar pro Léo Júnior a informação.
1: Você deu pra quem?
2: Pro Léo Júnior, um furo.
1: Você deu furo aí, pro Léo Júnior?
2: É, que você não tava aí. Aí eu tive que dar um furo pros meus fãs. Os fãs estavam cobrando.
1: Lá tá ele.
2: Notícia.
1: Ontem não aconteceu nada?
2: Não, aconteceu. Teve bombas.
1: Qual que é a bomba? Qual que é a bomba?
2: Não, tira essa bomba do Paraguai, Diego. Pelo amor de Deus. Teve bombas. Sabe a Claudete Toiano?
1: fala.
2: A Claudete Toiano, sabe quanto que ela tá pedindo pra ir pra Rede Brasil? 40 milhões.
1: Por quê? Por mês?
2: Por mês e por temporada.
1: Ave Maria, é muita grana.
2: Aonde já se viu isso aí?
1: Não, mas dá, não.
2: Ela vai por menos, tá?
1: Ela vai, lógico que vai por menos.
2: Ela vai por menos.
1: Ah.
2: E tem uma bomba aí. Você ficou sabendo aí do nosso Brasilzão?
1: O que que aconteceu?
2: O que tem, já tem brigas lá de influências com jogadores.
1: Na seleção?
2: Já começou a treta.
1: Qual que é a treta que tem lá?
2: A treta é do Neymar com o Vinícius Júnior, só podia ser.
1: Ô, louco, cara, mas a seleção parece que falaram que tava todo mundo unida.
2: Não, unida em diaspa, Diego, é igual casamento, quando você dorme no sofá.
1: Ó, estão falando que você não deu o principal furo dessa luta, que é a mendigata que pagou peitinho ao vivo e você nem
2: não,
1: falou nada.
2: Eu, ô, cavalo, eu só vi ali a luta dos homens.
1: Ah, você não vê as mulheres, né?
2: Não, a luta dos homens não deu pra ver porque... Não foi ao vivo, a Globo não mostrou.
1: Temos imagens.
2: A luta das mulheres, a Globo não mostrou, só mostrou dos homens, cavalo.
1: Ó, mandaram aqui o vídeo e a foto da mendigata pagando...
2: Não, essa mendigata é a que participou da Fazenda, que fez o pior reality da história da parte dela. Com o Kaique lá. Ela já não é mais a mesma, né, gente?
1: Eu não sei,
2: Já não é mais a mesma, Aí esse peito dela não tá faltando leite.
1: Tá faltando, você gosta de leite?
2: É, leite de... o leite normal, branquinho, tá?
1: Ah, branquinho, tá bom, tá certo.
2: Branquinho.
1: Meu polêmico, Deus do céu.
2: Polêmico, Brasil.
1: Tá, o que mais? Vamos lá, mais uma.
2: Tem outra bomba aí também, Diego.
1: Outra
2: bomba. A Copa do Mundo já vai estrear... Com grandes jogos, hein?
1: Qual?
2: Com grandes jogos polêmicos, Brasil.
1: Tá.
2: Polêmicos. Eu posso falar isso aqui? Eu vou ter que tomar um cuidado.
1: Vai.
2: O Trump vai vir pro Brasil.
1: Fazer o quê?
2: Depois da Copa. Prender o presida.
1: Ei, pera aí. Tá, mas vamos voltar pra Fazenda, falar da Copa, que é melhor.
2: Então, é da Copa mesmo, então vamos voltar pra...
1: Tá.
2: E a central da Copa?
1: O que que é isso?
2: Você tá já tão preparando a central da Copa?
1: Já estamos preparados aqui, é só você trazer as informações pra nós.
2: E tá todo mundo lá nos Estados Unidos, foi até funkeiro pra lá.
1: Ah, é? Os influencers todos?
2: Foi todo mundo, foi todo mundo.
1: E a Deolane, não vai pra Copa?
2: Ah, só se for da... Não faça isso. Essa brincadeira forte, gente. Não dá, gente. Pô, gente, depois ele fala que eu sou louco do cara. Olha o Diego
1: Lopes. Eu não falo nada disso.
2: Olha o Diego Lopes, olha o nível do Diego Lopes. Ele ficou um mês sem... duas semanas sem ligar... E aí, vocês querem... Ô, gente, os furos tem que ser novos.
1: Ó, até eu vou te mandar a foto da mendigata aí pra você ver se você lembra dela. Pera aí.
2: Eu lembro, ela participou da Fazenda lá que o Pilha ganhou.
1: Que Pilha?
2: O Rafael Willia.
1: Ah, ele ganhou?
2: É, ela tava nesse reality junto com o Pilha, com o Rafael Willia.
1: Tá, vê a foto dela pagando aí.
2: Mas eu vou dar nota ao vivo, hein, gente.
1: Vamos lá, mais uma então.
2: E tem as polêmicas das musas da Copa. Quem você acha que vai ser a musa da Copa?
1: A musa da Copa?
2: É.
1: Ué, não é a Virgínia?
2: Não, você que se engana, é a Bruna Marquezine.
1: Ah, por quê?
2: Porque eu acho que ela merece ser a musa.
1: Você acha ela bonita?
2: Eu acho ela bonita no nível, né?
1: No nível?
2: Entanto que o Neymar é azarado, o futebol dele caiu por causa dela.
1: Por que o povo não xingou ela, então, em vez de xingar a Virgínia?
2: É porque a Virgínia, ela já teve caso com vários jogadores, né?
1: Que isso, Ale!
2: Aqui eu não passo manteiga e não aliso, não, gente.
1: Não, peraí, mas não pode falar essas coisas.
2: Não mas é, gente, é o que sai na mídia.
1: Tá, mas como é que você vai provar se você for processado?
2: Mas, gente, tá na Cacá Novelas, tá na...
1: Não joga pra Cacá Novelas, não.
2: Tá na Sônia Abrão, tá na... Tá em todos os canais aí de fofoca, gente. Não sou eu.
1: Tá bom. Então amanhã você tá de volta com mais notícias, é isso?
2: Tem bom, e pode ter bombas a qualquer momento, porque agora na Copa do Mundo tudo pode acontecer.
1: É, então fica atento aí pra você contar pra nós amanhã.
2: Tudo pode acontecer. Ah, Diego, tem uma exclusiva aí.
1: Mais uma?
2: Antes de a saideira, quem vai ser as nossas musas com as camisetas da Copa?
1: Camiseta molhada, quem?
2: Não, mas tem que escolher as musas, tem que fazer um sorteio com as musas.
1: Não, vamos fazer.
2: Você já tem que ir esquentando isso aí, cavalo.
1: Vai, fala o nome de uma candidata só pra nós ver quem é.
2: A musa principal tem a Tati Perigosa e tem a Mara Tassini.
1: Ah, eu sabia que ele ia falar da Mara Tassini. Abraço, Ale! Ale Fenomenal, nosso repórter especial, sempre com notícias e dando furo para nós. Ele é louco na Mara Tassini, velho. Se ele não falar da Mara Tassini, ele infarta, ele explode.

0: Vamos, Davi.
1: Oi, Diego.
0: Chegou a hora da palavra motivacional com Davi. Bora, bora.
1: Sim, mano, você perdeu também, mano. Eu mandava pro seu negócio do filme que eu assisti lá no Canal Brasil, Ivone e a Raiz do Pecado. Eu me lasquei aí também.
0: Não,
1: mas da manhã eu falo isso aí. Eu gravei lá tudo, mandei as fotos pra mãe, eu mando isso aí.
0: Tá, mas não é a Kenga agora. Agora é a palavra motivacional.
1: Eu sei, vamos lá. Vamos vai falar lá, hoje de desilusão, ilusão e sonho.
0: Ilusão, desilusão e sonho. Vai lá, vai.
1: Pode ir?
0: Pode.
1: A verdade é essa. Vamos viver na ilusão. Porque a desilusão, ela vem, mas a ilusão ela vai crescendo dentro de você, entendeu ou não? E aí, realmente lute, não importa a classe, se é baixa, alta, média, entendeu? Pobre, você pode ser até o próprio coitado. Lute, sonhe. Vamos lá, vamos lutar, vamos crer, vamos chegar onde você quer chegar. Porque um dia, acima de tudo, com fé em Deus, um dia você chega lá. Um dia você vai chegar lá, até ou não? Vamos lutar, vamos. Não que você comece entrar de baixo, classe média alta, entendeu? Através de desilusões. Mas através de desilusões, vem os sonhos que são as ilusões. Através dos sonhos, você construindo, depende da sua classe. Se tiver até pobre, mas um dia, tenha fé em Deus, que você pode, através da luta, um dia você chega lá. Um dia, fé em Deus, você chega lá.
0: Muito bem. Palavra motivacional com Davi. Bora, bora. Obrigado, Davi. Valeu, Davi. Valeu, Davi. Cada dia melhor, hein? Caramba, velho. Mano, o Davi surpreende a cada dia, velho. Cada dia ele tá melhor, velho. Parabéns, viu, Davi? Parabéns. Agradecendo você pelo carinho, pela companhia. Muito obrigado pela audiência, pelas mensagens. Muito obrigado pela resenha. Muito obrigado aí, obrigado pelas montagens.
2: Com certeza que o Tadeu chega no estúdio, você ouvindo o Davi, ele pensa, que porra é isso?
0: Não, ele gosta.
3: Carinho pela... Eu tô sentindo cheiro de perfume aí.
0: Já tá sentindo já?
3: Já o Tadeu chegou?
0: Já tá sentindo? Cara, impressionante, cara.
4: Entendeu ou não?
0: Eu acho que esse estúdio ele tem alguma... É um estúdio 5G, 6G, talvez, que a galera consegue sentir o cheiro. Bom dia, Tadeu!
5: Bom dia, Diego. Peço perdão pelo atraso de um minuto e meio. Tava suando o nariz. Sabe quando tem uma catota aqui? Essa catota insiste em não sair, cara.
0: Aquela tatu que agarra no buraco.
5: Você vai sair daí, de Jesus.
0: Já caçou, já arrancou o tatu do buraco, Tadeu?
5: Não. Rapaz, eu sou ruim, rapaz urbano, né? Não sou...
0: É bem desse tipo assim, cara. Você puxa pelo rabo
5: de apartamento.
0: Nunca caçou um tatu.
5: Não, não, não.
0: Não mexe muito em buraco.
5: Comer tatu é bom. Que pena que tanto.
0: Isso você entende, né?
5: Não.
0: Disso aí você entende.
5: Só fui entender essa letra tempos depois, você acredita, cara?
0: Inocente.
5: Eu era um menino, um jovem inocente.
0: Tô vendo. Tchau, Tadeu.
5: Tchau, Diego.
0: Boa caçada de tatu aí.

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9: 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Band, bom dia, são 5h03, gente. 5h03, hora de Brasília. Bom, bom, bom, bom, bom, bom, bom, bom, bom, bom, bom. Bom. Brasil! Vamos lá, gente, vamos querer? 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Vamos fazer o Band Bom Dia?
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11: Aceleradinho, né? É. 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Tava distraído e tal, levantando a calça. 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
10: Lindo!
12: Dá licença pra chegar.

0: Chega.
1: Às 5h05, gente, 5h05, hora de Brasília. Bom dia! É terça-feira já, gente. É dia 2 de junho já, gente. É 2026 já, gente. Bom dia pra você, trabalhador, trabalhadora do Brasil. Você que lembra de sintonizar a Band FM. Você que vem desde o Band Coruja, né? Obrigado por prosseguir com a gente aqui. Pra gente é uma honra, pra gente é um prazer. Quanto mais gente desparafusada, melhor. Muito bom dia, homem vinheta.
2: Bom dia! Bebendo chá, mas tá quente. Bebendo chá, mas tá quente. Bebendo chá,
1: um chá, mas tá quente.
2: Ai, que gostoso!
1: Ai, é você. Quer dizer, tudo bem?
2: Tudo bem,
1: graças a Deus. Tudo bem, como é que
2: você
1: tá?
2: Você?
1: Tudo bem, graças a Deus, tudo bem.
2: Chá, mas tá quente. Bebendo chá, um chá, mas tá quente.
1: É
2: um pelita, verdade.
1: Aliás, cara, comprei um chá sabor gengibre, muito bom, viu?
2: Ah, é?
1: Muito bom.
2: Ai, sabor gengibre, que gostoso.
1: Eu fiquei tentado a colocar uma gota de cachaça só pra tentar emular um quentão, mas falei, não, melhor não, né? Isso é coisa de alcoólatra, né?
2: Você já ia colocar ali?
1: Eu ia colocar uma gotinha de cachaça, né?
2: Tá, o chazinho...
1: Não é assim que é feito o quentão?
2: É, cara, não tinha pensado nisso.
1: Não é chá de gengibre com cachaça o quentão?
2: Então.
1: Ou eu tô maluco, nada a ver?
2: É, só faltou você colocar uma pinga. Mas enfim, é bom, hein, quentãozinho, hein, cara?
1: Bom demais. Aliás... Quem quiser me convidar aí pras quermesse, a gente tá junto, hein?
2: Sério, velho? Tá. Ai, como é bom uma quermesse, né, cara?
1: Eu sei que o Pedro Rafael, ele canta bingo na igreja dele, nas quermesses.
2: Ah, e eu fiz muito isso, cara.
1: É, muito bom.
2: Muito bom. Lá na Capela São Bento, que hoje é a Igreja São Bento, né? Balneário Gaivota, hein? Eu posso dizer que praticamente o meu primeiro contato com o bastão que te dá o poder da voz, né? Que é o microfone, acho que foi ali.
1: Olha.
2: Eu já contei essa história que eu tinha um microfone onde eu sintonizava uma rádio e ia com um botãozinho assim, aí você ia mexendo no botãozinho, ele sintonizava numa rádio que tivesse ali, uma estação que tivesse sem frequência.
1: Ah,
2: sim. Interferia no FM.
1: Transmitia via FM.
2: Via FM.
1: Clássico, hein? Clássico.
2: Se eu não me engano, eu comprei no Paraguai.
1: E o que valia mesmo no bingo? Era o frango, né?
2: Ah, eu lembro que tinha muitos brindes gostosos. É. Tinha um kit...
1: Uhum.
2: Que o magrão lá da farmácia, tem um magrão da farmácia lá no Barão da Gavota, e ele doava pra nós os kits, né?
1: Olha!
2: Aí vinha o kitzinho com shampoo, com sabonete. Aí tinha o pessoal lá da avicultura, aí eles davam pra nós o frango.
1: Olha!
2: Aí tinha um frango, tem o vinho, né? Aí você pega, faz uma cesta, aí você põe, pega aquele papel celofane transparente.
1: Sei.
2: Aí você abraça o vinho e o frango, assim, um litrão de vinho. Você abraça e faz um lacinho vermelho.
1: Um baita presente, hein?
2: Aí você entrega aquele kit, destroçava ali mesmo na mesa.
1: Eu muito queria um kit de um frango com vinho.
2: É.
1: Muito
2: e bom. Sempre entre esses sorteios com prendas, com vinho, essas coisas, a gente sorteava uma intercalando, valendo dinheiro.
1: Olha.
2: Olha, gente, agora é valendo dinheiro, vamos lá, cartela R$1, aí o que arrecadava, vamos supor, R$50, metade era da capela e metade do ganhador, R$25.
1: Sensacional, gente. Então, quem quiser convidar, o Homem Vinheta ainda faz esse tipo de serviço,
2: ele pode
1: bem cantar o bingo na sua igreja durante a quermesse, viu?
2: Vai ser com muito orgulho e com muito prazer. Cinco horas e 9 minutos, estamos entrando no seu lar, na sua casa, aonde você estiver com o Pulo do Gado. Edição de número 2. É imperdível, é informação, tudo que você precisa em um só gibi. Pulo do Gado começando agora e vamos até daqui a pouco. É isso mesmo. Eu sou Pedro Quadras, bom dia.
1: Muito bom dia, eu sou o Silvânia Acre. Bom dia, Pedro.
2: Bom dia. E aí, como é que foi sua noite? Como é que foi o seu... sua manhã, sua tarde de segunda-feira, né?
1: Fui às 19 horas. O que você estava fazendo às 19 horas ontem, Pedro Quadras?
2: 19 horas ontem eu estava me preparando, tomando banho.
1: Tá.
2: Para ir no lançamento do livro do nosso amigo Edmilson.
1: Olha que legal.
2: O Pentacampeão lançou ontem.
1: Fica a dica cultural, então. O livro do Pentacampeão.
2: Bastidores de um Vestiário.
1: Muito legal, hein?
2: Muito legal. Curiosidades. E eu estou ainda caçando, comecei a ler já o livro. Estou caçando a parte do vestiário onde ele mede, né?
1: Ah, tem essa parte.
2: Ah, acredito que tenha. Tipo, ah, vamos falar assim. O do Roberto Carlos, eu não posso falar que eu já vi. Do lateral esquerdo, né? Tive o prazer de conhecer. Lá em Madrid, inclusive.
1: Foi apresentado.
2: Fui. Lembra que a gente mijou numa árvore?
1: Sim.
2: Mas vamos ler.
1: Tá, é a dica cultural. Bom, às 19 horas ontem eu estava dormindo.
2: Você já estava dormindo?
1: Já estava na cama. Ah, já estava na cama.
2: Ontem era 11 e pouco.
1: É, eu ouvi. Chacoalhada a chave.
2: Por isso que eu te falo, vamos colocar uma fechadura eletrônica. 5 horas, 11 minutos.
1: Efemérides, dia 2 de junho de 2026, Pedro Quadras. Hoje é dia de sair mais cedo do trabalho. Tá aqui.
2: Tchau.
1: Eu não estou mentindo, está aqui. Dia de sair mais cedo do trabalho. Então hoje, às 8h30, eu estarei deixando aqui o estúdio da Band FM.
2: Eu acho que é justo. Então vamos juntos, né?
1: Vamos juntos, então.
2: Lembrar de passar no mercado, tá?
1: Exatamente. Hoje também é dia dessa profissional, que dá muito duro. Um trabalho que muitos dizem vida fácil, mas não é tão fácil
2: não,
1: assim, não.
2: Não é, não, não.
1: São jornadas de trabalho. E olha, tem que engolir cada coisa.
2: Ah, você tá de brincadeira.
1: Parabéns, prostitutas do Brasil. Hoje é dia da prostituta.
2: Ah, poxa vida, poxa, gente.
1: Parabéns.
2: Deixa eu mandar um beijo a todas as mães de juízes. Deixa eu mandar um beijo
1: pra... Não, não. É dia da... Aqui, eu vou ler como tá escrito aqui.
2: Ah, vamos lá.
1: Dia Internacional da Trabalhadora Sexual.
2: Olha aí, trabalhadora sexual. Não. Então você que trabalha com sexo, você que usa o teu corpo para ganhar dinheiro, parabéns, hoje é seu dia. Meninas aí que realmente... Essa semana eu tive mais uma surpresa aí de uma amiga que já tá também no OnlyFans.
1: No Jobs?
2: No Jobs.
1: Me passa o link.
2: Eu vou perguntar pra ela se eu posso, até vou divulgar aqui.
1: Faço questão,
2: quiser.
1: Faço questão. Né? Faço questão, pode passar pra mim.
2: Vou divulgar.
1: Vou ajudar.
2: Né? Eu sempre quis a ver. Vem corrigir, Silvânia.
1: Né?
2: Eu sempre quis vê-la melhor.
1: É isso.
2: Porque eu sempre a quis ver. Não,
1: sempre,
2: não,
1: sempre
2: não.
1: Quis vê-la melhor.
2: Sempre quis vê-la pelada.
1: Isso, nua.
2: E aí, acho que agora ela fez aí a plataforma.
1: Se você quiser ver, vai ter que pagar.
2: Exatamente.
1: É uma pena, né? Eu assino, dou print e te mando, tá?
2: Tá bom, tá certo. 5 horas e 13 minutos, bom dia.
1: Vamos ao mugido especial para aquela pessoa especial. 11 99991 9197.
2: Oh, poxa vida, eu ontem esqueci, acabaram me mandando, eu vi só depois, com acesso ao celular. Deixa eu dar os parabéns. Ontem foi aniversário da cidade de Sinderé.
1: Oh, alô, cinderenses!
2: Puxa vida, então o pessoal me ligou, o pessoal mandou mensagem. Ah, esqueceu da gente. 14 mil habitantes em Sinderé.
1: Opa, parabéns.
2: Pra quem não sabe, Sinderé em Tupi-Guarani significa pau que pinga pus. 5 horas, 13 minutos, 5 e 13. Saúde, senhor.
1: Vamos lá, uma hora do mugido. Mugido aqui pro Clemilson. Mandando um mugido pra galera que vai trabalhar no feriado. E são muitos. Nós estaremos aqui.
2: Estaremos aqui ao vivo pra você, direto da redação.
1: O JKS mandando um mugido especial para as vendedoras de prazeres, né?
2: Poxa vida, gente. Se tiver alguma vendedora de prazer aí, alguma menina do job, alguma garota de programa, alguma prostituta, entre em contato com nós no telefone aberto pra você, prostituta.
1: 11 99991 9197.
2: Repita.
1: 11 99991 9197. Seria interessante entrevistá-la aqui no
2: Sim,
1: Público.
2: Sim, vamos bater um papo com você, um de corpo a corpo com você.
1: Muito bem. A Raquel tá com a gente aqui. Que já engoliu uma banana hoje, merece mugido.
2: Poxa vida, parabéns.
1: Parabéns. Teio, motorista da rede Veiga, tá com a gente aqui. Mandou uma selfie dele aqui. Bonita selfie, hein, ô Teio. Um abraço pra você.
2: Um abraço, querido.
1: Mugido, meu querido, bom dia. Davi mandando mugido pro Rafinha. Ah, não, pra Rafinha, rainha dos caminhoneiros.
2: Olha aí, a rainha dos caminhoneiros, a rainha da boleia.
1: Antigamente, na minha época, era a Sula Miranda, né?
2: Sula Miranda, verdade. Sula Miranda, que é irmã da Roberta Miranda, do Carlos Miranda, do César Miranda.
1: E da Tami Miranda.
2: Da Tami Miranda.
1: Gil, saúde. Gilmar tá com a gente aqui, Diego Preto. Falou, tá, eu mando mugido pra mim, mugido pra você, Gilmar.
2: Claro.
1: Tudo de bom pra você. Fugido pra Mara Tassini também, que tá com a gente aqui. Essa mulher, essa psicopata que não dorme.
2: Ela não dorme.
1: Receba aqui o nosso mugido também, Mara Tassini.
2: E atenção. Às 5 horas e 15 minutos, a trilha muda, o tom muda. Chegamos à terça-feira deste mês de junho. Vem aí as festas juninas. E, Silvânia, um caso que aconteceu na cidade de Mossoré.
1: O Paulo Mossoré, um abraço para os mossorenses que escutam a Band FM através da internet.
2: É, né? Mossoré, que teve um caso aí, um rapaz que faz shows pirotécnicos, né? Ele se preparando já, porque vem aí as festas juninas, aberturas de shows, e ele costuma usar fogos de artifício, né? E ele não sabe como, mas, inclusive temos fotos, temos relatos. Gente, ele não sabe como ainda. Ele foi no médico e, através da radiografia do raio-x, foi descoberto. Ele tá com um rojão de 12 tiros no reto.
1: Oh, meu Deus do céu, gente. Cuidado, gente. Certamente deve ter tropeçado, caiu em cima do rojão.
2: Não,
1: né?
2: Sabe, ele não sabe o que aconteceu, gente.
1: Cuidado,
2: olha,
1: gente.
2: Olha que vacilo. Por isso que eu falo, os acidentes domésticos, eles são terríveis. Se não tomaram cuidado. E esse rapaz aí?
1: E atenção, você que vai visitá-lo. Evita acender fósforo, isqueiro.
2: Não vai fumar perto dele.
1: Por favor, porque pode ser que a tragédia maior aconteça.
2: Ele falou que sentiu uma coceirinha, não sabia o que era, foi ver e tinha um rojão ali de 12 tiros. Agora cuidado, hein, gente. Quando ele for peidar, mirar em você. 5h16. O que é que nós temos a mais aí, Silvânia?
1: A gente tem a enquete do pulo do gado hoje, hein?
2: Qual é a enquete, Silvânia?
1: Você coloca a pasta no dente e depois molha na torneira? Ou molha a escova antes e depois coloca a pasta?
2: Olha aí, gente. Essa enquete é muito importante e pode também mudar o seu dia a dia.
1: Sim.
2: Você pegou a escova de dente, colocou a pasta, vai direto no dente? Ou você molha antes a pasta? Dizem, Silvana, que já existem pasta aí que já vem com que já vem molhada, por exemplo.
1: A que eu estou usando é meio sequinha. Eu preciso colocá-la na escova e aí sim ir até a torneira e aí molhar a pasta de dente.
2: Interessante isso, porque parece que é um costume e não sei se realmente tem que ter isso.
1: Eu acho que fica mais gostoso de escovar o dente assim, né?
2: Eu acho que é como pegar um sabão e usar ele a seco.
1: Exatamente.
2: Acho que tem que molhar o sabão, né?
1: Olha, a Gigi disse que gosta de dar uma molhadinha antes.
2: Gigi, muito obrigado.
1: Ela prefere dar uma olhadinha antes.
2: Até porque é interessante isso. Eu vou fazer o teste amanhã, Silvânia, e em colocar seco.
1: Tá, faz esse teste.
2: Eu vou colocar
1: seco.
2: Não
1: vai ser legal, você vai ver que não escorrega legal.
2: É, né?
1: Não escorrega
2: então
1: legal.
2: Então eu vou colocar seco amanhã.
1: Coloca seco, faz o teste e depois você conta pra gente aqui.
2: 5 horas e 18 minutos.
1: Os ouvintes respondendo aqui.
2: Respostas.
1: A nossa enquete,
0: bom dia. Quando eu lembro de escovar os dentes, eu coloco a pasta e depois molho.
1: Peraí.
0: Raro escovar, mas quando eu lembro, eu faço dessa forma. Eduardo Campinas. Valeu.
1: Eduardo, como assim quando eu lembro?
2: Não, é importante. A escovação é importante, gente.
1: Por gentileza.
2: Agora, se você usa a famosa chapa, a ponte, a dentadura, eu acho que tem essa facilidade de repente tirar a dentadura, coloca ali num copo com um pouquinho de sabão em pó, detergente e até de repente colocar num amaciante.
1: Sim, sim.
2: Né, a dentadura, deve ficar bom, né?
1: Deve ficar gostoso.
2: E claro, não esquecer o pinho-sol.
1: E aí?
2: Aí, ó, viu?
1: Toma. Oi.
3: Bom dia. Homem vinheta. Eu lavo a escova antes sempre. Antes de usar, passo água, coloco a pasta e ainda dou uma molhadinha por cima.
1: Perfeito, essa
2: acho
1: aí
2: que a molhadinha é importante.
1: A molhadinha, né? Ela deixa muito mais leve a escovação.
2: Deixa, a molhadinha realmente ela desliza melhor. Agora, engraçado que de verdade eu fico surpreso e vou repetir aqui, gente. Jornal, o nosso gibi eletrônico, é o pulo do gado. Eu sou Pedro Quadras e Silvânia Acre. Eu acho que na hora que a pessoa nos confunde com um tal do Homem Vinheta e tal do Tadeu, eu sei realmente não.
1: Nós somos jornalistas diplomados, viu? Exemplo dessa molecada que tá surgindo aí, que nunca estudou jornalismo em lugar nenhum.
2: É.
1: Nós tivemos grandes professores.
2: Sim, sim, sim. Eu já ouvi falar desse Homem Vinheta, já ouvi falar do Tadeu,
1: sim.
2: Que pra mim, na minha opinião, desculpa, Silvânia, a minha opinião, São pessoas que não estudaram, não têm uma escolaridade.
1: Ignorantes.
2: Ignorantes.
1: Pessoas... E nós não temos preconceito nenhum.
2: Não, não é preconceito. Mas nós temos que falar, nós somos diplomados.
1: Desculpa. Exatamente. Não confunda. É Pedro Quadras e Silvana.
2: Hora certa.
1: Desculpa, bom dia. Silvana. Agora são 5h20.
2: Repita.
1: 5h20.
2: Repita.
1: 5h20.
2: Repita.
1: 5h20.
4: 5h20. Vai pro vídeo, bom dia, Band FM. Eu molho a escova e depois molho a pasta ainda. Um abraço, William de Embu das Artes.
1: Escovação perfeita. Molhar a escova e a pasta.
2: Agora perfeito. Eu deixo uma pergunta aqui, uma enquete também, se pode fazer em cima dessa. E depois que escova o dente, você só dá aquela batida, chacoalha a escova e guarda ou você seca?
1: Eu guardo molhada.
2: Tá vendo? A maioria das pessoas faz
1: não
2: isso.
1: Não pode?
2: Não sei se, não é, se é certo ou errado, mas eu acho que aquilo que você deixa úmido, de repente pode proliferar bactérias.
1: Isso é verdade,
2: hein? Não é, Silvânia?
1: A partir de amanhã, não, a partir de hoje, né? Misericórdia, hoje eu ainda vou escovar o dente. A partir de hoje, eu vou dar uma batidinha na escova, na toalha.
2: Na toalha. Dá uma passadinha na toalha e
1: perfeito,
2: seca.
1: Perfeito,
2: tá
1: perfeito.
2: Bom, gente?
1: Tá aí a dica do pulo do gado. Ponto final em mais uma edição.
2: 5 horas e 21 minutos. Aqui você fica sempre muito bem informado. Obrigado pela sua audiência. Continue espalhando para os amigos, para os parentes, que o pulo do gado é o seu gibi eletrônico. Eu tenho certeza que muitos assuntos que são falados aqui no Pulo do Gado, né, Silvânia? As pessoas acabam discutindo agora na padaria, no café da manhã.
1: Lança essa enquete da escova de dente. Isso. Na padaria, quando vê o seu mané. Seu mané, vê um na chapa pra mim com uma média. É. E aí você já lança essa da escova.
2: Nós vamos deixar aqui, amanhã tem enquete. Você lava ou você só passa o papel higiênico? Bom, Silvânia... Obrigado por você estar junto com a gente nessa bancada. Obrigado,
1: eu que agradeço. Um beijo pra você,
2: um
1: viu,
2: beijo.
1: Pedro?
2: Valeu, bom dia.

0: Nossa, entra, rapaz, só levanta o pinguelo aí do portão.
1: Opa, tá travado, tá travado.
0: Ai, tá meio enferrujado, força um pouquinho. Força um pouquinho.
1: Peraí, eita. Olha, eu vou passar um óleo aqui, se vocês permitem, vice?
0: Passa.
1: Abriu.
0: Tome.
1: Deixa eu chegar.
0: Sibirino.
1: Chegou.
0: Bom dia, seu Sibirino.
1: Ô, macho, bom dia.
0: Como é que tu tá, hein?
1: Como é que tu tá? Como é que tava tu? Passei a noite costurando.
0: Vem aqui, ó.
2: Fala, comedor de jumento.
1: Um dia eu falo, Cissa.
0: Fale.
1: Um dia eu falo. Porque posso dizer uma coisa? Você tá deu, tudo tá bom.
0: Tô bom, rapaz. E o senhor? Como é que tu
1: tô
0: tá?
1: Tô bem, graças a Deus. Nossa Aparecida, Padre Cisco, abençoe a todos nós. Eu tava ouvindo lá na guarita. Eu tenho um radinho lá, né? Eu tenho um radinho que eu ganhei do meu avô, rapaz. É um radinho de pilha ainda. Desse tamanho aqui, ó.
0: Rapaz, aquele dia eu vim em estádio.
1: Um dia eu vou trazer pra tu ver.
0: Eu tenho um rádio clássico, é o Rádio Companheiro.
1: O Companheiro, que nós ganhamos, né? Ele
0: enfeita muito bem meu quarto.
1: Nós ganhamos, verdade. Um beijo pra todo mundo no Rádio Companheiro.
0: Eu
1: tenho um radinho. Eu tava ouvindo isso aqui. Hoje é dia da prostituta.
0: Hoje é. Tu acredita?
1: Meu Deus, é hoje.
0: Hoje é dia da profissional do cabaré. Tu acredita no negócio?
1: É hoje,
0: rapaz.
1: Eita!
0: Tu acredita?
1: Será que vai ter desconto? Ou é a gente que tem que pagar mais?
0: E tu já fosse, Severino?
1: Quieto.
0: Eu imagino que tu foi quando era moleque, né?
1: Tu fique quieto.
0: Tu foi igual antigamente, que antigamente o pai iniciava o filho.
1: Painho. Seu
0: indo
1: Zé
0: no cabaré, né?
1: Ixi, Maria. Painho, seu Zé Vieira.
0: Vou te levar, menino, pra você
1: seu
0: ter.
1: Seu Zé Vieira.
0: Seu Zé Vieira.
1: Seu Zé Vieira, que Deus o tenha. Deixa eu falar.
0: Conte.
1: Aquela época era virado na febre do rato. Eu lembro que minha fimose foi pai que tirou. E é, ué. E você não sabia disso que antigamente? O quê?
0: Pera aí.
1: O quê?
0: Se tirava a fimose em casa.
3: Oxi, na raça. Era aqui, ó. Imagine aqui, ó.
1: Aquela pelinha, aquele bico de bexiga.
3: Ai!
1: Verdade. Mas não, foi que era pinguelinho pirraio, né?
0: Sim.
1: Criança, às vezes, até menorzinho mesmo. Aí o pai pega aqui e dá aquela forçada pra trás.
3: Eita!
1: Chega até estrela.
0: Nossa!
1: Mas Deus também Deus. Fica bonito, hein?
0: Mas fica, hein?
1: Aquela coisa viçosa. Chega a brilha.
0: Mas me então, conte aí, seu Zé Vieira.
1: Ih, rapaz, não, porque nós vamos num lugar. Falei, pai, mas onde é? Nós vamos num lugar. Vixe, falei, vixe, mano.
0: Misericórdia.
1: Eu não sabia, né?
0: Aham.
1: E tome-lhe. Saiu e painho. Ele selou a nossa querida mula. A gente é uma mula, né?
0: Aham.
1: Era a Dita. Aí a painho selou a Dita. Nós fomos. Chegamos lá.
3: Eu estranhei que eu nunca tinha ido. Eu não sabia o que era.
0: Que é bom, que é.
1: E eu falei, pai, tu vai me dar algum presente? Ele falou, maior presente que um pai dá. Um cabra macho vira na porra. Painho falou. Macho, chegamos lá, quando entramos, eu achei estranho, porque logo que entrasse, eu já ouvi, seu Zé!
0: Ô, rapaz, seu Zé era cliente.
1: Olha, pai, o pessoal te conhece aqui, é? E pai, não, cala tua boca, seu porra! Pai era bravo. E aí eu falei, tá bom, fiquei quieto, aí de repente já veio uma mulher.
3: Rapaz do céu,
1: ela veio e ela tava com a sainha curtinha. Tu já viu saia arame farpado?
0: O que é saia arame farpado?
1: Saia arame farpado é aquela que protege a propriedade, mas não tampa a visão. Sabe a cerca? Ela protege.
0: Protege, mas não tampa.
1: Tu consegue ver. Tu vê do outro lado, rapaz do céu. Quando eu vi aquilo, e eu nunca tinha visto. Eu nunca tinha visto, hein? Naquela época, não, hoje a molecada de hoje já sabe o que é.
0: Já tem um celular, né?
3: Ah, naquela época não tinha.
0: Não tinha celular, só pra ver só ao vivo.
1: E
0: né?
1: Eu novinho? E eu olhei aquilo e a mulher já chegou que ela deu uma erguida, olha, na saia.
0: Assim?
1: Do nada
0: ela ergueu.
1: E eu estranhei, porque eu nunca vi uma donzela fazer aquela bexiga. E, painho, eu me encolhi no canto, né? Me escondi meio atrás, painho. Pai, seu bojo, seu baitola! Sai daí, seu baitola!
0: Sai daí que a menina tá levantando, sai pra você?
1: Rapaz do céu, quando eu vi aquilo, eu me assustei. Porque ela assim, era famosa, né?
0: Aham.
1: Ela era jeitosa.
0: Jeitosa.
1: Mas Mas assim, ela tava um pouquinho, sei se o seu, se eu vou ser, um pouquinho fora de forma.
0: Sim.
1: Tava um pouquinho gordinha, assim, fofinha.
0: Tá, tá, mas, tá.
1: Quando eu vi o tamanho da tabaca...
0: Seu Severino!
1: Desculpe, desculpe. Desculpe, desculpe. Hoje eu sei o que é, mas naquele dia eu não sabia.
0: Tu não sabia.
1: Assustei.
0: Qual foi a primeira reação que tu teve quando tu viu?
1: Ah, pai, eu não sabia. Eu pensei que era tudo igual. Eu falei, paiinho, o que é que aconteceu? Ela perdeu o pinto. Eu achei! Eu não sabia, macho!
0: Tu nunca tinha visto?
1: Eu nunca tinha visto!
0: O que aconteceu com o negócio tá rachado,
1: né? Pai do céu, eu falei, que foi, pai? Foi uma machadada, foi? Eu achei que era briga de casal. Oxi, ainda o pai falou assim, oh, se foi machado, o cabra é bom da mira. Pegou bem no centro. Mas macho, e ali? Aí, pai, começou a conversar com aquela mulher, e a mulher olhou pra mim e falou, é ele, seu Zé. Falei, ele o quê, paiinho?
3: Cabra macho, cala a boca!
1: Rapaz do céu, ela pegou na minha mão e me levou pro quarto. Poxa vida, olha, pode até beber uma água agora.
0: Que... Ei, memórias, hein, seu Severino? Memórias, Severino bebe água nesse momento. Ei, seu Severino, memórias, hein, memórias.
1: E ela falou assim, tu nunca fizesse. Falei, fizesse o quê? Que eu não sei, pra que bexiga lixa?
0: Ninguém te dá dica, ninguém fala nada.
1: Ninguém fala nada, só me pegou na mão e trouxe. E ela foi e falou, vai tomar um banho, vai. Eu falei, não, mas eu tomei. Eu tinha tomado, tinha ido na escola.
0: Sei, sei.
1: Meu pai me pegou, depois eu tava com a mochila, macho. Tava com meus cadernos, tava com meu estojo. Maninha, até hoje não sabe. Oi. Painho falou, se tu falar pra tua mãe, meu pai já...
0: Pegou... Fale pra tua mãe pra você ver só.
1: Painho com a mão já aberta, no meio da minha orelha. Falei, tu falar pra tua mãe, tu vai ficar surdo dessa orelha. Tu acredita?
0: E aí tu tomasse banho?
1: Tomei banho, falei, vou tomar. Sei lá, acho que ela vai me levar pra passear. Vai me levar na praça, sei lá. Tomei banho, ela falou, tome banho e já vinha pelado. Eu falei, oxi.
0: Oxi. Mas agora deu.
1: Agora deu. Eu vou ficar aí até a vergonha, menino novo.
0: Sim.
1: Macho do céu. E ela falou, tu venha pelado. Falei, eu não. Fui tomar banho, que ela fez? Entrou no banheiro escondido e tomou minha roupa. Escondeu.
0: Quem?
1: Eu tô te falando. E eu saí do banho. Aí eu tô no banho. Falei, eu sou obrigado a sair. Saí. Rapaz, na hora que eu saí, essa mulher já pegou, me pegou pelo braço, me rodou, que? Me jogou na cama. Eu caí já assim, ó, com o braço aberto, parecia um... Sabe aquele
0: negócio?
1: Um X. Um X de neve. Macho do céu, aí eu fico me aperreado, que aquela mulher me veio. Aí ela me tirou a roupa dela todinha, todinha, todinha, todinha. Ficou pelada, macho. Olha, eu não sabia onde era... Eu não sabia onde era a coxa. Eu não sabia. Eu não sabia onde era os peitos. Tá. Eu não sabia nada. Aí, ela falou, agora tu vai virar macho nessa bexiga lixa. Falei, mas eu já sou. Ela falou, não, nós vamos agora. Agora é um ritual. Ela falou, agora tu vai procurar achar um negocinho que tu vai gostar. Eu falei, mas eu vou achar um negocinho. Eu fiquei com aquilo na cabeça.
0: Tá, tá.
1: E ela era gordinha, bem gordinha.
0: Uhum.
1: Então tava difícil de achar o que ela falou. Porque ela falou que tinha um lugarzinho que eu ia... Se é que tu me entende.
0: Eu entendo, você sabe.
1: Só que eu não achava.
0: Todo mundo entende.
1: Eu não achava, porque era gordinha, né?
0: Sei.
1: Aí eu falei, eu não tô achando, como é que eu vou achar? E aí eu tive uma ideia.
0: Que ideia que tu teve?
1: Eu tive uma ideia. Eu falei, moça, ela falou o quê? Olha, pra eu achar, tu vai ter que dar uma pista. Ela falou, que pista? Eu falei, faz xixi pra eu ver de onde tá vindo. Ai, ai, ai, ai, virando na

0: Seu Severino, um forte abraço pro senhor.
1: Macho, um forte abraço pra tu.
0: Tudo de bom.
1: Um cheiro pra todas as mulheres. E se hoje é dia delas, eita, não vai sobrar um real.
0: Tchau, seu Severino.
1: Arrocha.
0: Lá vai o Severino gastar o salário dele todo. Ei.

0: terminando.
1: Olha, o Fernando aqui, tá acabando de rir com o seu Severino.
2: Ai, cara, esse menino é demais, né?
1: Edmilson também, abraço pra você.
3: Acabar de completar.
1: Rapaz, minha avó se chama Dita. O Edmilson disse.
2: Aí a mula, né, do Severino.
3: É, rapaz.
1: O Daí tá com a gente também.
2: Obrigado, gente.

0: Ai, gente, olha.
1: Bom dia, gente.
0: A figura, viu? Bom dia, Pidoncio.
1: Bom dia, só vim avisar que eu vou no banheiro, tá?
0: Você só veio aqui pra avisar que...
2: Por que você não vai no banheiro? Faz, tem que fazer e já vem pra cá, você não precisava avisar.
0: Exatamente, exatamente.
1: E vai que vocês acham que eu não vim.
0: Por isso que eu sugiro sempre que você faça a abertura do programa com a gente, porque aí a gente tem certeza que você veio. Ficar nesse suspense de você... Ai, que hora que ele vai chegar? Será que ele vai chegar?
1: Mas seria como? Aí eu venho...
0: É, vem, a gente abre o programa...
1: Faz a abertura comigo...
0: Toca a musiquinha, bom dia, uma vinheta! Bom dia, bom dia! Bom dia, Pidoncio! Bom dia!
1: Poxa vida! Você aí eu já faço a abertura...
0: Vai ser bem legal. É.
1: A partir de quando a gente pode fazer isso?
0: Cara, a partir de amanhã.
1: Então tá combinado amanhã,
0: a
1: então...
0: A gente tá prometendo isso há um mês, Pidoncio. Você nunca cumpre o teu lado.
2: Isso é verdade.
0: Tá a mesmo. Gente faz a nossa parte aqui. Eu e Vinheta, a gente abre o programa junto, mas você nunca tá aqui. Então você tem que fazer a sua parte.
1: Não, isso é verdade. Isso aí eu concordo com vocês. Porque de verdade eu fico às vezes pensando... Eu não quero atrapalhar também.
0: Mas você não atrapalha.
2: Você sempre fala isso,
0: cara. Você é o nosso diretor.
1: É mesmo?
0: É.
1: Então eu quero, inclusive, Jadeu, eu tô pensando em fazer umas mudanças no programa...
0: Tá, ok. Né? Mudança é sempre bom.
1: É, tô pensando em fazer umas mudanças.
0: Uma musiquinha de abertura nova ia ser legal, hein?
1: Uma musiquinha de abertura nova?
0: É.
1: Então tá. Você anota pra mim que eu não sei escrever, tá?
0: Tá, mas você não você sabe ler? Você sabe ler?
1: Não.
0: Então pra que você quer que eu anote? Quer que eu faça desenho? Faça desenho de uma pessoa ouvindo a música.
2: Ele vai anotar, você não sabe ler?
0: Aí você vai lembrar, tá?
1: Então, aí você faz os desenhos. Tá. Aí, o que eu quero dizer... O que mais que eu quero fazer? Mudanças novas. Tá pensando nos quadros novos, tô pensando em algumas coisas, minha cabeça não para.
0: Nesse aspecto aí, Pidoncio, eu acho que o programa deu uma renovada boa nos últimos dias.
2: É verdade.
0: Viu, gente? Então vamos fazer a reunião aqui do programa, tá? Vários personagens novos surgiram.
2: Fazer reunião no ar.
0: Vários personagens novos surgiram. A gente tem o Pulo do Gado também, que é um momento de informação pro ouvinte da Band, um momento mais, né, de...
1: Vai falando, porque eu, como diretor, preciso ouvir também,
0: então,
1: né?
0: Então, na minha opinião, sim. Eu acho que, plasticamente, a gente precisa, talvez, de algumas mudanças.
1: Tá. Então, o quadro, nós temos alguns já?
0: Já tem vários
1: personagens. Tem o Pulo do Gado. Qual mais? É porque eu
0: personagem novo, vou contar aqui pra você, tá? Personagem novo. O Mestre Bilu.
1: Mestre
0: Bilu. O Doutor Embrólio.
1: O Doutor Embrólio da Fonseca.
0: O... Quem mais?
2: Tem mais personagens?
0: Geleia.
2: O Geleia, verdade,
0: é um personagem
2: verdade,
0: novo,
2: cara.
0: Também. Que mais que tem personagem novo?
2: Eu também não lembro, cara.
0: Mas
2: a gente vai fazendo.
0: Exatamente.
1: Então tá, então tudo bem, então tá. Eu fico feliz com isso, tá?
0: Uhum.
1: Eu também aceito ideias. Eu não posso também, só eu, querer... como é que o pessoal fala? Cagar a régua.
0: Não! É cagar a regra que fala. Bom, enfim, 5h36 agora. Vai lá no banheiro, Pidoncio. Ó, falei dele, olha ele aí, ó.

0: vem pra cá. Doutor, pra cá. Ele anda. Gente, desculpa, mas ele vem de andador.
1: Ele é, vamos dizer, um senhor de idade já.
0: É, vem pra cá, doutor. Bom dia, doutor. Não, senta, doutor, não adianta. O senhor vai ficar de pé, então nós vamos ter que pôr um pedestal aqui.
2: Bom dia.
3: Muito bom dia, advogado do povo brasileiro, doutor Décio Pinto.
0: O senhor parece estar gripado?
2: Imagina, eu tô...
3: Oh, essa época, dona, é perigosa pro senhor, hein?
2: Muito perigosa, muito perigosa. Na verdade, a gente pode... como é

0: porque as brincadeiras que vocês fazem, ao meu respeito, não tem fundamentos, né? Eu não quero que vocês façam um tipo de brincadeira que não tem fundamento. Eu não gosto desse tipo de... Ah, não erga a mão que Jesus puxa. Gente, eu vou ficar de pé.
1: Cuidado, cuidado. Doutor, ele tá se esforçando pra ficar em pé, ele não consegue. Não tem mais força nas pernas. Doutor, é melhor pegar a bengala. Doutor, pega a bengala, doutor.
0: Depois eu tento de novo.
1: O Rodrigo tá feliz da vida aqui. Ele jurava que o senhor já tinha morrido. Não, ele tá vivo, Rodrigo.
0: Tá vivo, acredita, ele tá vivo aqui.
1: Tá com a gente aqui, o nosso advogado, tá doutor.
0: Quantos anos já o doutor, né?
1: Ah, cara, pra mais de 10, eu acho.
0: Nossa, vai mais de 10 anos. Fala nisso, Tadeu, não sei se você tá sabendo. O doutor Décio Pinto falou que aquele processo lá que nós recebemos parece ter novidades, hein?
1: Opa, era um processo grande.
0: Pega pra mim ali, por favor.
1: Era coisa de...
0: Tá aí?
1: Era coisa de 500 mil reais, era um processo grande.
0: Eu fiz um acordo com a parte, né, que acusa vocês, e aqui...
1: Doutor. Doutor.
0: Eu fiz um acordo, porque 500 mil reais, a parte pede 500 mil reais de indenização, né? E eu consegui, eu fiz um negocião pra vocês.
1: Opa!
0: Eu fiz um acordo com a parte.
1: Uhum.
0: Então, ao invés de 500 mil reais, atenção, gente.
1: A gente não vai precisar pagar a vinheta.
0: Queria no Pix. Queria no Pix a pessoa. Fiz um acordo e pra vocês vai ser bem melhor. Eu consegui duas prestações de 250 mil.
1: Meu Deus.
0: Obrigado, hein, doutor? Facilitou pra cacete.
1: Vou ter que vender meu corpo pra pagar.
0: Nesse caso, eu vou ter que fazer um pouquinho mais aqui, porque não... Eu vou colocar a cláusula aqui dos anos que vai demorar pra pagar, né?
1: Ah, é, vai levar.
0: Se você for vender teu corpo, então a parte tá perdida.
1: São vários anos, viu, pra pagar. O Murilo diz que o doutor, só de cuspir deve sair poeira. Não, ele não tá tão velho assim. Não tá tão velho assim, viu, Murilo?
0: Ah, doutor, só uma pergunta. Foi bom, foi o Murilo que falou?
1: Murilo.
0: Doutor,
1: Murilo.
0: Quantos anos o senhor tem?
1: Você pode revelar a sua idade?
0: Deixa eu ver, não para. Eu vou tentar ficar de pé.
1: Doutor, não fica, doutor.
0: Pra
1: pega
0: vocês
1: a bengala.
0: Falarem a idade que eu tenho, peraí.
1: Pega a bengala lá.
0: Depois eu tento. Não, eu gostaria que vocês chutassem. Eu vou deixar que vocês...
1: Ouvinte Band FM, quantos anos você acha que o doutor Décio Pinto tem?
0: Só de ouvir.
1: Só de ouvir ele aqui, essa tocinha, né? 11999919197.
0: Tô voando.
1: Ele tá voando, gente. 225 anos, chutou aqui o Gabriel. Gabriel... 225 anos.
0: Esse tipo de brincadeira não cabe.
1: O Theo acha que você tem todos?
0: Eu acho que as pessoas têm que entender que eu sou advogado, cabe processo, tá?
1: 69. Outro Murilo aqui diz. 69 anos. 86 chutou o Márcio Júnior. 24 anos aqui. A Ana Célia diz que você tem 60 anos, doutor. O Pedrão Rocha, 666. O número da besta, né? O Sambarilove diz que o senhor tem 135 anos. Que o seu RG é o número 3, começa com 3.
0: Eu acho que brincadeira tem cabimento, eu acho que...
1: 40 anos, 35 com carinha de 90, o Edson Silva chutou aqui. 90 anos chutou o Cláudio. 102 anos o Clatos chutou.
0: Posso falar uma coisa?
1: Pode falar.
0: Teve um que passou perto.
1: Passou perto.
0: Poxa vida, será que é o de 120? Eu vou pedir pra que as brincadeiras guardem pra vocês, tá
1: mais
0: bom?
1: Mais ou menos estão chutando. O Robson diz que tem 99. Mário chutou 110. 30 antes de Cristo. O Wagner chutou aqui. O Jackson de Grajaú, 89.
0: Gente, pelo amor de Deus, só olhar pra mim. Eu vou ficar de pé.
1: Fica. Ele tá tentando. Você não consegue. Não tem mais força na perna. Não, não adianta.
0: Deixa pra depois.
1: Quantos anos o senhor tem?
0: Eu acho que eu vou aceitar as brincadeiras. Eu acho que as pessoas estão brincando. Só pra brincar mesmo, pra me sacanear. Mas tá na cara, tá no corpo, tá no meu jeito. Vocês não vão acreditar.
2: Ah, doutor, eu posso falar?
1: Chuta.
2: O senhor deve estar com 68 pra 70.
1: Vou chutar, exatamente isso. 70 anos. Eu acho que o senhor tem 70 anos.
0: Vocês estão de brincadeira comigo?
1: Quantos anos o senhor tem?
0: Vou fazer 42 mês que vem.
1: Meu Deus, não vai não.
0: Não vai.
1: Mês que vem
0: não,
1: você não faz.
0: O senhor tem 42? Não, não é possível. Doutor, o senhor tá se cuidando mesmo, doutor?
1: Doutor.
0: Um jovem.
1: O senhor tem 42?
0: Doutor do céu, pelo amor de Deus.
1: Olha, do jeito que o senhor tá, acho que mês que vem, doutor, o senhor não

0: O senhor 43. Fuma? Pelo amor de Deus, gente. Olha, só de falar me arrepia. Não posso também ser hipócrita. Fumei durante muito tempo.
1: Tá.
0: Né, eu tô com 42 anos, eu fumei durante 40. Então, quer dizer que o senhor tá 2 anos sem fumar? É isso.
1: Eu tô 2 anos?
0: 2 anos sem fumar.
1: Tá.
0: Mas assim, meu pulmão, gente, parece... Olha, posso falar? É impressionante. Fizeram, tiraram a radiografia do meu pulmão e de verdade é impressionante, impressionante. Os médicos dizem que vão estudar.
1: Ah, é, preciso estudar mesmo. Preciso estudar o senhor.
0: Não, porque eles não acharam o pulmão. Então, como é que você
1: deve ter murchado? Tá só as cinzas, né? Bom, enfim, é o doutor Décio Pinto aqui, né? O pessoal não acredita, os ouvintes não estão acreditando. 42 anos, só se for 42 anos luz.
0: Engraçado, os ouvintes são brincalhões demais.
1: É, doutor, pela tosse o senhor não vai comer peru no final do ano, não, viu?
0: Eu tô com uma dorzinha nas costas aqui, mas eu não sei, cara.
1: Impressionante.
0: Eu acho que eu tô de mau jeito aqui. Eu vou ficar de pé.
1: Não, doutor.
0: Ah, depois eu tento.
1: Bom, enfim, e qual é o segredo, então, pro senhor se manter tão ativo assim aos 42 Nossa, anos?
0: Qual é o segredo?
1: Você faz exercício, doutor?
0: O senhor usa... E não parece!
1: Não parece, não parece. Não parece. Você faz exercício?
0: Eu acho que a gente tem que entender que o nosso corpo é o nosso instrumento de trabalho, o nosso...
1: Isso, a chaleira? Parece uma bexiga vazando.
0: Eu acho que é... Dormir bem.
1: Dormir bem é um segredo. Só dorme quantas horas por dia?
0: Ah, hoje eu já consigo dormir. Por isso que eu falo, dormir é muito importante, que é a hora que o seu corpo repousa pra ter uma regeneração das células, tudo. Eu tô conseguindo dormir, graças a Deus, já 2 horas e meia.
1: 2 horas e meia? Ah, mas tá, o segredo é esse.
0: Ah,
1: o segredo
0: sim.
1: É dormir 2 horas por dia.
0: Deita e já dorme 2 horas e meia.
1: Então, viu, gente? Você que quer aí, quer se manter saudável igual o doutor Silvio Pinto, você que tá indo treinar agora de madrugada, o segredo não é esse, não. Durma 2 horas por dia.
0: Não. O segredo é treinar também.
1: Ah, o senhor treina também?
0: Treino.
1: Ah, que interessante.
0: Treino. Eu tenho equipamentos em casa, né?
1: Ah, você não vai na academia?
0: Não, eu tenho equipamentos em casa, né?
1: Tá, e o senhor treina o quê? O que é que o senhor tem de academia em casa?
0: Eu vou mostrar, eu vou ficar de pé.
1: Não, doutor, você não consegue ficar. Doutor.
0: Eu vou ficar de pé.
1: Doutor.
0: Ah, depois eu tenho. Aí eu tenho halteres, né? Eu tenho corda.
1: Uhum. Doutor.
0: Ai. E aí eu mesmo faço os meus exercícios. Eu vejo aulas pelo YouTube, né?
1: Aham.
0: E aí eu vou treinando, tá? Mas eu tô bem, eu vou ficar em pé pra vocês. Pode mandar o pessoal entrar lá do SAMU?
1: Pessoal, chama o bombeiro lá, gente.
0: Pode chamar.
1: Chama o bombeiro lá que parece que ele desmaiou. Tá saindo espuma da boca dele.
0: Chama lá, pode. Ó, põe ele de lado aqui que a gente precisa continuar o programa. Encosta ele ali na parede. Isso, deixa ele aí.
1: Ele tá se debatendo no chão, gente. Olha ali.

0: Dócio, Pi, Dócio.
1: Por onde anda o Praga, hein? E o Dengue?
0: O que aconteceu com o Praga e o Dengue? Vamos ver aqui, o que aconteceu?
1: O Praga era a Joaninha, né?
0: Praga e o Dengue. É, era. E o Dengue. Vingando o Guido. Ai! É... Eu vi o documentário da Xuxa.
1: Ai!
0: E o Baixinho, tinha que ter um problema na mão, né? Aí fizeram uma roupa dele pra... Especialmente pras crianças não machucarem ele. Porque o corpo dele era muito frágil, né?
2: Ah, curiosidades.
0: É, cara,
2: do Praga.
0: Porque era cheio de criança antes, o estúdio da Xuxa, né? É. No começo. E aí as criançadas... Pegava o Dengue como se fosse um boneco, né?
2: Ah, criançada é fogo,
0: né? Só que ele tinha um corpo frágil, né? Ele era tipo uma pessoa com uma baixa estatura, né?
2: Ah, não era um anãozinho,
0: né? Não era exatamente um anão, né? Mas tinha um corpo, né? Meio carcunda,
2: assim. Meio sensível.
0: Exatamente. Olha, o que aconteceu com Praga e Dengue? Entrou propaganda aqui, gente.
2: Atenção, gente, olha, uma coisa que acho que todo mundo tem curiosidade, hein?
0: Exatamente.
1: É, não, que eu tava pensando, você começou a tocar música.
0: Uhum.
1: E aí tinha, né, o Praga.
0: Quem cresceu nos anos 80 e 90 ao som do Stick Puxa, né? Deve conhecer o Praga e o Dengue, né? O que aconteceu com eles? Nossa, que matéria longa, que preguiça, velho. Olha, que preguiça. O Praga, infelizmente, morreu.
2: Mas não.
0: Praga, infelizmente. E morreu cedo, morreu aos 38 anos o Praga.
2: Ah,
0: o baixinho, né?
1: Poxa vida.
0: Que coisa.
1: É?
0: É. Infelizmente morreu e ninguém nem ficou sabendo. Tem fotos dele aqui, não está vestido de Praga.
1: Deixa eu ver como é que ele era, Jorge.
0: Aqui, ó. Era baixinho. Ele era carcunda mesmo, ó. Deixa eu ver. Por isso que a roupa dele era uma tartaruga. Tinha um casco aqui que protegia essa carcunda dele.
1: Ah, né? Ele era uma tartaruga ou era uma joaninha?
0: Ele era uma tartaruga.
1: Tartaruga.
0: É,
1: ele tinha já uma bolinha nas costas, né?
0: É. E o Dengue tá vivo ainda, né?
1: O Dengue tá vivo,
0: mas né? Mas tá meio esquecido, né? Olha o Dengue aqui, ó. Tem Roberto Bettini, ó.
1: Cadê o Dengue? Esse aqui?
0: Aqui, esse é o Dengue.
1: Nossa, tá veinho já, né?
0: É.
1: Poxa vida.
0: Pois é, gente. Olha, Pidão, se eu quero, depois dessa notícia aqui da morte do Dengue...
1: Poxa vida, pensou ele contando pros netos era o Dengue?
0: Depois dessa notícia aqui, Pidão, eu quero dizer que isso não vai acontecer com você. Não vai acontecer. Aconteceu com o ET da dupla ET e Rodolfo. Aconteceu com o Dengue do não, era Praga, né? O Praga da Xuxa. Com você, Pidoncio, não vai acontecer.
1: O quê?
0: Nós não vamos deixar você entrar no ostracismo e ser esquecido pelo povo. O que foi, Pidoncio?
1: O que é ostracinos?
0: Vai tomar...
3: Quero um café!
0: Poxa, queixa

0: Desculpa, bem hora do nosso cafezinho de todas as manhãs aqui no Band Bom Dia. Peço o seu 11999919197, tá? Fala o teu nome, fala quero um café, gente.
1: Bom dia, Tadeu. Bom dia, Vita.
2: Bom dia.
1: Manda um cafezinho sem açúcar aí, Elton Vargem Grande Paulista. Travado nessa Raposo. Pelo amor de Deus, que trânsito que não anda.
0: Cara, são 5h49. A Raposo Tavares tá travada já. Que é isso?
2: Caramba, gente.
0: Que loucura, gente. O que vai acontecer?
3: Daqui que tá travada, né? Coluna, essas coisas. Precisa ver, Jadil.
4: Bom dia. Cadê, homem vinheta, pidoce, vagabundo? Você vai durar muito, igual Matusalém. Manda café e do Guarulhos.
3: Oi, parente do doutor, esse aí.
0: Esse aí já tá com o mesmo doido que o doutor, hein?
5: Bom dia, pessoal. Aqui é a Milton, aqui da Zona Sul. Indo pra academia. Tadeu, quero café, hein? Nossa, bom dia.
3: Bom dia.
5: Eita, vamos bom que dia. Vamos. Depois disso, da academia, fazer a internet do povo funcionar.
0: Bora, meu querido, bom dia!
6: Bom dia, meninos queridos!
0: Bom dia. Oi!
6: Donce, homem vinheta, delícia!
2: Oi. Delícia!
6: Ted, meu lindo, meu
0: Oi.
6: Fofo!
0: Oi, linda!
6: Manda um cafezinho aqui Mando. Pra gente acordar.
2: Onde você tá?
6: Pegando essa radial, sendo radial como sempre. Oxi. Adriana, aqui do Burgo Paulista. Um
0: Você
6: beijo.
0: Vai me dizer que a Radial Leste também tá travada.
2: Não é possível isso aí,
0: não é possível. Às 5h50, gente.
2: Nossa, eu já travei muito ali na Radial, cara. Meu Sabia Deus. Que eu já dormi no carro, na Radial parada?
0: Não, você não é o primeiro, não. Tinha um estagiário nosso aqui que também morava pra aqueles lados.
2: Nossa, deu um alagamento lá,
0: Ele dormiu e tomou
2: lá,
0: uma chapuletada nas costas.
2: Não, eu dei uma chapuletada num cara.
7: Rapaziada, manda aquele cafezinho pra nós. Acordamos 3h50 da manhã, lá de Juquitiba, indo lá pra São José dos Campos. Manda pra nós aquele cafezinho, né?
0: Boa viagem, meu
2: Boa
0: querido.
2: Boa viagem, queridão.
0: Um abraço, cafezinho pra
3: Vai
0: você,
3: Vai com Deus,
0: cara.
3: Filha mãe.
6: Bom dia, meninos. Manda um cafezinho aqui pra Salvador.
2: Ai.
0: Alô, Salvador.
3: É a Band Salvador,
0: é a Band Salvador, paquerê, paquerô.
3: É a Band Salvador, é a Band Salvador,
0: paquerê.
3: O Ronco não tá lá?
0: O Ronco tá em Salvador, né?
3: É Salvador, não?
0: Eu acho que é Salvador, ou será que é Grande Salvador? É uma cidade da região metropolitana.
3: O pessoal de Salvador, da Band Salvador, vocês verem um senhorzinho, magrinho...
0: Narigudo.
3: Esquisito.
0: É, você pode...
3: É ele.
0: É, você vê uma senhora xingando muito ele.
3: Ah, é.
0: Porque o que ele deve tirar bom a paz dia, da dona Cleide é uma loucura.
2: Certeza.
0: Viu? Olha...
8: Bom dia, Band FM. Bom dia, Tadeu. Bom dia, homem vinheta.
2: Bom dia.
8: Bom dia, Mendonça.
3: Dia!
8: Cara, sou muito fã de vocês.
2: Ah.
8: É... Manda um abraço pra minha cidade, Ervalha, Minas Gerais. E eu quero café...
0: Valeu!
8: Aqui é o deles de Hortolândia.
0: Um abraço pra você.
2: Um abraço, velho.
0: Alô, Minas Gerais. Tamo junto, hein?
2: Ai, que delícia.
0: Pra você. Quero visitar, quero conhecer Minas, hein?
9: Bom dia, Tadeu. Bom dia, Vieta. Bom dia. Pidoce,
3: bom dia.
9: Mãe. O personal Caio Camargo aqui da Casa Verde novamente na área. Uma boa terça-feira de paz e glória.
0: Amém.
9: Pra todos vocês. Dá um cafezinho pra nós, por favor, que tá difícil. Tá frio aqui na Casa Verde, hein? Grande abraço a todo mundo. Fica com Deus. Uma ótima semana, vamos que vamos!
0: Valeu, meu querido, quer sempre cafezinho aí?
2: Receba!
9: Bom dia,
3: Oi!
2: Pidoso, Oi!
9: Nossa! Tadeu!
0: Oi, Gabriel!
9: Manda um café pra nós aí, Gabriel do Piracinuga.
0: Quase não dá pra ouvir tua voz, Gabriel, mas
2: Quase
0: um abraço pra
2: dá.
0: Você, tudo de bom, receba aí o nosso cafezinho!
10: Bom dia, meninos, aqui é Angelina de Arujá.
0: Ó.
10: Manda um cafezinho com leite quentinho pra gente, pra esquentar. Hoje parece que tá mais frio que ontem. Um beijo!
0: Vamos esquentar esse negócio então,
3: Hoje
0: Angelina!
3: A Angelina é do Guarujá?
0: Não, Arujá.
2: Arujá, querido.
0: Arujá. Olha, ponto final aqui, hein? Acabou, gente.
2: Acabou já, Tadeu.
0: Vamos nessa, retirar o time. O time do Band Bom Dia de campo, mas a gente continua. Vamos só trocar a camisa aqui pra hora do ronco, tá?
3: Vocês vão trocar a camisa?
0: É.
3: Eu vou ter que sair, demorar um pouquinho mais, tá, Jadeu?
0: Por quê, Pidoncio?
3: Vou trocar a cueca.
2: Então vai lá trocar a cueca, vai.
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2: Meu queridão, é isso.
0: Segue a gente nas redes sociais também. Sou o Tadeu no Insta, sou o Tadeu no Instagram.
2: @ Emerson Franca, o oficial.
0: Ponto final no Band Bom Dia. A hora do ronco vem aí. Na manhã, campeã. De onde, Pidoncio? De onde?
3: De onde o quê?
0: De qual é essa emissora aqui? Que rádio que é essa?
2: Aqui?
0: É, aqui.
2: Ué, como assim?
0: Ah, vai tomar banho. Bom dia! É brincadeira o negócio desse, cara. Haja paciência.
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1: Quatro minutos faltando para 6 horas da manhã. Vamos falar da previsão do tempo aqui. O ouvinte acabou de falar pra gente que ela tá achando que hoje tá mais frio que ontem. De fato tá, viu? 12 graus nesse momento na cidade de São Paulo, tá? Tempo nublado. A previsão para hoje é daquele tempo macambúzio. Nubladinho, com previsão de garoa, de chuva a qualquer momento do dia. E a previsão de máxima hoje de apenas 20 graus.
2: Ô, Jair, eu fui lá fora dar uma olhada pra trazer mais coisas precisas pra você, tá?
1: Ok, o que você conseguiu observar, Pidoncio?
2: Eu observei que se você olhar pras árvores...
1: Tá, tá.
2: Tem folhas, né?
1: Ok, ok, tá.
2: E algumas dessas folhas, elas não aguentam, elas caem.
1: Ah, tá.
2: E aí, o que que eu fiz?
1: Porque a gente tá no outono.
2: Oi?
1: A gente tá no outono, então é a estação das folhas caídas, é isso aí.
2: Ué, agora você me confundiu. Por que outono?
1: A gente tá no outono.
2: E o que, que tem a ver as folhas?
1: Você falou que as folhas caem. Eu falei, é porque tem que cair, porque é outono. Outono é assim.
2: E por que, que no chuveiro só tem verão e inverno?
1: Meu Deus, velho. É uma excelente pergunta.
3: É, mas...
1: Por que não tem opção primavera e outono?
3: Gente, é previsão do tempo.
1: É, gente, mas é isso aí, viu? Previsão completa no site climatempo.com.br. Saiu a caixa premiada, hein? Saiu a caixa premiada, então começaremos tudo de novo. Oba. Hoje. R$100, daqui a pouco tem dicas com a Mi, viu?
2: Boa, Jagueu.
1: E a hora do ronco tá chegando, hein, meu povo?

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7: Band, bom dia. 1 minuto faltando para 6 agora, hora de Brasília. Maravilhosa manhã de terça-feira para você. Vamos com tudo, hein, Pidoncio?
8: Bora!
7: Vamos com alegria, hein, Vinheta?
8: Eu topo, eu também.
7: Vamos querer?
8: Vamos!
7: Tô preparada aqui para começar mais uma edição da Hora do Ronco.
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0: Bom dia!
1: Bom dia, Pidoncio!
2: Excelente dia, Jardel.
1: Muito bem. Olha, ontem a seleção partiu, hein? Rumo ao Hexa.
2: Eita, quebrou?
1: Não.
0: Não partiu, foi.
1: Teve todo aquele evento, batismo dos bombeiros, aquela coisa bonita. O avião foi embora.
2: Não vi.
1: Rumo ao Hexa.
2: Não vi.
1: Mas sabe o que eu tava pensando,
0: Mateus?
1: Sabe o que eu tava pensando?
2: A
1: gente tá há 20 anos falando rumo ao Hexa, cara.
0: 20 anos.
1: E esse Hexa não acontece, cara.
0: Não.
1: Baseado nesse questionamento que eu fiz a mim mesmo, eu quero perguntar pro ouvinte hoje, o que que você tá esperando acontecer na sua vida até agora e ainda não aconteceu?
2: Ixi.
1: O que que você tá esperando e ainda não aconteceu na sua vida? Você casar? Você ter filho?
0: É uma promoção?
1: Você separar?
0: É um aumento?
1: Exatamente.
0: O que que você quer?
1: Ganhar na Mega Sena? Conta pra gente. O que que você tá esperando acontecer?
2: O que você tá esperando?
1: Até agora e ainda não aconteceu?
0: Não aconteceu.
1: 11 999919197. Palavra-chave qual que é, Pidão, senhor?
2: Já?
1: Já.
2: Então vamos lá, Milagre.
1: Milagre, pronto, é isso. Escreva milagre, milagre.
2: Entra na minha casa, entra na minha vida, mexe com minha estrutura,
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1: 11 999919197.
0: Bom dia, gente.
3: Vamos acordar.

0: Band FM Saúde, Pidoncio. Zeneto e Cristiano, cadeira cativa aqui na Hora do Ronco. Hoje a gente quer saber, tem alguma coisa que você tá esperando acontecer na sua vida e até agora nada, não aconteceu? O que você tá esperando, hein?
1: Conta
0: 11 99991 9197. Palavra-chave qual que é, Pidoncio?
2: Milagre.
0: Milagre. Mandou milagre, tá falando com a gente aqui. Manda aí.
3: Adulto. Baiano.
0: Girou, hein?
3: Barata. Joãozinho.
4: Aeromoça.
0: Girou.
4: Médico, mendigo, namorado, padre, papagaio, pastor,
3: português, religião, profissão, chefe.
5: Charada.
0: Charada.
2: Charada, nossa. Sim. Eita, nossa, peraí, deixa eu me ajeitar aqui, já.
0: Ajeita isso, aí, Pidoncio.
2: Isso, pronto. Ô, já deu?
0: Pois não.
2: Banana, charadinha, né? Eu gosto dessa charadinha porque as crianças adoram, viu, já deu? Por que que o parafuso... deixa que falem mal dele.
0: Por que que o parafuso deixa que falem mal dele? Poxa, essa aí me pegou, hein? Não faço a menor ideia.
1: Eu também. Por que que o parafuso deixa que falem mal dele? Eu também não sei.
0: Não faço a menor ideia.
2: Porque ele espera que a chave defenda.
0: Ah, meu?
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0: Isso é muito besta, cara.
1: Bobo,

0: Band, FM Zezé de Camargo e Luciano, uma música que o Lorota nunca vai cantar, né? No dia em que eu saí de casa.
1: É, então, ele não sai, velho.
0: Ele não sai, tá?
1: 56 anos. Sim. E mora com a mãe até hoje.
0: Que bonito, ele adora muito a mãe dele,
1: é,
0: né?
1: É, olha.
0: 6:08 agora, hoje a gente quer saber o que você tá esperando que aconteça na sua vida e até agora nada.
1: Só nada!
0: Não é possível que não vai acontecer isso na minha vida.
2: O que, que é e por quê, né, Jadil?
0: Pidão, você tem ouvinte na linha, cara.
2: Alô, bom dia!
3: Alô, bom dia!
2: Opa, filho da mãe, quem é você?
3: Ô, Michel de São Mateus.
1: Ô, Michel, como é que tá, garotão?
3: Bom dia, meninos. Bom dia, Ronco. Bom dia.
1: Bom dia.
2: E aí, Michel, conta pra nós aí o que você tá esperando acontecer na sua vida que ainda não acontece.
3: Uma coisinha bem simples. É acertar os 6 números da Mega Sena, que tá difícil, hein? É
0: cê...
3: só 6 números.
0: Você joga quanto tempo?
3: Seguindo aí, vai que vai, não acerta. Acerta 1, 2. Tá, tá difícil.
0: Você joga muito tempo?
3: A gente faz uma fezinha quando tem a mega da virada, quando o valor tá alto, né? Mas tá. Não acerta, garoto. Não vai, Ronco.
0: O Ronco tá de férias, cara. Tá eu, o Vinheta e o Pidoncio aqui.
1: Agora uma...
3: Perdão, Vinheta.
1: Uma pergunta. Você, pelo jeito, joga esporadicamente, né? Não é que você joga toda semana, por exemplo, é isso?
3: Não, toda semana não, porque também não tem dinheiro também, né?
0: Qual foi o máximo de números que você acertou?
3: 4.
0: O quê?
1: 4. Eu não quero. Ô, meu querido, Michel.
3: Oi.
1: Eu não quero te desanimar. Eu vou te dar uma esperança, tá? Já falei isso aqui no ar, vou falar de novo. Ó, eu quero que você faça um teste na sua casa, tá? Pra você ver a chance que você tem de ganhar. Você vai pegar um saco de arroz de 5 quilos. Atenção. Vai tirar um grãozinho só. Pinta ele da cor que você quiser, azul, por exemplo, tá bom? Joga ele dentro do saco do arroz de 5 quilos. Mexe, enfia a mão e tenta tirar o azul. Essa é a chance que você tem de ganhar.
0: Eu acho que ele gastou toda a sorte com os 4 números aí, meu.
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0: Já foi! Já

0: seu astral aqui na Hora do Ronco, 6h13. Agora, hoje a gente quer saber o que você tá esperando que aconteça na sua vida e até agora nada. Ó, Mega Sena já foi, gente.
1: Já esgotou.
0: Já esgotou, tá? Tem que ter outra coisa que você tá esperando aí, casar, ter filho.
1: Um aumento.
0: Um aumento, uma promoção no trabalho aí.
1: Aquela vizinha te dê bola.
0: Exatamente, aquela gata que você tá, né? Cotejando, aquela saia.
2: Ah, mas aí vai no pet shop, às vezes eles têm, mas não, ó, sempre comprar um animalzinho legalizado, tá? Não vai pegar esses, sabe, o pessoal às vezes cria o bichinho, não, vai. Tá procurando uma gata?
0: Não, mas pode ser também. Às vezes você tá querendo adotar um pet,
1: né? Pet, pode ser.
0: Conta pra gente aqui. 11 99991 9197. Palavra-chave qualquer, Pidoncio.
2: A palavra-chave é milagre, Jadeu.
0: Milagre. Nosso pet a gente tem, né, Vinheta? Chama Pidoncio. É o nosso animalzinho de estimação.
1: Ai, meu Deus. Ai, você lembra. Eu vou buscar ração, peraí.
2: Olha, uma hora eu perco a cabeça com você.
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3: coloca,
2: aí.
3: Vai.
2: Quero cantar aí o Samba 90,
3: oh,
2: rapaz.
3: Eu quero.
2: Daqui a pouco tem resultado do sorteio. Boa sorte aí.
4: Boa sorte.
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4: Que isso, gente?
2: O que é isso, Vinheta?
4: O que tá acontecendo, hein?
2: O que que...
3: Nada, só uma espreguiçada.
2: 6h20, tem ouvinte na linha, Vinhetão.
3: Alô, bom dia.
6: Bom dia.
3: Tudo bem, meu querido? Qual é o seu nome?
6: Luciano, motorista carreteiro.
4: Oi, é o Luciano, já deu.
2: Fala, Luciano, belê?
6: Beleza, melhor relação com vocês.
2: Boa, Luciano. Oh. Conta aí, o que você tá esperando acontecer na sua vida e ainda não aconteceu?
6: Rapaz, a minha esposa me dá meu divórcio, cara. Já pediu umas 50 vezes, vamos falar mais.
2: Que isso? Você pediu o divórcio, ela não quer dar o divórcio.
6: Não, cara, faço um monte de bagulho, um monte de coisa pra ela e ainda tá bom. Tu faz e ainda tá ruim.
2: Agora me desculpa a pergunta, eu nunca fui casado, então não sei como é que funciona. Você pediu o divórcio, como é que segue o convívio em casa com ela?
3: Então...
6: Rapaz, meio complicado.
2: Vocês dormem na mesma cama ainda?
6: Ainda tentamos.
2: Caramba, cara!
3: Vocês ainda... É, mas você não quer mais nada mesmo?
6: Não, rapaz... Quero mais não, véio. Tá difícil, viu? A gente faz, trabalha, engole lua, que a gente fala aqui, dirigindo caminhão, e quando chega em casa a gente representa ainda e ainda tá ruim.
2: Caramba.
3: E você é o quê? Caminhoneiro?
6: Isso.
3: E você fica muito tempo fora de casa, não?
6: Ah, às vezes sim, às vezes não. Um dia sim, um dia não, tô em casa.
3: Mas ela fala que te ama, que sente saudades, como é que é?
6: Ah, ela fala que ama, que os filhos sentem saudade, mas tem minha dúvida.
3: Ah, você tem filhos com ela.
2: É.
4: Ah, então é isso, Vinheta.
3: Não, é que ela tem outro.
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0: Band FM, Eduardo Costa, me ajuda a te esquecer. Aqui Nunca. Na hora do ronco, 6h25. O que você está esperando que aconteça na sua vida e até agora nada?
1: Hein? Eu, por exemplo, o meu crachá, né, Jadeu? 16 anos.
0: Posso falar, Pidoncio, o uso de crachá tá caindo em desuso, na verdade, né?
2: Por exemplo, agora a gente usa o facial, né?
0: O facial, então não faz muito sentido você andar com um crachá pendurado mais,
1: né? Mas como é que é o facial, Jadeu?
0: Você cadastra lá no RH, e aí, na hora de bater o ponto, ou de entrar na emissora, você só coloca a cara lá e aí libera você, né?
1: Você coloca como assim a cara?
0: Coloca a cara lá, tem um sensor lá, você coloca a cara lá e ele libera a catraca.
1: Você põe a sua cara lá, Jadeu?
0: É, eu coloco a minha cara lá.
1: Eles deixam você
0: entrar?
1: Ligando
0: pra gente.
1: Só um minutinho. Alô? Vai fazendo o que você tem que fazer. Alô,
0: gente,
1: oi?
0: Eu não consigo atender ligação no WhatsApp.
1: Atendi,
0: não,
1: Jadeu.
0: Liga.
1: Alô,
0: grava
1: oi.
0: Mensagem.
1: Tá bom, então.
0: Tem que a pessoa aqui, Pidons.
1: Oi. Ah, tá. É o pessoal falando da tua cara. Diz que você tem que arrumar.
3: Bom dia, bom dia. Bom, eu estou esperando, não tem muito tempo, menos tempo que 20 anos, mas já tem quase 2 anos. E eu só quero paz. A ex não dá paz. Mas eu acho que vai ser mais fácil comemorar o Hexa do que eu ter paz. Esse ano, por enquanto.
0: Caramba, hein? Ou quando a ex não dá paz, realmente deve ser um inferno, hein?
1: Pelo jeito ele vai esperar os dois.
0: Meu amigo.

0: Band FM, Daniel Li Martins, um dia de domingo, aqui na Hora do Ronco. 6h29, a informação pede passagem.
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2: Bom dia.
0: Muito bom dia.
2: A americana Kathleen Thomas ganhou milhares de seguidores após publicar o vídeo de uma abordagem em que ela recebeu multa por estar dirigindo enquanto segurava o celular com a mão direita. O problema é que Kathleen não possui o membro.
0: As imagens obtidas da câmera corporal do policial mostram o momento em que o agente pede que ela jure com a mão de Deus que não utilizava o celular.
2: A motorista então levanta o braço direito, que termina na altura do cotovelo. E o agente então pede que ela utilize a mão esquerda para fazer o gesto. Mesmo assim, a multa foi aplicada.
0: A motorista se preparava para contestar a infração na justiça quando o próprio policial solicitou o cancelamento da multa.
2: Muito obrigado, Cristina Rocha. Daqui a pouquinho no Aqui Agora, Gil Gomes. Uma história, um caso terrível. Aqui Agora.
0: Sensacional. Você não pode perder, viu?
3: Você não pode perder.
0: É o Mundo Cão na TV.
3: Aqui Agora.

0: Vem, vem.
1: Band FM, o Panda, eu te seguro aqui na Hora do Ronco.
0: A gente se diverte.
1: 6h33 agora, hoje... A gente quer saber o que você está esperando que aconteça na sua vida. E até agora, nada.
2: Nada,
1: você
2: tá esperando, gente, há muito tempo. Não é possível.
1: Conta pra gente. 11999919197. A palavra-chave qual que é, hein?
0: A palavra-chave, já que a gente fica falando esperando, é como se fosse mesmo esperando um milagre, né, Jadil?
1: É isso aí, Pidonço.
0: Então é milagre.
1: Manda milagre aí. Milagre 11999919197. E vem contar pra gente o que é que você está esperando tanto que aconteça na sua vida. E até agora, nada. Pode contar pra gente aqui, viu? Tamo esperando.
0: Pode.
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5: Isso.
7: Pronto. Daqui a pouco tem resultado do sorteio. Tô torcendo por você aqui. Boa sorte.
5: Estamos.
7: Vambora.
8: Bora. Ai. Atenção, soldados!
7: Vinheta, o que que tá acontecendo hoje?
8: Não, fala pra nós, Vitor.
5: Não, gente, eu tô espreguiçando só.
7: Não dormiu bem de ontem pra hoje?
5: Fui dormir um pouco tarde, né? Mas tô bem, cara, graças a Deus.
7: Que horas você foi dormir?
5: Ah, era 11h30, por aí, quase meia-noite.
7: Bem tarde, eu já tava no terceiro sono. É, 20 pra 7
5: agora. Eu percebi quando eu cheguei.
7: Alô, bom dia! Faz menos barulho. Alô, bom dia.
9: Fala, meu lindo, bom dia.
7: Oi, quem fala?
9: Mike, aqui de Juquitiba, São Paulo.
7: Grande Mike Pidoncio.
8: Ô, Mike, você tá bom, fiote?
9: Você tá bom, nego? Como é que você tá?
8: Tô bem, graças a Deus.
5: Ô, Mike, bom dia.
9: É o maior prazer falar com vocês aqui. E o milagre que era pra ser mais pra um amigo meu, só que iria se tornar um milagre pra mim, é o meu parceiro que tem 31 anos de idade e nunca cheirou um capuzinho, nunca viu e nem sabe como é que é o jeito. Então... Beijão, nos 31 anos de idade, eu queria que vocês dessem até um conselho pra ele aí.
7: Não entendi, ele cheirou o quê?
9: Uma laricinha, uma perseguida, ele nunca viu na vida.
7: 31, nunca viu?
9: Nunca viu, cara.
7: Ele é padre?
9: É, ele é entregador, cara. O cara é chofer, trabalha sozinho.
5: Quantos anos ele não tem? Quantos anos ele tem?
7: 31.
9: Ele tem 31 anos de idade.
7: Nunca viu.
9: Junto, ele nunca viu, cara.
5: Nunca viu uma coisinha?
7: Nunca viu a coisinha.
5: Pá, mas tá em compensação, hein?
7: Um coisão?
5: Um coisão. Você pode ter certeza, querido. Hein?
7: Não é possível.
8: Ele trocou a peleleca.

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1: Band FM Ferrugem, Pirata e Tesouro. Aqui na Hora do Ronco, 15 para 7, agora Homem Vinheta.
2: Agora, primeira aula do...
1: Peraí. Ai. Tá tudo bem, hein? Cuidado aí.
2: Peraí.
1: Cuidado aí, cuidado aí.
2: Não, é coluna. Acertei. Ô, já deu.
1: Vamos lá.
2: Vamos à aula.
1: Que
2: vinheta, vou te falar, meu.
1: Vinheta tá qualquer nota, hein?
3: Crianças, criança feliz, feliz a cantar, alegre a nadar. Seu colo infantil, ó meu bom Jesus, que a todos conduz.
2: Ô, Jadeu, você viu que o Emerson França é uma figura, né? Ele fez lá no Instagram dele aquela versão, inclusive foi o Lorota que fez, tá bem legal, tá lá no Emerson Franco Oficial, do sapo, você já viu? Que ele faz um sapo bem legal.
1: Uma super produção, multicâmeras, uma edição assim de cinema.
2: Tem a Paulette, é bem legal.
1: Dá uma olhada lá.
2: E uma música infantil, né? O sapo não lava o pé. Não lava porque não quer. Ele mora na lagoa, não lava o pé porque não quer. Mas que chulé.
1: Vou dar uma pergunta: por que você não usa músicas em inglês na aula de inglês?
2: É, porque aí seria um método também das crianças assimilarem melhor o inglês.
1: Exatamente.
2: Eu prefiro, Jadeu, eu acho legal a sua colocação. Eu prefiro mais a conversação, né?
1: Old MacDonald's Had a Farm. Essa música é um clássico infantil em inglês. Ó. Vamos ouvir, peraí. Atenção, crianças.
2: Bidoso, crianças!
1: O professor vai cantar junto com vocês.
2: Canta junto, Bidoso. Vamos lá, em inglês, tá?
1: Vamos lá, Fidoncio.
2: Bora!

0: Pelo amor de Deus, velho.
1: Traduzindo, o que quer dizer essa música?
2: Oi?
1: Essa música quer dizer o quê?
2: O que, que quer dizer o quê? O que cara quer dizer essa música?
1: O seu problema é, fala que o velho McDonald tinha uma fazenda.
2: Então, então é isso aí que você falou, pô.
1: Bom, enfim, gente.
0: Bom, gente, esse é o nosso professor de inglês.
1: É o nosso professor. Vamos à aula, então, professor. Porque quem tá perguntando é a Sara.
2: A Sara vai ficar Siri.
1: Vai ficar Siri.
2: Siri.
1: A Siri tá com a gente.
2: Você tá ligada, né, Aninha?
1: A Siri quer saber qual é o significado. Atenção pra palavra, hein? School. School. School. Por que você tá me olhando assim?
2: Vamos lá.
1: School. Vamos lá. School.
2: Ok, já deu.
1: Isso é pegadinha, hein?
2: Isso é pegadinha. Pegadinha.
1: Lembra outra palavra em inglês.
2: Lembra essa. Outra palavra totalmente diferente.
1: É.
2: Lembra totalmente diferente. Ô, Jadeu, isso entra muito... Você vê que a gente pode dar aula de anatomia também, né? A gente pode, dentro do...
1: Pode mesmo. Olha, atenção, gente, atenção.
0: Ah, ele vai acertar.
1: Ele vai acertar, ele,
2: ele vai acertar. Inclusive, eu vou fazer aqui um desenho, tá? Aqui tem um hominho... Tá? A aula de anatomia.
1: Você não vai fazer isso. Você não vai fazer isso.
2: Tá?
1: Professor, school.
2: Esse hominho, ó, ele tá de costa.
1: Tá.
2: Is, cabeça. Is, braço. Is, perna. Isso, bumbum. Isso.
1: School. Ô, professor!
0: Eu achei que você ia acertar porque você fez meu caveirinho.
1: Isso é exatamente, school é crânio em inglês, caveira. School, é isso.
2: É o quê?
1: Crânio.
2: Mudou o nome?
1: Não.
3: A hora do ronco.
2: Vou limpar o crânio.
1: Fica na outra, fica na outra ponta.
0: Na outra ponta.
4: Bora.

0: Band FM, Matheus e Cauã, admita, versão exclusiva Band FM de pertinho. 8 para 7 agora, gente, bom dia!
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0: Conte pra gente aqui, o que você tá esperando que aconteça na sua vida e até agora nada.
2: Eu tô esperando um trabalho igual do Ronco, que nunca trabalha o mês todo e tem pelo menos 3 férias no ano. É a Ana, do Rio de Janeiro.
0: Trabalho bom, né, Ana? Eu espero que um dia você encontre uma condição dessa no seu trabalho.
3: A gente que tá do lado dele espera a mesma coisa, mas ele não consegue.
4: Bom dia, meninos. O que eu tô esperando acontecer, que não aconteceu até hoje, é... um namorado.
0: Ai.
4: Tá difícil arrumar um namorado.
0: Tá.
4: Tá difícil.
0: Tá mesmo, né?
4: Beijos, meninos.
0: Um beijo, Cê.
4: Adoro vocês.
0: Ah, que bem linda.
4: Simone, né? Marques, da Vila Ema.
0: Ô, Cê, mas tem que ser mais animada, Cê. Você não,
5: tá,
0: vai arrumar um namorado desanimada desse jeito,
5: não,
0: né?
5: Não pode, tem que animar.
0: Tem que acelerar, né, Vinheta?
3: É, até porque é como se fosse energia, né? 110, 220, ela tá 110.
0: Ah, tem que ir pro 220, né?
5: Não, é só fazer o terra. Faz o fio terra, vai de 110 a 220. Aí você pega trifásico, você vai juntar dois fios, o fio terra e terra.

0: Band FM, Edson Hudson, Deixa Eu Te Amar.
1: À vontade.
0: Aqui na Hora do Ronco. Hoje a gente quer saber se você tá esperando acontecer alguma coisa na sua... Então, você não coloca o fone muito perto no microfone, dá uma coisa chamada microfonia, né?
1: Ah, tá, já deu.
0: Fica se realimentando, aí dá esse barulhinho.
1: Eu que quero estar alimentado, tô com a barriga em... Como é que fala quando tá com fome?
0: Tá com a barriga doendo?
1: Não, é...
0: Roncando?
1: Não, é...
0: A barriga inchada?
1: Não, é...
0: A barriga seca?
1: Não, é...
0: Sei lá!
1: Sei lá, meu, sei lá o que...
0: Conta aí, o que você tá esperando acontecer na sua vida e até agora nada. 11 999919197. Palavrinha-chave qual que é, Pidoncio?
1: Milagre, Jadeu.
0: Milagre. Mande pra gente milagre. Um milagre, Senhor. Um milagre eu sou.
1: Eu gosto mais daquela que eu fiz lá. Faz um milagre em mim.
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4: Hoje a gente está perguntando aqui na Hora do Ronco se você está esperando que aconteça alguma coisa na sua vida e até agora nada.
9: Ó,
4: já teve divórcio.
9: Já.
4: Camarada pediu divórcio, até agora não tá saindo o divórcio.
9: O cara da Mega Sena não ganhou.
4: Mega Sena também. É, enfim, você vai contar pra gente o que, que você...
9: Namorado.
4: Tá esperando namorado também, né? 11 99991 9197. Vai ter uma senha aí pra você falar ao vivo com a gente. É a palavra-chave. Qual que é, Pidoncio?
9: Aí, eu tava esperando a minha vez, já deu conta que você começa a falar, aí eu fico, pô, ele vai falar pra mim, ah, qual é a palavra? Aí eu pego e falo. Então, pra mim é um momento muito importante, quando você também me dá oportunidade, já deu. Porque eu não posso também aqui ficar sem fazer nada.
4: Não, Pidão, você sabe.
9: Até porque. Acho que é um jogo.
4: Chance
9: você toca pra
4: você
9: mim.
4: Tem sempre, é.
9: Eu toco pra você, o vinheta e tal. Então eu gosto
4: mas
9: muito
4: não,
9: que você
4: segura
9: fala.
4: Segura muita bola, porque vai acabar a trilha.
9: É, não, mas é, quando você pergunta a palavra pra mim, eu fico
4: exato,
9: muito feliz.
4: Você precisa falar a palavra.
9: Oi?
4: Você precisa. Agora, você
9: eu
4: precisa
9: esqueci,
4: falar agora.
9: Esqueci.
4: Tem um segundo pra
9: eu
4: falar.
9: Esqueci.
10: Ai, meu Deus! Mas vontade de...
4: A sua rádio do seu jeito, 74 agora. Alô, bom dia!
11: Bom dia!
4: Oi, quem fala?
11: Alô, é Bárbara.
4: A Bárbara Pidoncio.
9: Oi, Bárbara, tudo bem?
11: Tudo bem, meninos?
12: Tudo ótimo. Ô, Bárbara, conta pra nós, bebê. O que
11: você primeiro deixa eu dar oi pra vocês e falar que eu adoro vocês, que vocês divertem a minha manhã.
4: Ah, linda. Obrigado você pela audiência.
12: Sério, viu? Mesmo você tá falando isso só porque você tá participando? Fala a verdade.
11: Não, tô falando a verdade. Posso rapidinho contar uma história que vocês já fizeram comigo há uns 2 anos atrás?
4: Conta, vai!
9: Tô curioso!
11: Então, olha, lembra no tempo da academia de sábado de manhã?
12: Não.
11: Como não?
4: Eu não tô lembrando disso, não.
11: Imagina que vocês ficavam naquele lado dedo.
4: É a balada do Vinheta, ainda tem, viu?
12: Tem de sexta-feira.
4: Sexta-feira.
11: Então, faz uns 2 anos.
12: Isso,
11: é. Foi eu em plena freeway, ela paradíssima, eu chegando perto de Porto Alegre, eu tava a pé da vida que não andava, aí vocês começaram, eu online escutando, aí vocês falam, abre a janela e grita.
12: Isso.
11: Eu fiz isso, eu não sabia onde enfiar a cara depois.
4: Mas pelo menos você tá vendo só?
12: Tá
4: mostrou
12: vendo.
4: Que tá feliz, mostrou que ouve a Band FM. É
12: que
4: isso,
12: participa.
4: Linda.
12: Participa.
4: Muito obrigado pelo carinho,
11: adoro.
4: Viu?
12: Linda.
4: Agora, conta.
11: Vou contar meu... Olha, eu tô louca pra acontecer um milagre comigo. Sou casada, casadíssima. Mas eu sou apaixonada por outras pessoas.
4: Eita.
11: E, inclusive, meu marido, ele me apoia tanto que ele até já gastou quase 10 mil pra patrocinar o meu encontro com eles em outubro.
4: Com quem?
12: Quem?
11: São 7 meninos lindos.
4: Quem?
12: Menudos?
4: Não, que menudos.
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4: Ela não fala?
12: É, eu acho que são os menudos.
4: Segredo.

0: deixa eu.
1: Band FM, Murilo Rufo e Deixa Eu, aqui na Hora do Ronco, 7 e 9. O que você tá esperando que aconteça na sua vida? E até agora nada.
2: Um pão com mortadela.
1: Eu tô falando com o ouvinte.
2: Ah, tá, desculpa.
1: Eu também tô querendo. 11 999 91 9197.
3: Bom dia, meninos do Riso.
2: Oi.
3: Vocês fazem minha manhã, toda manhã, muito mais feliz.
1: Ô, linda.
3: Meu nome é Tati, de Adinho Três Marias. O meu grande milagre que eu tô à busca é da minha aposentadoria. Que tá difícil, hein? É só um milagre. Beijos!
1: Ô, Tati, mas eu tô olhando sua foto aqui no WhatsApp, você não é... Falta tempo ainda pra você aposentar, não?
2: Ah, mas ela pode ter... De repente não tem um dedo, né?
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2: É, mas... Aí se aposenta, sabia, Jadil?
1: É, pois é.

0: Band FM, Michel Teló, telefone mudo, bote azul. Isso aqui é a hora do ronco, são 7 horas 13 minutos. Tô sentindo o perfume dela já aqui, ó. Linda.
1: Ela anda de mobilete.
0: É.
2: Curte a
1: maravilhosa.
0: Gretchen. Ela curte mesmo.
1: Gosta de chiclete.
3: O que mais?
1: E ama fazer uma bó. Bó. Com vocês, Paulette.
4: Ai, gente, bom dia.
5: Bom dia.
4: Oi.
5: Paulo.
6: Bom dia, meninos.
3: Bom dia, Paulette. Delícia de mulher.
6: Ai, gente.
0: Como vamos hoje, Paulo?
6: Ai, gente. Pera só um minutinho, Tadeu, bom dia.
0: Oi, bom dia, bom
6: só
0: dia.
6: Só um minutinho, tá?
0: Eu vi que você ficou arrepiadinha.
6: Você viu? Olha aqui, ó. Pera só um minutinho. Vinheta, fala de novo, mas aqui no meu ouvido. Pera aí, vou tirar o fone.
3: Paulette, você é uma delícia de mulher.
6: Ai!
0: Que é isso, Paulette?
6: Ai, só mulher sabe o que é isso. Sabe aquela música do Titãs e o pulso ainda pulsa?
3: Ai, Paulette, eu te amo.
0: Ai, Paulette.
6: Ai, gente, verdade. Bom dia, meninos.
0: Bom dia, bom dia, bom dia. Bom dia. Que animação é essa?
3: Tá animada hoje.
6: É. Ai, eu achei festa, gente.
0: Tem festa hoje?
6: Fui convidada.
0: O quê?
6: Ai, gente.
0: É festa de gala? Qual é o dress code?
6: Mandar um beijo pra todo mundo que tá ouvindo. Como eu amo os ouvintes, gente.
0: Ah, muito, muito carinho, ai, muito amor, né?
6: Os ouvintes têm um carinho com a gente. Eu tava ouvindo a mulher falar agora aí, ouvinte, que vocês fazem parte da vida dela, né? De algum momento. Você viu? Ela falou, ah, abriu a porta. Ah, eu ouço a Band.
0: O rádio é isso, né, Paulette? É companhia, né? Quanta,
6: é companhia.
0: Quantas pessoas andam sozinhas agora?
6: É verdade.
0: E tem a gente como
6: verdade.
0: Companhia, né?
6: O rádio, ele tá onde você quiser.
0: É isso.
6: Você pode estar tomando banho ouvindo rádio. Você sabia que eu já fiz amor ouvindo rádio?
0: É mesmo?
6: Verdade.
0: Um programa específico, o que que tava passando na hora?
6: Ai, eu tava assim. Nossa senhora!
0: Conta, Paulette.
6: Verdade,
0: conta.
6: Eu tava fazendo, né? Tava no motel.
0: Tava
6: e
0: no
6: assim, motel é engraçado, né?
0: Sim.
6: Porque desde quando você chega no motel já é diferente, né?
0: Sim,
6: você chega
0: sim.
6: aqui.
0: O rádio lá é diferente.
6: Até o rádio é diferente. Mas desde a recepção, né?
0: É.
6: Na verdade, você chega meio tímido, né? Tal. E
0: no
6: aí?
0: No final das contas, a recepcionista, todo mundo sabe o que você vai fazer lá, né?
6: Sabe. Agora, sabe que eu tenho curiosidade, gente?
0: Conta.
6: Se a recepcionista olha a identidade assim, não fica pesquisando o nome.
3: Pelo amor de Deus, tomara que não.
0: É, dependendo do nome, Emerson França, eu acho que é um nome bem...
3: Se bem que, ó...
0: Se o Ronco ainda frequentasse, também era um nome, Pedro Luiz Ronco.
6: Não é, gente?
0: É, exatamente.
6: Aí você chega no motel, primeira coisa... Aí você quer ver... Presta atenção, quando você sai com um bofe pra ir pro motel, a primeira coisa, ele sempre vai pedir a suíte mais barata. Presta atenção, você vê. É a primeira da lista.
0: Com quem que você tá saindo, Paulette?
3: É, Paulette, pô.
6: Mas sério. Ah, mas posso falar uma coisa também, gente? Eu não ligo.
0: Tá, tá.
6: Porque eu tô ali pra também, ai, gente,
0: também,
6: ser feliz, né?
0: Exatamente.
6: Então,
0: não importa
6: mas assim,
0: o lugar. Mas me fala o programa que você tava ouvindo enquanto você fazia amor.
6: Eu tava ouvindo aqui a Band.
0: É mesmo?
6: É,
0: tá, mas um programa específico, o que que era? Era o Quem Ama Não Esquece? Ou Tamo Junto?
6: O Band Bom Dia, que era bem cedinho. É verdade.
0: Você fez amor ouvindo Band Bom Dia.
6: Band Bom Dia, é verdade. E você estava fazendo Gil Gomes.
3: Não, você tá brincando.
0: Ô, minha vinheta, peraí, só um minutinho, deixa eu só.
6: Não,
0: fazer
6: eu vou. É, vocês vão imaginar como é que era. Eu tava lá, gente.
0: Tá, você tava.
6: Aí, luz piscando e tal.
0: Uhum.
6: Aí começamos a colocar no. Aquele motel que o rádio ainda, aquele botão de volume, sabe?
0: Tá, tá.
6: Não é
0: tá,
6: digital.
0: Tá. Uhum.
6: Aí eu comecei a mudar. Aí caiu assim, ó.
0: De repente.
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8: Aquela mulher. A história daquela mulher. Uma história onde tudo acontecia. Ela pegou o marido dela com a melhor amiga.
6: E eu ali, gente, no rally rola, presta atenção. E o rádio, não, eu deixei.
8: Aquela mulher, ela pega o marido com a melhor amiga. Ela, com uma faca na mão, ela grita: ah, te peguei, ordinário, vagabundo. Aquela faca. Que a mulher, quando vê o marido ali nu ainda, ela pega a faca e slap!
6: Gente, na hora que ele falou isso no rádio...
0: O que aconteceu, Paulette?
6: É isso, o bofe broxou na hora.
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0: Mas também...
8: Oh, meu Gil Deus. Gomes, aqui

0: Band FM, Gustavo Mioto, pedido de socorro na hora do ronco. O que você está esperando que aconteça aí na sua vida e até agora não aconteceu?
1: Que, gente?
0: 11 99 99 91 9197. Pode gravar sua resposta também?
1: Pode gravar.
0: Como fez a nossa querida ouvinte aqui?
2: Bom dia, meninos.
1: Bom dia.
2: O que eu estou esperando acontecer na minha vida, eu faço jiu-jitsu há 4 anos. Eu estou esperando o dia que eu vou parar de apanhar e bater em alguém.
0: Ué.
2: Mas tá difícil. Márcia, Jardim Colorado.
0: Apanhar, no caso, no treino, né? Que você quer falar. No jiu-jitsu lá, você tá apanhando, né?
1: O meu amor, quiser ir dar uns garrão lá, rolar no chão comigo, vamos, cara.
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4: Vem aqui, se ela só faz... Você não faz jiu-jitsu?
0: Faz quem?
4: Jiu-jitsu!

0: Tarde FM, Tiaguinho. Pensamentos intrusivos aqui na Hora do Ronco, 7h24 agora. Queremos saber, tem algo que você está esperando acontecer na sua vida? E até agora, nada. O que você está esperando, hein? 11999919197. O que vocês estão brigando aí, gente?
1: Não, porque o Vinheta, você saiu, o Vinheta foi atrás, os dois voltaram com um copinho de café e o meu.
0: Por que você não foi junto com a gente?
1: E quem comanda aqui?
0: Agora. Você sabe operar a mesa?
1: Sei, que eu vou apertar o botão aqui.
0: Espera aí.
1: Por exemplo, vamos supor que você não estivesse aqui.
0: Tá, vamos supor.
1: Pra mim, normalmente.
0: Não tô aqui, não tô
1: aqui. Quer ver? Vai no seu lugar, quer ver?
0: Tá bom, vai.
1: Aí é que você não tá aqui.
0: Aperta aí, aperta aí.
1: É pra ir pro intervalo, né?
0: É, ir pro intervalo.
1: Eu vou fazer a locução tudo, né? Bom, gente, isso aqui é a Band FM, muito obrigado por toda hora do ronco. A gente vai ali. Não vamos lugar nenhum, a gente vai ficar. Mas continue aqui. Tchau, tchau.
2: Domingão da Band FM!
0: Domingão da.
1: Domingão não!
0: Domingão, não aperta o botão direito, é o esquerdo ali, ó.
1: Isso aqui?
0: Esse aí.
1: Vai!
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5: Muito bom dia, Luana Scardovelli.
6: Tadeu, uma ótima manhã pra você também, pra todos os nossos ouvintes. A gente começa falando do trânsito, destacando o túnel Maria Maluf. Segue bem lento na direção do aeroporto, do emboque até o desemboque. Na direção do Sacomã, na saída, segue com o trânsito um pouco mais complicado. Avenida Abrão de Moraes funcionando bem melhor. 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
5: 99991-9197, fala aí, quem merece ganhar um celular igual ao seu? Tem que explicar porque que essa pessoa merece tanto, hein? Vai fazer como fez o Carlos Augusto, a Juliana Forcato, a Janaína Esser, a Rosana de Lourdes, o José Bétio de Jesus, o Edson Tenório, a Lucimara Aparecida e a Shirley Mendes.
14: Muita gente.
5: Toda essa galera já ganhou dois celulares
14: legal.
5: Novos, cada um, hein? Dois celulares de uma só vez?
14: Pensou?
5: É tudo de bom.
14: É tudo de Band.
15: Soldados em ordem!
5: Band FM, a sua rádio do seu jeito, é a hora do ronco, vinhetão, tem ouvinte, hein?
14: Alô, bom dia!
16: Oi, bom dia!
14: Bom dia, com quem eu falo com essa voz meiga?
16: Eliana.
14: Eliana, Tadeu.
5: Oi, Eli, bom dia, tudo bem?
16: Ai, Tadeu, eu adoro você e essa risada contagiante logo de manhã. É maravilhosa.
5: Ô, Eli, obrigado pelo carinho, viu, linda?
14: Falou em...
16: Homem vinheta.
14: Oi,
16: te amo, me chama de delícia.
14: Você é uma delícia de mulher.
16: Ai, ganhei meu dia. Fidôncio.
15: Vai chegar minha vez, vai chegar
16: adoro.
15: Minha vez.
16: Adoro.
15: Oi.
16: Adoro, Fidôncio.
15: Você quer que eu também te chamo de delícia com a minha voz? Quer?
16: Não, obrigada.
5: Tadinho.
16: A do homem vinheta é muito melhor.
15: Você não sabe o que você perdeu.
14: Ô, meu amor, conta pra nós. O que você tá esperando até hoje não aconteceu?
16: Olha, o milagre que eu tô esperando até hoje que não aconteceu é que a minha sogra parasse de ser tão chata.
5: Você mora junto dela?
16: Ah, ela mora. Ela mora junto comigo, não. Mas eu moro com ela.
5: É embaixo do mesmo teto ou uma casinha conjunta ali?
16: Não, é tudo junto mesmo. Inclusive, ela tá dormindo.
14: Meu Deus, mas peraí. Foi seu marido que pediu pra trazê-la? Como é que aconteceu essa...
1: Ah, ela ficou sozinha, né? Daí eu sou uma pessoa muito boa, daí claro, eu trouxe ela pra morar com a gente.
5: Ah, mas você tá fazendo um favor pra ela lá? É chata com você? Ô, gente,
14: ela
5: também...
14: é chata.
1: Ah, é assim, ela é muito bem quando o meu marido não tá em casa. Quando ele tá em casa, ela fica muito chata.
14: Ah, porque aproveita que ele tá pra fazer... porque o filho vai proteger, né?
1: Sim, é bem isso.
5: Oh, meu Deus, qual seria a solução, gente? Eu não vejo nenhuma solução.
14: Separação,
12: mano. A hora do ronco.
5: É, não, tem isso aí, né?
12: Ronco.
14: Duas vantagens, né, meu? Marido e sogra, vai tudo junto, meu.
5: Oh, meu Deus.

0: Band FM, Bruno e Marrone.
1: Será? Aqui na Hora do Rumo.
2: 7h37. O que tá rolando na internet? Será?
3: Senhoras e senhores, ladies and gentlemen, obrigado pelo carinho da sua audiência. Obrigado por você estar nos ouvindo nesse exato momento. E para presenteá-lo, ouvinte, eu anuncio com orgulho, Pidoncio, em um momento vou morrer.
2: Tive um sonho, acordei pra ver, tava dormindo.
4: Olha.
2: Depois de comer um bom virado, eu fui dormir e tive um sonho lindo. Sonhei que tava acordado, acordei pra ver e tava dormindo. Barnabé.
0: Vai no psicólogo, hein, meu filho?
1: Aí, vai ver isso aí, isso é loucura.
0: Vai ver isso aí.
1: Seu remédio que tá fazendo efeito.
2: Já deu. Fala, mandar um beijo pra Marcela Vicentini Cardoso. Tá ouvindo a gente, falou, meu, tô indo trabalhar com um sorriso no rosto, ouvindo vocês. Como consegue logo

0: bonitinho.
1: Eu nunca fui fala, terapia, né? Nunca fiz terapia.
2: Não?
1: Nunca fiz. Hipnose, por favor, não faça nunca, tá?
2: Por que você não, ao invés de terapia, ter o tanque?
1: É disso que eu tô falando.
2: Pelo amor de Deus. É disso que ele tá falando, vai tomar remédio. Ou já deu?
1: Fala, Hipnose.
2: Uma amiguinha da Paulette, uma bichinha, morreu.
1: Ah, não!
2: Morreu.
1: Eu sinto muito.
2: E ela era considerada a alegria do quarteirão, olha. E a Paulette foi a Paulette, foi a Suzette, foi a Bernadette, foi a Dajette. Aí já deu. Morreu, tá lá no caixão e as bichinhas tudo em volta, né? As bichinhas, tudo fazendo festa, aquela alegria. Porque a bichinha, já deu, ela tem essa alegria no coração.
1: Isso, é verdade. Mesmo nesse momento, né?
2: E a bichinha foi enterrada de bumbum pra cima. Na verdade, ela tava sendo velada ali. E todo mundo olhava, olha que bumbum bonitinho. Era o melhor bumbum dele, olha. E as bichinhas elogiando, né, gente? Olha só. Poxa vida, todo mundo amava. Olha que coisinha bonita. Porque colocaram as florzinhas em volta, cobriram até o rosto, só ficou o bumbum dela.
1: Ai, que bonitinho.
2: Porque todo mundo conhece ela pelo bumbum.
1: Ah.
2: Olha que coisa linda, gente. E aí elas comentando, né? Ai, mais bonito. Esse bumbum era mais bonito que o meu, que o bumbum dela. Só elogio. E bumbum natural, né, Jadil?
1: É.
2: Aí enterraram. Enterraram a bichinha. Aí foram fazer a exumação depois de 5 anos. Já deu. As bichinhas tudo em volta. Aí o coveiro abriu o caixão. Os bichinhos tinham comido todo o corpo da bichinha. Só não tinha comido o bumbum.
1: Ô, gente, mas que fenômeno.
2: Aí as bichinhas, olha. Não falei? O que é do homem, o bicho não come.
3: Essa é boa.
2: Você entendeu? Você entendeu? Eu gostei. Ô, Carlão, você gostou?
3: Muito boa, Emerson.
2: O que é do homem, o bicho não come. Você entendeu, Jadir?
1: Eu entendi.
2: O que é do... Por quê? O bumbum dela ficou perfeito.
1: Eu entendi, tá?
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0: Band FM, Simone Mendes e Música Nova. Direitos iguais aqui na Hora do Ronco, 7h43 agora, gente.
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0: O que você tá esperando acontecer na sua vida e até agora nada?
2: Bom dia, meus amores. O que eu tô esperando não faz mais de 10 anos, eu acho, por aí. É meu amigo sair do armário. Tem hora que ele fala que vai sair, tem hora que não fala. É isso que eu tô esperando.
0: 10 anos esperando o amigo sair do armário, hein?
3: Puxa, não é melhor chamar chaveiro?
0: Imagina só!
4: Claro que chaveiro é gostoso.

0: Love You Baby.
1: 7h47 agora. Hoje a gente quer saber o que você está esperando que aconteça na sua vida e até agora nada. Palavra-chave qual que é hoje, Pidoncio?
2: Milagre.
1: Manda um milagre aí. 11 99991 9197.
2: Já já, só que pressa quando ele faz isso aí.
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2: Bora nessa, Tadeu. Informações agora da Zona Leste de São Paulo, radial. Tem problemas no sentido do centro. Tudo parado da estação Corinthians Itaquera até a estação Patriarca do metrô, onde tem acidente envolvendo carro e moto na faixa da direita. Só depois começa a fluir um pouquinho melhor. 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
2: Ó, resultado do sorteio agora: par de ingressos pro show Samba 90. Vai ter o Krigor, Netinho de Paula, Márcio Arte e Doce Encontro, dia 31 de julho no Espaço Unimed. Netinho vai estar lá, né, mano?
3: Ana, jura.
2: Parabéns, Aline jura. Moreira da Silva. Ô, Aline, faz a festa aí. Você
3: Tem
2: ganhou, menina.
3: Cabo para sua boca.
2: Céu, ai, voltou, gente. Seis para as oito agora. Alô, bom dia.
4: Bom dia, meninos. Bom dia para todo mundo. Bom dia, Nelson.
5: Bom, Nelson, é verdade, o Nelson apareceu,
2: não
5: cara.
2: Apareceu por aqui hoje.
5: Ou nós não vimos, né?
4: O Nelson tá igual um ronco já, né? Todo dia tá de férias.
2: Será? Não é possível.
3: O pau que rola na internet, será?
2: Meu amor, com quem eu falo?
4: Camila de Pirituba.
2: Ô Camila, conta pra gente o que, que você tá esperando que aconteça na sua vida e até agora nada.
4: Olha, eu tenho um plano que quero que aconteça na minha vida, mas eu tenho o plano B, tá?
2: Não.
4: O primeiro plano é que eu quero que aconteça igual aconteceu numa certa novela aí. Que venha um velho, que goste de mim, que deixe toda a herança pra mim só na base da amizade.
2: Tá, o velho da lancha, tá.
4: Mas, se isso não acontecer... Eu quero muito, muito, muito, muito, eu acho que não só eu, todo mundo quer, um emprego igual ao do Ronco, que trabalha 3 meses e fica de férias 6. É isso que eu quero.
2: Um emprego igual ao do Ronco, acho que é mais fácil aparecer o veinho aí pra te dar dinheiro.
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2: Esse aqui acho que é único, né?
5: Não, esse aí, peguei a mão pro céu.
2: Não, não é que muito alto.
5: Não, não é.

0: Beijei a cura na hora do ronco. 2 para as 8, girou aqui, hein?
1: Girou.
2: Adulto.
1: Baiano. Barata. Vamos ver. Joãozinho.
3: Aeromoça. Mendigo, namorado, padre, papagaio.
0: Vamos lá.
3: Pastor, português.
4: Deixa rodar, já.
0: Tá rodando.
4: Tá rodando. Ninguém põe a mão, ninguém mexe.
1: Trocadilho.
0: Trocadilho. Oba!
4: Trocadilho é bom que é rápido. Quer ver só, Jadeu? Ó. Oh. Jadeu, você sabia que tem gente que morre uma vez?
0: Tem gente que morre uma vez?
4: Mas Alanis Morissette.
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4: Entendeu, Jadeu?
0: Não é possível.
4: Você entendeu? Alanis Morissette.
0: Canta uma música da Alanis Morissette aí, vai.
4: Oi?
0: Canta uma música dela aí.
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0: be. Não, isso aí é Beatles, não é?

0: Band FM, Victor e Léo, Borboletas, aqui na Hora do Ronco, 8:02. O que você está esperando que aconteça na sua vida e ainda não aconteceu? Não aconteceu.
1: Bom dia, meninos lindos. Bom dia. Do meu coração. Ela falou lindo. Acompanho a Hora do Ronco todas as manhãs, me divirto muito com vocês. Mas o milagre que eu estou esperando e eu sei que eu vou alcançar um dia é dar um beijo bem gostoso na boca do Tadeu. Tadeu, eu te acho muito lindo.
0: Que é isso?
1: Vamos aproveitar, você está solteiro também, Dia dos Namorados está chegando.
0: Tá mesmo?
1: Que tal nós darmos um match?
0: Vamos.
1: Da maneira que você achar melhor.
2: Se coloca no teu lugar.
1: Um beijo.
0: Beijo pra você, querido.
2: Ô, Rachada, deixa eu te falar uma coisa.
0: Pera aí, vinheta.
2: Deixa eu te falar uma coisa. Eu mexo nas suas gavetas, bebê? Eu vou aí mexer nas suas gavetinhas?
0: Calma, linda.

0: Band, FM Péricles com Ana Castela. Simplesmente acontece aqui na Hora do Ronco. Dá tempo de falar com a gente ao vivo ainda, né, Pidoncio?
1: Dá sim, ouvintes da Band, da Hora do Ronco. Você que tá ligado no nosso programa, pergunta hoje é muito simples. O que que você ainda espera que aconteça com você que nunca aconteceu? E a palavra-chave, o Vinheta vai falar pra você.
2: Milagre.
0: Milagre, manda milagre aí. 11 99991-9197.
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0: 8:08, agora informações do tempo e da temperatura para a cidade de São Paulo nessa terça-feira. Vamos conversar com Jade Ramos da Central Climatempo. Jade, bom dia, tudo bem?
17: Bom dia a todos os nossos ouvintes. Mais um dia gelado aqui em São Paulo e até com as temperaturas baixas em relação aos dias anteriores. As mínimas alcançaram os 8 graus em alguns pontos mais altos das áreas aqui da Grande São Paulo e a mínima ficou por volta dos 12 graus. Mas ao longo do dia a máxima também alcança os 20 graus. Então ainda continua essa sensação de frio em grande parte das áreas aqui da capital paulista. Isso por conta, né, de um pulso de ar mais frio e também de uma passagem da frente fria que está no oceano e favorece esse tempo úmido e também frio aqui na Grande São Paulo. Pela tarde também tem condição para chuvas mais fracas em pontos da zona sul paulista e também até podem ter algumas chuvas mais isoladas e a garoas ao longo do dia de hoje.
0: Muito
17: na
0: obrigado.
17: Grande São Paulo.
0: Obrigado pelas informações. Já digamos um beijo para você. Até amanhã, hein?
17: Até amanhã. Um beijo. Ótimo dia a todos.
0: Para você também. Previsão completa você encontra no site climatempo.com.br. Caixa premiada saiu ontem. Ainda bem, né? Saiu para quem precisa. E a gente começa tudo de novo hoje. R$100 na manhã show Band FM, hein?
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0: sua rádio do seu jeito, 8h12 agora, gente. Daqui a pouco tem aula de inglês com o professor Pidoncio, hein? Segunda aula.
1: Vai ter, vai ter.
0: E o professor promete uma aula difícil aqui, tem que prestar atenção, hein? Né, professor?
1: Ô, Jaguinho, eu tenho que prestar atenção porque hoje o ensino, ele... Os jovens estão se afastando um pouco do ensino. Então eu, dentro aqui da Hora do Ronco, da Band FM, que me deu essa oportunidade de levar um pouquinho do meu conhecimento. Então eu tô aqui pra que os jovens, de repente, não tem tempo, não querem... A mãe e o pai colocam no carro bem na hora do inglês.
0: Olha que abençoado que a gente é.
2: Caramba,
0: né, gente?
2: Que bom. Nossa que Senhora. Bom.
0: Graças gente. A Deus.
2: Amém.
0: 8h13, alô, bom dia.
3: Bom dia.
0: Bom dia, quem fala?
3: Quem fala é a Aline.
0: Aline Pidoncio.
1: Oi, Aline.
3: Tudo bem?
1: Bom dia, sua linda. Conta pra nós aí, o que, que ainda não aconteceu na sua vida que você tá esperando?
3: Eu tô esperando um bebê.
2: Oh, mas você tá esperando mesmo?
0: Você tá esperando...
3: Tô esperando, ele vem agora esse mês, pro dia 12.
2: Oi, que ela vai ser, Pidoncio? Mamãe!
0: E é menina ou menina?
3: É um menino.
0: Já escolheu o nome?
3: Leonardo.
0: Leonardo.
1: Leonardo. Puxa, a gente ia fazer um café revelação, mas...
2: Não é chá.
0: É chá revelação.
1: Aqui é café.
0: É chá revelação que fala.
1: Ô, linda, e é menino, ele falou?
0: É menino, menino. O Leonardo.
1: O Léo. E vem cá, é o primeiro?
3: Não, é o segundo, eu já tenho o João Paulo.
1: Já tem o João Paulo. E é o mesmo papai?
3: É.
1: Milagre, hein?
0: Não, não,
2: que é milagre.
0: Você tá maluco?
2: Você é louco, por que é milagre?
0: Agora... Primeiro é o João Paulo e segundo o Leonardo. Não era mais fácil colocar Daniel?
1: Daniel é o terceiro, né, Jadeu?

0: Band FM, Marília Mendonça. Bebi, liguei. Aqui na hora do Ronco, 8h16, agora Homem Vinheta.
1: Segunda aula de inglês pra vocês.
0: Com o professor Pidoncio Pitunca da Silva.
2: Vamos lá, crianças. Vamos lá, que a tia Jadeu já tá com pressa. Ela
0: fala a boca, não precisa falar no ar. Ô, mas que coisa.
2: Só oferecer pra criançada. Ó, o tio tá fazendo aviãozinho, quem quiser comprar, 10 reais, tá?
0: 10 reais pro avião de papel?
2: Sou empreendedor, né? Preciso faturar uma graninha.
0: Tá bom então, empreendedor. A Marta.
2: Mirte
0: quer saber qual é o significado da palavra grace. Grace.
2: Ok, entendi. Não precisa ficar repetindo. Então você fica olhando essa cara de interrogação pra ele. Se mais uma vez você gritar comigo...
0: Não briga com...
2: Você viu que teve uma menina aí, um ouvinte que entrou falando... Ah, porque eu tô cansada, eu faço gigice e tô cansada de apanhar, eu quero também bater, porque não sei... Ela faz gigice. O que que acontece? Se ela pegar... Eu vou indicar, e olha que eu não tô ganhando nada, hein? Mas vai fazer com a família Grace. Eles já deu. É tradição no gigice.
0: É tradição mesmo.
2: Tradição mesmo. Não tem um Bruce Lee?
0: Não, Bruce Lee.
2: Então, ele era no Kung Fu.
0: Ô, querido, Grace quer dizer graça em inglês.
3: É, o que você mais faz aqui.
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3: Graça, gracinha.
0: Exatamente, exatamente.
2: Quer comprar um aviãozinho, Jadeu?
0: 10 reais?
2: É.
0: Nem ferrando.
2: Poxa, que bom.

0: Band FM, Zezé de Camargo, irmão da Lua, amigo das estrelas, aqui na Hora do Ronco, 8h22. Pitãozinho, por gentileza, traga-nos uma palavra de fé, de reflexão, para as pessoas que estão esperando um milagre, estão ouvindo aqui a Band FM.
1: Se você não bota fé na vida, a galinha bota. Pense nisso. Olha o pessoal vendendo o Jequiti lá.
0: Não, tô aplaudindo você.
2: Jequiti. A Hora do Ronco.

0: Band FM Belo eternamente aqui na Hora do Ronco, 8h25, gente.
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0: Bom dia, Babi.
2: Bom dia, Tadeu. Terça-feira, 2 de junho. Cheguei aqui com as primeiras informações.
0: Bora.
2: A Caixa Econômica Federal informou que o pagamento do Bolsa Família de junho começará no dia 17. Os primeiros a receber são os beneficiários com NIS de final 1. E tá chegando a hora. A seleção brasileira desembarca daqui a pouquinho nos Estados Unidos, onde vai disputar a Copa do Mundo. A delegação, comandada por Carlo Ancelotti, ficará baseada em Nova Jersey durante a competição. Mas antes da estreia, o Brasil ainda faz um último teste e enfrenta o Egito no próximo sábado, às 7 horas da noite, em mais um amistoso preparatório.
0: Tá.
2: Depois disso, aí sim, é foco total na busca pelo Hexa. A estreia da seleção na Copa do Mundo está marcada para o dia 13 de junho contra o Marrocos.
0: Beleza!
2: Beijo, Tadeu!
0: Beijão, Babi!
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7: Você já pensou em quanto o campeão do Desafio América fatura ao levantar o troféu? Pois bem, a seleção que conquistar o título levará para casa o prêmio de 50 milhões de dólares, pouco mais de 250 milhões de reais. Isso sem contar as premiações das fases anteriores. Já o vice-campeão vai levar a bolada de 33 milhões de dólares, cerca de 165 milhões de reais. E aí, será que o Brasil vai levar essa grana junto com o título do Hexa? 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
4: Atualizando as informações do trânsito em São Paulo, Luana.
5: Ainda observando a Zona Leste, Tadeu, tem lentidão na Aricanduva porque colidiram dois carros e um caminhão no sentido do centro após o Parque do Carmo, faixa da direita fechada. Tem um trânsito que se estende aí até a Avenida dos Latinos, a Rio das Pedras tem melhores condições. 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
10: Saiu a caixa ontem.
11: Ai, menina, foi uma emoção.
10: Ah, que legal.
11: Você não tem ideia. Ela lembrou de uma coisa que a gente conversou. Ela lembrou. Nossa, foi muito bom. Então, prestem atenção nas dicas, que elas são essenciais pra você levar dinheiro. Tem R$100 na caixa premiada, começando mais uma rodada agora. Ó, isso que tá dentro da caixa, a gente carrega coisas dentro disso que tá dentro da caixa.
10: Fala!
12: Quê?
10: Mala!
12: Não é mala.
13: É,
12: não
13: poderia
12: é
13: ser, mas não é.
11: Nossa,
13: não
11: eu tô atendendo balas. Tô doida. Ó, o supermercado, alguns cobram se você quiser uma dessas.
10: Arroz! Que arroz? O quê, rapaz?
11: Não!
12: Cobram,
10: não é arroz.
11: É, aqueles, os mais
13: pra baratinhos. Pra levar, por exemplo, você comprou arroz, aí você compra isso é pra levar o arroz.
11: É.
10: Ah, já sei.
12: O que é?
10: Motoboy.
12: Não, que motoboy, cara? Vai ter um motoboy na caixa?

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1: Ai, amiga!
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0: Papo de amiga! Bom dia, amiga Mi!
1: Muito bom dia, Tadeu, tudo bem?
0: Bom, graças a Deus e você?
1: Tudo jóia, tudo bem, Pidoncinho?
3: Linda!
1: Tudo bem com você, amigueta?
0: Tudo ótimo!
1: Bora pro nosso papo de amiga.
4: Oi, Milena, bom dia, tudo bem? Meu nome tudo é Márcia, bem. Minha pergunta é a seguinte. É, eu estou com uma pessoa, tem 4 anos, a gente vive junto, tem 4 anos e quase 4 anos e meio. E assim, ele é extremamente tranquilo e eu tenho que ficar cobrando pra fazer festinha. E às vezes ele até acha ruim por isso, ele até briga comigo por conta disso.
1: Oxi.
4: Você acha que eu tô errada em cobrar? E que assim, é, eu gosto de fazer festinha, só que ele não é muito ligado, entendeu?
1: Olha, assim, cobrar é ruim, né? Porque é ruim a gente. Eu tô vendo assim, como mulher, a gente não se sentir desejada. É. Ninguém me cutuca, o um negócio assim, né? A gente quer ser cutucada também.
5: Por isso não, tô te cutucando, ó.
1: A gente quer se sentir desejada. Eu acho que cobrar. Ter uma conversa, falar pra ele. Porque às vezes a pessoa tá com um problema. Também no trabalho, muito estresse, né? E aí acaba ficando pensando só nisso. É, geralmente, eu com as minhas amigas, a gente começa, gente, eu tô fugindo do fulano quando tá casada. É mais normal a gente fugir, né? E o homem ficar nisso, né? De cobrar. Eu já passei por isso, pelo menos. Mas é isso, amiga. Agora, vai lá, coloca uma pecinha diferente, né? Em vez de cobrar,
0: dá
1: de
0: aquela
1: repente...
0: provocada, né?
1: É, provoca. O que você acha, Vinheta? Cê...
5: Eu acho assim, se ela tá cobrando, vê se é o que dá no bolso dele. Eu cobro um pouco mais barato.
6: Não cobra dinheiro não, querido.
5: Cobra mais barato.
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5: Ué, você tem que saber que quando você casa, não tem como, cara. Era melhor pagar mais barato fora.
6: Não, Vinheta!
1: O que é isso?

0: FM, Felipe Araújo, estranho de novo. Ó, daqui a pouco tem resultado de promoção, hein? 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
0: você.
1: Já deu, tá na promoção, um aviãozinho, R$5, vai.
0: Eu não quero um avião de papel. Não é possível, cara. Ó, tô olhando aqui o Instagram da Band, @bandfm. A Maria Aparecida mandou beijo pra gente.
1: Ô, Maria!
0: E ela falou assim, o que eu tô esperando que aconteça na minha vida é que o meu filho Jefferson e a minha nora Thaís me deem um netinho ou netinha. Mas tá difícil, viu?
1: Oh.
0: Ô, Maria, pede pra eles fazerem mais amor, né? Que uma hora vai acontecer, não é possível.
1: Será?
0: É.
1: Será que rola na internet? Será?
0: Marconi tá com a gente aqui, tá esperando encontrar uma mala cheia de dinheiro. Marconi, um abraço pra você. Marilene tá com a gente também, tá esperando ficar rica, porque ela tá trabalhando igual uma égua véia. Ô, gente.
1: Ô, meu Deus do céu.
0: Que é isso?
1: Colocaram ela pra puxar carroça?
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1: Ô, já deu.
0: Fala, Pidão.
1: Dois aviãozinhos por 10, vai.
0: Eu não vou comprar esse avião.

0: De FM Daniel, Maiara e Maraíza, que dure para sempre.
1: Sempre.
0: Aqui na Hora do Ronco, 18 para as 9 agora, gente. Bom dia!
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0: Hoje a gente perguntou nesse programa maluco uma coisa que você tá esperando há muito tempo.
3: Muito
0: que
3: tempo, não acontece,
0: na sua vida, e não acontece, né? Conta aqui pra gente, 11 999919197.
5: Bom dia, vinheta!
6: Bom dia,
5: Pidoncio!
6: Oi.
5: Bom dia pra todos!
6: Bom
5: dia. Eu tô esperando pra acontecer, que não aconteceu até agora, até a minha esposa falar que eu passei no teste pra me largar meu emprego, que ela é milionária. Fábio de Araras.
0: Já pensou?
5: Alô, Tadeu.
0: Amor, você passou no teste, esses 15 anos que a gente tá comendo pão e água, pra ver se você era humilde mesmo. Eu sou milionária.
3: Eu só não entendi. Ela fala pra ele que passou no teste, que ela é milionária?
0: Tá. Ele tá esperando que ela diga
3: isso. Meu querido, se ela falar que passou no teste, é milionária, a primeira coisa que ela vai fazer é largar de você.
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0: obrigado para colocar um ponto final em mais uma edição de A Hora do Ronco. 8h46 agora. Vinheta, um forte abraço
1: para você. Querido, forte abraço. Ouvintes queridos, até amanhã.
0: Pidoncio, foi bom enquanto durou.
2: Aconteceu.
0: Como que aconteceu? Acabou o programa.
2: Ah, tá. Nossa, que susto. Preciso ia morrer.
0: Mas antes disso... 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Vamos à declaração de amor de hoje? Hoje é uma declaração forte. Você entrou na minha vida como a programação da Band FM. Impossível não ouvir, impossível não sentir. Desde que te encontrei, meu coração nunca mais foi o mesmo.
1: Você trouxe amor, paz e felicidade para os meus dias. Nesse Dia dos Namorados, só quero...
3: agradecer por viver essa história linda ao seu lado.
0: Sabe quem fez essa declaração linda de amor?
2: Eu, Vinheta, e você.
0: Não! Foi alguém que escreveu, um ouvinte. Foi a Tina Turner Daniela de Oliveira.
2: É nada!
0: O nome dela é Tina Turner.
2: Pô, que legal,
0: Tina,
2: gente!
0: Você ganhou, menino!
2: Tina Turner, que é a vocalista do Aviões do Forró, né?
0: Não! Tina Turner Daniela de Oliveira, faz a festa aí, voucher de R$1.000 pra você torrar na Shopee. A produção da Band FM entra em contato com você. Você não ganhou? bandfm.com.br. Faça a sua declaração de amor aí, viu? É a promoção de Dia dos Namorados da Band FM. Pidoncio, pra terminar então esse programa, uma música da Tina Turner, por gentileza.
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2: Pô, cantou melhor que Alcione.
0: Não é possível, cara. Não é possível.
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0: só, Milena. Vem que a nossa manhã tá no ar.
1: Vamos lá então? R$100, caixa premiada?
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5: Nossa, gente.
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0: Não, peraí, não foi IA.
1: Não foi IA, não foi computador. Foi
7: eu faço ao vivo.
0: Parecia muito IA, cara. Nossa, não. Que efeito é esse?
7: A Yara é outra mulher, eu...
0: Entendi. Vamos lá, então. O que tem dentro da caixa premiada hoje valendo R$100? Tá, vamos lá. Ó, desse negócio que tem dentro da caixa premiada, tem aqueles modelos que são retornáveis. Toda vez que eu vou no mercado, tem assim uma estampa bonita, diferente. Eu quero comprar uma diferente, mas eu falo, não, se segura que você não tem nem espaço pra enfiar tanta, entendeu?
7: Tem uma estampa, né?
0: É.
7: Alguns desenhos e isso incentiva a pessoa a pegar, né?
0: Ah, eu acho fofo.
7: Calcinha.
1: Que calcinha?
0: Não.
1: Sim, é. Quando a pessoa é muito fofoqueira, se fala que a pessoa é boca de...
7: Sapo!
0: Ai, que susto, meu Deus, para!
1: Não, não é sapo!
0: Passivo infarto. Ó, as de plástico, a gente aproveita... E joga lixo. Tem casa que tem uns negócios assim, ó. Uns dentro do outro, um dentro do outro, um dentro do outro. E fica um negocinho grande assim, ó. Não posso falar mais, eu tô quase falando.
1: O que é, Fidoncio?
7: Ela falou que fica um negocinho grande
1: assim. Fica um negocinho grande.
7: Começa pequeno e vai crescendo.
1: Isso.
7: Bola de neve.
1: Ai, tomar banho. Gente, R$100 aí. Boa sorte, viu, gente?
0: Ai, meu Deus. Ó, beijo, tá?
1: Beijo,
0: Bom dia, tá? Valeu.
1: Tchau.

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0: quê? Fala pra mim, vai.
1: Band FM, é o Murilo Rufi, saudade estranha. Tudo bem com você? Bom dia. Ai, como a vida adulta pesa, hein? Vocês lembram quando sua mãe e seu pai falavam assim, ai, aproveita, hein? Ê, vida boa. Aproveita comer tudo que não engorda. Ê, tempo bom que não volta mais, né, gente? Você sabia que hoje, o tempo que você tá vivendo hoje, é a sua versão mais nova que você vai ter na sua vida toda? E não volta mais também? E me conta por que que você não tá aproveitando, então. É, você vai ter saudade dessa época também, viu? Que parece comum, amanhã pode ser exatamente o que você vai querer viver de volta. Talvez o extraordinário nunca tenha estado nos grandes eventos, mas sim naquilo que você quase não percebe enquanto você vive, porque você tá ali no automático. Lembra agora, assim, ó, para pra pensar nas coisas que você sente saudade hoje. Não era coisinha simples? É... O valor, o super valor que você dá hoje não tá nessas grandes coisas que você acha que você precisa tanto ter na sua vida. Que a gente possa ver as coisas que realmente têm valor a tempo. E eu vou te falar uma outra coisa. Há sempre tempo. E o tempo é hoje.

Diva! Muito bom dia, Divo! E aí, como é que tá o seu dia? Você tá com saúde? Você já agradeceu por mais um dia? Tá muito corrido por aí? Tá muito complicado por aí? Realmente, né? Tentaram avisar a gente, mas a gente não acreditava, né? Que ser adulto era difícil, é boleto, é trânsito, é tanta coisa. Mas ó, toca aqui, ó. Dá aquela respirada, tamo junto, tá bom? A gente vai resolver tudo, tudo. O dia vai ser produtivo, o dia vai ser bom e a gente sempre conseguiu. Não vai ser agora que a gente não vai conseguir. É ou não é verdade? E aqui, com música boa, com fofoca, com caixa premiada, com você, que é a pessoa mais especial que a gente tem aqui. Não

0: a gente vai fazer acontecer junto. Amém? Então vamos. Vamos que já começou e a gente tá junto nessa. Mandar um beijo pra todo mundo que tá mandando mensagem aqui pelo 999919197. Todo mundo nessa energia, todo mundo junto aqui na nossa manhã, hein? Bom dia, bom dia!
1: Bom dia! Me liga para a Caixa Premiada!
0: Olá.
1: Tô esperando!
0: Já quer dinheiro, né?
1: A ligação
0: bonita
1: da Caixa Premiada!
0: Um beijo pra você, ó. Você que ainda não se inscreveu, tá na hora de mandar sua mensagem aqui, tá? Tô esperando o seu bom dia caprichado. 999919197. Vem participar com a gente que já, Cacá conta tudo dos artistas. Por falar em artista, hoje é aniversário do ator Caio Blá. E se é o seu aniversário também, que Deus te abençoe, que você esteja perto de pessoas que você ama e que você faça tudo que você gosta. Você merece, viu? Bora que vamos! Com essa clássica pra gente começar a nossa manhã, é o Leandro e Leonardo. Pense em mim, chore por mim. Por que ficar pensando nele? 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

0: Band FM, turma do pagode, Zeca Pagodinho, pedindo a conta. Eu vou pedir a conta, quem vai pagar, Cacá? Tudo bem,
1: tá
0: Cacá?
1: Bom. Bom dia. Ah, tá bom. Pensar no seu caso,
0: Milena. Ai, gente, ela é mais rica, gente. Ela tem que pagar, gente.
1: Ai, que nada que eu sou mais rica assim.
0: Ela é toda fina, sou rica.
1: Eu sou rica. Que os anjos digam amém, né, gente?
0: Amém.
1: Tem que falar assim, a gente.
0: Exatamente.
1: Não pode ser... É, isso mesmo. Bom dia, Milena.
0: Tudo bem?
1: Bom dia, meu povo, tudo bem? E essa voz aí, tá melhor ou não tá melhor?
0: Tá melhorando. É, toda, é o médico aqui da Band, ele falou... Tempo ao tempo, porque não tem, é vírus, né?
1: É, não tem como, né?
0: Vai um tempo, mas eu vou tomar a injeção, viu? A vacina.
1: Vai tomar a vacina, porque eu dei bronca nela, gente. Tem a vacina.
0: Por enquanto eu tô tomando
1: gripe.
0: No nariz mesmo.
1: É,
0: mas aí
1: exatamente.
0: eu vou tomar. É porque, não, eu tô falando, gente, 4 filhas em casa... Você cuida de todo mundo, consegue cuidar de você. Mas eu vou fazer isso pra poder cuidar delas, é isso.
1: Acho ótimo. Olha só, você sabe que a gente vai falar aqui de quem é Macuida. E a Ivanete Santos falou assim: ai, Cacá, você viu a Ana Castela na novela das 7, Coração Acelerado? Ela tá ótima na novela das 7, fazendo papel de atriz mesmo. É o papel dela, mas é um papel de atriz. Então, realmente, a novela das 7 tá legal com a Ana Castela. Eu acho que ela tá curtindo essa coisa de atriz.
0: Ai,
1: olha, se um
0: bonito.
1: Dia a Ana Castela vier aqui na Band FM, eu vou perguntar pra ela se o sonho dela é ser uma Glória Pires, assim.
0: Ai, você pergunta?
1: Ai, eu pergunto.
0: Ai, quero só ver. Ai, agora, então eu agora quero que ela venha, né? Poxa, agora eu tô...
1: Lógico.
0: Você tá me dando a esperança. Ah, conta.
1: Quem ama, cuida. A novela das 9 da Globo, a gente já falou que o Arthur Brandão vai morrer. Me perguntaram o seguinte: tá bom, quem vai ficar com a grana? A Adriana vai ser presa, já falamos. Quem vai ficar com a grana é a Pilar, gente. A Pilar vai ficar com a grana, vai simplesmente mandar em todos os empregados do Arthur, que viraram amigos, ela vai mandar em todos eles.
0: Ai, que ranço.
1: E ainda vai arranjar um novinho.
0: Ai,
1: um novinho,
0: gente.
1: Que vai ser o Zé Loreto, gente.
0: Ai, meu Deus do céu. Olha só, que víbora.
1: É, mas, ó, ainda hoje vamos falar do desabafo de Virgínia Fonseca.
0: Você lembrou, né? Eu falei que víbora, ela já foi pra Vivíbora.
1: É verdade.
0: Não, gente,
1: é um apelido,
0: é apelido dela, gente.
1: Gente.
0: É, a gente não acha. Até o Zé Felipe.
1: É. Exatamente. A gente vai falar do desabafo da Virgínia Fonseca. Vamos falar também da revelação de Vanessa Camargo. Olha, tem muita fofoca hoje.
0: Tem, é?
1: Tem sim. E a seleção tá chegando lá nos Estados Unidos. Teve até batismo. Enfim, a gente vai falar disso.
0: Menina, eu quero saber. Não, mas me conta, mas você tá...
2: Daqui a pouco você vai ouvir Henrique e Juliano.

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2: Oi, Lu, muito bom dia pra você.
3: Oi, Mi, oi, Cacá.
2: Oi.
3: Uma ótima manhã pra vocês também.

0: aqui cobrindo as férias do senhor Robito, Robson Ramos, que deve estar aí por Caribe.
1: Ah, certeza.
0: Em alguma praia com Maruba neste momento.
1: E é
0: a gente aqui,
1: fino.
0: Trabalhando, atualizando o trânsito do caminho do nosso ouvinte.
1: Obrigada, Lu.
0: Já o trajeto da Avenida 9 de Julho, viu? Segue bem lenta no sentido do bairro, do viaduto Dr. Plínio de Queiroz ao túnel 9 de Julho. Volta para a Alameda Lorena até o acesso ao túnel Max Weber. Rua Augusta, Rua Colômbia, com melhores condições para o nosso ouvinte seguir na manhã de hoje. Prefeitura de Santana de Parnaíba convida você e sua família para o Corpus Christi, Fé, Cultura e Tradição, dia 4 de junho, a partir das 6 horas da manhã, no Centro Histórico.
1: Obrigada, Lu!
2: Beijo!
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0: gente, foi isso que o Davi fez, viu?
1: Não soltou nunca mais?
0: Nunca mais. Mesmo com todos os problemas. E aí você vai ficar sabendo que problema é esse. Às 11 horas da manhã, hoje no nosso Quem Ama Não Esquece. É uma história de amor que não acabou dentro daquela UTI.
1: Ah,
0: é,
1: gente.
0: Lindo. Eu vou falar, é Flufli. Hoje é Flufli.
1: É Flufli. Flufli. Como
0: Flufli.
1: É que fala? Flufli.
0: Flufli, é Flufli.
1: É Flufli, gente. É Flufli. E ó, a caixa premiada da Band FM também tá Flufli.
0: Ai, gente, tá uma belezinha.
1: R$100. O que que é Flufli?
0: É fofinho, é fofinho. Imagina só se é uma coisa... Imagina só se não é uma coisa muito boa, né? Não, mas é boa. É boa, sim.
1: É Flufli.
0: É Flufli.
1: É Flufli, gente.
0: Agora essa aqui, essa música do Henrique e Juliano... Na, ai,
1: é Flufli?
0: Não.
1: Não?
0: Não. Nem um pouco.
2: 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Porque você não é...
3: Deve ser porque você vacilou pouco com ela, né?

0: grandes mentiras e agora a gente vem com verdades.
1: Opa!
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1: É? Trago verdades. É? A caixa premiada da Band FM tá em 100 reais.
0: Ah, Cristina Barbosa da Vila Sônia. Oi, Cris.
1: Cris,
0: tudo
1: tem
0: bem,
1: 100
0: bonita?
1: Reais pra você.
0: É?
1: Nossa, começo de mês, né?
0: Ah, não é? Não tem mais nada, gente. Tá aquela coisinha vermelha na conta.
3: Sua ligação foi encaminhada Nossa ao correio Senhora. De voz.
0: Tá bom, então, Correio de Voz, um beijo pra você, tá bom?
1: Nossa,
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0: Ai, a Dedê aí, fala o que você falou. Falei com a Mi, falei com a Cacá.
1: Isso, né? E aí já pede o dinheiro emprestado pra resolver tua vida. Não é pra gastar e ficar mais com dívida, hein, gente? Tem que ser consciente.
0: Não, pra gastar, pega o cartão de crédito do marido. Agora, pra resolver sua vida, você vai...
1: Se tiver marido, se o marido tiver cartão de crédito, hoje em dia a mulher que sustenta o homem.
0: É verdade, verdade.

0: Band FM, Thiaguinho, Fatalmente, Derê e Coração Radiante.
1: Olha, foi, esse pupurri foi maravilhoso.
0: Ai, não é? Não é? Ai, eu não vejo a hora de ver ao vivo o Thiaguinho, gente.
1: Ai, Thiaguinho e Pericles, dia 1º de agosto, no Estância Alto da Serra. Show da Band FM, não dá pra perder. Tem gente falando da Ana Castela aí, não tem?
0: Gente, o pessoal tá falando aqui de Ana Castela na novela, sabe? Porque ela realmente tá fazendo acontecer na novela, tá linda como atriz.
2: Bom dia, Milena! Bom dia, Cacá Novela, sou Ivani. Cacá Novela, eu tô amando a Ana Castela de Coração Acelerado. Ela tá demais ali. Ela chegou ontem numa caminhonetezinha com o Gael lá. E acha que o povo tudo brigando ali e ela não achou que nada estava acontecendo com ela.
0: É
2: mas
0: verdade.
2: Foi muito boa a novela ontem, Cacá Novela.
1: Foi muito boa mesmo, Coração Acelerado. Ela lá na boa e todo mundo discutindo e a Ana Castela só apaixonada pelo Gael.
0: Ai, gente, também, né? A gente também ficaria.
1: Na vida real, o Gael é o marido da Larissa Manoela, tá? O
0: tá
1: André
0: bom.
1: Luiz Frambar.
0: Não tem problema.
1: Mas é o seguinte, você quer que eu fale agora da Virgínia Fonseca, o desabafo dela, ou da chegada da seleção brasileira nos Estados Unidos?
0: Ah, vamos falar da seleção brasileira?
1: Bora! É. Seleção brasileira, sabe que depois que terminou o jogo que eles ganharam de 6-2, o amistoso contra o Panamá,
0: ai,
1: teve festinha até na casa do Vini Júnior.
0: Ah, é?
1: É, celular era proibido, mas aí tinha amigos lá, tava o Militão também com a esposa dele, tava o Hendrick com a esposa, mas também tinha bastante mulheres na casa de Vini Júnior.
0: Queria ser um mosquito.
1: Ah, pensei que você queria ser uma...
0: Não, pode ser também, só... Né?
1: Já quero. Mas também teve festa na casa do Romário. E na casa do Romário, depois da vitória, teve lá o ex-BBBs. A Sara, o Cowboy e o Jonas estavam na casa do Romário. Depois dessa festança toda, a seleção brasileira teve que se apresentar às 16h para pegar o avião para ir para os Estados Unidos. Pegaram um avião, gente, lá no aeroporto, lá no Rio de Janeiro, aí colocaram um uniforme. O que tá chamando a atenção é esse aerolook, que fala quando é look de viagem, gente, a gente chama de aerolook.
0: Ai, que chiquetê!
1: É, eles tiraram aquele terno que eles usam sempre e colocaram um uniforme diferente.

0: porque todo mundo junto dá essa impressão, a cor é aquele azul, sabe, da área médica. Só que esse look, gente, foi criado pelo estilista Ricardo Almeida, um estilista super chique. Mas realmente, o corte é fino, o corte é bonito, mas realmente junto ficou parecendo tudo de enfermeiro, ficou parecendo todos os enfermeiros aí, entendeu?
1: Vão cuidar de quem esses enfermeiros, hein?
0: É, aí na internet tava falando que eles iam cuidar do Neymar, olha, olha isso,
1: ai,
0: gente.
1: Maldade.
0: Não, maldade.
1: Olha, olha, olha o negócio escorrendo aqui, que é isso,
2: gente? Tem Jorge

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10: Oi, Lu.
11: Mio, o destaque agora é a Tietê. Nosso ouvinte encontra lentidão no sentido Castelo Branco, da ponte Aricanduva até a ponte da Vila Guilherme. Volta a parar a expressa na altura da Freguesia do Ó, fique nesse trecho pela central e lateral. 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
0: 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Vale a pena, hein? 9h48, muito bom dia pra você. Terça-feira, muito prazer. Eu sou a Milena, junto com você na Manhã Show.
1: É, eu, Cacá, pra fofocar, pra bater um papo, pra dar presente.
0: Aí a gente vem chegando com a nossa Super 6, que eu sei que você tá esperando também. Aqui, na sua rádio, do seu jeito.

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1: Liquidificador da Mondial.
2: Vitaminas, bolos, tortas e tudo. Muito mais.
1: Exatamente. Agora. Agora que vai estrumbar tudo.
2: Ah, não.
1: Mais par de ingressos pro show da Band FM com Thiaguinho e Péricles, que vai acontecer dia 1º de agosto. Atenção, hein? No Estância Alto da Serra. Tem noção? Só a Band FM pra unir Thiaguinho e Péricles. Nenhuma outra rádio consegue esta proeza, tá?
2: E você pode curtir na faixa mais pra isso. Vem votar na sua música preferida da Super 6. Música 1, Pelo Amor de Deus, Jorge Mateus com Cantada Boba. Na 2, Eduardo Costa, Imagina Eu. Música 3, é o Gustavo Lima, Vagabundo. Música 4, é o Panda, Eu Te Seguro. Música 5, Maiara e Maraíza, 10%. E música 6, é o Ferrugem, Arrependidaço. Vou te falar que não tá fácil, só musicão. Pelo 999919197. Você vota e também pelo telefone 3743-1313. Bora?
1: Arrependidaço.
2: Você tá arrependidaça?
1: É, adoro.
2: É maravilhosa mesmo, mas eu não sei esse vagabundo aqui.
1: É, esse vagabundo...

0: Band FM, a música 3 da Super 6 de hoje é o Gustavo Lima, Vagabundo, com Luiz Sonsi. E aí, qual que é a sua música preferida, hein?
1: Eu só sei de uma coisa, tem o liquidificador da Mondial.
0: Aí,
1: e também tem par de ingressos pro show da Band FM com Tiaguinho e Péricles. Você não ouviu errado, não. É Tiaguinho e Péricles juntos, né? Cada um fazendo seu show e, de repente, ali cantando junto. Já pensou?
0: Uau.
1: Dia 1 de agosto, no Estância Alto da Serra.
0: Se quer concorrer, vem votar na sua música preferida pelo WhatsApp 999919197, pelo telefone 37431313. Liga aqui pra gente.
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0: Agora a gente tem a música 4, Panda, Eu Te Seguro.

0: Band FM, é o Ferrugem arrependidaço. Você gosta dessa, né?
1: Adoro!
0: É a música 6 da Super 6.
1: Sim, tá valendo o liquidificador da Mondial, mais par de ingressos pro show da Band FM, que acontece dia 1º de agosto no Estância Alto da Serra com o Tiaguinho e Péricles.
0: E a gente quer saber de qual você gosta. Manda seu WhatsApp, 999919197. Pelo telefone você vota também, 3743-1313, pra concorrer a esses presentes e votar na sua música que você quer ouvir de novo aqui com a gente.
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0: Oi, Babi, bom dia!
3: Bom dia, Milena, bom dia, Cacá,
0: bom dia.
3: De volta. O CAT, Centro de Apoio ao Trabalho e Empreendedorismo, está com mais de 1.300 vagas de emprego abertas nesta semana. As oportunidades são nas áreas de comércio, serviços, construção civil e logística, entre outras. Os salários podem variar de R$ 913 para aprendiz a R$ 3.800 para analista de recursos humanos. Os interessados devem se cadastrar até amanhã, às 6 horas da tarde, através do portal cat.prefeitura.sp.gov.br. Hoje a máxima não vai passar dos 20 graus e não tem previsão de chuva. Amanhã mínima de 14 e máxima de 21 e também não deve chover. Um beijo Mi, um beijo Cacá. Daqui a pouco eu volto.
1: Resumindo, ai, friaca.
0: Que frio!
2: 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Já já tem muito mais músicas aqui na Band FM!

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6: premiada da Band FM, estamos em R$100. Daqui a pouco tem mais uma ligação.
5: A Cris não atendeu, mas você pode atender. Atende aí, vai. E ó, no nosso Te Peguei, nós temos R$1.500 com o café e com o Pedro. Nossa, o negócio tá bom.
6: R$1.500, hein?
5: Meu Deus.
6: Acho que eu vou ouvir.
5: Não tem nem
6: frase.
5: Roupa. Tem roupa pra isso?
6: Não, nem eu.
5: Do seu jeito.

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1: Quem ganhou o liquidificador da Mondial? Quem? Mais ingressos pro show da Band FM com Thiaguinho e Péricles.
2: Quem?
1: Foi a Daiane Mônica da Silva da Vila Prudente.
2: Aê! Daiane! Que coisa boa, Daiane! Que showzaço que você vai curtir e ainda vai levar o liquidificador, deixar a sua cozinha mais completa, hein? Agora, eu vou ficar mais completa. E eu tenho certeza que vocês também. Porque a música vencedora foi a música de número 3.
1: Ai, é do marido. Ai, meu marido. Que ela adora. O marido
2: da Milena. Lima, vagabundo, não, gente.
1: Vagabundo.
2: Vamos curtir esse vagabundo. Quer dizer, essa música, vagabundo.
1: Que isso? Né? Não era que isso, pelo amor de Deus.
2: Não foi isso que eu quis dizer. Calma.
3: Parou. Tem cerveja aí?
4: Ei!
3: E tá gelada?

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1: Ai, que chique, menos é mais, é tudo, né, gente?
0: Vamos combinar. Que energia gostosa, né?
1: Ô, meu pai, agora é o seguinte, vamos lá, desabafo de Virgínia Fonseca. Por quê? Teve aquela polêmica no jogo Brasil-Panamá, ela foi xingada em pleno Maracanã. E daí, simplesmente, ela resolveu desabafar ontem nas redes sociais. Abriu o coração mesmo, a Virgínia, tá? Vou ler só um trecho, porque é textão total.
0: É.
1: Ontem aconteceu algo e eu senti uma coisa diferente. Me senti acuada. Talvez uma das sensações mais ruins que já senti. E isso tudo sem ter feito absolutamente nada. E aí eu entendi uma coisa. Vai ser sempre assim. Se eu trabalhar, vão criticar. Se descansar, vão criticar. E aí ela dá um conselho pra mulherada. Um conselho muito bom, gente. Olha só. Não pare porque riram de você, porque duvidaram de você ou porque te criticaram. Porque se eu tivesse parado na primeira crítica, eu jamais teria vivido tudo que eu vivi. E não queria provar, e não queira provar nada pra ninguém. É isso, gente.
0: Ela
1: não
0: arrasou.
1: Não precisa provar nada pra ninguém. Ela arrasou, porque é isso mesmo. Quando a gente fala, ai, eu vou fazer uma coisa. Ah, ali, ó, ela tá pensando que ela é o quê? Artista? Ela tá pensando que é não sei o quê.
0: Dá uma zombada, né?
1: É, dá uma zombada. Enquanto o povo fica zombando e parado e se coçando, aí você trabalha e mostra que você pode ser até muito mais do que você imagina. Então, achei legal. O cara, acharam um cara que deve ter começado o xingamento lá no Maracanã.
0: Que deu a ideia.
1: É.
0: Mais ou menos ali.
1: É o suposto que deu a ideia. Uhum. Aí o Instagram dele, gente, caiu o Instagram dele. Ele veio a público pedir desculpas. A esposa dele tava do lado, de braço cruzado, assim. Ele falou, eu sei que eu errei, eu não deveria ter feito, mas não fui eu que comecei. Enfim, eu só peço perdão. E aí é lógico, né? A gente não vai falar o nome do cara e tudo, porque não adianta ódio com ódio, né, gente?
0: É.
1: Então, é bom pra gente ver que essa coisa de cancelar desse ódio todo tem limite, gente.
0: É, tem que chegar até um certo ponto ali. Eu vi que na hora ali que aconteceu aquilo, eu imagino a sensação dela, que horrível que foi, porque ela ficou sem reação, né?
1: Ah, imagina você ver o Maracanã te xingando.
0: Meu Deus, o que tá acontecendo?
1: Não, ela não era nem a juíza.
0: O que que eu perdi?
1: Ela não tava do time contrário.
0: E outra, o que eu fiz? Eu tô aqui vibrando junto por isso.
1: Ela tava vibrando
0: com o gol do Vini. A gente tá junto, eu sou brasileira, tamo junto. Credo, ai, que bom que ela desabafou, adorei.
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2: Olha, temos R$100.
0: É pra ela, Tereza Castro de Itaquera. Terezinha de Jesus. Ô, Terezinha. Vai ao chão.
2: Lembra do negócio dos Trapalhões?
0: Era dos Trapalhões isso daqui?
2: Não, essa música não, mas eles fizeram o primeiro.
3: Sua ligação foi encaminhada ao correio.
0: Uma queda foi ao chão, a Terezinha.
2: É.
0: Não quis os R$100.
2: Ai,
0: né, Terezinha? Então tá, a gente vai colocar mais dinheiro, mas antes, a gente vai abrir aqui a nossa caixa.
2: Sim.
0: Porque a gente tem que saber o que tem aqui dentro.
2: Vamos lá.
0: Olha lá, essa cola!
2: Sacola!
0: Era uma sacola, gente. Não falta sacola em tudo quanto é lugar da minha vida, viu? Tem não, no carro, tem em casa.
2: É necessário.
0: É sempre muito
2: útil. Tem que ter na bolsa uma sacola, gente. Ó, caixa premiada da Band FM amanhã ficará em...
0: Em?
2: R$200!
0: Vamos colocar mais dinheiro. É necessário colocar mais dinheiro nessa caixa, deixar o negócio cheio. Coisa boa demais. Vamos da Musa Mendonça?
2: Ah, demais.
0: Ah, essas sofrências assim eu gosto, hein? Nossa.

0: gostoso, né? Porque já já vem aí Quem Ama Não Esquece.
1: Exatamente. E aí vem com uma história emocionante, né? A gente já sabe que é Flofli, como é que é?
0: É Flofli.
1: Flufli.
0: É Flufli.
1: Ah, então tá. Flufli é legal, gente.
0: É,
1: viu?
0: Fofa, é tipo fofa, mas só pra gente mudar um pouquinho. É só pra então, mudar um pouquinho.
1: Então tá certo. Então, bora. Eu vou embora, vem aí. Quem ama não esquece. Um beijo, Milena. Um beijo, meu povo. E até amanhã.
0: Um beijo.

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0: Oi, tudo bem com você? Muito prazer, eu sou a Milena e a partir de agora tá no ar o nosso Quem Ama Não Esquece. E a gente espera tanto pra ouvir essas histórias que emocionam, que deixam a gente assim com o coração bem quentinho. Histórias que deixam a gente numa revolta às vezes, né? Eu quero saber da sua história. É aquela história linda ou é aquela história difícil? Mas que se não fosse isso, você não teria aprendido tudo que você aprendeu, hein? Como é que é a sua história? Eu quero conhecer. A gente pode começar num bate-papo aqui pelo WhatsApp. 11 999 919197. Você manda a sua história. Você começa uma conversa aqui comigo. E a sua história pode ser a próxima a ser contada aqui. Lembrando que na sexta-feira tem mais sorteio de cestas deliciosas pra você. Toda sexta-feira a gente tem uma cesta aqui com várias guloseimas, do jeito que você gosta. Bom, no nosso Quem Ama Não Esquece de hoje, tem a história do David. David, que luta, hein? Quantas mudanças na sua vida, David? Conta tudo pra gente. E seja muito bem-vindo no Quem Ama Não Esquece de hoje.
1: 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Você já se sentiu perdido? Sabe quando a vida muda completamente em questão de minutos e de repente tudo o que existia antes deixa de fazer sentido? Ninguém está preparado para isso. Ninguém imagina que um dia vai precisar aprender a sobreviver dentro de uma realidade completamente diferente. Mas quando existe amor de verdade, você entende que não se trata de escolha. Você simplesmente faz. Faz o que tem que ser feito, mesmo quando tudo parece impossível. A minha história com a Bruna começou quando a gente ainda era muito criança. Os nossos pais frequentavam a mesma igreja, então a gente acabava se vendo sempre. E posso falar, eu só tinha uns 10 anos e me lembro até hoje da felicidade que eu sentia quando eles falavam que a gente ia para a igreja. Tudo o que eu conseguia pensar era que ia ver a Bruna. A gente cresceu naquele ambiente, aprendendo os mesmos princípios, vivendo muitas fases lado a lado. E no meio daquela amizade tão pura, quando nós fizemos 14 anos, começou a nascer um sentimento diferente. Foi nessa época que a gente começou a trocar cartas, falando sobre os nossos sonhos, sobre o quanto gostávamos um do outro e sobre coisas que naquela idade a gente ainda nem sabia explicar direito. Mas já era amor, um amor muito forte. Os nossos pais começaram a perceber o quanto a gente se gostava e desde o começo apoiaram aquela nossa aproximação. Mesmo assim, nós decidimos esperar até os 18 anos para começar um relacionamento de verdade. Amar a Bruna nunca foi difícil. Ela era o tipo de pessoa que iluminava qualquer lugar. Inteligente, vaidosa, sempre arrumada, cheirosa. Parecia que a cada ano que passava, ela ficava ainda mais bonita. Quando a gente saía, ela fazia questão de se produzir. E eu sabia que ela fazia aquilo também por mim. Mas não era só beleza. A Bruna era carinhosa, divertida e muito presente. Ela tinha um jeito especial de transformar qualquer momento simples em especial. Até as coisas mais comuns ficavam diferentes quando eu estava com ela. Mais do que minha namorada, a Bruna era minha melhor amiga. E acho que Deus foi muito generoso com a gente, porque Ele permitiu que a nossa história começasse lá atrás, ainda na infância. Isso fez toda a diferença, porque a gente se conhecia de verdade, conhecia os sonhos, os medos, as manias, os defeitos. A Bruna foi o meu primeiro amor, a minha primeira melhor amiga, minha primeira namorada. E talvez seja por isso que eu nunca consegui imaginar a minha vida sem ela.
2: Por que você tá me olhando assim, Davi?
1: Amor, sabe o que é? Eu acho que já tá na hora.
2: Na hora de quê?
1: Na hora da gente se casar, ué. Claro, tá na hora. O que você acha?
2: Ah, meu amor, eu acho até que já passou da hora. É você com quem eu quero passar o resto da vida. É o meu sonho isso. Eu nem acredito que isso tá acontecendo.
1: Nós éramos muito novos. Tínhamos só 21 anos. Mas nos casamos com muita certeza de que aquilo era pra sempre. Eu sempre fui mais ansioso, sabe? Daquele tipo que quer resolver tudo rápido. Que pensa no amanhã antes mesmo de viver o hoje. Já a Bruna era completamente diferente. Ela me fazia desacelerar para aproveitar os momentos. Era equilibrada em tudo e isso trazia uma leveza muito grande para o nosso relacionamento. Depois então do casamento, nós continuamos na mesma igreja, servindo juntos. E depois de muito trabalho, a gente conseguiu comprar a nossa casa. Olha, a nossa vida estava perfeita. Nós éramos jovens, tínhamos nossos planos, a nossa rotina, nossos sonhos e durante 2 anos nós vivemos um casamento muito bom. Sem brigas, sem crises e sem nem imaginar que aquilo em algum momento poderia ser diferente. E foi. Quando nós fizemos 23 anos, a nossa vida mudou completamente. Virou de cabeça para baixo. Era um domingo, e eu lembro bem. Tinha acabado de chegar em casa e a gente estava feliz. Nós estávamos animados para passar o dia na casa da minha mãe. Chegando lá, a gente almoçou, conversou bastante, riu e passou a tarde com a família. Depois do almoço, a gente quis descansar um pouco e nós escolhemos um filme para assistir. Mal sabia eu que aquele seria o último minuto normal das nossas vidas.
2: Ai, eu amo esse filme, amor.
1: É bom, né? Mas a gente já assistiu um monte de vezes.
2: Só mais uma, vai. O que que custa?
1: Ah, tá bom, tá bom. Só vou fazer isso porque eu te amo, viu?
2: Por isso que você é o melhor marido do mundo. Vem cá, fica pertinho de mim, vem.
1: Eu então coloquei o filme pra gente assistir. E aquela era pra ser só mais uma tarde. Uma tarde comum. Mas foi naquele sofá que a minha vida mudou completamente. Depois de alguns minutos do filme, eu percebi que a Bruna começou a se mexer de um jeito estranho. No começo, eu achei que ela estava só tentando encontrar uma posição melhor. Mas de repente, ela parou. Parou e ficou imóvel, com o olhar completamente fixo. Na mesma hora, eu comecei a chamar por ela, porque eu achei estranho. Perguntei se estava tudo bem, mas a Bruna não respondia. Ela não falava comigo. Segundos depois, ela já começou a ranger os dentes. E aí, ela teve uma convulsão. Ali mesmo, na minha frente. Olha, eu nunca senti tanto medo na minha vida. Foi um desespero, sabe? Um desespero impossível de explicar. Eu dizia, Bruna, o que que você tem? Bruna, você tá bem? Bruna, Bruna, fala comigo, por favor, Bruna. Eu nem consegui entender o que estava acontecendo. Mas quando tudo parecia ter terminado, a Bruna apagou. O rosto dela começou a ficar roxo ali na minha frente. Minha Nossa Senhora, naquele momento, eu senti o chão desaparecer debaixo dos meus pés. O que é que estava acontecendo? O que é que era aquilo? Eu então saí na porta dos vizinhos, gritando por ajuda, pedindo para alguém levar a gente para o hospital. E quando finalmente nós conseguimos chegar lá, os médicos, os enfermeiros, eles correram para cima dela e já começaram as manobras de reanimação. A Bruna não estava bem. Ela não estava legal, eu sabia. E aí, vendo tudo aquilo de longe, completamente sem entender, sem ter o que fazer, completamente em estado de choque, tudo o que eu consegui foi pedir para Deus, para que Ele trouxesse a minha esposa de volta. Mas os minutos passavam e nada. Toda vez que eu ouvi os médicos gritarem, afasta, afasta, afasta, enquanto tentavam reanimá-la ali, era como se arrancassem um pedaço de mim. Imagine a cena. A minha mulher ali, rodeada de médicos, enfermeiros, e eles tentando trazê-la de volta. A mulher que eu amava estava morrendo na minha frente. E eu não podia fazer absolutamente nada. As compressões eram fortes no peito dela, sabe? Os braços até levantavam e voltavam, e ela... ela dava uns trancos, mas nada de voltar. E mesmo assim, mesmo depois de tantas tentativas, aquele médico, ele não desistia. Até que depois de 30 minutos, meia hora lutando pela vida dela, 30 minutos ali, fazendo todas as manobras, a Bruna conseguiu voltar. Ela voltou a ter sinais. Só que quando ela voltou, nada mais era como antes. A Bruna ficou muito tempo sem oxigênio no cérebro. E isso fez com que ela perdesse vários neurônios. Na mesma hora, ela foi entubada e transferida de UTI móvel para outro hospital. Enquanto aquela ambulância saía, levando a mulher da minha vida, eu só conseguia pensar que talvez Deus tivesse devolvido ela para mim. Eu rezava por isso. Mas ali, naquele momento, eu ainda não fazia ideia do tamanho da batalha que estava começando. A Bruna ficou 3 meses na UTI, entre a vida e a morte. Todos os dias, todos mesmo, eu rezava. Que era uma grande incerteza. Os médicos sempre diziam que o corpo dela talvez não suportasse nem até o dia seguinte. Mas era um pesadelo pra mim. A qualquer momento ela poderia partir. E por isso, cada novo dia que passava, cada novo dia que ela resistia, era uma vitória para nós. Nesse período, a minha mãe se tornou um dos maiores pilares da nossa vida. Ela era muito amiga da Bruna, então sofreu tudo aquilo junto comigo. A minha mãe literalmente parou a vida dela para cuidar da gente. E não saía do nosso lado para nada. Depois então desses 3 meses de muita agonia, finalmente o risco de morte começou a diminuir. E foi aí que eu comecei a enxergar a realidade da nossa vida. Até então, eu só queria que ela sobrevivesse. Nada mais importava. Mas quando o pior começou a passar, eu percebi que nada nunca mais seria como antes. Até então, nós éramos jovens, recém-casados, tínhamos a nossa casa, os nossos empregos. E aí, de repente, a Bruna estava numa UTI, completamente debilitada. E eu tinha até perdido o meu emprego. A nossa vida então mudou radicalmente. Eu era muito novo e não fazia ideia de como seguir dali pra frente. Quando a Bruna foi transferida pra enfermaria, eu comecei a sentir uma pressão enorme. Porque além do medo de perder a mulher que eu amava, começou também um medo do futuro. Como é que eu ia continuar pagando tudo? Como é que eu ia cuidar dela? Como seria a nossa vida dali pra frente? Eu não conseguia dormir direito. Eu não conseguia comer e já não conseguia mais enxergar futuro em nada. Eu me sentia completamente perdido. Naquela época, eu cheguei a pesar 42 quilos. 42! Eu parecia uma criança andando pelos corredores do hospital. A minha vida tinha parado junto com a Bruna. E desde o começo, os médicos sempre foram muito sinceros comigo, até demais. Teve uma conversa que nunca saiu da minha cabeça. Eu queria saber se um dia a Bruna ainda iria me reconhecer. Se ela iria olhar para mim e entender que eu estava ali. Mas o que os doutores me disseram acabou comigo. Ela perdeu o que diferencia um ser humano de um animal. Ela não tem mais consciência. Foi exatamente assim. Exatamente com essas palavras. Foi um choque tão grande que eu perdi completamente o sentido da vida. A única coisa que eu queria era encontrar alguma forma de salvar minha esposa. Só que depois daquela conversa, depois do que os médicos me disseram, uma coisa começou a acontecer. Aos poucos, a Bruna começou a apresentar algumas melhoras. E os exames começaram a mostrar uma mudança que ninguém esperava, ninguém. Aos pouquinhos, então, ela foi conseguindo sair dos aparelhos. Ninguém entendia. Ninguém acreditava. Os médicos falavam que aquilo não deveria estar acontecendo. Mas aconteceu. O cérebro dela começou a criar novos caminhos. Era neuroplasticidade agindo. Depois, então, de 1 ano e 6 meses, 1 ano e 6 meses dentro do hospital, finalmente a Bruna recebeu alta. Só que ela saiu de lá muito debilitada. Imagina, tanto tempo numa cama de hospital. Naquela fase, ela ainda respirava através de aparelhos. Precisava ficar deitada praticamente o tempo todo. E tinha muitas limitações. A nossa casa já não combinava mais com a vida que a gente tinha antes. Nós tivemos que montar praticamente uma UTI lá dentro. A cama dela precisava ser hospitalar. O colchão precisava ser um colchão específico. Nós tivemos que reformar o banheiro, reorganizar os espaços, mudar praticamente toda a estrutura da casa. Emocionalmente também foi muito difícil. Desde o dia em que a Bruna teve a parada cardíaca, eu não tinha mais voltado para casa. Eu fiquei o tempo todo no hospital, com ela, todos os dias. Então, aquela volta, com ela naquele estado, estava sendo difícil demais. Entrar em casa e lembrar da rotina que a gente tinha antes. Ah, meu Deus. Foi muito triste. A Bruna passou a precisar de cuidados 24 horas por dia. Eu praticamente deixei de dormir. Todas as noites eu acordava várias vezes para olhar ela, ajustar a posição da cama, acompanhar a respiração. Eu vivia em alerta. Muita gente da nossa igreja nos ajudou. Nós chegamos a ter um grupo com mais de 100 pessoas e todos os dias aparecia alguém para ajudar de alguma forma. Alguns amigos ajudaram nas adaptações da casa, outros ajudavam financeiramente. E eu vou te falar que foi exatamente isso que me impediu de desistir. A vida precisou continuar de alguma forma. E continuou. Hoje eu faço Uber para conseguir gerar renda. Vendo algumas coisas, faço serviços quando aparece. Fui fazendo o que dava para sobreviver e continuar cuidando da Bruna. Com o tempo, graças a Deus, ela conseguiu viver sem os aparelhos. Mas até hoje ela não fala e não consegue se locomover sozinha. O corpo dela funciona, mas o cérebro não consegue enviar os comandos corretamente. Mesmo assim, ela demonstra algumas reações. Quando alguma coisa a incomoda, ela emite sons. E isso já é algo que no começo os médicos diziam que nunca ia acontecer. Ainda não existe um exame capaz de mostrar exatamente o quanto ela tem de consciência. Mas a Bruna consegue mexer os braços, as pernas, olhar pra gente. Quando nós conversamos com ela, muitas vezes ela acompanha tudo. Só com o olhar. Presta atenção e reage à nossa presença. Essa é a realidade que nós vivemos hoje. A nossa luta continua sendo pelos estímulos, pelas pequenas evoluções. A Bruna faz fisioterapia, fono, acompanhamentos. E eu continuo do lado dela como marido. Que na minha cabeça e no meu coração também, a Bruna continua sendo a minha esposa. Mesmo sem conseguir me responder como antes, mesmo sem conseguir me dar o suporte que ela sempre me deu, mesmo sem a gente conseguir viver o relacionamento da forma que nós vivíamos antes, eu nunca vou deixar de enxergá-la como como a mulher da minha vida. Eu sei que ela precisa de cuidado, atenção, da minha paciência, e nesse tempo eu aprendi muito sobre o meu amor por ela. Aprendi a observar mais, aprendi a entender os detalhes dela. Aprendi a enxergar coisas que antes, na correria da vida, talvez eu nunca tivesse percebido. A Bruna sempre foi muito vaidosa. Sempre gostou de estar arrumada, bonita, cheirosa. E hoje, sou eu quem cuida dela. Porque eu entendi que a Bruna se cuidava para se sentir bem. Mas também, ela se arrumava porque gostava de estar bonita para mim. Mesmo com toda essa situação, eu sempre coloco ela na frente dos meus próprios interesses. E foi só depois que tudo aconteceu que eu percebi ainda mais o quanto ela cuidava de mim nos pequenos detalhes. Sabe, as coisas simples são as que mais me doem. Tem uma carta que ela escreveu para mim há alguns anos, que eu releio até hoje, como se ela ainda estivesse conversando comigo. E a carta diz assim:
2: o amor que temos nunca acabará. Todos os momentos que passamos juntos são preciosos demais para desperdiçar em um mundo de mudanças constantes. Eu não mudaria nada em você. Eu sempre te amarei. Haverá momentos em que teremos que segurar as lágrimas e haverá momentos em que teremos medo. Mas enquanto estivermos juntos, tudo venceremos, porque o amor nunca fracassa. Dormindo ou acordado, não haverá dia algum em que eu não pense em você. Você foi o primeiro e último a mudar a minha vida. Eu te amarei para sempre.
1: É muito difícil. Eu choro todas as vezes que eu leio essa carta. Já faz 8 anos, desde que a nossa vida mudou completamente. Mas eu continuo aqui, firme, tentando ser forte. Tudo por ela e pelo que eu prometi diante dos homens e principalmente diante de Deus. Porque o amor verdadeiro não vence porque tudo dá certo. Ele vence porque permanece. Mesmo quando não acontece como você gostaria.

0: Band FM, só hoje com o Jota Quest, aqui no nosso Quem Ama Não Esquece de hoje. Ai, David. Que história sua, hein? E essa carta no final? A gente tá na live aqui. E essa carta que você lê, que você relembra. Forte, hein? Muito forte. E parabéns por ser essa pessoa que você é, esse homem que você é. É na saúde, na doença. A gente sabe como tem que ser o ideal. Mas é que tá tão difícil, né? Por muito menos as pessoas estão abandonando umas às outras. E você, que marido, que homem, parabéns. Toda a minha admiração a você, David.
1: Queria agradecer a Tatá, o Murilo, a Band FM por esse espaço e pelo carinho com a nossa história. Hoje eu cuido da minha esposa em tempo integral, a vida mudou completamente. Existem dias muito difíceis de cansaço, medo, de incerteza, mas também tem muitos momentos de paz, porque eu sei que estou fazendo o que precisa ser feito. Nesse tempo aprendi que o amor verdadeiro ele não só está em momentos felizes, mas também principalmente quando as coisas mudam e a gente decide manter esse amor. Então, obrigado de coração por ouvirem e permitirem que minha história com a Bruna alcance outras pessoas.
0: Ai, David, você é incrível, você é maravilhoso. Nossa, eu assim, tô muito emocionada com a sua história, inclusive de ver a sua história através das imagens que estão lá no nosso Instagram, @BandFM. Vai lá, você vai ver o casal lindo, o David e a Bruna, que tem esse amor desde a infância. Esse amor sólido, verdadeiro. E aí você acompanha tudo lá. O dia do casamento deles, eles no hospital, a carta que ela escreveu pra ele. Aliás, que linda a letra da Bruna aqui nessa carta. Você pode comentar através do nosso WhatsApp 11999919197 ou também no nosso Instagram @BandFM. Eu tô esperando a sua participação.

Band FM, é o Luan Santana, cantada aqui no nosso Quem Ama Não Esquece dessa terça-feira. 11 999 919197. Você comenta a história de hoje e nas nossas redes sociais, @BandFM, você confere a foto do casal.

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0: sua rádio do seu jeito, 11h37, a gente tá contando a história do David e da Bruna. Casal lindo, viu? Casal que tinha aquele amor desde a infância, casou, aquele casamento gostoso. E aí, infelizmente, uma doença pegou a Bruna. A Bruna mudou totalmente e o David também, a vida do David se transformou. Mas ele, ó, ali, ó, do lado da Bruna pra tudo. A Elizabeth tá comentando a história no nosso Facebook, falando que história de amor. Deus tá no controle de tudo na vida de vocês. E olha o amor desse homem, que hoje em dia tá tão difícil, né? Principalmente quando se trata de doença. É verdade.
1: Bom dia, Milena. Eu passo por uma situação parecida. Faz quase um ano que meu marido teve um AVC e está acamado, né? Não anda. Ele fala, se comunica e tudo, mas houve época que ele não conseguia comer, não conseguia se comunicar direito. É, mas difícil. Estamos superando. Difícil. É uma fase difícil, mas cada dia Deus dá força para continuar. Aqui é Ivanilde, do Jardim Ângelo. E o meu marido é Gilmar Rodrigues.
0: Oi, Vanilde. Ó, um abraço, assim. Sinto um abraço muito apertado. Eu tenho a honra, um orgulho, sabe? Um misto de sentimentos de ter pessoas como você, como David, ouvintes aqui do Quem Ama Não Esquece. Pessoas que são acima da média, pessoas boas, que não abandonam. É como a Bia tá falando lá no nosso Instagram, né? Ela tá falando, David, você é um em um milhão. Parabéns por ser um homem que honra e é fiel ao amor. Que você e a Bruna vivam superações e vitórias diárias. É o nosso desejo também.
2: Bom dia, pessoal da Band. Aqui quem fala é Ricardo Jesus Alves, motorista de aplicativo.
0: Ô, Ricardo.
2: É uma história quase igual a minha. Minha esposa gosta de mim desde novinha, 12, 13 anos.
0: Que graça.
2: Só que a gente foi ficar junto depois, quando ela tinha 17, acabei engravidando ela, casei.
0: Ah, que legal.
2: Só que, infelizmente, hoje a minha esposa tem uma doença autoimune. Tive que abandonar meu emprego para cuidar dela, porque ela faz hemodiálise dia sim, dia não. Mas estou aqui, entendeu? Não desisto. E mesma coisa eu quero falar para esse rapaz, não desistir, porque a esperança é a última que morre. Se Deus deu vida pra ela, porque vida há ainda nela.
0: Olha, Ricardo, eu vou falar uma coisa pra você. Você também foi maravilhoso, viu? Se adequou, se adaptou na sua vida pra ficar perto da sua esposa, pra cuidar dela. Deus é contigo. Sinta um abraço bem forte também. E obrigada por compartilhar com a gente também o seu testemunho. E faça das suas palavras pra sua vida também, né? Se ela tá aí, se Deus deu vida pra ela, é porque tem vida na sua esposa também. Um beijo e sinta-se acolhido aqui pela gente também, viu? E você? 11 9 9 9 9 1 9 1 9 7. Me conta aqui.

0: voltando pra mim com essa história linda. Triste sim pro David, triste pra gente. A gente sente a sua dor, David. De verdade. Você é aquele tipo de pessoa que a gente quer dar ombro, que a gente quer carregar no colo. Eu não sei se vocês têm essa mesma sensação, mas eu tenho essa sensação, sabe? Que homem maravilhoso você é, hein, David? A Cássia Guzmão tá falando o seguinte lá no nosso Facebook. Que história linda. Parabéns, guerreiro. Você é homem de verdade. Não é todo homem que aceita ficar ao lado da esposa quando ela fica nesse tipo de situação. Eu concordo com você.
1: Eu queria que o meu cunhado fizesse isso com a minha irmã. A minha irmã foi daí, a minha sobrinha, ela teve crampes. Depois quando ela saiu do hospital, ele fugiu, vendeu tudo que eles tinham. A gente queria roubar a minha sobrinha, não roubou? Porque a minha mãe foi muito inteligente, não deixou ele levar a minha sobrinha a beber. Então, ele ia deixar a minha irmã sem nada. Mas essa história é muito linda, mas é muito difícil ter pessoas assim que acompanha, que tá do lado, né? Eu gostaria que meu cunhado fosse um homem, honrasse a calça que ele veste e fizesse isso com a minha irmã. Mas, infelizmente, ele foi uma coisa qualquer, para não falar outra palavra, né? Beijo, Milena. Adoro seu programa. Beijo.
0: Beijo.
1: Vou ver a minha mensagem, Milena. Beijo.
0: Beijo, meu amor. Obrigado pela sua mensagem. Ó, o seu cunhado... Eu vou falar assim, desculpa, tá, gente? É um banana, pra não falar outra coisa. A sua irmã ter esse problema, né, de eclâmpsia pós-parto, que é um problema, complicação, que dá pressão alta, né, convulsão. Poxa, foi ter a filha dele, teve um problema desse, ele ter coragem. Eu falo assim, tem gente, que eu tô chamando de banana, mas eu queria chamar de outra coisa, que o horário não permite, eu não posso, né, gente? Mas a pessoa é desumana, ter coragem de vender tudo, fugir. Nem pela filha ajudar. Tem certas coisas que me revoltam. Não dá pra entender, sabe? Como que a pessoa consegue viver com a consciência tranquila, como se não tivesse acontecido nada, né? É incrível um negócio desse.
2: Muitos abandonam, deixa pra lá, não quer nem saber.
0: É.
2: Mas esse rapaz aí, ele teve a força de ficar com ela, não abandonar ela. Isso a gente vê o que é o amor, né? O que ela faz por ele, que ele faz por ela, né?
0: Sim.
2: Cuida dela, trabalha para cuidar dela. Também muitos irmãos da igreja vão ajudar ele a cuidar dela, a mãe. Ninguém abandonou ela, né?
0: Ele teve esse apoio, né? E foi fundamental para ele, necessário, né? Vamos dizer assim. Lá no nosso Instagram, a Rô tá falando, impactante essa história. O que mais me chamou atenção é o amor dele por ela. Deus abençoe imensamente vocês. O mundo precisa de mais pessoas assim, com amor no coração. Na doença e na saúde, você tá com ela. E que vocês vençam o impossível, porque Deus é mestre em realizar milagres. Obrigada, Rô.

0: Band FM, Fernanda e Sorocaba, Jorge Matheus, bom rapaz aqui no nosso Quem Ama Não Esquece de hoje. E que bom rapaz, o David.
1: Pois é, e tudo bem, Milena?
0: Tudo bem, Murilo?
1: Tudo bem, gente. A gente, quando ouve uma história dessa, eu acho que só tem uma coisa que vem à minha cabeça, né? Como a gente não é nada. A gente, do dia pra noite, pode acontecer algo, né? Com a gente, com as pessoas que a gente gosta. E aí a gente tem a vida, como a vida deles, virada de cabeça pra baixo. E a gente tem que enfrentar, foi isso que ele fez. Acho que não é todo mundo que tem essa atitude. A gente ouviu até outros depoimentos de ouvintes aí que não tiveram essa mesma, né, a mesma compaixão e até o mesmo amor pela pessoa que tá do teu lado. Isso é difícil mesmo, não é fácil. Mas é bom pra gente...
0: Caramba, até fiquei muda aqui, você viu, né? Porque na hora você pegou num ponto que eu, de tudo, né, não tinha... refletido ainda hoje com essa história desse negócio de você não é nada mesmo. Será que a gente tá seguro? Ai,
1: é,
0: a gente
1: é
0: fica,
1: mesmo.
0: Né? Meio pensativo, meio reflexivo nesse sentido. É delicado, é difícil demais.
1: É de pensar.
0: É, meio dia e cinco agora.
1: Vamos lá, gente. Esse momento nosso aqui não é da sua conta. 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
0: E esse também foi o nosso Quem Ama Não Esquece, que tá de volta amanhã com uma história emocionante hoje, que dá pra ouvir novamente, né?
1: 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Beijo, Milena. Beijo, gente.
0: Um beijo, Murilo. Até amanhã.
1: Tchau.

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7: 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Ótima tarde, meio-dia 14, tá começando Minha Música, Minha Vida. A sua rádio do seu jeito, tá na hora, hein?
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7: Ah, eu sei que você fica assim, Mi, toca minha música, toca minha música. E aí eu falo assim, gente, agora eu não posso tocar sua música, já tá tudo programado aqui, não dá. Só que nesse horário, você deve, pode pedir sua música pelo 11999919197. Só que assim, você não pode só pedir sua música. Ah, eu quero ouvir tua música. Não, você tem que me explicar o porquê. Ai, como você é xereta, hein, Milena? É, então, quero saber da sua vida, sim. Mas aí é uma troca gostosa, né? Você me conta a história que você tem com a música que você gosta e eu toco a sua música. Não é bom? Então, me manda aí por que você gosta tanto dessa música. Te relembra um amor que você viveu, alguma coisa gostosa que você já viveu na sua vida? Um amor do passado, alguém do presente, uma situação inusitada, engraçada. Ah, me conta tudo, vai!
9: Boa tarde, menina. Eu gostaria de ouvir a música do Tim Maia, Gostava Tanto de Você. Eu tinha um namorado na minha adolescência, que eu, foi o meu grande amor, assim, né? E eu senti muito quando ele partiu. Infelizmente, ele partiu. E toda vez que eu escuto essa música, me vem a recordação dele. Aí, por esse motivo, eu gostaria de ouvir essa música. Ai. Toca pra mim, por favor.
7: Selma, sua linda, um beijo no seu coração. Eu tô tocando sua música, tá bom?

0: Band FM. Marília Mendonça foi por conveniência no Minha Música Minha Vida, pelo 11 999919197. Você pede sua música e explica pra gente por que que essa música é importante pra você, hein?
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0: 11 999 919197. Você pede a sua música e conta. Que história que você tem com essa música que você tanto gosta? Por que que você gosta tanto de ouvir essa música, hein? O que que ela faz você lembrar?
2: Oi, Band. Aqui é o Douglas. Queria muito que vocês tocassem Mágica, do Matheus e Cauã. Essa música faz lembrar o começo do meu namoro, né?
0: É.
2: Com a minha esposa. E eu tinha saído de um relacionamento de 18 anos. Falava que não ia mais namorar, que eu não queria mais me apaixonar. Aí ela chegou. E essa música me faz lembrar muito do começo do nosso namoro.
0: Marca esse Abraço. Momento. Um beijo pra você. Vou tocar sua música agora, hein?

0: Band FM, Dilcinho, péssimo negócio, pra encerrar muito bem o Minha Música, Minha Vida de hoje. Lembrando que amanhã você pede mais música, tá bom? Combinado assim? 11 999 91 9197. E sempre muito, muito, muito grata de estar aqui junto com vocês, de você que deixa a gente entrar na tua casa, no seu trabalho, né? Me dá uma carona aí no carro. Gente, tô conhecendo cada vez mais todo mundo aqui da Band FM, todos os ouvintes maravilhosos. E se você não me conhece ainda, me segue lá no meu Insta, @milenabarros, 2 S no final. Eu, inclusive, postei um vídeo lá, eu e o Vinheta, hoje, na hora do ronco, tá lá no meu Insta, vocês vão ver, a gente tá lá no nosso papo de amiga, né? E todas as reflexões que eu faço aqui, eu coloco lá nos meus stories. Então, às vezes, você tá precisando daquela, sabe, injeçãozinha de ânimo pro seu dia a dia? Dá uma olhadinha lá, curte lá, compartilha, que eu vou ficar muito feliz, tá bom? Um beijo, divo, beijo, diva, mas antes... Ai, meu Deus! Eu tenho um presente pra te dar!
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0: Ai, gente, eu amei esse nome aqui, ó. Quem tá levando R$1.000 pra gastar como quiser na Shopee é você, Tina Turner Daniela de Oliveira! Eu amei! Tina Turner! Parabéns pra você, Tina Turner! Olha só a mensagem que ela fez. Você entrou na minha vida com a programação da Band FM. Impossível não ouvir, impossível não sentir. Desde que te encontrei, meu coração nunca mais foi o mesmo. Você trouxe amor, paz, felicidade para os meus dias. E nesse Dia dos Namorados, eu só quero agradecer por viver essa história linda do seu lado. Nossa, que linda ela, né? Maravilhosa, uma diva, Tina Turner. 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
7: Cofi!
6: Você por aqui! Tudo bem aí?
7: Eu tô bem, e você?
6: Tudo bem também, vamos ganhar grana!
7: Ah, vamos, né?
6: Hoje tem R$ 1.500, eu te peguei!
7: Ai, preciso tanto!
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7: 999-1997.
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1: 19 graus em São Paulo, o solzinho tá enganando, mas hoje nós temos um presentão que você vai gostar. Aquele copão. É, põe o casaco pra sair, viu?
2: Tá.
1: Só engano. Big copo térmico de 1,2 litros de capacidade. E você pediu, a gente vai atender. A gente vai dar um par de ingressos pro show da Band FM. Vem aí o Thiaguinho e Péricles.
2: Uhum.
1: 1º de agosto, Estância Alto da Serra. Pra ganhar tudo isso, tem que botar uma dessas. Número 1, Diego e Vitor Hugo, desbloqueado. Aí vem o olho marrom do Luan Santana. A terceira, Ana Castela. Alô, onde eu tô na Band. Número 4, Ed Brito Samuel, Romance Rosa. Depois cantam Zé Neto Cristiano com Cadeira Cativa. E a gente vai fechar número 6 com o Thiaguinho. Me balançou? Agora é contigo aí, ó. 3743-1313.
2: 99991-9197.
1: Um beijo pra você.
2: Até amanhã,
1: Até amanhã.
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0: FM da Castela, olha onde eu tô, você sabe, eu tô aqui, eu tô na Band, música 3 da Super 6 da Band FM. Hoje tem Big Copo Térmico, hein? Sua chance de levar, tem 1,2 litros de capacidade. E mais um par de ingressos pro show da Band FM que vem aí com o Thiaguinho e Péricles, 1º de agosto, Estância Alto da Serra, liga e vota. 3743-1313, vale também no Whats 999919197. 1h06, bora ouvir o número 4, Ed Brito e Samuel, Romance Rosa.
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0: Band FM, Thiaguinho, me balançou a música 6 da Super 6. Olha, a votação continua aberta. Hoje tem o Big Copo Térmico e aquele par de ingressos, hein? Que você tá querendo, o show da Band FM que vem aí com ele, Thiaguinho e também o Péricles, dia 1 de agosto, Estância Alto da Serra. Ligue e vota. 37431313. Vale também pelo WhatsApp. Já já o resultado. Boa sorte.
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0: Olá, Babi.
2: Tudo bem, Coffee?
0: Tudo bem, você?
2: Tudo bem, gente. Tá chegando a hora, eu tô nervosa. A seleção brasileira já desembarcou nos Estados Unidos, desembarcou essa manhã, onde vai disputar a Copa do Mundo. E olha, desembarcou e já tem treino previsto para o fim da tarde, tá?
0: Pois é.
2: Porque antes da estreia, o Brasil ainda faz um último teste, vai enfrentar o Egito no sábado às 7 horas da noite, em mais um amistoso, né? Aí depois disso, depois desse amistoso, aí sim é foco total no Hexa, porque a gente estreia na Copa do Mundo dia 13 contra o Marrocos.
0: Isso.
2: Gostou do uniforme? Você chegou a ver o uniforme? Tá,
0: não,
2: maior polêmica.
0: Vi. Eu não vi.
2: A roupa que a delegação foi para os Estados Unidos, um negócio meio modernoco assim, mas a galera tá dizendo que não foi legal, não.
0: Você tá falando da foto que eles tiraram no avião, todos de azul?
2: Isso, mas o uniforme, a roupa que eles usaram, né, pra embarcar e tal, o público não curtiu muito, não. Achou que não,
0: okay.
2: Tá parecendo roupa de enfermeiro, assim.
0: Ok.
2: Bom.
0: Eu quero ver o futebol, isso sim.
2: É isso sim. E olha que legal também essa notícia. O Esporte Clube Pinheiros está fazendo pela primeira vez na história uma disputa de final de NBB, que é o novo Basquete Brasil. O adversário é o SESI Franca e tem presente para a torcida. Nos jogos de hoje, o jogo de hoje é às 8 horas da noite e de quinta-feira, dia 4, que é feriado, lá no ginásio do Ibirapuera, os clientes PicPay têm direito a ingresso gratuito para o Anel Superior, e isso ainda com direito a levar um acompanhante, tá? Então, para você garantir a sua entrada, é só acessar a página do evento na Simpla e escolher a opção cliente PicPay ingresso gratuito e informar os 6 primeiros dígitos do seu cartão PicPay. Agora, atenção, tá? O acesso ao ginásio é por ordem de chegada. Muito legal, né?
0: Muito legal.
2: Esse clima de ginásio, pra quem nunca foi, é muito legal mesmo.
0: Há 2 anos atrás, eles fizeram uma festa junina lá com César Menotti e Fabiano. Os meus sobrinhos fizeram a abertura desse show. E eu conheci o presidente do clube, não me lembro o nome dele, mas um abraço pro pessoal do
2: Clube
0: Pinheiros.
2: Pinheiros,
0: do
2: um clube dos maiores Pinheiros. Clubes de São
0: com,
2: Paulo,
0: com
2: né?
0: Certeza. Boa abraço pra aí. Todos. Valeu, Babi.
2: Beijo.
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0: Vamos lá, Big Copo Térmico e aquele par de ingressos pro show da Band FM. Thiaguinho e Péricles, hein? Dia 1º de agosto, Estância Alto da Serra. Alô, Itaquera! Quem vai e ganhou, mora aí. Bruna Batista de Jesus. Aí, Bruninha, parabéns pro Bru. Super 6 que ficou assim, ó. Terceira mais votada na Castela, segunda, Thiaguinho. E a campeã da Super 6 da Band FM, nós vamos tocar de novo, quem?
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2: Essa moda é apaixonada demais. Eu não queria viver uma história dessa, não, viu?

0: Fabi Sorriso Maroto, Ian, fica com Deus. 1h37 em São Paulo, boa tarde.
1: Já passou.
0: Não vou falar a frase do Te Peguei pra quem perdeu, hein? Hoje valendo R$1.500. Já, já eu falo.
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0: FM, João Gomes, Dengo. Você vai pegar o túnel Tribunal de Justiça? Vai? Já vamos falar dele. Peraí, fica na Band.
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10: Café, quem está no Ibirapuera vai para Juscelino, sentido marginal, deve evitar o túnel Tribunal de Justiça. Melhor mesmo é contornar pela República do Líbano e acessar a Bento de Andrade, cortando a lentidão. 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
13: 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Marcelo Café, nessa terça-feira, hoje é 2 de junho, 19 graus a temperatura em São Paulo.

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1: Começamos o nosso Curte Aí. Já sei onde você quer ganhar e quem que você quer ver.
2: Senta aqui.
1: É, ele mesmo. Par de ingressos pro show do Fábio Júnior, especial Dia dos Namorados. Dia 12 de junho no Suhai Music Hall. Quer ir, né? A gente tem um parzinho aqui pra você, é só ligar. 37431313. Final do Curte Aí, sai o resultado. Pra todo mundo aí, boa sorte. Ah, tem te peguei, hein? R$1.500. Daqui a pouquinho, a primeira ligação. Desejo a mesma boa sorte pra você. Começar com o Zé Felipe Ana Castela, sua boca mente.

0: FM, Gustavo Lima e Luiz Fonsi, vagabundo. 2:24, tá na hora, vou pegar você.
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0: 2:24, mais 22 segundos, ligando pra você ao vivo, vai tocar o seu telefone, é só atender, falando a frase de hoje, tá chamando, tamo ligando pra Diadema, é o Carlos Benedito Francisco. Diadema, 5 toques, Carlão, é só atender e falar a frase que você leva, cara. Terceiro toque já, R$1.500 hoje. Vamos ver se o Carlão tá nos ouvindo. Ah, Carlão, não vai deixar passar, né? Só tem mais um.
4: Deixa sua mensagem.
0: Não, não, não, não, eu achei que ele ia falar, eu achei que ele fosse falar. Carlão deixou passar R$1.500, não te pergunto.

0: Vibe Menos é Mais. Champagne pra fechar nosso curte aí, que foi muito bom, mas eu sei que você tá esperando. Aquele par de ingressos pro show do Fábio Júnior, especial do Dia dos Namorados, 12 de junho, no Sorai Music Hall. Quem vai lá é o André Lins da Vila Matilde. Aê, André! O André vai lá,
1: senta aqui
0: e vai assistir o show do Fábio Júnior, né? André Lins, da Vila Matilde. Beijão pra turma da Vila Matilde. Parabéns, André. Vem aí, eu tamo junto na Band FM. Não sai da Band, não.
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0: de junho. 19 graus agora em São Paulo. Olá, Pedro Rafael.
1: Grande menino. Olá pra você, olá pra toda a galera.
0: O que aconteceu hoje?
1: Como assim? Hoje nada.
0: Você não quis voltar pra 25 de março?
1: Ah, não, já deu, né? Foram dois dias.
0: Caramba, foi dois dias, você adorou.
1: Não, gostei, mas assim, tem que voltar pra cá em algum momento, né? Em algum momento tem que aparecer. Senão eu viro igual na política, funcionário fantasma.
0: Bom, garrafa térmica, vamos dar de presente, que ela é exclusiva da Band. E vamos dar o cooler?
1: Bom, café, não me inclui nessa, não, pelo amor de Deus.
0: Cooler Band FM também é exclusivo.
1: Ah, que susto, cooler! Vamos dar esse cooler!
0: Ué, claro. Você tá ouvindo mal?
1: Ai, eu tô meio surdo, tô com problema de...
0: É, tô vendo.
1: Acho que falta cotonete no meu ouvido. Ai, café, vamos dar esse cooler, uau!
0: Garrafa térmica e cooler, tá valendo nessa tarde, resultado sai às 5 horas da tarde. Pra gente aqui, tudo termina em pizza, né?
1: É, não adianta
0: qualquer tipo de assunto nosso aqui.
1: Não me fala que já dá fome, viu?
0: O pior que eu não sei porque eu falei, porque já me deu também fome. Você sabe que hoje é dia da comunidade italiana, Belo!
1: Belo!
0: A Itália aqui tá fora da Copa!
1: Porra, meu!
0: Porra, a seleção que chegou lá no, nos Estados Unidos, você viu? A televisão foi transmitir, mas ontem eu notei um negócio. Não sei se você chegou um momento em que decolou o avião.
1: Ah, cara, eu não parei meu dia pra ver
0: não,
1: o
0: sim,
1: avião
0: tava
1: do Brasil
0: vendo,
1: decolando,
0: eu
1: né?
0: Estava vendo televisão e estava mexendo no aplicativo de voos. E o voo da seleção já tinha decolado.
1: Ah,
0: e
1: então
0: aí
1: foi
0: quando
1: um falso
0: eu olhei,
1: ao vivo. É,
0: não, mas eles não botaram o ao vivo.
1: Tá.
0: Eles só botaram, o avião tá saindo, vai subir. Eu falei, não, o avião já subiu, já fez a curva na Baía da Guanabara. E eu tava vendo, tá vendo? Estou dedando vocês. Então chupa! Todo mundo achando que tava vendo ao vivo, o avião subiu, o avião já tinha subido.
1: Rede Globo?
0: É, já tinha subido.
1: Chupa então, Rede Globo.
0: Chupa. Chupa, eu tava vendo, tava acompanhando o voo. Se ferraram. Tamo junto na Band FM. Vamos falar, já que falamos de pizza, tem algum sabor de pizza que você não gosta?
1: Cara, portuguesa.
0: Tá, mas você não come?
1: Não como, não gosto. A portuguesa.
0: Você não come a portuguesa?
1: Não, não como.

0: merda. Você mete ovo, presunto. Não, pizza para. Portuguesa nem é pizza.
1: Claro que é, Pê. Ô, Pedro, para. A pizza, eu como qualquer tipo de pizza, qualquer coisa. Qualquer coisa que você me dê, eu adoro pizza.
0: Tá bom.
1: Agora, tem gente como você que não come determinado tipo. A gente quer saber isso de você que tá ouvindo. Tem algum sabor de pizza que você não gosta?
0: Olha, vou fazer um abaixo-assinado. Manifestação.
1: Para, deixa a portuguesa pra lá.
0: Pelo fim da pizza portuguesa.
1: Para. Aí você manda áudio aqui. 99991-9197. Nosso primeiro beijo e a primeira de hoje.
0: O time tá acabando. A pizza também tem que acabar, viu?
1: Para com isso, Pedro. Vai, go.

0: mim.
1: Band FM, Paula. A Paula Fernanda. Mentiras, essa música é tão bonita.
2: É verdade, bonita, pra refletir, legal. Pra mim. É a música Pinóquio, né?
1: Por quê?
2: Mentiras.
1: Ah, não achei graça. O Rip.
2: Não, foi bom, você gostou.
1: Foi bom.
2: Obrigado.
1: Foi boazinha.
2: Valeu.
1: Foi boazinha. Outro dia eu ouvi uma piada boa. Ah, também não lembro. Quando eu lembrar, eu conto.
2: Não, eu ouvi uma piada sensacional. Piu! Tá bom, pode continuar, vai.
1: Tamo junto na Band FM, hoje perguntando pra você, no dia da comunidade italiana, tem algum sabor de pizza que você não gosta? Aí já começou aqui um embate, eu e o Pedro, porque ele veio meter o pau na portuguesa.
2: Não, cara, desculpa, não dá.
1: Pizza claro
2: portuguesa.
1: Dá.
2: Cara, pizza portuguesa tem que ser banida, já falei isso aqui.
1: A pizza, qualquer sabor de uns mais, outros menos, mas qualquer sabor de pizza é bom.
2: Outra coisa,
1: eu acho, tá,
2: pizza,
1: desculpa.
2: Cara, pizza sem queijo, ao menos que seja pizza doce... Já não é muito do meu paladar, porque a essência da pizza é o queijo.
1: Mas peraí, a gente já tem pizza doce com queijo.
2: Tudo bem, que seja, mas a essência da pizza é o queijo, entendeu? A partir do momento que ela não tem, a menos que seja brigadeiro, essas coisas, ela já não é mais pizza, entendeu? Tem que ser queijo.
1: Você tá, por exemplo, frango com catupiry.
2: Cadê o queijo?
1: O catupiry não vale?
2: Cadê o queijo? A mussarela!
1: Tem que ser...
2: A mussarela!
1: Você tem que botar mussarela no catupiry com o frango?
2: Tem que ter mussarela na pizza!
1: Pedro, abre uma pizzaria e vende as tuas pizzas, então.
2: Tudo bem.
1: Vamos ouvir o nosso
2: ouvinte. Vai ser a melhor pizza da cidade.
1: Vamos ouvir o nosso ouvinte. 99919197, repetindo a pergunta. Tem algum sabor de pizza que você não gosta?
3: Oi, meninos.
1: Oi.
3: Boa tarde. Então, o tipo de pizza que eu não gosto é qualquer tipo de pizza doce.
1: Olá.
3: Eu não sei quem que inventou pizza doce.
1: Ainda
3: é
1: bem.
3: Muito enjoativo. Não gosto.
1: Não gosto. Áurea
3: de Guarulhos. Beijo, amo vocês.
1: Mas não é possível. Uma pizza doce, uma pizza de brigadeiro. Por exemplo.
2: Eu gosto, mas eu entendo quem não gosta, porque
1: não,
2: sai...
1: Eu entendo e respeito.
2: É, porque
1: você
2: sai...
1: não respeita.
2: Não,
1: você briga, você tá brigando, você tá dizendo que não devia existir a pizza.
2: É porque a pizza portuguesa não é pizza.
1: Eu é adoro um pizza doce. A pizza doce é uma delícia.
2: Eu também gosto,
1: eu
2: mas
1: também
2: entendo
1: gosto.
2: Quem não gosta porque sai da essência da pizza.
1: Ok.
4: Oi, meninos, boa tarde.
1: Boa tarde.
4: Tudo bem?
1: Tudo bem.
4: Aqui ligadinha na Band.
1: Eu
4: não gosto de pizza de frango catupiry.
1: Olá.
4: Não acho graça nenhuma. Não sei se é porque eu como muito frango durante a semana, que tá mais barato no mercado do que a carne, mas eu nunca gostei muito da pizza de frango catupiry.
2: Eu também não curto não, viu? Não sou um grande fã.
1: Você prefere catupiry ou queijo?
2: Queijo.
1: Frango ou galinha?
2: Ah, galinha.
1: Tá bom.
2: Apá!
1: Mais um.
2: Depende da
1: mais
2: galinha.
5: Fala, café. Boa tarde, beleza?
1: Boa tarde, beleza.
5: Quem fala é o Thiago.
1: Fala aí,
5: tudo
1: Thiago.
5: Bem, Pedrão? Boa
2: tudo
5: tarde.
2: Bem.
5: Uma coisa que eu não como de jeito nenhum, que eu não gosto e que me faz mal é pimentão. Seja
2: que?
5: Ele qualquer uma das cores. É eu comer isso daí, eu fico falando com ele o dia inteiro, aquela azia no estômago. Meu Deus, não gosto.
2: Meu
5: mas
2: Deus.
5: De resto eu como tudo.
2: Mas café, ele... meu divino amado, a gente fala japonês
1: não,
2: aqui.
1: Não, eu entendi, ele tá falando do pimentão na pizza.
2: Não,
1: foi
2: ele
1: o que eu entendi.
2: Tá falando de pimentão comida, amigão, não, é pizza, não é comida.
1: Ele tá falando do pimentão
2: é pizza,
1: na pizza.
2: Não, não tem
1: ele
2: pizza
1: tá
2: no pimentão.
1: Falando no pimentão.
2: Você já viu pimentão
6: já,
2: com pizza?
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2: Café, Avenida do Estado, congestionada sentido marginal do Tietê. A fila começa no Cambuci, ali divisa Cambuci e Moca, na altura da Dona Ana Neri, pista elevada pior que a local. Só que a partir da ligação leste-oeste, todo mundo para até a São Caetano. Caminho melhor pelo corredor norte-sul. 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
6: Ufa.
4: Marcelo Café, essa terça-feira, dia 2 de junho. A gente se mantém nos 19 graus, 3

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1: Boa tarde, Pedro. Boa tarde, café.
2: Boa tarde.
1: A pizza que eu não gosto é de escarola. Beijos de Vanilla e Tem Paulista.
2: Olha aí. Uma delícia a pizza de escarola.
0: Também não sou fã.
2: Nossa, com... Como é que é com... Como é que é o queijo, cara? Parmesão?
0: Não sou fã. Parmesão? Também concordo com ela.
2: Ah, uma delícia. Experimente.
0: Tá bom, tá certo. Vou pensar.
2: Tá, pense.

0: 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Tamo junto na Band FM. Hoje eu tamo junto, pergunta. Você tem algum sabor de pizza que você não gosta, já que é dia da comunidade italiana?
1: Vamos lá então, minha vaca malhada.
2: Boa tarde, Marcelo Café. Boa tarde, Pedro. Cara, em primeiro lugar, gostaria de dar os parabéns, cara, pra vocês dois. Vocês são, assim, a dupla dinâmica do rádio.
1: Obrigado.
2: De manhã é o Tadeu e o Emerson, e à tarde são vocês, e a briga é boa.
1: Obrigado.
2: Mas eu quero dizer que eu ouço vocês sempre que eu posso. Gostaria de participar das promoções aí, se vocês puderem me inscrever, agradeço. E assim, cara, eu não sou chato pra comida não, entendeu? Mas pizza que eu não suporto nem o cheiro é pizza de atum. Me desculpe quem gosta, com todo respeito, mas eu odeio.
0: Tá certo, gosto. Cara, é gosto.
1: Eu entendo também, mas eu adoro pizza de atum.
0: Aliás, com cebola, então?
1: Eu amo atum, adoro atum.
0: Também gosto. Aliás, ó, amigo, muito obrigado pelos elogios aí. Muito obrigado.
1: Sim, muito simpático, obrigado.
0: Na sequência, ele pediu pra colocar ele nas promoções. Será que uma coisa tava.
1: Lógico, foi por isso que ele elogiou.
0: Coitado, aquela, sacanagem.
1: É aquela puxada antes de pedir, né? Algo, entendeu?
0: Mas depois pedir, por exemplo, vai com a sua sorteada.
1: Café,
0: né?
1: Você é lindo, maravilhoso, esplendoroso.
0: Aí já é uma mentira.
1: Empresta,
0: né?
1: R$500?
0: É, então. Imagina. Não sei o que é mais difícil. Ó, deixa eu contar uma. Atenção, atenção. Uma entrevista na televisão ganhou repercussão grande na internet. Por quê? Porque uma criança deu uma resposta para o repórter quando ele perguntou em quem que ela apostaria o grande destaque do Brasil na Copa. E aí a criança deu uma resposta que repercutiu. Quem que você acha que é o grande... Para uma criança, quem que é o grande ídolo da seleção brasileira na Copa?
1: Vai falar o Neymar, o Vinícius, o Neymar, não sei.
0: Vamos ouvir, ouve aí.
3: Tá animado com o Hexa?
4: Sim!
3: E aí, quem você aposta que será o grande destaque do Brasil na Copa do Mundo?
4: Claro que o Paquetá, né?
3: Achei que você fosse falar Neymar.
4: Neymar também, né? Só fica caindo quando pega a bola.
0: A criança falou isso.
1: Tá ligado,
0: O Neymar só fica caindo.
1: Agora, escolher o Paquetá, com certeza o moleque é rubro-negro, é flamenguista,
0: eu
1: sem dúvida.
0: Eu também acho.
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4: 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Nós temos R$1.500. Eu te peguei da Band FM. Grana boa, muito boa, boa, boa. Ou sai agora ou acumula pra amanhã.
5: Ai, meu Deus, tô nervoso.
4: Bora lá. A farrada é do seu jeito, vou pegar você.
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4: 3h27 agora, mais 10 segundos. Estamos ligando para Vergueiro, Maria de Fátima Teixeira da Silva.
5: Atende, Fátima.
4: Vergueiro, ela tá na região de Vergueiro. Maria de Fátima, R$1.500.
5: Vamos, Maria.
4: Dole uma. Dole duas. Dole três.
10: E não falou, não acredito! E
5: ela atendeu o telefone,
4: atendeu,
5: eu
4: ouvi
5: uma vozinha. Será que ela ficou nervosa?
4: Não falou.
5: Meu
4: não
5: Deus,
4: falou.
5: Maria de Fátima, pelo amor de Deus, como é que você faz isso?
4: Acumulou R$1.600 pra amanhã, eu te peguei. Eu conto até três. Não fala nada, a gente segue,
5: eu vou contar até três.
4: Vai.
5: Até três.
4: Por casa.

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2: Ok.
1: 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O resultado sai no finalzinho, às 5 horas da tarde. Também tem muitas participações nas redes sociais que a gente vai ler daqui a pouquinho para responder a pergunta de hoje, que é: tem algum sabor de pizza que você não gosta, Belo?
2: Exatamente. Hoje, como é que é o cara da Moca?
1: Ô, Belo, porra, a pizza que você não gosta. Tem, olha, uma pizza.
2: Atenção, Associação da Moca.
1: Você não gosta?
2: Associação da Moca, convoca
1: todos. Peraí, deixa eu falar, Belo. É dia da comunidade italiana.
2: Comunidade moquense.
1: E eu não parlo italiano.
2: Olha, vem aqui na frente tirar satisfação com esse cara. Não.
1: Vem aqui, entendeu? Na frente e traz uma pizza pra nós. É o que a gente quer. Se a gente
3: boa
1: quer.
3: Tarde, Marcelo Café. Boa tarde, Pedro. A pizza que eu não gosto é quatro queijos, que é Cristiane, Zona Norte, bairro do Mandaqui. Bem, coloca aí no sorteio. Iria amar.
1: Ah, mas quatro queijos é uma delícia.
2: Não, ela entendeu a pergunta? Acho que ela quis falar, mas que ela gosta, né?
1: Não, ela falou não gosto.
2: Porque não é possível. Quatro queijos, meu bem. Meu Deus, você não gosta de pizza. Não gosta de pizza.
1: Mas eu gosto dela, Pedro. Você tem que respeitar.
2: Ela não gosta de pizza.
1: Para, Pedro. Peraí, que eu já vou chamar você. Deixa eu chamar a Babi primeiro aqui, ó.
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1: Isso que eu falei.
2: Tá confuso, hein, Coffee?
1: Fora do ar, eu falei. Oi, Babizinha, você.
5: Oi, Café, oi, Pedro, voltei. O CAT, Centro de Apoio ao Trabalho e Empreendedorismo, está com mais de 1.300 vagas de emprego abertas nesta semana. As oportunidades são nas áreas de comércio, serviços, construção civil e logística, entre outras. Os salários variam de R$ 913 para aprendiz a R$ 3.800 para analista de recursos humanos. Os interessados devem se cadastrar até quarta-feira, às 6 horas da tarde, através do portal cat.prefeitura.sp.gov.br. Falando do tempo, amanhã mínima de 14 graus e máxima de 21 e não tem previsão de chuva. Um beijo, Coffee, um beijo, Pedro. Já eu volto.
1: Obrigado, Babi. Beijo pra você. 19 graus, tá estacionada a temperatura.
2: Tá frio, viu, Coffee? Tá frio à noite, então tá terrível.
1: Tá gostosinho.
2: Não, não tá, não.
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0: Saúde, começando o mês, dia 2 de junho. Esse é o Tamo Junto da Band FM. Hoje falando de pizza. Qual sabor você não gosta? Vamos agora relembrar, vamos mexer a cachola. Lembra dessa no ar. Na sua rádio do seu jeito, e eu pergunto, maestro, qual é a música?
1: Hoje, meu caro locutor, é com o Belo, Supera. Oh, não podia ser diferente no dia da comunidade italiana.
0: Por quê?
1: É um belo cantor, meu.
0: É o Belo,
1: é
0: Belo.
1: É o Belo. Ô, Belo, você tá aí, Belo?
2: Alô, alô, galera. Vamos superar. Ai, galera, gosto de pizza de mussarela.
1: Peraí, deixa eu concentrar no texto. A música é sua, Belo.
2: É minha.
1: Supera. Ano dessa música.
2: Não sei, esqueci. São tantas músicas, tantas eles canções.
1: Manda o que... texto só pra mim, você se ferra. 2001, tem 25 anos. O álbum, Belo.
2: Ah, o álbum. Aquele lindo que eu fiz, sabe?
1: Sei. Se chama Valeu Esperar. Quem compôs? O André Renato e a Edna Só.
2: É melhor eu ficar só cantando o hino nacional, viu?
1: Aí a gente pergunta.
2: Lembra dessa? Ouviram
3: do que? Nossa! Lembra dessa?
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0: Natan e Zé Vaqueiro, aproveita que eu tô obrigado. E você que tá ouvindo agora a Band FM, o Pedro vai falar sobre os nossos Instagrams.
1: É verdade. Olha, se você quiser seguir um pão de mel, se você quiser seguir um homem completamente
0: puro... Muda o texto. Não, muda o texto. Tá muito ruim esse texto. Tem que começar de outro jeito.
1: Mas como assim de outro jeito?
0: Não, sei lá, tem de outro jeito. Tem que inovar pra atrair nosso ouvinte. Então,
1: se você quiser viver altas emoções, se você quer manobras radicais, se você quer 100% de insanidade, siga @MarceloCafé.
0: Vamos ver o que você vai falar pra
1: agora,
0: você.
1: Se você quer riqueza, se você quer ganhar na loteria, se você quer ter 3 milhões na sua conta amanhã, segue Pedro Rafael 7779.
0: Vamos dar o Instagram do Pinóquio também?
1: Não, eu falei se você quiser, não falei que você vai ter.
0: Tá bom, vamos lá. Tamo junto na Band FM hoje perguntando... Tem algum sabor de pizza que você não gosta, já que hoje é dia da comunidade italiana?
1: Pero!
2: Vamos lá. Aí, quando esse cara aí falou tudo que eu quero, só que ele falou o contrário. Eu adoro pizza de camarão. É muito gostoso, delicioso. Tá? Um beijão pra vocês aí. Eu sou Vera, chefe de Conselheiro Josino.
0: Eu acho que ela mandou errado.
1: Eu acho que ela tirou a dentadura na hora de gravar áudio.
0: Mas acho que ela mandou errado. E outra, aliás, uma boa questão aqui. Camarão, pizza de camarão.
1: Eu gosto.
0: Se bem que é caro pra caramba, né? O camarão, sim, é um negócio caro.
1: Também camarão é frutos do mar. Uma coisa, outra coisa, outra coisa.
0: Então não, pra você não existe.
1: Eu comeria, eu gosto de camarão, tudo, enfim, acho que cola, mas principalmente frutos do mar.
0: Eu não sei se ainda existe, pra você, meu querido, minha querida ouvinte, você que é mais inteligente que nós aqui, com certeza. Teve uma matéria que saiu algum tempo atrás, já tem um tempinho isso, se não me engano, em Santos, tem a pizza de camarão mais cara do país.
1: Sério?
0: Era. Eu até falei isso no ar na época. Tem um tempo já que eu li isso. Não sei se ainda existe essa pizza.
1: Eu já vi em Belo Horizonte pizza de feijão tropeiro.
0: Mas é
1: muita engambelação, né, cara? É. Não tem como.
0: Vamos lá ouvir mais um áudio.
1: Olha que eu adoro.
3: Oi, café. Oi, Pedro. Boa tarde. Eu sou a Gracinha de Barueri. Olha, eu não gosto da pizza de atum. Não gosto. Não faço questão, não. Se alguém me chamar pra comer pizza de atum, não me convide. O resto, com todas.
0: Você a convidaria pra comer atum?
1: Eu convidaria, porque eu adoro pizza de atum.
0: Você só não gosta de portuguesa.
1: Portuguesa é uma mistura de um monte de coisa com...
0: Ah, não, presunto. De novo não.
1: Não vou discutir.
0: Não, de novo
1: chega
0: não.
1: Chega nesse assunto.
0: Vamos pras redes sociais, @BandFM.
1: Olha aqui, a Fátima Zani. Concordo com o Pedro. Pior coisa que inventaram é pizza portuguesa. Não. Uma mistureba sem graça de coisas que não combinam. Obrigado, viu, Fátima? Que bom que eu não tô sozinho. O Dalmo de Souza diz que pizza doce é enjoativa. A Mara Paula não gosta de pizza de mussarela.
0: Como assim?
1: Cara, a raiz da pizza é a mussarela, meu bem.
0: O Pedro fica inconformado.
1: Você quer pizza do quê? Deixa pra lá.
0: Deixa pra lá.
1: Pizza de morango? A Edna Mello, eu gosto de todas. A Adriana Florencio não gosta da pizza baiana.
0: Adoro as baianas.
1: Uau, o que que a baiana tem? A Flávia Pizico, ela não gosta da pizza de bacalhau. A Marilda também não gosta de quatro queijos. O Francisco James falou que não gosta da pizza Alice.
0: Alice?
1: Acho que ele queria dizer Alice, né? Alice é uma pessoa, eu não sei. Só se for no País das Maravilhas. Não,
0: Alice. Como escreve Alice?
1: A-L-I-C-H-E. Alice.
0: Assim mesmo?
1: Alice.
0: Tá bom.
1: Alice. Mas, Pati.
0: Tá bom.
1: A Célia Souza não gosta de pizza doce.
0: Falamos muito.
1: E a última, vai. Guel Vida não gosta da pizza de espinafre. Só o papai gosta, né?
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1: Boa tarde, Marcelo Café. Boa tarde, Pedrão. Olha, eu como qualquer pizza. Mas se tiver cebola, não como nenhuma.
2: Ah, eu adoro cebola.
0: Eu adoro cebola, combina com pizza.
2: Eu acho que tem tudo a ver.

0: Tag FM Péricles, Ana Castela, simplesmente acontece. Assim a vida é, amigo Pedro.
1: Pois é, e a vida continua.
0: Hoje eu tamo juntos, pergunta, já que é dia da comunidade italiana.
1: Para com esse negócio de italiano, para de imitar um italiano.
0: Mas é dos italianos.
1: O senhor tá me dando nos trimiliques.
0: Tem algum sabor de pizza que você não gosta? Pergunta de hoje, bora lá pro WhatsApp. Bora.
2: Boa tarde, Marcelo Café.
0: Boa tarde.
2: Aqui é Viva de Tabuão. A pizza que eu não gosto é a de calabresa. Eu não gosto nem do cheiro de calabresa.
0: Ah, não.
2: Entendeu? Beijo, Marcelo Café. Coloca meu nome no sorteio. Eu quero ganhar esse cooler, Marcelo Café.
0: Que susto, tá bom.
1: Começou o café.
0: Daqui a pouco é o cooler e a garrafa térmica. Um beijo pra você.
1: Tá no ar.
0: Tá no ar o quê?
1: O duelo de Vilmas. Você primeiro.
3: Vilma!
1: Minha vez.
3: Vilma!
0: Não, preciso de garganta pra trabalhar amanhã. Senão...
1: Daqui a pouco tem uma crise de tosse aqui.
0: Cara, ela não gosta de pizza de calabresa.
1: Como é que pode, né?
0: A calabresa é um clássico da pizza.
1: O mundo acabou,
0: Cobb. Tem a calabresa... que exagerado. Tem a calabresa curada. Tem a calabresa que não está curada, está dodói.
1: Hã?
0: Não, deixa pra lá.
1: Calabresa nem... curada?
0: Curada.
1: Curada?
0: É, deixa pra lá, depois...
1: Ele infartou?
0: Deixa eu
4: ver. Boa tarde, Café. Aqui é o Paulo de Embu das Artes. A pizza que eu não gosto é a pizza de cheddar com bacon. Ai. Nossa, não é bom. É muito cheddar.
0: Vou te dar uma dica. Ué, quando for assim, você pede pra pôr pouco cheddar.
1: Ela falou que é muito cheddar.
0: É só pedir pra pôr pouco
1: cheddar. Não é à toa que o nome é cheddar com bacon.
0: Não é verdade?
1: Mas eu concordo. Concordo com ela. Eu concordo com ela porque é na boa, velho. Pizza com cheddar. Cheddar não é queijo, cheddar é gordura. Enfim.
0: Quem fala?
1: Que foi?
0: Comida com gordura. Tá bom.
1: Eu sou fitness.
0: Peraí, vamos fazer de novo?
1: Começa a trilha de novo.
0: Vamos começar a trilha de novo porque a gente fez tudo errado.
1: Vai.
0: Atenção. De novo. É, isso aqui que demora.
1: Que isso?
0: A gente falou...
1: Que isso, cara?
0: Peraí, vou começar de novo. Começar de novo.
1: Sem gemido, por favor.
0: Tá muito atrapalhado. Mais uma vez. Vai.
1: Para! Olha isso aqui. Uma pesquisa do Bank. Para de rir, deixa eu fazer. Vamos lá.
0: Para, meu. Por favor, para.
1: Olha aqui. Uma análise divulgada pelo Bank of America. O café, você vai na zona.
0: Ai,
1: para... Vamos lá.
0: Não vai sair essa nota, não vai deixa... sair. Não,
1: é boa a nota.
0: Não vai sair
1: é boa,
0: essa
1: é
0: nota.
1: É boa, deixa eu falar. Para! Uma análise divulgada pelo Bank of America. Foi feita uma projeção. E através dessa análise chegaram à conclusão que a seleção da França aparece como favorita para ganhar a Copa do Mundo de 2026. Nesse estudo, tivemos especialistas esportivos, inteligência artificial e até mercados de aposta. E todos na mesma direção colocam a seleção francesa como a principal candidata ao título.
0: Oh.
1: E repito, essa pesquisa foi do Bank of America. Para de gemer, velho. Agora eu pergunto, o que, que um banco tem que dar palpite em Copa do Mundo de futebol?
0: Aí eu respondo.

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19: 4 horas 34 minutos, em R$ 1.000 todo dia pra você gastar como quiser na
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19: E aí é a promoção do Dia dos Namorados.
21: Ai, o amor está no ar. Love
19: o amor está no ar. 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
19: Mas esses mil não vão assim, tá, toma R$ 1.000. Não. Você tem que fazer uma declaração de amor.
21: Usando a Band FM.
19: Sim, usando a Band FM. Aí você fala a Band FM em algum momento dessa declaração, manda pra gente, se inscreve. E aí,
21: pelo site,
19: se você,
21: né,
19: for pelo site, se você for sorteado, você leva R$ 1.000 pra gastar do jeito que você bem entender na Shopee.
21: Bom, vamos à frase.
19: Declaração de hoje.
21: Você entrou na minha vida como a programação da Band FM. Impossível não ouvir, impossível não sentir. Desde que te encontrei, meu coração nunca mais foi o mesmo. Você trouxe amor, paz e felicidade para os meus dias. Neste Dia dos Namorados, só quero agradecer por viver essa história linda ao seu lado.
19: Nossa.
21: É, quem ganhou foi...
19: Não, peraí.
21: Café, eu acho que eu tô
19: vendo a mesma coisa.
21: Então, eu tô meio doidão, não sei se eu bebi alguma coisa.
19: É diferente, é o nome diferente.
21: Não sei se foi meu remédio.
19: É o nome diferente. Peraí, vou dar uma dica.
21: Pode falar o nome?
19: Peraí, vou dar uma dica. Atenção. Ah. Essa aqui. Quem canta essa música?
21: Não, cara, pior que é isso mesmo.
19: Não, mas é uma, com certeza é uma homenagem pra ela.
21: Tina Turner. Não, eu vou dar o nome completo.
19: Por favor, nome dela, completo.
21: Tina Turner Daniela de Oliveira.
19: Aê, Tina!
21: Meu Deus!
19: Tina Turner Daniela de Oliveira, parabéns. R$ 1.000 pra você gastar como quiser na Shopee. Não é brincadeira, o nome dela.
21: Ornou, né? Tina Turner com a Daniela. Sensacional, meu.
19: Daniela de Oliveira. Eu já tinha visto o John Lennon, né? Porque, obviamente, são homenagens a grandes cantores aí que levaram o nome. Sim. E a Tina Turner foi um caso. E aí, agora foi sorteada.
21: Cara, eu já vi um cara, isso é sério, né, RG? Adriano Michael Jackson.
19: Então, aí se você buscar lá no Google, você vai ver os nomes diferentes, que tem vários. Tem o tal do 123 de Oliveira 4.
21: Tem RG Brasil no Amapá, o Oceano Atlântico.
19: Então, tem de tudo. E aqui foi uma homenagem pra Tina Turner. Tina Turner, você levou R$ 1.000 pra gastar como quiser na Shopee, presente aqui da Band FM.
21: Boa, Tina.
19: O nosso Tamo Junto hoje pergunta se tem algum sabor de pizza que você não gosta, já que hoje é dia da comunidade italiana. Vamos ouvir. Vai o WhatsApp. Lá.
23: Alô, Band. Boa tarde.
21: Boa tarde.
23: Tem uma pizza que eu não suporto, é de atum. É horrível.
19: Mas o que os caras têm contra
21: o
19: atum?
21: O pessoal tá rejeitando o atum. A pizza de atum é boa.
19: Como é que é a piada do atum?
21: Ah,
19: que
21: é o peixe atum. Suicida, né?
19: Como é que é?
21: Atum.
19: Pô. É, chega.
21: Essa é mais velha que a minha bisavó, né?
19: Chega, tá bom.
21: Minha bisavó é mais velha.
19: Chega. Deixa o atum pra lá.
21: Ah!

0: Alça.
1: Fefos,
0: tudo bem?
1: Cheguei. Como é que você está? Nossa. Tudo certo? E aí, qual é a boa? Qual é a boa? Pessoal, vamos lá? Vamos lá? O que, que vocês estão me olhando?
0: Nossa, você está um pouco acelerado.
2: Você está a mil por hora? A gente está aqui.
0: Tô um pouco com medo de você.
1: Não, posso sentar do seu lado?
0: Não, fique longe.
2: Peraí, peraí.
1: Vou sentar do lado dele. Peraí, não.
0: Não, sai daqui.
2: Não, não, peraí. Peraí, gente. Não, peraí. Senão vai estourar o tempo aqui. Deixa eu falar quem leva a garrafa térmica e quem leva o nosso cooler.
1: Ui.
2: Eu não sei se vocês assustam.
1: Desculpa.
2: Os caras assustam.
0: Que bobagem.
2: Só... Bom, garrafa térmica e o cooler, ambos exclusivos da Band FM. Quem leva mora em Diadema. Alô, Diadema. É a Carla Maria da Silva Vicentim.
1: Aê! Aê,
2: Carlinha. Levou a garrafa e levou o cooler. Vocês dois são a quinta série.
0: Parabéns.
1: O que foi, Pedro? Ele tá querendo rir, mas tá se aguentando.
2: Alô, pessoal da internet. Vocês estão vendo as imagens, né?
0: O Fernando fica me espremendo aqui.
2: Eles não podem se ver que eles se pegam. Não, a gente fica.
1: Imagina os 20 dias que a gente ficou junto aqui na semana passada.
0: Ficaram tarado.
2: Bom, não, eu volto amanhã, gente. Vou deixar vocês se pegarem. Tchau pra vocês.
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0: Band FM, Ferrugem, arrependidaço, professor, nós estamos juntos na Band FM de hoje.
1: Rafael, eu sei que não tem nada a ver com o tema, nada a ver. Mas já que arrependidaço é o nome da música, você lembra do seu último arrependimento?
0: Ah, é um bom tema.
1: Bom tema, né? Acho que a gente fez recentemente.
0: Podemos fazer.
1: Podemos fazer de novo, qualquer dia a gente fez.
0: Olha quem entra no estúdio da Band FM.
1: E entra de qualquer jeito, com um saco de pão de queijo, com um lata de refrigerante, pão de queijo na boca.
0: Tudo isso de saco de comida é pra nós?

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3: Gente, tudo bem? Tudo certinho? Uma ótima tarde de terça-feira pra você que tá junto com a gente aqui na Band FM. Eu sou o Fernando César e a partir de agora Super 6, hein? E quando a gente fala de Super 6, significa que tem presente aqui na Band, sim! 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
3: Meu povo querido, vamos lá, hein? Super 6 no ar e a gente tem aqui um kit personalizado. João Bosco e Vinícius e Band FM, vem com Big Copo Térmico, vem chaveiro com abridor de bebidas, vem suporte de celular e a bolsa térmica também, tudo com a marca João Bosco e Vinícius e Band FM, tá bom? Tudo que você tem que fazer é votar na sua música preferida das Super 6. A mais votada a gente toca de novo. Então vamos lá para a lista. Primeira, Gustavo Mioto, Pedido de Socorro. Segunda música, Júlia e Rafaela Medo. Terceira música, Tiaguinho, Em Busca da Minha Sorte. A quarta vem com Diego e Vitor Hugo, Beijei a Cura. Quinta música, Simone Mendes, Erro Gostoso. E a sexta e última música, Turma do Pagode, Pedindo a Conta. E aí, destas qual você mais gosta? Você vai dizer pra gente através do nosso telefone no 11-3743-1313 ou WhatsApp 11-999-919197. Bora, começou?
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1: Band FM, tá aí a terceira música, Tiaguinho, Em Busca da Minha Sorte. Ó, só pra avisar que continua valendo o presentão pra você que tá junto com a gente. É o kit personalizado João Bosco e Vinícius e Band FM. Tem big copo térmico, tem chaveiro com abridor de bebida, suporte de celular, bolsa térmica, tudo com a marca João Bosco e Vinícius e Band FM. Só você participar através do nosso telefone 11 37 43 13 13, ou do WhatsApp 11 999 919197. Quando você vai mandando mensagem, bora curtir a quarta música da Super 6, Diego e Vitor Hugo, Beijei a Cura.
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1: Pagodinha FM, turma do Pagode com Zeca Pagodinho pedindo a conta. Gente, daqui a pouquinho a gente confere a música vencedora e quem ganhou o presentão aqui na Band.
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1: Alô, Babi!
3: Isso aí, Fernando. Tô de volta aqui na Band FM com outras notícias.
1: Legal, vamos lá.
3: A Caixa Econômica Federal informou que o pagamento do Bolsa Família de junho começará no dia 17. Os primeiros a receber são os beneficiários com NIS de final 1. E hoje tem sorteio na Mega Sena e tá acumulado. São estimados 16 milhões de reais para quem acertar as 6 dezenas. As apostas podem ser feitas até às 8 horas da noite e o resultado sai às 9.
1: Legal.
3: Um beijo, Fernando. Já, já eu volto.
1: Combinado. Valeu, Babi. Um beijo.
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9: A partir de agora a gente conversa com ela, Débora Mendonça.
10: Ótima tarde.
9: Ótima tarde.
10: No Educador Paulo Freire, 1 quilômetro de lentidão. Trecho que fica entre a ponte Aricanduva e a chegada à Dutra, caminho para Fernão Dias. Quem segue em direção à Marginal agora tem bom caminho. 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
0: Primeiramente, muito obrigado a todo mundo que interagiu com a gente. A galera participou em peso hoje aqui nessa terça-feira. Gente, obrigado, viu? E agora a gente vai conferir quem ganhou o presentão. É o kit personalizado, João Bosco e Vinícius e Band FM. Vem com o quê, Fefo? Vem com o Big Copo Térmico, chaveiro com abridor de bebidas, vem suporte de celular, bolsa térmica, tudo com a marca João Bosco e Vinícius e Band FM. Belê, quem se deu bem? Atenção, senhoras e senhores, cruzando os dedos, boa sorte. Alô, alô, Fabiana de Sena Gonçalves, é você, menina! Valeu a participação, parabéns. E agora, bora curtir a música vencedora da Super 6.
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0: Band FM, Sorriso Maroto, 1,65m. Nesta terça-feira você tá junto com a gente aqui na Band FM. Ó, tem muita coisa boa aqui no final da tarde, viu? Daqui a pouquinho vai ter o Band ao vivo. Hoje teremos Estação Band FM com uma surpresa pra você. Mas daqui a pouquinho a gente vai falar, porque eu gosto de guardar surpresa pra deixar você curioso, curiosa. Aliás, você é muito curioso com as coisas. Se alguém começa a falar uma fofoca e para no meio, você para tudo pra ouvir a fofoca ou você deixa quieto? Eu sou curiosinho também, eu tô ligado como é que é. Bom, daqui a pouco a gente explica melhor pra você. Vou fazer a mesma coisa, né? Ó, agora a galera tá participando, mandando mensagem, eu quero a sua também aqui, tá? 11 999919197. Qual é a boa de hoje?
1: Boa tarde,
0: tarde.
1: Lígia de Londrina, Paraná, ouvindo música aqui em casa, descansando.
0: Ô, coisa boa, hein?
1: Fim do dia. Um abração, tchau, tchau, bom trabalho.
0: É, pra ela é fim do dia. E pra você, fim do dia ou só o começo? Só o começo de tudo, ô, meu Deus do céu. Então vamos que vamos, aí manda sua mensagem no WhatsApp,
2: vai. Já na Band FM, tem Zé Neto e Cristiano.

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2: Gente, uma galera tá participando e tem gente que tá se dando bem. É a Band FM te dá dois celulares de uma vez.

Shirley Mendes, todo mundo se deu bem. Agora falta você. Você tem que participar e mandar mensagem no nosso WhatsApp, tá bom? Boa sorte pra você. E aí? Já participou com a gente? Ó, daqui a pouquinho eu quero colocar sua mensagem ao vivaço aqui na Band. Combinado assim? Agora tem Zé Neto e Cristiano, versão da Band. 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

0: Band FM, o Nelly Belo. Agenda aqui na Band FM nesse finzinho de tarde. Agora 5 horas 55 minutos, horário de Brasília. Muito obrigado aí pelo seu carinho. A galera mandando mensagem aqui. E tem gente que tá passando próximo. Olha, gostei. Oi, meu amor. Quer dizer que você vai trabalhar, então?
1: Meus amores, aqui Oi. É a Melissa, sou do Sol Nascente.
0: Oi, Mê.
1: Bom, a minha noite está começando, né? Eu sou enfermeira, trabalho noturno.
0: Ah, vai começar, então.
1: Então, vou pegar o plantão já, já. Inclusive, tô passando em frente à rua de vocês.
0: Ai, que legal.
1: Mas vamos que vamos. Me coloca aí no sorteio aí dos celulares. Beijos.
0: Para pra tomar um cafezinho com a gente aqui, viu, meu amor? Um beijo.
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7: Agora, 6:01, a gente conversa com a Débora Mendonça. Fala, Débora.
8: Fernando, tem congestionamento agora na ligação leste-oeste em direção à radial. Motorista, respire fundo, é difícil passar pelo centro. E a lentidão já vai emendada desde o Largo de Santa Cecília até a chegada à Avenida do Estado. A partir deste ponto, Rua da Moca, melhor que a radial. 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
3: 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Fala, meu povo! Tudo certo por aí, né? Eu sou o Fernando César. A partir de agora tem show. É, show aqui na Band FM. É o Band ao

0: Rita e Romário e vai ter a sua participação também, tá bom? Aqui na sua rádio do seu jeito.
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0: É isso, minha gente. A partir de agora, você vai curtir as músicas que você gosta de ouvir aqui na Band FM, só que na versão ao vivo. E é claro que você pode mandar sua mensagem. Não só pode, como deve. 11 99991-9197. Participa com a gente aqui. E bora curtir o show. Vai ter Ferrugem, vai ter Edson e Hudson. Uma música que eu tenho certeza que você vai gostar e você sabe cantar, certo? Mas chega de enrolação e bora lá. Menos é mais, Pedro Pecado.

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0: Band FM, Cleiton e Romário não namora aqui no nosso Band ao vivo. Olha que beleza. Paulo Gomes! O Paulo Gomes não tá nem olhando pra gente,
1: ele tá,
0: né, cara?
1: Ele tá resolvendo problemas. Não,
0: ele tá resolvendo problemas.
1: Tá conversando com os contatinhos.
0: A gente tá atrapalhando. A gente tá atrapalhando o Paulo Gomes.
1: Isso é verdade.
0: Tudo bem? Tudo bem? Ana Maria! Eu vou só falar com a Ana Maria agora. Nem deu moral pra nós. Que é isso?
1: Ele tá em 17 sites de relacionamento.
0: Não tá dando certo nenhum,
2: nenhum,
0: né?
2: Nenhum mesmo, velho. Tô atirando pra todo lado.
0: Caramba, véio. Rapaz.
1: Ai, ai.
0: Tudo bem, gente? Paulo Gomes, tudo certo?
2: Bora lá, mais um programinha.
0: Mais um programa. Terça-feira hoje, estamos aí, né? 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Você vai levar pra academia, pro parque, vai fazer aquela caminhadinha de boa? Leva a garrafa térmica exclusiva da Band.
2: Olha!
0: Pra qualquer hora, pra qualquer lugar e do seu jeito. Olha que beleza.
1: É.
0: E é só participar com a gente que já concorre, certo?
1: Certo.
0: E ó, hoje fofoquinhas.
2: Sim, porque hoje é dia de Estação Podcast.
0: Olha!
2: Estação Podcast.
0: Quem vai vem ter. Hoje, hein? Hoje quem vem ter. Hoje?
2: Cara, hoje a gente vai receber aqui o... Eu vou falar fofoqueiro porque ele fala só de celebridades,
0: sim,
2: né?
0: Sim, sim.
2: Arthur Pires, o Tutu.
0: Olha o
2: ele
0: Tutu,
2: é famoso,
0: hein?
1: Mais conhecido como famoso. Tutu.
2: É. Ele já rodou em programa de televisão, programa de rádio por aí, tava na internet, na Léo Dias TV, agora tá no próprio canal dele aí.
0: Exatamente.
2: O Tutu é danado,
0: e
2: viu?
0: E sabe de tudo, viu?
2: Eu vou perguntar tudo das celebridades pra ele aqui.
0: Ah, eu quero saber.
1: É bom fazer um programa só pra falar da vida dos outros.
0: É bom, não é? Não é?
1: Gosto.
0: É lógico. Nossa, falar da vida dos outros é bem mais legal, né?
2: E é por isso da que... sua não, dos outros.
0: Da nossa não. E é por isso que a gente quer que você fale também da vida dos outros.
2: Boa!
0: Porque hoje é fofoquinha, então a gente quer que você conte uma fofoca. Pode ser da vizinhança. Fofoca da família.
1: Da família.
2: E do trabalho?
0: Fofoca do trabalho. Eu tenho várias, hein?
1: O grupo da família agora tem fofoca rolando lá.
0: Imagina.
2: E sempre com aquela frase assim: você ficou sabendo?
0: Ai, ai, ai.
1: O grupo da família é isso.
0: Falou, você ficou sabendo, eu já. Novo, fico doido aqui, rapaz.
1: O grupo da família
0: ficou
1: é isso.
0: Sabendo
1: é
0: o quê?
1: É uma treta, um xingando o outro, depois uma tia que manda um bom dia florido, depois outra treta, depois outro bom dia florido. É isso.
0: Eu adoro isso, né? Eu adoro. No Natal todo mundo é... Eita, que beleza. Mas ainda falta muito pro Natal. Mas, ó, manda sua mensagem no 11 999919197. É a fofoca estalando aqui hoje, hein?
2: Agora. Manda áudio.
0: Manda áudio.
1: Tem uma do Robson Ramos.
0: É mesmo? Conta pra nós. Você ficou sabendo?
2: Tá aberto o microfone.

0: Band FM Ferrugem, segundo plano. Fechou, gente. Acabou. Valeu, meu povo. Muito obrigado, hein? Terminou o nosso Band ao vivo. Amanhã, a partir das 6 horas da tarde, tem muito mais. Daqui a pouquinho, Estação Band FM. E é só você participar com a gente no WhatsApp, no 11 999919197, que você concorre a prêmios, beleza? Valeu, gente.
1: Tchau, tchau, tchau, tchau.
0: Tchau, tchau, tchau, tchau, tchau.
1: Valeu, Band FM, até.

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3: Você já pensou em quanto o campeão do Desafio América fatura ao levantar o troféu? Pois bem, a seleção que conquistar o título levará para casa o prêmio de 50 milhões de dólares, pouco mais de 250 milhões de reais. Isso sem contar as premiações das fases anteriores. Já o vice-campeão vai levar a bolada de 33 milhões de dólares, cerca de 165 milhões de reais. 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
5: Vamos lá, informações do trânsito com a Débora Mendonça. Débora.
6: Vale evitar a expressa da Fernão Dias no seu início sentido Belo Horizonte. Tem congestionamento a partir da Dutra, do 90 ao 86, região da Vila Galvão. Pista local é a melhor opção. 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
5: 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Ai, ai, vai começar, gente, ó, ó, ó. Deixa eu avisar, a partir de agora eu perco o controle do programa, só pra avisar, viu? Ai. Nossa, menino. 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
5: Benedinho, Benedinho. Oh. Ana Maria. Tudo bom? Que isso, que é isso? Ela vai dormir, ela vai dormir.
11: Rapaz do céu,
5: que foi?
11: Você tá bem, eu tô bem.
5: Para o Gomes!
12: Oi, Bededo!
5: Tudo certo com vocês,
12: fala,
5: né?
12: Bededa.
5: Certo. A vida ganha, a vida ganha.
12: Bora lá, velho.
5: Bora lá, hein? Porque é terça-feira.
12: Ah,
5: e hoje, que é isso, Paulo Gomes?
12: Vai tomar banho você.
5: Tá encarando. O Paulo Gomes falou com uma raiva. O que tá acontecendo? Agora ele mudou. Agora ele mudou.
12: Tô te zoando.
5: Tudo certo, né, gente? Você certo. Que tá junto com a gente, fique à vontade pra interagir a partir de agora. A gente já convidou, hein?
12: É.
5: Então não tem essa de, ai, tenho vergonha de falar.
12: Não.
5: Manda mensagem no nosso WhatsApp. É. 11 999919197, porque hoje a fofoca vai pegar fogo aqui, viu? E a gente fala isso porque queremos que você participe com a gente primeiro para concorrer a presente.
11: É.
5: Temos aqui a garrafa térmica exclusiva. Boa. Da Band FM. Vai levar para academia, vai levar para o parque, para fazer aquela caminhada, para o trabalho. É a garrafa para qualquer hora e do seu jeito.
11: É.
5: Mandou mensagem, concorreu. Já, boa sorte, vai torcendo aí, beleza?
12: Delícia!
5: E a boa de hoje, hein?
12: As fofocas!
5: Fofoquice! Você gosta da fofoca, né?
12: Hoje vai ter Estação Podcast.
5: Vai ter mesmo?
12: A gente vai receber aqui o Arthur Pires, o Tutu.
5: É mesmo? O Tutu vai vir?
12: Ele vai, olha, ele conhece as celebridades, a vida das celebridades como ninguém, viu?
5: Caramba, hein?
12: Tutuzinho.
5: Vai trazer pra gente os bastidores do negócio também.
11: É. Ele é tão maravilhoso, adoro ele.
5: É, né?
12: A vibe dele é boa. A energia é boa.
5: Mas ele deve saber um pouquinho da sua vida, viu, Ana Maria?
11: Sabe, mas eu faço pix, ele não...
5: Ah, tem essa, tem essa.
12: Olha, tá com
5: Olha
12: dinheiro.
5: Só, tá vendo?
12: Mas a gente quer saber, por enquanto, a fofoca da vida real, da sua vida.
5: É isso.
11: Conta pra gente.
12: Tem alguma fofoca de algum parente?
5: Do vizinho.
12: O que você ficou sabendo e quer contar pra gente?
5: Do trabalho é legal, hein?
11: Alguém tá saindo legal também.
12: Alguém tá saindo com alguém?
5: É. Olha aí, do trabalho.
12: Alguém falou mal de alguém?
5: Olha.
11: Fofoca dos primos, das primas.
5: Caramba.
11: Das tias, dos tios.
5: Da família é bom também, hein? Da família é legal, é legal. E fora tudo isso, a gente vai conversar sobre outras coisas, não é? Não é, Paulo Gomes?
12: Eu vou contar aqui pra vocês de uma famosa que o aniversário dela tá chegando. Ela resolveu investir, sabe aonde?
5: Onde?
12: No bumbum.
5: Olha aí!
11: Rapaz!
5: Tá vendo?
12: Entendi,
5: tá vendo?
12: Porque é uma relação com a coisa, mas acho que de repente... pra ficar mais bonita, né?
5: Não faz sentido, né? É, vamos entender melhor. Ana Maria Brisa, o que, que a gente vai ter hoje?
11: Eu vou falar, porque assim, o que tá causando no Brasil aí, parando o Brasil, parece que semana que vem o Mr. M vai revelar os segredos dele.
12: Mr. M?
11: É.
12: Não.
11: Ele vai revelar os segredos.
12: Já revelaram a cara dele já.
11: Ele vai tirar a máscara pela primeira vez.
12: Os anos 90.
5: Não, peraí.
12: Anos 90, fala pra ela.
11: Tá não. Meio...
5: Alguém avisa pra ela que já
11: Como
5: foi
11: assim?
5: Isso.
12: Já foi.
5: Não, já foi.
12: Fantástico.
11: Eu perdi, foi domingo passado.
12: Foi no Gugu também. Fantástico.
5: Vem a louca.
12: Ele participou até do domingo legal.
11: Gente, eu tô perdida no tempo. Tá passando muito rápido. Eu vou achar outra coisa aqui.
5: E daqui a pouco, empresário é vítima de golpe e troca Ferrari por relógio falso.
11: Ué?
12: Ai, picaretão mesmo?
5: Você vê?
11: Olha, tem besta.
5: É, então. Tem.
12: E vou confirmar isso agora. No ar, o programa apresentado por três bestas.
5: Que
12: mas
5: isso,
12: você
5: Paulo?
12: Agora?
5: Não, o que, que é isso?
11: Besta é você.
12: Não, humano é?
11: Ah, esse é o mais, esse é o rei.
5: Fale pelos três.

0: FM, Marília Mendonça. Fui por conveniência aqui no Estação Band FM. Ai, ai. Tá com preguicinha hoje? Ontem você tava aqui, ó, no teto quase.
1: Eu?
0: É, senhorita.
1: Rapaz, que isso.
0: Que isso, né? E a boa de agora, qual é?
2: Cara, eu vou contar uma agora, mas você que tá ouvindo a gente também, conta uma pra gente aí, uma fofoca, não é possível.
0: Fofoca? Não é possível, que não tenha nada na família, né,
2: cara,
0: gente?
2: Cara, não é possível que você não ouviu falar nada no seu trabalho.
0: No trabalho tem, é a
2: na
0: fonte.
2: Na vizinhança.
0: Não, a vizinha também. Você é a vizinha fofoqueira? Tem que falar alguma aí pra nós, pô.
2: Na verdade, a gente tá falando a última, mas não precisa ser a última. Conta uma coisa que já foi fofoca, né?
0: Uma vez, lá em casa. Isso. Essas coisas que a gente quer saber.
1: Conta o maior fofoqueiro que você conhece também.
0: Também.
2: Tá todo
0: joga
2: mundo
0: na
2: com
0: roda.
2: Vergonha, que isso?
0: Joga na roda alguma coisa, joga, né? Por favor.
2: É. Eu vou jogar agora uma na roda. Ó, musculação. Não é qualquer um que faz, né?
0: Não.
2: E uma musa fitness que treina todo dia também não é pra qualquer uma, né?
0: Sim, é difícil, é.
2: E você sabe que musculação machuca a mãozinha,
0: machuca,
2: né?
0: Machuca a mãozinha, fica calos.
2: Fica calo.
0: Calinhos.
2: Quem mostrou a mão cheia de calos na internet hoje? Graciane Barbosa.
0: Rapaz, deve ter.
2: Malandro.
0: Deve ter, deve ter.
2: É calo.
0: É calo mesmo, de inchada.
2: Não, nossa, mas é mesmo.
0: É mesmo, de inchada, rapaz.
2: Ela mostrou a mão dela e escreveu aqui, ó, mão de garota, mão de garotinha.
0: Ah, aquele carinho de lixa no rosto, né?
2: Aí ela escreveu depois que ela fez o exercício terra. O que é o exercício terra?
0: Ah, é o exercício de perna, né? Pras pernas.
2: Não, é aquela, a barra fica no chão.
0: A barra fica no chão. Ah, tá.
2: Não, é pras costas.
0: Ah, pras costas, pras costas. Tá sabendo bem.
2: Tá treinando legal, né?
0: Não, e fica levantandinho, aqui, ó.
1: Terra não é isso, não.
0: Não. Peraí. Alguém explica pra ela que não é. Não,
1: não
0: é fio terra.
1: Não.
2: Melhor não. Porque se a gente fala pra ela, não é, ela vai querer explicar o que é.
0: Não.
3: Para de postar as coisas pra me convencer que você tá bem, viu?

0: FM, Jorge Mateus, tijolão aqui no Estação Band FM. É, gente, vamos falar de um golpe.
1: Ai, rapaz,
0: foi empresário. Mas eu achei ele inocente.
2: É.
0: É o empresário Leonardo Rodrigues. Ele recebeu um cheque sem fundo. E aí ele recebeu um relógio. Um relógio falseta.
2: Ai,
0: em troca de uma Ferrari avaliada em 4 milhões de reais?
2: Olha.
0: Como é que o cara aceita um cheque, cara? Pera,
1: ele trocou uma Ferrari por um, por um cheque e um relógio.
2: Ué, mas
0: falsificado.
2: Cheque, todo mundo usa hoje, não?
0: Não,
2: usa?
0: Não, não, avisa pra ela que não.
1: Pouca gente usa cheque.
0: Pouca gente usa, mas.
2: Jura?
0: Eu nem sei qual é a minha assinatura do cheque.
1: Eu não sei preencher um cheque maior.
0: Eu não sei.
2: Rapaz.
0: Não sei nem o que é cheque cruzado. Nem sei pra que cruzar.
1: Mas hoje em dia o pessoal é no cheque mate, né? Né, velho? Só tomando cheque mate, né, velho?
2: Só fix, né?
0: Aí teve um advogado ali do caso, né? No ano passado, a vítima recebeu a proposta de trocar o carro de luxo por um relógio avaliado em 2,5 milhões, além de 3 cheques no valor de 600 mil reais cada. E aí a oferta foi feita por um empresário do mercado de luxo, conhecido tal, não sei o que, Santa Catarina e tudo mais, com quem a vítima afirmou nunca ter tido contato direto. E aí a Ferrari, em disputa da justiça, é considerado rara, sendo de um modelo apontado como único ali com essas condições do Brasil, né? Fator que eleva ainda mais o valor do carro.
1: Não, um carro exclusivão, né? Uma,
0: exclusivão.
1: É um...
0: Só o cara tem.
1: É um modelo que tem
0: só
1: poucos.
0: Só ele tem,
1: aí,
0: né? Exatamente.
2: Olha,
1: chequinho e um relógio pela Ferrari, ele trocou.
0: Três chequinho e um relógio.
2: Agora eu espero o momento trocadilho do Paulo Gomes.
1: Não, eu?
2: É. Não, eu jurava que você ia falar, ele se Ferrari.
0: Nossa!
2: Eu tava esperando você falar essa, GFM.
0: Cara, não, para de andar com o Paulo Gomes.
1: Ele sempre faz trocadilho. A piada dela tá sem fundo também. Igual o cheque.
0: Não, gente, não.

0: Band FM Gustavo Lima, vagabundo.
1: Boa noite, pessoal. Oi. É a Lídia de Londrina, Paraná.
0: Opa.
1: Vou falar uma fofoca minha mesmo, tá? E uma dica de saúde. Eu tô tomando ácido hialurônico com colágeno e tomo vitamina pro cabelo e pra unha, gente. Tá nascendo pelo no rosto, nascendo pelo na axila, nascendo pelo pra tudo quanto
2: essa
1: é lado.
2: Fofoca
1: funciona,
2: dela,
1: viu?
2: Né?
1: Pode tomar, gente. O cabelo fica melhor. É minha fofoca de beleza. Beijo,
3: tá
1: boa
3: bom.
1: Noite.
2: É, pra virar a mulher barbada no circo.
3: Agora, Maria, diz que tá nascendo tudo cotelado, viu?
2: Imagina. Deve estar cheio lá embaixo. Deve
0: tá... Oh! Não, peraí, como assim?
2: Olha aí, menino.
0: Ok. Ele chegou, ele chegou.
3: Ó, o fofoqueiro aí, ó. Esse aí é fofoqueiro, pai.
0: Quer dizer que você é Zé Fofoquinha agora?
3: Quer ver? Presta atenção.
2: Não sou fofoqueiro, não, tio. Eu trago os relatos da quebrada.
0: Da vida alheia.
2: Que acontece na quebrada.
0: Não é fofoca,
2: pra
0: é
2: desenvolver,
0: relatos.
2: Não, é pra desenvolver uma reflexão.
0: Ah,
2: porque,
0: entendi.
2: Porque, às vezes, parça, com o erro dos outros nós aprende.
0: Olha aí, ó, tá vendo?
3: É o papinho pra dizer que ele vai contar a vida dos outros.
0: Não fala fofoca.
3: Você vai contar de quem? A vida
2: não,
3: de
2: não
3: quem
2: vou
3: hoje?
2: Não, a vida de ninguém, não. Só meu primo mesmo que tava trocando.
0: Olha
3: lá! Viu?
2: É, tio. Salve pro meu primo Luan lá. É. Tava com a minazinha lá. Tentando chavecar a mina, né? Tá ligado?
3: No papinho, né?
2: Papinho,
3: né, pai?
2: Papinho. Moleque é atacante, pai. Ele é atacante.
0: É mesmo?
2: Aí, só que a mina não deu. Mano, a mina deu uma cortada nele, pai, que ele ficou sem reação.
0: É mesmo? O que aconteceu?
2: Ele tentando jogar um chaveco na mina e. Isso tudo no direct, nós olhando ali, né? Aí ele mandou uma mensagem pra ela: opa, tudo bem? Seu pai é padeiro? Porque aí, você manda. Aí a mina tem que responder o quê?
0: Tem que responder, né?
2: Não!
0: Não, por quê?
2: Aí ela já pegou e cortou ele assim, ela. Não, mandou um não bem seco.
0: Eita!
2: Aí acabou com ele. Aí ele tentou de novo, mas seu pai é pintor?
0: Ai!
2: Não. Aí ela, sim. Aí quebrou ele.
0: Aí quebrou.
2: Aí ele falou: não, agora eu vou conseguir. Seu pai é médico? Ela, não, ele não, o maior vagabundo seu pai também.
3: Ele perdeu nada, né, pai?
2: Ele perdeu a linha também. Perdeu a linha, tio.

0: FM Maiara e Maraísa, narcisista. Falando em fofoquinha, ó.
1: Olá. E antes, quer falar ao vivo, né?
0: Quer falar ao vivo com a gente? Vai contar aquela fofoca bonita. Quer ligar aqui ao vivo e falar? Então liga aí pra gente no 11 37 43 13 13 daqui a pouco, hein?
1: Tá concorrendo ao quê, Fernando?
0: Tá concorrendo presentão, gente. Olha, você participando com a gente. Temos aqui a garrafa térmica exclusiva Band FM. Vai levar pra tudo quanto é lugar ali.
1: Só vai concorrer quem mandar áudio.
0: Exatamente.
1: E quem contar a história.
0: Isso, vai lá no WhatsApp.
1: E quem falar ao vivo, pronto.
0: Exatamente.
1: Falei.
0: Ah, não tem essa.
1: Participa aí.
0: E aí, Ana Maria, você tá quietinha hoje?
2: Não, tá quietinha. Olha, ontem foi aniversário do Dudu Camargo, gente.
1: Olha Dudu!
0: Duduzinho!
1: O jornalista,
2: Completou 28 anos de idade.
1: Você é uma criança, né, Ana Maria?
2: É uma criança, um bebê.
0: É o mini Silvio. Nossa, mini Silvio.
2: Ele. E aí, menino, ele...
1: Cara, ele tá namorando...
2: Exatamente.
1: Como é que é o nome dela?
2: A Saori.
1: É gata, hein, pai?
2: A Saori é linda.
0: É mesmo?
2: Inclusive, se conheceram na Fazenda,
1: né? Que eles
2: foi na Fazenda, esse casal aí. E ela se declarou, fez aquela declaração nas redes sociais pra ele, né? E colocou assim, ó, ela postou um clique beijando ele, né? Aquele post, né? E abriu o coração, né? Colocou assim, ó. Dia do meu menino maluquinho. Meu marrequinho. Que
0: meu
2: Deus...
0: quê?
2: Marrequinho.
0: Marrequinho.
2: Meu marrequinho. Que é apelido carinhoso, né? Que Deus te abençoe hoje sempre.
1: Tá bom.
2: Você que tanto escondeu de mim seu aniversário lá na fazenda. Hoje... tô comemorando do seu ladinho. Te amo, sou muito feliz por você estar comigo. Olha que fofo. Tá apaixonada ela, né?
1: Dudu.
3: Olha só. Quero mandar com licença.
0: Por favor, quem chegou aí. Parabéns,
2: viu? Atrasado, mas obrigado.
1: Esqueceu ontem.
3: Quero agradecer todo mundo que mandou mensagem. Claro que a minha esposa, né?
1: Ela é gata, hein?
3: É linda.
0: Olha o Paulo Gomes, que atrevido, ele.
3: Ele é fura-olho.
0: Fura-olho, olha
3: sai
0: lá.
3: Sai pra lá, fura-olho.
0: Olha lá, ele tá ali,
3: querendo furar meu olho, mas não tem a competência que eu tive de conquistar em rede nacional uma mulher linda. Dessa.
0: Olha aí, ó.
3: Mas eu quero mandar. Ele não deixa ninguém falar, né?
1: Não,
3: eu
1: vou falar. Fala. Você tem competência, teve competência pra conquistar, né?
3: Com certeza.
1: Mas que você fez a viagem, né? É muito areia pro seu caminhãozinho, você tem que fazer duas vezes a viagem aí, hein?
3: Não,
1: duas?
3: Na verdade, não. Aí você tá exagerando. São 10 vezes que eu tenho que voltar e voltar. E voltar e voltar.

0: FM Periclão, melhor eu ir. Senhoras e senhores, daqui a pouco a gente vai falar sobre o suposto OVNI que é avistado no Paraná.
1: Ué?
0: É, rapaz.
2: Medo.
0: Medo!
1: Rapaz.
3: Medo!
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2: Agora, 7:02, informações do trânsito com Débora Mendonça. Fala, Débora.
3: Fernando Castelo Branco, congestionado em Barueri, 6 quilômetros para cada lado até a Estrada dos Romeiros, e há Romeiros com problemas para acesso a Castelo, menos que 3 quilômetros percorridos em meia hora. 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
14: 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Bonitinho.
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2: Temos prêmios, sim. A gente falou aqui do Vale Burger, no valor de R$150 da Quebrada Burger. A galera foi participando, foi mandando mensagem. E agora é a hora do resultado. Senhoras e senhores, quem se deu bem, faturou o Vale Burger no valor de R$150 da Quebrada Burger, foi Dirce Conceição Silva.
9: Aê!
2: Olha a Dirce, ô Dirce, chama nós aí, né? Por
9: favor. Parabéns, duas palavras.
2: Duas palavras, parabéns.

0: esquerda, não, girou! Não.
1: Ana Maria fica feliz.
2: Fica.
3: Tudo que é bom começa com P.
1: É. Não, ei, Pix, não, peraí.
3: Pix.
2: Pinga e pinto.
1: Não. O que, que é isso, gente?
3: Pintinho, é bom pintinho.
2: Até o animalzinho.
1: O animalzinho, ah, o animalzinho pintinho, tem o filho da galinha.
3: O filho da galinha.
1: Ah, entendi.
3: É.
2: Um abraço que... pra ele,
1: é,
2: né?
1: Um abraço.
2: O filho da galinha.
1: É. Entendi. Tá certo.
2: Ai, Ana.
1: Não, pera só um pouquinho que tá palpitando meu coração. Cê preciso tomar
2: acelerou,
1: gotinha.
2: Acelerou?
1: Gotinhas, cadê gotinhas?
2: Acelerou o coraçãozinho palpitando, dele.
1: Palpitando. Olha a minha pressão, gente. Olha que beleza. Muito bem. É, preciso me acostumar com isso.
2: Ai, ai, ai.
1: Bom, vamos lá, é uma Estação Bandinha FM que tá no ar, como vocês perceberam, né? Você manda essa mensagem no 11 99991 9197. Hoje a gente quer saber as fofocas.
2: É.
1: O pessoal tá meio... Hoje não tá... O pessoal não tá querendo soltar na roda, mas tem que soltar, viu,
2: é,
1: gente?
2: É, porque é uma fofoca que não precisa ser atual sua aí.
1: Não.
2: Pode bota ser uma roda, que você ouviu, gente. Bota na roda do tio, do primo, da irmã.
1: É.
2: Ai, aconteceu. Você ficou sabendo?
3: É, você pode falar, gente, o pessoal tá comentando aqui na família que a minha prima.
2: É.
3: Traiu meu primo. Um exemplo.
2: Exemplo.
1: Quem que tá devendo quem? A gente, quem tá devendo? Olha, todo mundo tá devendo.
2: Ah, pois é.
1: Quem pediu dinheiro e não pagou? Fala pra nós.
2: Pois é.
1: 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Belê? Solta a voz aí, solta a voz.
4: Eu tenho um babadão pra contar.
3: Conta.
4: Eu tenho amizade com um casal de amigos, né? E ela trai ele, traía com um cara. Esse cara acabou morrendo.
1: Eita.
4: Não satisfeita, agora ela tá pegando o primo dele. Então ela trai pela segunda vez o marido dela. E aí, eles se separaram um pouco tempo atrás e agora acabaram voltando de novo nesse vai e volta. Eu acabei pegando mais intimidade com ele e agora eu estou saindo com ele também.
2: Ué, gente, peraí, vamos só entender.
1: O que é isso, né?
2: Ela pegava o cara e o cara morreu.
1: Aí pegava
2: o primo dele.
1: Agora ela tá pegando o primo da outra que não tá mais.
2: E agora ela tá pegando o corno.
1: Entendi. Nossa, nossa senhora, pelo amor de Deus.
2: Que delícia, deixa eu participar também.
1: Que gostoso isso, que gostoso.

0: Band FM, Luan Santana, olho marrom. E agora tem gente que teve a moral de ligar pra gente pra trazer a fofoca.
1: Ah, gosta sim.
0: Duvido, assim véio. Que é bom.
1: Gosta sim.
0: Alô?
2: Né? Alô?
0: Quem é?
2: É a Patrícia.
0: Patrícia! Tudo bem, Patrícia?
2: Tudo bem, meninos, e com vocês?
0: Ah, tudo gente, bem. Tá tudo tranquilo, graças a Deus.
2: Ah, então tá bom.
0: Como é que tá a vida aí, as fofocas, me conte.
2: A vida tá difícil, tô aqui parada no trânsito, indo pra casa, com meu esposo aqui do lado, mas eu tenho uma fofoca boa.
1: Conta, conta!
3: Ai, agora conta.
0: É. Agora vai contar.
1: Oh, solta a voz mesmo, ó, o outro fofoqueiro aí.
2: Ele sente, tem 6 meses, mais ou menos, eu trabalhava num supermercado, e... Vocês sabem, né? Assim, aquela gradinha onde ficam os carrinhos normalmente guardados, né?
0: Ah, sim. O lugar que fica guardado os carrinhos, sim.
2: E quando você vai pegar o carrinho pra fazer compra. E tava tendo festa lá de aniversário na loja, né? E eu tava fazendo... Guardando os carrinhos, recolhendo. E do nada, eu vi o patrão sentado nessa... Né? Disfarcei, abaixei, fiquei ouvindo.
3: Mas peraí, sentado aonde? O patrão?
2: O patrão tava sentado na grade do carrinho de costas pra loja.
0: Na grade do carrinho de costas pra loja, certo?
2: Isso. E eu abaixei, porque eu vi ele conversando assim muito amorosamente com alguém.
1: Eita!
0: O chefe.
2: E ele tava conversando com uma amante que, inclusive, é cliente da loja.
1: Ai, gente! Cliente da loja! Rapaz!
2: Só tem um detalhe. A moça com quem ele é casado hoje, porque ele é casado. A moça com quem ele é casado hoje também foi amante dele e era cliente da loja.
0: Então a mulher dele era amante dele, cliente da loja. Aí casaram. Isso. E agora ele tá com uma outra cliente da loja. Que é... Meu Deus do céu!
1: Gente!
0: Caramba!
2: E todo mundo na loja desconfia que ele tem caso com a irmã da mulher dele. Que ele tá casado hoje.
0: Meu rapaz! Com a cunhada!
2: Com a cunhada. Olha,
1: ele deve ter um caso até com seu marido aí.
0: Não,
1: viu?
0: Não, segura aí! Segura aí!
1: Ele é um... olha, terrível, negando tudo, né?
0: Caramba, rapaz!
4: Faz tempo que a gente não...

0: Band FM, Tiaguinho. Mina de fé.
1: Véio.
0: E temporal, você vê? O pessoal não tá brincando aqui. O que que tá acontecendo,
1: tá,
0: né?
1: Você tá louco, né?
0: Você tá doido, rapaz.
1: Vem com nós, pai.
0: Oxe, vai. Só segue, só segue.
1: Só segue. Olha, você que quer desafiar o mano hoje.
0: Aí, ah, boa.
1: Manda
0: boa,
1: as palavras.
0: Boa.
1: Três.
0: São três.
2: Três palavras. Nós vai. Pumba.
0: Nós Pumba.
2: Nós Pai.
0: 11. Tá ligado? 999919197. Indica as três palavras lá.
2: Já
0: agora!
2: Era, improvisão.
0: Daqui a pouco o desafio do mano, certo?
2: Você quer fazer agora?
1: Não!
0: Não, calma, cara, calma, ansioso!
1: Ana Maria, não é pra tanto, calma.
3: Vê, pensa, nossa, que é o rimador.
2: Não, desenrola, tio.
0: Nossa senhora, calma.
1: Deixa eu falar pra vocês.
0: Deixa.
1: Diz que o aniversário dela tá chegando.
0: Ah, é?
1: Lívia Andrade.
3: Lívia Andrade.
1: Colocou nas redes sociais que ela tá dando um tapa no visual.
0: Olha aí.
1: É, pra ser ela, mais específico, no, tá dando um procedimento no bumbum.
0: Né? Ah, olha aí, hein?
3: Tá vendo?
0: Olha
3: ela
0: aí.
3: Linda,
0: tá todo
3: ela,
0: mundo,
3: né,
0: fazendo procedimento no bumbum, né?
1: Pois é.
0: Tá todo mundo assim.
1: Ela falou que tá fazendo isso, porque ela falou que ia fazer no rosto também. Tá fazendo bumbum, porque ela quer eliminar os sinais de estresse do dia a dia. Ela falou.
0: Ah, entendi.
1: Olha isso, gente.
0: Olha aí.
1: Ela falou, ó, pousando na pista, bora tirar as marcas de preocupação?
3: É.
1: Pro rosto e pro resto.
3: Aí, ó.
1: Meu aniversário tá chegando e não tem coisa melhor do que investir em você mesma. Em mim
0: mesmo.
1: Olha aí,
0: ó. Tá vendo?
1: Eu só não entendi o aniversário com procedimento no bumbum, Ana Maria.
3: Ah, porque...
1: É pra ficar mais bonito pro aniversário, talvez? Mais bela? Não sei.
3: É, exemplo. Aniversário, o pessoal vai querer o quê? Comer seu bolo.
0: Olha,
3: não, seu bolo, né?
0: Já
3: e aí você vai fazer comer o bolo?
0: Onde ela vai
3: bolo?
0: Chegar com isso?
3: Calma aí. Aí se você ficar comendo muito bolo, você sai da dieta, você fica em forma.
0: Tá certo.
3: Então tem que manter os procedimentos. Come um bolinho aqui, mais dietinha, procedimento, bumbum empinado.
0: Aí,
1: o Fernando tem que fazer na cara o procedimento, viu, Ana Maria?
0: Como assim? Eu fazer procedimento na cara?
1: Porque você acabou de ficar com cara de bunda.
3: É, você
1: fez o meu bumbum, olha aí. Deixa eu ver.
3: Pode, olha,
0: cara. Empinadinho,
3: meu bumbum.
0: Olha aí.
3: Olha.
0: Não, pode parar de olhar agora também.

0: Band FM, Murilo Ruf, saudade estranha aqui na Estação Band FM. Olha lá, fofoca de vizinha.
1: É.
0: Fofoca de vizinha é a melhor, quer ver, ó?
1: Tem aí?
0: Tem aqui, ó, tem aqui, ó.
2: Eu tenho um babado pra contar, mas não vou falar quem é, não. Eu que cheguei na zona.
0: Não,
2: eu que cheguei na zona pra fazer uma festinha. Agora que eu entro, adivinha com quem que eu onde? Topo? Meu minha Deus. Vizinha! Só não vou falar o nome dela. Tá ligado?
0: Não, e nem dele, né? Ele nem falou dele.
1: Não entendi.
3: Ela tava. A mina é do job, Ana Maria.
1: Ah.
3: É, trabalho, Ana.
4: Ah, tá trampando.
3: De
4: tá
3: boa, pai.
0: Yeah.
1: É, né?
3: É.
1: É. Não, na minha época eu não falava job.
0: Falava como? Não, deixa quieto.
3: Deixa quieto. Fecha o microfone dela, pelo amor de Deus.
0: O influenciador Mike Leão, de Campo Largo, no Paraná, chamou a atenção internacional.
1: Olha.
0: Após gravar uma série de vídeos de supostas aparições de OVNIs.
1: É. OVNIs.
0: É o objeto voador não identificado. O Mike registrou sons incomuns na mata, luzes misteriosas no céu, além de ter notado animais em estado de agitação. Quem tá no bandfm.com.br tá inclusive vendo as imagens aqui. E aí no vídeo publicado é possível ver um objeto luminoso.
3: É mesmo, gente? Olha lá.
0: Aparecendo, girando perto dos morros. Olha lá, cara.
3: Olha lá o brilho que tem.
0: Caramba. E aí com a repercussão do caso, né? O perfil do Mike tá próximo a atingir 1 milhão de seguidores e ganhou a atenção da imprensa nacional e internacional. Hoje, criador de conteúdo divulgou um documentário atribuído aí à Agência Brasileira de Inteligência. Atribuído à Agência Brasileira de Inteligência, onde um suposto agente manifesta interesse em conversar sobre esse episódio. Rapaz!
3: Cara, quem puder procura aí essa imagem. Que Ana Maria, tá brilhando. Parece que é uma discoteca
0: ali. Olha
3: ali,
0: cara.
3: Uma boate ali, não parece?
0: Dá medo, hein?
1: Será que o ZT toma uns, faz suru?
0: Não, que é isso?
3: O ZT também?
0: Não, quem segura ela, gente?
3: O ZT também faz?
1: Ah, vai saber, gente.
0: Como é que deve ser? Não, deixa quieto.

0: FM, Diego e Vitor Hugo, tubarões, aqui no Estação Good FM. Ah, chegou a hora, hein?
1: Ah lá, cachorro.
0: Chegou a hora, hein?
2: Cachorrão, tá pronto, cachorrão?
1: Vamos lá, cachorro belga.
2: Olha, quem mandou as três palavras pra você foi o Davi, viu?
1: Salve, Davi, cachorro amazônico.
2: É, motorista de aplicativo, ele falou aqui, ó, palavra. Palavras pro Mano Dilson.
0: Manda vamos aí, lá, vamos lá.
2: Cafajeste.
0: Cafajeste.
2: Esse aí, ele vai, geste,
0: difícil,
2: ele vai...
0: Difícil, hein?
2: Vai,
0: difícil, vai errar. Difícil.
1: Vai, vai.
2: Chucro. Esse ele vai errar.
0: Caramba, chucro.
2: Vai
0: difícil,
2: errar.
0: Difícil.
2: Chucro. É.
0: É.
2: Embrasado.
1: Embrasado.
0: Nossa, os três difíceis pra caramba.
2: Cafajeste, chucro e embrasado. Vai.
0: Não, peraí. Não pressiona, vai. Não. Ele não, precisa não, pensar, ele precisa pensar.
1: Que não vai saber. Chucro, o que vai com chucro?
2: Não, acabou, tio. Não vai saber, velho. Não vai saber.
1: Vamos lá.
2: Vai.
0: Vai.
2: Lá.
1: Vamos lá, então, começar a improvisar. É o Mano Dilson pra poder impressionar. Você sabe aqui a rima aqui no improvisado. Tem mano que quando escuta sai embrasado. Mano, aqui nós tá no lucro. Você sabe que nós é moleque louco e não é moleque chuco.
0: Ó! Oh!
1: É improvisação. Tô mandando aqui, então pega a visão. Aê, sem essa de cafajeste, porque aqui nós é cabra da peste.
0: Oh!
1: Eu vou dizer e eu vou falar. É o Mano Dilson só chegando pra rimar.
2: Olha, meteu a punk,
0: tá vendo? Tá vendo? A carinha dele, a carinha dele.
2: Ô, mano, só responde se você é cafajeste, chucro ou embrasado, velho.
1: Ah, nós é embrasado e cachorro louco da Amazônica.
2: Ele é o que, Ana Maria?
1: Ele é um retardado.
3: Não,
1: Ana Maria.
0: Ela fala mesmo, né?
3: Hoje eu, hein?

0: Band FM Sampacrio, incondicionalmente.
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0: Agora, 7 horas e 31 minutos, a gente vai conversar com ela, Débora Mendonça. Fala aí, Débora. Fala, Débora.
2: Acertando o Corredor Norte, isso ainda muito ruim no sentido marginal do Tietê, desde a metade da Rubem Berta até a ligação Leste-Oeste. Avenida 9 de Julho já é um caminho melhor, ainda que mais lenta na passagem pela Praça 14 Bis. 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
0: 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É isso! E agora, senhoras e senhores, nós temos...
6: 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Começa, pô!
7: Começa, pô! Em nome do Pai, em nome do Filho, em nome do Espírito Santo, em nome do Memphis de Pai, em nome que Deus abençoe a seleção brasileira, meu irmão.
8: Amém.
0: Amém. Olha só,
8: que bonito,
0: olha
8: aí, né?
0: Que bonito, olha só. Olha aí. É. Tá acreditando, hein?
7: Que aqueles pés de rato oreudo trago hexa pra nós.
0: É isso,
8: mas
0: é
8: daqui
0: isso.
8: A pouco a gente vai falar de futebol.
7: Vamos falar do quê agora?
8: Da seleção. Vamos falar ainda dos times paulistas. O Corinthians, hein?
7: Vamos falar do Corinthians.
8: Mais um presidente expulso. Aliás, ex-presidente expulso do quadro de associados do Coringão, hein?
7: Tá de sacanagem,
8: o
7: né,
8: André Sanches foi expulso.
7: Pé de rato.
8: O Duílio Monteiro Alves pediu pra sair, né?
7: Oreudo.
8: E agora Augusto Melo, viu, gente?
7: É ruela pra caramba.
8: Olha que fácil o Coringão. Só ex-presidente vazando do clube por uns por problemas administrativos. Sim. E outros, como o caso
7: quase
8: do
7: que tá o Corinthians, né,
8: Augusto Melo aqui, foi por causa que ele tentou voltar a retomar o poder ali, sem poder, enfim, naquela época.
7: Sabe quem
8: época
7: eu queria que fosse presidente lá,
8: quem?
7: Meu irmão? Você, meu irmão.
8: Eu? Olha. Obrigado, velho.
7: Paulo Gomes é monstro.
0: Olha aí, ó, olha aí.
8: Põe o Fefo também lá, ele manja pra caramba.
0: Ah, manjo demais.
7: Esse Zé Ruela do caramba. Não,
0: que isso?
8: É. Olha, os times são todos de férias. A maioria vai dar 3-4 semanas de férias pros jogadores pra depois, porque os campeonatos voltam só lá quase no final de julho, né?
0: É.
8: O São Paulo planeja 2 amistosos, viu? Depois que voltar aos treinos, antes lá do Brasileirão.
7: Que por sinal, né?
8: O Tricolor vai fazer 2 amistosos, Dorival.
7: Fazer
8: pediu
7: diferença nenhuma.
8: Para!
7: Tô nem aí, meu irmão.
8: Olha, e repercutiu uma entrevista que a presidente do Palmeiras, a Leila Pereira, deu, dizendo que ela não quer dirigir mais nenhum clube no Brasil que não seja o Palmeiras.
0: Boa. Olha!
8: Ó! Ela disse que não vai se candidatar mais, vai terminar o mandato dela ano que vem.
0: É.
8: E ela falou que dirigir um clube não, mas ela falou, eu sou adepta do clube empresa, pode ser que no futuro eu seja dona de um clube.
7: Por sinal.
0: Ah, será? O que ela quis dizer?
8: Será que quer comprar um clube no Brasil?
0: Ai, ai.
8: A SAF?
7: Vai comprar o Palmeiras?
8: Não, acho que
7: o Palmeiras. Só falta ela comprar o Palmeiras.
8: Acho que o Palmeiras não. É. Mas dizem por aí, né, que pode ser o Vasco da Gama. Ih.
7: Será, meu irmão?
8: É o Vasco? O futuro que vai dizer isso aí, velho.
0: É? Vai saber. Muito bem. Muito bem! Vamos ter o quê? Vamos ter o quê?
8: Ah, ela, né?
0: Ela agora?
8: A gatinha.
0: Olha!
8: Posso chamar você de gatinha?
0: Na sua rádio do seu jeito. Agora é com ela.
8: Pensamento,
0: isso,
8: pai.
0: Olha.
8: Vamos
0: aqui.
8: Lá. Lá.
0: Que beleza, não,
8: eu
0: gente.
8: Eu falei, chamei ela de gatinha, pode?
0: Para tudo. Ela gostou. Olha a carinha dela ali, ó. Como ela tá com raiva de
8: ela
0: você.
8: Ela fez miau. Ela tá com raiva.
0: Ela tá com raiva do senhor. Tá com raiva. Por favor.
9: Pensamento.
4: de hoje.
0: Nossa, demorou esse, hein? Demorou.
8: Respirou fogo.
0: Respirou bem, respirou bem.
4: Olha, ele diz que... É. O pior erro que você comete quando você tá fazendo a faxina é mexer no celular.
0: Ah, é?
4: Essa não volta mais, larga.
0: Ah, não, larga tudo, deixa tudo lá. Deixa tudo lá, né?
4: Não, é.
0: Fica no Instagram, né?
4: É.

0: Band FM, Henrique e Juliano, última saudade. Senhoras e senhores, ele chegou!
1: Ele veio, menino!
0: Ai, gente, Arthur Pires Tutu tá aqui. Oiê, com a gente! Olha só!
1: Saudade de você, menino!
2: Pois é, acorda!
3: Cara, o Tutu chegou aqui, eu cheguei cantando uma música pra ele.
0: É. Qual foi a música?
3: Tutu bateu, eu não abuso.
0: A música bateu. É boa, mas não é na voz dele, né? Tem esse problema.
2: Posso falar, tá desafinado?
0: Não, tá vendo?
3: Ele é afiado, hein?
0: Tá vendo, é afiado.
3: Ele não tá nem aí, ele fala mesmo. Não tem
0: fala na cara, tá vendo?
2: Fofoqueiro é assim, né, gente?
0: Não tem jeito.
2: Língua solta.
0: Não tem jeito.
2: Opa! Não é? É demais.
0: Inclusive, hoje a gente tá falando sobre fofoca aqui.
3: Pois é, nós estamos falando sobre fofoca e eu quero dizer uma coisa pra você. É. Se você tiver uma pergunta de alguma celebridade, pode falar aí, né?
2: Pode.
3: Tipo assim, quero falar, fala aí da Virgínia.
2: Eita!
3: Fala aí do, sei lá. Galisteu.
0: Adriane Galisteu, fala pra gente.
3: Fala do...
1: Sei lá, uma celebridade atual.
3: Luana Piovani.
1: Carla Pérez.
0: Nossa, é, claro. atual.
1: Né? Rita Cadillac.
0: Suzana Verne.
3: Não, tudo bem.
1: É. Pode não ser, é? Mas... Elas não estão em alta, essas?
2: Sempre em alta.
1: É, né?
3: É que a Ana Maria, sua cabeça dela tá em 1990.
0: É, então, é.
1: Ai, tô perdidinha, menina.
0: Inclusive, tem um ouvinte na linha que vai trazer pra gente fofoquinhas
3: é
0: agora.
3: É dele?
0: Vamos ver quem é.
1: Quem Alô? Será?
4: Alô?
0: Quem é?
4: É o Thomas.
0: Olha aí, rapaz.
3: Grande Thomas,
0: O Thomas
3: véio.
0: Tem cara de ser fofoqueiro mesmo, né? Não tem, não?
4: Ah, um pouco.
0: É mesmo?
3: Olha lá,
0: você viu? Falou um pouco, porque é. É, não, falou
4: ainda
0: um pouco.
4: Ainda mais quando é pra falar mal de quem a gente não gosta.
0: Falar mal de quem?
3: E a gente não gosta, ele falou. Mas você vai falar de quem pra nós aqui, velho?
4: Minha prima, rapaz.
0: Na prima?
1: Tem fofoca da prima. Fala aí, conta tudo.
4: E pesado, hein?
1: É, o que, que ela aprontou, hein?
4: Cara, ela engravidou do patrão, mano. Tá.
2: Meu Deus do céu! E você trabalha com ele?
4: Não, ela trabalhava numa loja de roupa.
2: Ah.
4: Começou a se envolver com o gerente da loja.
2: Caramba.
4: Engravidou do cara, rapaz. O cara com 3 filhos
2: e
4: já.
2: Ele é casado?
4: Ele é casado.
2: Eu sabia.
1: Eita,
2: eu
1: ele já tem
2: certeza.
1: 3 filhos?
0: E ela tem 3 filhos?
1: Não, ele.
4: Ele já tem 3 filhos, família estruturada. Engravidou minha prima, cara. Mó rolo, cara. Rolo.
0: E a família,
1: já
0: cara?
1: Já descobriram a família A? Já descobriu da família B?
4: Então, pelo que eu fiquei sabendo, tá entre só os dois, sabe? Ele paga a pensão, paga as coisas dela, mas a mulher dele não sabe ainda, não.
2: Agora sabe.
0: Qual é que é a loja? Ele tá jogando na roda aqui, né, cara?
2: Qual que é o nome da loja que você falou? Eu esqueci.
0: Não, vai!
3: Você vê como o Tutu é bom. Ele já ia puxar o nome da loja, ia puxar a capivara. Piada não.

0: 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Oi, aqui no Estação Band FM. Dois impedidos, versão nacional.
1: Bom, vamos falar de futebol aqui. Primeiro, falar que o Brasil chegou e já tá treinando nos Estados Unidos.
0: É, né? Já tá lá.
2: É, amigo.
1: Olha lá o Galvão.
2: É, amigo.
0: Olha lá.
2: Já coração, Copa do Mundo.
1: Nova aí. Jersey, seleção.
2: Quero saber como é que tá. Você, Tutu. Alô, Tutu. Alô, você. É, a seleção, amigo. Vamos lá.
1: Mas, ó, por enquanto não tem tanto o que falar da seleção, porque tá treinando. Vai ter o último amistoso antes da Copa no sábado, né?
0: Sim.
1: Jogo contra o Egito.
2: Egito.
1: Mas vamos aproveitar que o Tutu tá aqui, porque ontem eu questionei isso e a gente não teve. Não soube um responder pro outro. O episódio Virgínia, no Maracanã.
0: Vai a

0: Uma carta lá de como ela se sentiu, que ela se sentiu muito acuada.
1: Que até agora ela tava sendo muito criticada, inclusive,
2: e assim,
1: lá por causa do...
2: ela tava lá no estádio, né?
0: Menino, tava lá. O Vini fez o gol e o povo começou a xingar a Virgínia.
2: Não tem necessidade. Não entendi.
3: Tem uma explicação pra isso, Tutu?
0: Então, ela fez aquele vídeo que ela publicou dando um beijo no macaco. Teve aquela... né? Aí isso pegou muito mal pra Virgínia. Mas de qualquer forma, né, as pessoas estão defendendo agora, acusando ali os torcedores de machistas.
2: De machismo,
0: estão xingando os torcedores. Inclusive teve um, gente, que veio a público pedir desculpas. Uma coisa vergonhosa. Botou a mãe do lado dele pra fazer um vídeo. Ai, vergonha alheia, sabe?
2: Misógino. É um misógino. Como é que chama? Como é que fala?
1: É misógino.
2: Esse aí.
0: O próprio. É. Mas é isso, assim, agora ela tá sendo muito acolhida nas redes sociais, né? A Angélica saiu em defesa, a Luciano Huck, uma turma aí.
2: Eu também defendo ela.
1: Você defende ela também?
2: Até porque minha esposa Desirê tá aqui comigo, não pode ter esse machismo.
1: Ah, entendi. Não pode.
3: Não pode, mas ele só fica: Desirê, cadê meu vinho?
1: É verdade.
3: Só fica assim pra ela.
0: Levanta a bunda, hein?
2: Desirê, traz o vinho. Eu vou pegar. Ele tá certo.
3: Vai mesmo.
2: Fica aí, Desirê.

0: Band FM, Bruno Diegues, clique aqui no Estação Band FM, agora 7h49, quem vai aparecer agora, hein?
1: Quem? Ah lá?
0: Quem vai aparecer? Ele tá
1: olha
0: chegando.
1: Olha ele aí, ó.
0: Olha ele aí, ó.
1: Vem, menino.
0: Vem pra cá, menino, vem pra cá, menino. Vem pra cá, chama não.
1: Olha lá, meus aqui, amigos.
0: Aí, ó.
2: Alô, alô, eu quero agradecer o carinho de vocês e da Band FM, meus fãs. Demais, adoro vocês. É açucaneta.
0: Tudo bem, Manuel? Você não cumprimentou o Dudu ainda?
3: Boa noite, Manuel.
2: Boa noite, vou cumprimentar ele agora, o nosso convidado de hoje.
0: Olha aí.
2: Seja bem-vindo. Tutu, é o Tutu.
3: Muito obrigado.
2: É o Tutu, é bom demais.
1: Você gosta de Tutu?
2: Eu gosto de Tutu de feijão.
3: Ai, que delícia. Olha
2: aí. É bom demais.
3: É sempre bom.
2: É bom demais. Olha, para de coisa, vai fazer... Que vergonha,
1: é,
2: gente.
1: É, o Manuelzinho tadinho.
2: Olha, o Manuel, ele é
3: assim. O Manuel é safado assim, é?
2: Ah, um pouquinho, viu?
1: Se deixar, ele voa, né, Ana
2: Maria? É um pouco inocente, às vezes, ai, também, né?
1: Ô, Tutu, você já contou?

0: alguma coisa do Manuel Gomes, que o Manuel Gomes é uma celebridade.
1: Gente, não, a última dele é essa história de se querer candidatar, né?
0: Pois é.
2: É verdade. Ele fez aquele meme no Será, que foi uma maravilha.
1: Incrível. Talentoso. Ele é muito talentoso.
3: Obrigado. Vocês são todos meus fãs, eu sei disso.
0: Você tem uma pergunta pra ele? O que você quer fazer? Você entrou aqui pra quê?
3: Eu queria fazer uma pergunta pra ele.
0: Ó, cuidado, você vai perguntar, mano.
3: Uma pergunta polêmica.
0: Ai!
1: Ixi, ele gosta, não leva o desaforo, hein?
3: Ele gosta de falar da polêmica dos outros, né?
0: É.
3: Agora eu que vou fazer uma pergunta polêmica pra
2: ele.
3: Olha
2: Manuel. Aí, atenção, senhoras e senhores.
1: Tô com medo.
3: É. Você, Tutu. Você gosta de você gosta de refrigerante?
1: De refrigerante?
3: Ah, não, gente. É sério isso?
0: Uhum. O Manauzinho, você vê, a polêmica dele é essa.
2: É de refrigerante. Ele é bonzinho, ele é bonzinho.
0: Você gosta? Desde que...
3: Gosto. Agora, tá certo. Onde parou o Brasil agora?
2: Parou o Brasil. Não. Pelo amor de Deus.
0: O que vai parar o Brasil vai ser o que o Tutu vai contar pra gente aqui. Porque o Tutu, o Arthur Pires, gente, pra quem não sabe, ele também escreve, né?
1: É. Menino, tô com uma peça agora em cartaz. Olha. Meu primeiro texto. Vocês acreditam? Agora ela é autora também.
0: Olha!
2: Tá vendo? E como é que tá indo tudo?
1: Como é que tá essa primeira experiência? Tá indo super bem. A gente tá com uma temporada muito legal ali no Espaço Palapatões.
0: Em São Paulo. Atenção aqui. Você de São Paulo, hein?
1: São Paulo. Vai até dia 7 agora, esse domingo. É, nós chegamos a abrir algumas sessões a mais, porque
2: olha
1: lotou.
2: Aí, que legal!
1: Esgotou,
2: esgotou
1: legal. Teatro hoje em dia. É difícil, hein?
0: Estamos
1: conseguindo. Olha então, aí. Assim, só seguir no Instagram, quarto2107, que é o nome da peça, quarto2107. Lá tem todas as informações do espetáculo, o horário, o preço, aonde comprar e tudo.
3: Mas fala um pouquinho do que fala a peça.
1: É uma peça que pode ser uma boa fofoca, tá?
2: Olha aí.
1: É uma peça que fala de um homem casado que vai ter sua primeira experiência com outro homem, que é um garoto de programa.
0: Ai!
2: Olha!
1: É. E dentro desse quarto, muita coisa acontece.
3: Rapaz!
1: Muita coisa mesmo.
3: Fiquei curiosa, hein? Quem quiser assistir, então aproveita, hein?
0: É.
2: Tá uma bela de uma fofoca mesmo.
0: E aproveita, fala do seu canal aí no YouTube.
1: O canal também, gente. É só colocar no YouTube, tá tudo bem, de Tutu. Tá tudo bem. E aí você vê o meu canal das 10 às 11 da manhã, fofocando todos os dias.
2: Ah, todos os dias das 10 às 11 ao vivo.
1: Isso mesmo, amigo. Das 10 às 11
2: caramba.
1: Ao vivo. A gente tá lá fofocando o dia inteiro.
3: Rapaz do céu.
1: Fofoca é uma coisa que rende.
2: É bom, né?
1: O brasileiro é fofoqueiro, né?
2: É fofoqueiro. É todo muito. Mundo.
3: Brasileiro gosta.
2: Todas as idades, todo mundo, né?
1: Todos os públicos.
2: É.
0: E aí é o seguinte, agora eu vou dar uma sugestão pra vocês na próxima música. Leva o Manuel pro quarto. Como é que é o quarto? Quanto?
1: 2107.
0: 2107,
1: mas Manuel. A caneta é grossa?
3: Lá nele no mesmo. Lá nele.

0: Pois é, Neto e Cristiano, status que eu não queria. Pra finalizar o nosso Estação Band FM, né?
1: No rádio, né?
0: No rádio, porque a gente vai continuar com esse papo. Tutu tá aqui.
1: Eu tô.
0: Já bateu um papo sobre um monte de coisa. Aliás, você que tá junto com a gente pode mandar mensagem, continuar participando através do 11 999919197. Se tiver perguntas, pode fazer por lá. É. Beleza?
2: É.
0: Ó, segue lá, vai no YouTube, né? O arroba tá tudo bem.
1: Isso mesmo. Né? No YouTube, tô ao vivo de segunda a sexta, das 10 às 11 da manhã, gente. Fofocando boa. Todo dia.
2: Falando da vida dos outros.
0: Assim é bom, que é
2: coisa
0: bom.
2: Boa.
0: Assim é
2: bom.
0: Que é bom.
2: Do jeito que a gente gosta.
0: E a garrafa térmica exclusiva da Band FM, lindona, estilosa e do seu jeito, vai para Patrícia Araújo Guirelli. Ô, Pati!
1: Aê!
0: Valeu, um beijo, parabéns! Gente, tamo lá no YouTube da Band, hein?
3: Vem
0: vai
3: fofocar
0: lá.
3: No YouTube! Não saia daí! Já, já, tem muito mais músicas aqui na Band FM. 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
0: Agora 8 horas e 2 minutos, informações do trânsito. Fala aí, Débora Mendonça.
17: Acertando o corredor norte, sou ainda muito ruim no sentido marginal do Tietê, desde a metade da Rubem Dias até a ligação leste-oeste. Avenida 9 de Julho já é um caminho melhor, ainda que mais lenta na passagem pela Praça 14 Bis. 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
0: Valeu, Débora. Gente, é o seguinte, a partir de agora, aqui no rádio você vai ouvir a voz do Brasil, mas entra lá no bandfm.com.br, você vai curtir Estação Podcast, hein? Hoje o negócio vai ser bom, hein? 9 da noite tem Super 6, 10 da noite, Band Love. 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
0: Ô, louco, bicho! Agora sim, agora tá tudo dominado. Senhoras e senhores, Estação Podcast hoje com ele, o Tutu.
18: Oi! Fala,
0: Fofoca, meu bem. Sabe tudo, hein?
18: Rapaz.
19: Ah, mas vocês também são tudo fofoqueiro que eu sei.
0: Não, é pior que a gente gosta, né?
18: No programa a gente faz fofoca
19: então,
18: também.
19: Eu sei, mesmo, ó, dona Maria Braga.
18: Por isso que a gente chamou.
0: Não é.
18: A gente quer fortalecer nossas fontes.
19: É importante, gente.
0: Mas é o que a gente tava falando aqui. Verdade. Fofoca não tem idade, né? Não tem idade, não tem gênero.
19: Não. É, eu costumo falar que a evolução do mundo, da sociedade, dependeu da fofoca.
18: É
19: verdade, gente. Por quê? Pensa só, lá o Homem das Cavernas. Se ele não saísse correndo lá pra ver o que, que o outro tava fazendo, fofocando, ele não ia passar pra frente a informação, gente.
0: Isso é.
19: A evolução humana aconteceu pela fofoca.
18: Verdade, mas...
0: Tem razão.
19: Mas,
0: tá
19: verdade.
0: Por isso que a gente tá aqui hoje.
18: Mas o Homem das Cavernas falando pro outro, descobri a roda.
19: Oh. É isso mesmo! E o fogo?
18: Aí ele passou pro outro, como que ele descobriu a roda? O amigo dele caiu de bunda pra cima, ele viu um negócio redondo. Descobri, né?
19: É, amiga. Ó, foi pra ele, viu o outro? O outro acendeu fogo. E você? O que você vai fazer?
0: Então.
20: Cadê o seu fogo? Vendo? Você tem fogo?
19: É verdade.
0: Faz sentido, faz sentido. É. Cara, mas eu fico imaginando, a gente tava até conversando aqui essa começo da semana e tudo mais, pra entender o bastidor da fofoca.
18: Porque
20: isso a gente não sabe.
0: Porque a gente vê.
18: A gente não sabe.
0: A gente vê quando chega pra gente ali no celular, ai, notificação, olha, fofocas e tal.
18: Chegou,
0: mas a gente não sabe a dificuldade que é pra chegar naquela notificação, né? Como é que é esse trabalho, hein?
19: Você sabe que eu trabalhei durante um tempo no portal Léo Dias, né?
0: Sim,
19: gente, vou te falar, a melhor experiência de fofoca foi trabalhar no portal Léo Dias, de verdade. Porque tudo chega por lá. A realidade é essa, né? Tudo chega através ali do portal Léo Dias. Então, ali, as coisas chegam de uma forma e numa intensidade que,
0: chega assim? Cai no colo a notícia?
19: Tem de tudo, amigo. Tem informação que chega muitas vezes pelas redes sociais. E as pessoas hoje em dia, é bom, porque o fofoqueiro hoje, existe uma formação de fofoqueiros nesse país que não se tem em outro lugar. Porque o fofoqueiro já vem com print, ele já vem com áudio, ele já vem com tudo.
0: Sério,
19: ele
0: viu?
19: Sabe que não adianta falar, ai, olha, fiquei sabendo que a Virgínia tá, não sei, não adianta falar isso.
18: Tem que ter as provas.
19: Tem que ter prova, gata. Então já chega o copilado ali, normalmente. Muitas coisas surgem assim. Ou ligam mesmo, sabe? Mandam um e-mail, mandam no WhatsApp. Muita coisa chega através das redes sociais. É uma forma impressionante mesmo.
18: Mas
19: assim,
18: aí, peraí, o pessoal que manda. Ah. Esse pessoal que manda, eles não tem o que fazer da vida, é isso?
19: Não.
18: É porque não, você para.
16: Não tem o que fazer da vida, não, fica
18: você
16: lá.
18: Para, você encontrou, por exemplo, tá lá, você tá no restaurante, você encontrou Jade Picon com um cara desconhecido.
19: Uh-huh.
18: Aí você tá no restaurante, você começa a filmar discretamente. É isso que eles fazem?
19: Isso. É isso. Aí muitas vezes é assim que surgem as histórias.
18: Tiram as fotos, tá dando uns beijinhos.
19: É isso mesmo.
18: Manda pro Léo Dias. Léo Dias.
19: É isso mesmo.
18: É isso?
19: Muitas vezes é assim que acontece. Então, claro, existem também, existem diversas fontes. Essa é uma das formas mais novas, digamos, que acontecem as informações. Mas também, todo bom fofoqueiro já tem sua fonte ali, tradicional, de uma emissora, de tal lugar, que trabalha por ali, ou que é assessor, ou que é empresário. Então, esse meio também passa muita coisa.
16: Ah, entendi. É. Por exemplo, sei lá, numa televisão lá, você vai conhecer alguém que trabalha lá naquele tipo, naquele
19: isso
16: programa.
19: Isso mesmo. Você sai, sabe, se você conhece alguém, sei lá, da Globo, né? Aí você tem um nicho, e a Globo é enorme, então às vezes você conhece alguém que é dentro do departamento de novelas. Opa, é bom, porque aí vai te passar tudo que é informação.
20: Tipo assim, tu, ó, fiquei sabendo de uma aqui, ó. E aí te passa.
18: E aí vazou passa aqui dentro da emissora e passa pra você.
19: Exatamente. Ou é bom, funcionário irritado também é muito bom.
18: Ah, é?
19: Funcionário nervoso também é muito bom. Entendi. Eles passam muitas coisas.
18: Rapaz.
19: Os funcionários, quando eles se compõem com o famoso, com ator que tá dando dor de cabeça, sabe? Tá dando trabalho nos bastidores, tá querendo queimar alguém, eles passam bastante
16: esse
19: coisa.
16: Esse que é o seu público-alvo.
19: É importante, é importante. Entendi. É importante. Eles acabam gerando muita coisa, assim, pra gente, sabe? E aí chega de tudo, assim, tem muito fã também, fã-clube também é ótimo.
18: Ah, é?
19: Fã-clube também é ótimo, porque existem fãs que eles ficam realmente obcecados pelo artista. E aí eles passam muitas coisas no sentido de saber aonde o artista vai estar, com quem que ele vai estar. Às vezes o artista nem sabe aonde ele vai estar.
18: Mas o fã já sabe.
19: Mas o fã sabe.
18: Já tá lá esperando.
19: É impressionante. É impressionante.
18: Rapaz do céu. Realmente são pessoas que não têm o que fazer.
16: Não tem o que fazer.
20: Chegou a essa conclusão.
18: Cheguei.
16: Mas aí a informação chegou. Legal, chegou a informação, isso. Você começa a comprovar ali e tudo mais. Aí você chega à conclusão de que aquela é uma bomba.
19: Então, claro, a partir desse momento, quando chega alguma coisa, não dá pra tudo que chega virar de fato uma notícia, né? Porque tem muita gente que inventa histórias, você tem que ter prova, etc. E aí é o protocolo, por exemplo, se chega uma informação agora sobre a Virgínia, que todo mundo fica falando o tempo todo, você tem que falar com a assessoria dela, você tem que perguntar a veracidade daquilo, se realmente tá acontecendo, falar com os envolvidos, pra saber se tem alguma manifestação sobre. A partir disso, você de fato tem uma notícia. Se você tem só o que estão falando, você tem um boato, você tem um rumor.
16: Ah, tem uma grande diferença.
19: A notícia mesmo você vai ter a partir do momento que os envolvidos decidiram se manifestar sobre essa história. Porque tem que ter isso, né? O jornalismo, ele precisa ter esse envolvimento, porque senão vira só página de fofoca. E aí é uma coisa um tanto quanto complicada, né?
16: Entendi. Aí chegou aquele momento, você viu que é verdade e vai mexer bastante na vida da pessoa, por exemplo. Chega a conversar com aquela celebridade e tal. Como é que é isso?
19: Tem gente que manda processo direto, né? Depende. Tem gente que vai...
20: A maioria tem assessor, né, também, né?
19: Tem. Maioria. Nem sempre. Subcelebridade não tem, não, né? A subcelebridade, ela
20: fala
19: só
20: direto.
19: Ela.
20: Você fala direto.
18: Subcelebridade seria o quê, por exemplo? Né?
19: A Miss Bumbum. Essa galera fazenda.
18: Ex-fazenda.
19: Essa galera ex-BBB, dependendo de quem é também. Tem uns ex-BBBs que são famosos.
18: Dependendo do tamanho do ex-BBB.
19: Isso,
18: aquele amigo. Ex-BBB que fica esquecido.
19: O primeiro eliminado,
18: Sub-celebridade. Sub-celebridade.
19: Aí você manda no WhatsApp mesmo pra pessoa. Aí você não precisa nem falar com a pessoa.
16: Entendi, você já fala direto.
19: Manda direto,
20: Olha, eu vou publicar o negócio de você e me fala aí se é verdade ou não, né?
19: Chegou um babado aqui, é real isso aí? Às vezes eles também mandam coisas pra gente publicar, tá?
20: Então, isso que eu queria saber. O famoso, o caminho inverso também existe, a celebridade. Tutu, ó, solta essa aí.
19: Olha, eu nunca mais vou trabalhar numa redação agora.
18: É?
19: Tô falando tudo aqui. Vocês vão me empregar depois, viu?
20: Não!
19: Ó, Mas existe sim. Existe,
20: é tipo assim, tu solta essa aqui.
19: Tem muito factoide também, né? Que é quando a pessoa quer. Mas aqui, assim, a gente fica ligeiro com essas coisas. Porque às vezes vem um assessor falando assim, ah, publica isso aqui, ó. Sabe aquela. Antigamente tinha um ego, né?
20: É.
19: Lembra o ego? A página antiga, que tinha da Globo, etc. Que era muito legal. E sempre saía assim, ah, fulano é vista, ou Caetano Veloso estaciona no Leblon, né? Isso. Aqueles casos. E aí, muitas vezes, o que acontecia era esse combinado de o assessor falar, ó, fulana vai estar com um biquininho lá na praia, não sei o quê, vai lá, tira umas fotinhos dela, aí sai toda bonitona lá, ai, Miss Bumbum é vista com o biquininho mais pequenininho do mundo na praia, de não sei o quê. Era super combinado, essas coisas funcionam, ainda funcionam.
18: Não, ainda tem ainda muito. Funciona,
20: a gente lê aqui.
18: Olha lá. A gente tem... meio que um quadro que a gente só reagia às manchetes insignificantes mesmo.
19: Então, é isso.
18: A gente tirava uma disso, porque assim...
19: Boa parte dessas são combinadas. O assessor pede pra fazer uns cliques.
18: Não, só pode ser, porque tinha cada uma.
20: Direto da redação, velho, a gente super fazia.
18: Comum. É, tinha cada uma, né, Paulo Gomes? Que tinha umas que a gente falava. Não,
20: ontem mesmo a gente contou da Caroline Chaves, a Miss Bumbum, que ela fez um álbum de figurinha vivo. Ela colou figurinhas no corpo.
19: Olha lá. Maravilhosa, diva.
20: E foi capa de um monte de
19: foi capa. Elas conseguem.
20: Cara, elas são porque boas. Ela colou figurinha no corpo inteiro e falou: gostaria de ser um álbum vivo.
19: Olha lá. E elas são boas nisso. Elas vão lá, elas entregam.
16: E a gente fala essas coisas, né, cara?
19: Mas eu valorizo a subcelebridade. Eu valorizo. Porque elas movimentam esse mercado de uma forma impressionante, gente.
18: É verdade.
19: Vai parar em tudo que é lugar. Elas vão lá e dão escândalo, vai fazer barraco com o ex, vai não sei aonde, chama a polícia. É maravilhoso. Verdade.
20: É notícia. Jornalista vive de notícia.
19: Imagina, notícia.
18: Rapaz.
19: Eu adoro. Eu adoro. Mas existem momentos assim da sua vida que também você leva como honra, por exemplo. Quando o Dado Labella me ameaçou de processo, eu falei, estou bem.
18: Olha!
20: Ele te ameaçou? Sério, mas por que ele te ameaçou?
19: Eu me senti honrado. Eu falei, cara, o Dado Labella querer me processar é porque eu tô no caminho certo.
18: Olha!
16: Assim, em um certo ponto.
19: Porque eu não quero concordar com ele. Então, assim,
18: claro.
19: Que bom que ele tá não concordando com a minha opinião. Mas... foi só porque eu falei, era alguma história dele com a Vanessa Camargo. Agora eu não me recordo direito a notícia em si, porque tanta coisa que sai dele. Mas era alguma história dessa, eu dei o meu comentário, que eu xinguei ele, provavelmente. Ele ficou todo dor de cabeça, porque ele é meio garoto enxaqueca. Ele fica todo, sabe,
18: se doendo, né?
19: Mimado. E aí ele
18: trouxa.
19: Ficou...
16: Que isso?
18: Eu falo mesmo.
19: Entendeu? Aí ficou todo irritado, ficou nervoso, aí ameaçou. Acabou não processando, porque realmente não ia dar em nada. Né? Porque ele ia me processar o quê? Pelo quê? Mas pelo enfim, quê? São coisas que você fala, ai, que bom, sabe? Dá um conforto no coração.
18: Mas olha, parabéns.
20: Menina, antes da gente continuar daí dos processos, é legal a gente falar também dos assuntos do momento, que o Tutu sabe de tudo, velho. A história da Bruna Biancardi e a Mavi, filha do Neymar no estádio, não foi? Que teve treta com o Canarinho.
18: O que aconteceu?
19: Gente? Não, na verdade.
20: Eu não entendi essa história.
18: Também não.
19: A Mavi, ela tem ciúmes. Sabe quando as crianças estão ali com os jogadores?
18: Ela fica com o ciúme do Neymar.
19: Ela tem um pouquinho de ciúme.
18: Ah, que bonitinha.
19: Mas dessa. Filha, né? Fofa. Mas dessa vez o que aconteceu é que ela não gosta do Canarinho. Ela tem meio medo, assim.
20: O Canarinho da seleção?
19: É
20: uma cara de bravo, velho.
19: Uma cara meio amarrada,
20: assim. Mas ele é pistolão mesmo. Ele faz assim, faz uma cara assim.
16: Ele é pistolinha,
19: Exatamente. Aí ela não gostou. Ela queria que ele saísse do campo, assim, pra. Tipo, sai
20: do lado do Canarinho.
19: Aí, é. Ele. Não fica do lado dele, não.
18: Ela já tem uma personalidade, essa menininha.
19: Ela tem. Ela vai ser porreta.
18: Ela tá quantos anos, hein?
19: Cara, eu acho que deve estar com uns... acho que três, por aí, vai. Acho que por aí. É porque o Neymar, ele tem uma escalinha ali de idade,
18: né? Oito filhos.
19: Então, assim...
16: Nove? Sei lá. Eu já perdi a conta.
19: Olha, a gente... pelo que a gente sabe...
16: Então, tem essa questão também.
19: Vamos falar assim, pra ficar bonitinho. Pelo que a gente sabe, são quatro. Tem o mais velho, o Davi. A Mavi, a Helena... É isso? Ih, gente, tô
20: Não, vamos ver. Olá, eu não lembro.
16: Vai ver agora.
20: Já vai procurando. Aliás, enquanto você procura aí, aproveitar o assunto Neymar, ele escorrega o dedo nas curtidas, né?
19: Ele tem um dedinho nervoso, né?
20: Acho que já teve umas cinco modelos.
18: Não é combinado isso?
19: É dedo nervoso mesmo.
18: É mesmo.
20: Mas, Tutu, por exemplo, ele fala que foi sem querer sempre.
18: Cara, eu nem perguntei.
16: Não foi sem querer, não.
20: Normalmente é uma modelo bonita que tá assim, né?
16: Mas foi coincidência, coitado.
19: Ele nunca é um cara, né? Nunca é um musculoso, nunca é uma senhora. Não, é sempre uma, sempre uma de biquíni?
20: É.
19: Que coisa.
20: E ele fala, ai, gente, foi sem querer.
19: Olha, não, ai, caraca, meu dedo.
20: É. Mas é sem querer?
19: Não, sem querer o caramba. Sem querer. Sem querer nada. Ó, a Fabiola Raipa deu uma notícia maravilhosa falando que tá rolando uma treta aí por conta, porque o Neymar, ele tem que organizar. É uma família muito unida.
20: É lógico.
19: Tem que organizar, porque tem a mãe da, tem a Bruna Biancardi, que é oficial.
16: É, são quatro filhos que ela tem. Quatro.
19: Aí tem a Amanda Kimberly, que tem a Helena. Mas a Amanda é um caso que rolou. É. Aí parece que ele queria que todo mundo fosse pra Copa, família unida na Copa.
2: É.
19: Como que faz, gente?
2: Ah, não.
19: Não tem condições de negócio desse. Aí parece que a Bianca, a Biancardi é braba, viu?
20: É braba? É braba. Já, já falou com ela?
19: Ah, nervosa. Ela é bem irritada. E aí, e controladora. E ela não queria que juntasse ali a Amanda no rolê pra ir todo mundo junto nessa. Sou eu. Eu sou oficial, eu que vou pra Copa, entendeu? Não é junta todo mundo.
20: Mas, gente.
16: Mas tá, tá é sério, assim, né? Né?
20: Não, mas ele
2: quase que ele, nem ele ia ser titular, que ele ia levar as reservas. Leva só a titular, né?
19: É verdade.
16: Ana Maria.
19: Ele entrou direito, né?
2: Eita Maria.
16: De cara, mas ela é controladora, então?
19: Ela é.
16: Mas tem que controlar também, né?
2: Ah, se não controlar aquele ali.
19: Mas nem controlando dá certo, imagina controlando, então, gente.
2: Dedo não tem,
19: não
2: tem freio, imagina a piroca.
16: Que é isso? Ah. Não, mas...
2: Some safado.
19: Mas olha, vou ser sincero. Tem muita gente que fala da Bruna Biancardi, mas eu penso pelo outro lado também. Tem muita gente que aceita traição e não ganha. E assim, aceita traição numa situação que o cara é um vagabundo, não faz nada, não sustenta, pé rapado.
2: Pobre pé rapado.
19: Então, exato. Aí você aceitar uma traição de um cara que te dá um conforto é um problema?
2: É.
19: Questiono.
2: É de se pensar.
20: É, aí vai
16: você acaba de me convencer, né?
19: Olha aí.
2: Não se pensar.
16: É, é verdade. É, faz sentido. Faz sentido.
19: Né? Ah, um monte de gente perdoa.
2: Né? Um feio pobre, mas se for de um feio rico, né? É de se pensar.
19: Eu perdoaria.
20: A Virginia, é mesmo?
2: A Virginia segurou aí uns.
19: Tranquilamente.
2: Virginia segurou
20: tranquilamente.
19: Ela segurou algumas...
2: segurou uns meses aí, né?
20: Tá bom.
2: Porque os negócios das Piracicaba lá também, né?
20: Então peraí, ele entrevistou as meninas de Piracicaba.
2: A Virgínia de Piracicaba?
16: Você entrevistou as Piracicaba, cara?
20: Como é que eu não
19: Eu amo a Subs, eu falo que eu gosto dela.
16: Sério?
19: É Bruna e Jéssica.
20: Bruna e Jéssica, pra quem nos recorda, as meninas que poderiam ter sido o pivô da separação de Virgínia com...
2: Estava
20: com
2: lá em Madrid.
16: Vini Júnior.
2: De Piracicaba pra Madrid. Que rolê aleatório, né?
19: Ah, o Piracicaba não é só Rio, né? Tem muita coisa em Piracicaba. E aí...
20: Você falou que as meninas, né?
19: As meninas. Eu gosto delas. E aí, ela... Olha, vou te falar. Elas foram muito, assim, sinceras e falaram com a cara limpa, assim, ó. Não fiquei com o Vini Júnior coisa nenhuma. As duas deixaram muito claro... Que elas não ficaram.
2: É.
19: Que sim, que elas conhecem alguns amigos em comum e etc. Mas que não rolou.
20: Tá.
19: Elas falaram assim, na maior, pá, cara de pau mesmo.
20: Tipo, né, não fez rodeio. Não, eu não fiquei.
19: E aí, eu
2: não titubeou.
19: Não titubeou nem um pouco, menina. E aí, eu fiquei, cara, elas realmente estão assim... Na cara lá. Porque normalmente quando a pessoa quer se fingir,
16: sim,
19: ela
16: quer,
19: chora.
16: Quer ganhar fama, né?
19: É. Não, muitas vezes ela não consegue nem olhar assim, ó. Sabe,
16: entendi.
19: De dar entrevista. Fica meio querendo desviar o olho, não quer olhar muito. Ou fica querendo chorar, ai, não fui eu, pelo amor de Deus. Elas estavam, tipo, gente, não fui eu. Assim, se ele fez, não foi comigo.
2: Plenas,
19: não,
2: né?
19: Não tem nada a ver com essa história. Assim, muito calmas, muito plenas. E uma delas, que é a Bruna, falou que essa questão da vaia que rolou com a Virgínia, né? Porque ela falou assim, pô, a Virgínia poderia ter saído na minha defesa por sororidade. Poderia até falar assim, ó, essas meninas não tem nada a ver aí com essa história do meu término. Aí agora a Virgínia tá sendo vaiada e tá falando sobre a questão do machismo e etc. Então assim, ela quis colocar
16: esse
19: peso, sabe?
16: Entendi.
19: Tipo, agora sim ela quer falar sobre isso. Mas quando eu tava lá levando um monte de hate, ela não queria.
16: Ah,
19: meio que essa
20: elas seguiam, será que ela, Virgínia?
19: Uma delas era super fã mesmo da Virgínia. Era fã do tipo de ser loira.
2: A Virgínia de Piracicaba,
19: a Virgínia de Piracicaba, exatamente.
20: Essa era, então não, nem deve seguir mais. Então.
19: Ela parou de seguir.
20: Ah lá, gente.
19: Ela ficou
2: não é mais fã.
19: Ela ficou
20: As meninas.
1: Ficou chateado. Agora ela vai ser a Ana Castela.
19: Mas vai pra fazenda. Mas pode ir pra fazenda.
16: Ah,
19: entendeu?
16: Sim. É.
20: Olha.
16: É.
19: Eu acho que tem um, futuro promissor aí. É. Tem algo positivo.
20: Até porque a Virgínia não vão conseguir levar pra fazenda. Então leva.
19: Então leva as duas. Aí leva o cover do Vini Júnior junto. Maravilhoso. Tem uma edição incrível.
16: Aí, já tem a ideia aí, tá vendo?
19: É, não, fica a gente monta elenco. A gente monta bons elencos de fazenda. Assim.
16: E essa aqui tá mais em alta. Agora é a Virgínia Fonseca, né?
19: Ah, não tem como. É o nome dela. Você falou Virgínia, as ela pessoas é vão atrás. É uma coisa impressionante. De verdade, gente. Assim, o alcance dela é uma coisa que assusta.
1: É a maior influenciadora do Brasil, gente.
20: A palavra influenciadora cabe pra ela.
19: É, super.
16: E será que ela voltou com o Zé Felipe? Tem ou é só relação ali de família mesmo?
19: Eu acho que vai voltar.
1: Será?
19: Eu acho que vai voltar.
1: Você até... acha?
19: Eu acho, amiga.
20: Mas porque tem indício? Você acha que tem?
19: Eu acho que assim, a Virgínia não dá ponto sem nó. Ela não ia aparecer com o Zé Felipe à toa. Ela não ia querer ficar posando de foto, indo no mesmo carro que ele, pra não acontecer nada. Ela sabe construir muito bem uma narrativa, uma história.
20: Uma novelinha.
19: Uma novelinha, exatamente.
20: Ela é boa,
19: ela é boa em novela.
1: Ela faz muito bem isso.
19: Ela faz muito bem. Então, assim, ela vai. Eles vão voltar. Eu acredito que eles vão voltar. Não vai ser agora, talvez um pouco depois da Copa, porque ela vai trabalhar lá com o Luciano.
1: É, né?
19: Vai realmente rolar tudo isso, etc. Mas eu acho que em breve...
1: Vem a Maria de novo.
19: Ah,
1: mais
19: vem,
1: uma.
19: Né?
1: Mais Maria?
19: Ah, o Zé ou Maria, ou Maria Zé, tudo.
1: Menino.
20: Não, não precisa mais, não.
1: Chega, né, Virgínia?
19: Pelo amor de Deus, já...
16: Tá bom, né?
19: Ótimo.
16: Tá bom.
1: Tá bom, né?
16: Tá ótimo.
1: As babá ganham 8 milhões de
19: nada.
1: Reais. Quanto ganha as babá da Virgínia?
19: Ah, é, as babá ganham bem.
1: As ganham bem, sabia?
20: Ganham?
1: Você não sabia?
16: É.
1: As babá da Virgínia ganham uma nota pra olhar aquelas crianças.
19: É, inclusive, elas
1: eu sou doido pra puxar o tapete de novo. me dou bem com criança, gente.
19: A Margarete, a mãe da Virgínia, esses dias tava publicando. Falou, gente, parem de me mandar currículo, que não tá com vaga aberta.
20: Real,
19: pra tipo, pra seleção de trabalho com a Virgínia. Porque ganha
1: uma babada.
19: Amigo, acho que tá ganhando uns 10 a 15 mil.
1: Aí, ó.
19: Porque tem viagem.
16: Com viagem, com tudo pago.
20: Com tudo pago, né, pai?
1: Olha, exatamente. Eu vou ter que sair. Aí você leva minhas filhas pra Disney, fica lá uma semana.
19: E vai no jatinho, tá?
1: Vai no jatinho.
16: Tô 20 mil aqui pra gastar. Tá e deve ser assim, né?
19: Vai tudo junto. Vai tudo junto.
1: Trabalho dos sonhos.
19: Vai todo mundo junto, todo mundo já tinha, as crianças, a família toda.
20: Ô, Tutu, você é amigo de celebridade?
19: Assim, não.
20: Nenhuma?
19: Não, não sou. Eu me relaciono muito bem com algumas famosas. Com algumas pessoas eu considero que eu tenho uma relação muito amigável, muito bacana. Mas assim, amigo é uma palavra muito forte. Mas assim, a Andressa Suraca é uma pessoa que eu adoro. E ela é muito legal. Ela é super gente boa, ela é super solista, ela é parceira.
1: Andressa Suraca?
19: Andressa Suraca, amigo. Ela é muito gente boa.
1: É
19: muito.
1: Mesmo?
16: É porque polêmica muito. Ela tá dentro também. Ela não liga. Então,
19: assim,
16: pra você, pra ela, se você divulgar alguma coisa, ela vai adorar.
19: Super, mas ela é assim. Eu acho que as pessoas têm uma impressão da Andressa que ela é realmente uma pessoa completamente fora da casinha, louca demais, etc.
1: A impressão
19: não sabe conversar.
1: Que eu tenho dela, de verdade, assim, é que assim, ela tá andando, morador de rua, chupeia.
20: Não!
1: Sabe? Motorista no ônibus, motorista senta no motor. É a impressão!
20: Não,
1: é a impressão que ela passa pra gente.
20: Maria!
1: Desculpa, mas ela não passa
19: ela
1: impressão.
19: Ela é uma safada. Ela é uma safada. Não tô falando que é santa, pelo amor de Deus. Pelo amor de Deus. Mas é uma safada do bem, gente.
1: Ah, então tá bom.
19: É uma safada do bem.
1: Tá bom.
19: Sabe?
1: Né?
19: São pessoas que são legais. São pessoas que são legais.
1: Vamos trazer ela aqui, gente.
19: Ah, eu apoio, viu?
1: Vamos.
19: Ela super bem, ela é
1: Vamos
19: muito legal.
1: Ela, aqui.
19: Ela é muito legal. Quem eu gosto também, que é muito gente boa, Ana Paula Renault.
1: Ah, maravilhoso.
20: Ana Paula Renault. Você já trocou ideia com ela?
19: Já de bar mesmo.
20: É mesmo?
19: Porque ela é jornalista, né?
1: Ah,
19: ela é jornalista. Então a gente já teve conversa de papo de mesa de bar entre jornalistas.
1: Mereceu, né, esse prêmio.
19: Ai,
1: né?
19: Demais.
16: Ela
19: demais,
16: é ligeira
19: demais,
16: também,
19: demais.
16: Né? Ela sabe render o bloco, né?
19: Ela é sagaz, amigo.
1: Uhum.
19: Ela sabe fazer a virada acontecer, ela entende o ponto fraco, ela sabe onde segurar e aonde soltar, sabe?
20: Onde assoprar e onde abater.
19: É, e eu acho que a vivência da TV trouxe muita experiência pra ela nesse sentido. Porque eu acho que quem trabalha no meio de TV, rádio, comunicação de uma forma geral... Cria uma expertise a mais nesse sentido, sabe? De entender o funcionamento da coisa, de catar o que é legal, o que não é, o ritmo. E ela sabe jogar muito bem. Ela foi pra trabalhar, né? Tanto que ela falou, eu vim trabalhar.
1: Exatamente.
19: E ela saiu com um prêmio, ela trabalhou.
1: Exatamente.
20: Ela foi determinada pra isso mesmo.
19: Super.
20: Né?
19: E é uma pessoa muito legal. É uma pessoa que ela é super sensível, ela é muito emotiva. As pessoas acham que ela é uma pessoa muito do peitão que sai falando assim. Ela tem isso, tem, mas ela é muito, muito emotiva, gente. Sim. Muito.
20: Eu tenho vontade de entrevistar ela um dia assim, papo assim, igual esse.
19: Ah, é muito legal.
18: É maravilhoso. Já entrevistei.
16: Ela é muito boa. Mas quando você conversa com essa galera assim, você vira a chavinha. Troca uma ideia ou não? Ali você fica, tipo, deixa eu pegar alguma coisa. Tem os dois modos.
19: Tem os dois,
16: né,
19: modos. E eu respeito de verdade, assim, quando as pessoas me chamam pra falar, amiga, eu quero falar com. E aí tem amigas minhas, por exemplo, que trabalham em um monte de emissora. Eu tenho amigo. Em todas as emissoras eu tenho amizades reais.
16: Certo.
19: E aí eles me falam quando é pra realmente uma informação ou quando eles querem desabafar sobre um dia ruim no emprego.
18: Ah, você sabe separar.
19: E eu sei separar muito bem essas coisas. Importante. Porque a gente tem que respeitar,
20: o,
19: né,
20: divã do Tutu, pai.
19: É, porque nem todo
16: mundo. Mesmo se é um bafão.
19: Mesmo se é um bafão.
20: Você ouve todo tipo de bafão.
19: Já segurei umas coisas e eu falei, gente.
16: Mas segurou porque a pessoa combinou antes.
19: Porque a pessoa pede.
18: É. Profissionalismo.
19: Sim,
18: tá vendo?
19: E quando não pede, eu pergunto também, porque eu também não sou doido. Então eu falo assim, amigo, mas sabe o que você tá falando? Eu posso. Posso pra frente ou isso aqui você tá falando porque você tá querendo desabafar, etc. Aí normalmente a pessoa avisa. É, né? É, eu dou uma segurada.
20: Ou Tutu, tô saindo com fulano de tal.
16: No.
19: Acontece.
20: Posso publicar isso? Não, né?
19: Olha, mas eu vou te falar, às vezes.
18: Nossa, nossa língua, né?
20: Tô pegando o famoso tal.
16: Eu imagino.
19: São.
18: O famoso casado deu em cima de mim.
19: Não, quando é. Eu fico mais coçando, na verdade, quando é bastidor de TV.
18: Olha.
19: Putz. Que é o que mais me coça. Falar, ai, como eu queria falar isso, mas não dá pra falar, porque você acaba com o emprego do meu amigo. É.
16: Imagino, imagino. Aí, mas teve alguma que a celebridade ali, o famoso, a famosa chegou e pediu pra você não falar e você não falou?
19: Deixa eu ver se já teve esse caso de pedir pra não falar do assunto. Já teve caso de muita assessoria tentando barrar. Normalmente, quando pede pra barrar, não é nenhum famoso que vai, não. Ele pede pra equipe.
16: Ah, sabe? Entendi. Já
19: falar assim, ai, pede pro fulano.
16: Segura a onda.
20: Segura a onda, né?
16: Segura aí.
18: Isso, não.
19: Já teve ex-participante de reality show que já pediu. De quando, ah, sabe aquela coisa de pai? O cara foi lá num pulgueirinho, fez.
20: Ah, fez, foi no pulgueirinho.
19: Foi lá, etc. Aí você descobre, aí chega a assessoria, pelo amor de Deus, ele tá pedindo pra não falar, não sei o que, não sei o que. Aí você fala, ai.
20: Tá bom, saber, vai.
19: Não vai. Não, isso não vai. Não vai ser a notícia que vai mudar a minha vida.
16: Não é tão quente.
19: Não é o meu grande furo da vida.
18: O cara liga pra esse merda.
19: Exatamente. Eu falo, ai, tá bom, vai. Tá bom. Tudo bem, tudo bem. Teve uma vez, eu não vou falar quem foi, porque é um DJ muito famoso. Basta falar isso. Cara, eu dei uma notícia dele, a assessoria dele veio infernizar tanto. E era uma notícia tão besta, gente. Era uma notícia tão idiota. Era
18: mas
19: notícia...
18: o pessoal da Loki é chato mesmo.
20: O Aldo. Onde?
19: O pessoal da Louca é uma impressionante.
18: Só da Louca, o pessoal da Louca.
19: É uma coisa impressionante.
18: E era o quê,
19: besta? Era uma notícia idiota. Do comportamento dele, de... A casa tava em obra, tava rolando uma reforma e etc. Cara, é a casa dele. E ele gosta de ficar andando de cueca na casa dele. E aí os pedreiros ficavam, tipo... A história é que os pedreiros ficavam meio sem graça com ele andando de cueca. Meu, a assessoria veio pra cima de mim como se eu estivesse cometendo um crime. Eu falei, gente, pelo amor de Deus.
20: É só uma cueca.
19: É só uma cueca.
18: É, menino.
19: Sabe? Mas enfim, uma guerra. Eu falei, ai, tá bom, apaga essa matéria. Enfim.
20: Aí você apagou, né?
19: Ah, é, apaguei. Tô aqui falando, mas não devia também.
18: Tá maluco.
19: Eu não falei o nome dele, quem não, falou não fui eu.
20: É verdade, não foi você. Foi essa.
18: Eu não falei
20: aqui.
18: Também, não.
20: Não falou?
18: Não.
20: Eu, vou voltar. Falou. Eu vou voltar aqui. Você falou.
16: Dá pra voltar, viu? Dá pra voltar.
20: Vou chamar o VAR.
18: Eu não falei.
20: Ó, Lucas, tem aí a Ana Maria agora, tipo, pra fazer um quadro aí
18: tem,
20: ou não?
18: Tem.
16: Tá lá, então já coloca ali. Ah,
20: chegou um momento no meio aqui. Vamos entrar no meio.
16: Oi. Pera, não me avisaram isso. Calma aí.
18: É um quadro simples.
16: É simples.
18: Simples, que é 100% original, que é o segue ou não segue.
20: Ai!
18: Eu falo o nome de uma celebridade, né? Aí você fala se segue ou se não segue. Se você falar que não segue, você vai ter que explicar o porquê não segue.
19: Tá.
18: Mas se você falar segue, aí a gente
19: só
18: passa...
19: segue.
18: É, só não, segue.
20: Segue e se você tiver alguma coisa pra falar, fala. É, né? Ah, isso aqui eu sigo por causa disso. Isso aqui
19: alguma história, enfim.
18: Exatamente.
19: Coisa
18: no meio. É assim, não é nada original. É pra quem você tira o chapéu digital.
20: É moderno.
19: Super, não,
18: digital,
19: super.
18: Né? É, vamos ser.
20: Ana Maria adora essas coisas.
19: Já tem a referência.
20: Ela ama lá.
18: Vamos lá então, ó. Primeira celebridade, segue ou não segue? Deolane Bezerra.
19: Ah, não, gente, dá pra seguir, né?
18: Não.
19: Não dá pra seguir, não.
18: Por quê?
19: Ah, porque é totalmente equivocada, errada. É. E tá presa, né? Não dá pra seguir. Não dá pra seguir. Continua. Vai, acho que essa temporada vai ser longa. Tremembé 3, vem aí, hein?
16: Será,
19: velha?
20: Eu acho que agora foi tão simples assim.
19: E a família também tá com risco aí de, repente, família toda na mesma cela.
18: Família toda, imagina.
19: Tá correndo risco.
20: Você chegou a entrevistar ela já?
19: Olha, a Deolane em si não, mas as irmãs já. Ai, já entrevistei as irmãs da Deolane.
18: Que pena, o trabalho ruim da sua. Tem a parte ruim. Mano,
20: Maria,
18: do trabalho. Elas são insuportáveis.
19: Elas são.
18: Eu falo mesmo.
19: Mas eu sou muito educado. Aí, a gente.
18: Elas são.
19: A gente vai lá, faz demais. O nosso trabalho bonitinho, entendeu? A gente vai lá, pergunta, não sei o quê, faz tudo que tem que fazer.
18: Né?
19: E tchau. Entendeu?
20: Mas elas é mesmo.
19: Sabe por quê? Porque elas têm uma convicção de que elas realmente são injustiçadas.
18: É, isso que é exatamente.
16: É, elas defenderam na semana passada, até ficaram magoadas, né?
19: Elas juram que elas são, tipo, mega injustiçadas, que tá todo mundo errado, que a Polícia Federal, com
18: que
19: mil provas.
18: É perseguição.
19: A gata acorda nisso.
18: E a inveja.
19: Tudo vai pro lugar da inveja, do recalque. Ai, gente, inveja do quê?
20: É, então não vai seguir mesmo, né? Não, deixa quieto.
18: Segue ou não segue? Neymar Júnior.
19: O Neymar... Eu posso seguir por causa das fofocas?
18: Aí é com você.
19: Vou seguir por razões de fofoca. Por razões de trabalho, eu vou seguir o Neymar.
20: Ele rende, né?
19: Porque ele rende muita coisa, rende, né? Às vezes vem uns stories lá pedindo desculpa, aí vem um eu errei, fui moleque, sabe? Vem umas coisas assim, então vale a pena assim.
18: Eu errei, fui moleque.
16: É muito bom quando eles pedem desculpa.
19: É bom demais.
20: Não,
19: eles não
20: é um
19: sabem.
20: Stories, né? Mete um story lá, né?
16: Eu errei, fui moleque.
19: Eles não sabem pedir desculpas, aí eles passam vergonha, aí bota a camisa branca, entendeu?
18: Rapaz.
16: Qual que foi o melhor eu errei, hein?
19: Ah, eu acho que o dele realmente pediu desculpas da Bruna Biancardi de quando ele traiu ela no dia dos namorados.
16: É verdade,
19: Foi maravilhoso aquele. Nossa. Eu errei, fui moleque.
20: Foi no dia dos namorados que ele traiu?
19: Foi no dia dos namorados.
18: Vai fazer 2 anos agora, semana que vem.
20: Gente!
18: Um ano.
19: Nossa, bicho, você sabe mesmo.
18: É, porque dia dos namorados é semana que vem.
20: Danada, né?
18: Ó, segue ou não segue? Luciano Huck, loucura, loucura, loucura.
19: Olha, o Luciano, eu tenho uma relação de... Ao mesmo tempo que eu admiro, eu tenho um ranço.
18: É.
19: Eu tenho esse equilíbrio com ele.
18: Então vai.
19: Porque então eu posso seguir...
18: A parte que você admira é o porquê.
19: Eu vou seguir, mas eu vou silenciar o
16: a notificação.
19: Isso, entendeu? Vou silenciar um pouquinho. Sim. Porque aí quando eu quiser voltar, eu volto.
16: Mas qual é a parte que você admira?
19: Porque eu acho ele muito... Ai, palestrinha demais.
16: Palestrinha.
19: Aí me cansa, porque tudo ele quer... Aí ele falou do Bolsa Família há pouco tempo, aí não era pra vazar. Aí falou, porque falou só pros ricos, né?
18: É.
19: Aí era reunião com os ricos, aí não pode vazar. Aí vazou, Luciano. Aí deu ruim.
16: Deu ruim.
19: Ficou ruim pra ele. Não, calma, não foi bem assim.
16: Não foi assim.
19: Então me dá uma canseira, sabe? Essa palestra dele que ele tenta dar. Então, por isso que. Ai.
20: Até respirou.
19: Sabe quando você segue, você fala, ai, mas calma.
18: Vamos lá, então. Próxima. Agora eu quero ver, hein? Segue ou não segue?
19: Quem?
18: Virgínia Fonseca.
19: Sigo, porque independente. De verdade, assim, eu tenho uma. A Virgínia, eu acho que ela sim se é equivocada em várias questões, mas ao mesmo tempo. Eu não consigo não admirá-la por conta do império que ela construiu, gente. De verdade, eu acho isso uma coisa surreal. Que tudo que ela toca vira dinheiro numa facilidade impressionante. Uhum. E ela tem realmente um domínio de rede social, de novela, de storytelling da coisa, sabe? Uhum. Que eu fico admirado. Então, isso eu tenho, mas volto a falar. O vídeo que ela fez do Vini Júnior, eu realmente achei lamentável.
20: Aquilo ali não foi legal.
19: Não foi legal. A forma que ela debocha, a falta de posicionamento dela sobre várias questões, eu acho também que existe isso. Mas não dá pra negar que ela é,
18: não, ela é
19: o momento, né?
20: Ela sacou o que é o digital mesmo aí. Mesmo que ainda foi por intuição... Mas ela sacou como é que funciona
19: ela a parada. Ela sabe, eu acho que ela é de fato o maior nome que a gente tem de rede social, sabe? De domínio, de
18: referência total.
19: De entendimento. E ela conseguiu fazer uma coisa que é muito difícil, porque a minha avó sabe quem é a Virgínia. E não é fácil você chegar no público que é só sofá. Sabe? Uhum. Porque ela conseguiu furar essa bolha.
16: E ela também. No programa do SBT também ajudou.
20: Nossa, você vê como é isso aí. Ela falou: vou ficar lá um período. que eu vou aparecer pra um público que não me conhece.
19: É. O público quer a TV Sofá mesmo, né? Que
20: e apareceu. Você falou, apareceu. Minha mãe agora fala, mãe, é a Virgínia. É. Aquela moça lá que passa sábado à noite.
19: Sabe quem é, não fica, tipo, quem não. É Virgínia.
16: Né? E agora com o Luciano Huck ali, que ele vai fazer na Copa, vai ser mais ainda.
19: Ah,
16: né?
19: Vai.
16: Foi muito criticada, inclusive, com isso. É que o pessoal não entendeu qual seria o papel dela, né?
19: Mas sabe que de imediato, eu até falei assim, cara, calma, vamos entender pra onde ela vai. Se ela realmente vai entrevistar a jogadora, aí não dá.
16: É.
19: No primeiro, quando eu ouvi, eu falei, cara, mas ela vai ser uma repórter, tipo, de. Querem botar ela no campo? Sei lá. Calma, o que querem fazer com ela? Aí depois veio a história. Não, ela vai, sei lá, dar rolê no restaurante, falar com os torcedores.
16: É a cara dela, né? É.
19: Exato. É legal, aí eu acho que é super ok.
18: E mais uma vez vai furar a bolha do pessoal do sofá.
19: Com certeza.
18: Tá na Luciana ali. Com certeza. Mas a Deolane também furou a bolha do pessoal do sofá. Teve matéria do Fantástico.
16: É verdade.
20: Segue. Leva a Ana pro seu programa, você vê?
18: Segue ou não segue? Vini Júnior.
19: Cara, eu sigo o Vini Júnior por uma questão que eu acho que ele tá numa luta tão importante. É. E ele abriu agora um projeto muito legal sobre essa luta antirracista, que eu achei super necessário. Um escritório e tal, que vai fazer essa prestação, digamos, jurídica, né? Pra esses casos de quem, infelizmente, não consegue arcar e etc. Então, eu acho que ele é uma voz necessária nesse momento. Acho que ele deveria ter mais apoio nesse sentido. Claro, falando de Virgínia, etc. Assim, errou, se traiu e tudo mais. Só que eu acho que isso não apaga a relevância que ele tem com relação a essa batalha enorme contra o preconceito, sabe? Então, eu sigo sim.
18: E outra, fez um gol com menos de um minuto, né?
16: Fez um gol com menos de um minuto.
20: Teve um after na mansão dele, né?
16: Teve um after? Teve um after depois do jogo?
19: Depois do jogo?
16: Depois do jogo
18: tem que ter festinha, né? As meninas de Piracicaba.
19: Você sabe que eles fecham van, né?
20: Eles fecham
19: uma van. É uma van, normalmente é van.
20: As meninas
19: normalmente é
18: foram, né? As Piracicaba, as pira não foi, né? Tá.
19: Só toma cuidado com se chamar de modelo, né?
18: Não, modelo
19: porque
18: não.
19: Porque as modelos ficam ofendidas.
18: Ficam
19: né?
18: ofendidas.
19: As modelos reais, elas ficam
20: ofendidas. Não, eu vi aqui tinha famosos, mas tinha vans mesmo com
19: sempre
20: as
19: tem
20: amigas.
19: Sempre tem uma vanzinha.
20: Com as amigas e não podia entrar de celular.
18: É.
19: Mas sempre tem
16: não
19: uma amiga
16: podia
19: que
16: entrar.
20: Tem uma amiga que entra.
18: Sempre, tem já pra depois mundo. Gerar os.
19: Pra ir pra fazenda.
18: É.
20: A escolhida, né?
19: É, ué.
18: Agora vem cá, esse aqui. Eu, se eu trabalhasse com você, ia ser cancelada. Que eu faço que dá vontade de falar mesmo as coisas do lado dele, né?
19: Okay.
18: Eu não sigo ele e quero saber se você segue.
16: Não, mas ela faz uma introdução aqui no próximo.
20: Fez,
16: né?
20: Dá medo.
18: Não, eu não sigo ele, eu acho ele um mala. Carlinhos Maia.
19: Não sigo e também tenho preguiça.
18: Ah, nossa, eu também.
19: Tenho preguiça. Eu gosto do Lucas, eu gosto, tá?
18: É, também.
19: O Lucas eu gosto bastante. Também. Mas o Carlinhos não vai pra mim também, não. Assim,
18: oi,
19: eu tenho uma coisa ali que não. Ai, ele se acha rei, dono do mundo demais, nossa. Sabe? Eu acho que o mal do influenciador é achar que ele é significante o suficiente pra todo mundo.
16: Ah,
19: E a realidade é que ninguém é. Inclusive ele. Sabe? Entenda. Vamos entender a nossa significância perante as coisas. Eu acho que o influenciador não entende. E o Carlinhos, muito menos. Ele acha que ele é o grande descobridor da internet. Então, cara, menos.
20: É, tá aí um nome que, beleza, ele pode ter um engajamento aí, mas eu acho que não é o Virgínio.
18: Não
20: é o Virgínio.
19: Também não considero. Eu acho
20: tudo
19: que
20: ele tem a relevância dele aí, tem os seguidores dele, é o trabalho dele, tá tudo certo, mas. É, não é o Virgínio pra mim, vamos assim dizer.
19: Sim. E eu acho que, de fato, isso me dá preguiça. Porque
18: dá demais.
19: A pessoa acha que ela tem que ser ovacionada por onde passar. Eu lembro de uma história, eu amo essa história. A Kéfera, uma vez, isso faz muito tempo. A Kéfera, por onde anda, inclusive, né? Tipo, sumiu.
18: É mesmo,
19: mas enfim, sumiu. Mas a Kéfera, quando tava naquele momento grandioso dela e tal, e ela foi uma das primeiras de YouTube a explodir.
18: Foi.
19: Teve um caso que é muito bom, que ela foi num avião, ela tava num avião e ela pediu pra não ser incomodada, pediu pra equipe, assim, vocês podem pedir pra ninguém vir falar comigo, eu não quero ser incomodada. E a grande questão foi que a equipe do voo ficou questionando quem era aquela mulher que não queria ser incomodada.
18: Ah, é porque...
19: Porque eles não sabiam. É. E aí eles começaram começou um burburinho no avião.
16: Pra descobrir
19: quem era a fatal famosa que não queria ser incomodada. E aí você fala, não é maravilhoso isso?
18: Atriz nova da Globo.
19: Entendeu?
18: Eu não assisti a novela nova da cena. Será que deve ser da novela, como vi?
19: Aí você vê uma Suzana Vieira, não tem uma coisa dessa.
18: É, tá vendo?
19: Que poderia ter, entendeu? Mas a Suzana Vieira não tem essa empáfia de falar, ai, gente, não me incomoda. Pelo contrário, ela quer que todo mundo vá pra cima dela e tira foto. Então me cansa o influenciador um pouco disso, porque eles têm essa...
16: Essa áurea que não existe,
19: que não,
16: né?
19: Existe. Não existe. É. Que não existe. Não existe. Sabe? Isso dá uma canseira.
18: É, e o Carlinho. Nossa, mas deixa pra lá. É, tem
19: Olha
18: mais.
19: Pessoal aqui, ó. É,
18: ah, não.
19: Tem alguma coisa aqui, ó.
18: É, não. Não desce mesmo. Tem mais três nomes aqui, vocês querem continuar?
20: Não, vamos parar. Vamos parar que a gente depois... fazer, a gente é. Volta e faz. Esses três é uma bomba, não é?
18: É, olha.
16: Não, então segura.
18: O último,
16: segura.
18: Então.
16: Não, segura,
20: para,
16: segura.
20: Para.
19: Eita, João.
16: Não, é, porque eu quero agora saber um pouco também, que a gente não falou, a gente só citou aqui, mas sobre o seu trabalho no Léo Dias.
19: Ai, gente, foi bom demais, eu.
20: Léo Dias TV, verdade. Né?
19: Trabalhei durante um ano e meio, quase dois ali na Léo Dias TV. Vivendo ali esse projeto, que é muito legal, né?
18: Diário, né?
19: Era diariamente, de segunda a sexta-feira ali. E outras coberturas também, né? Durante o final de semana. Então, o carnaval foi uma experiência muito nova nesse sentido de cobertura pra mim. Porque eu sempre fui mais o do estúdio. E eu comecei a ir mais pra rua, fazer que eu externa. Gosto. Eu particularmente gosto bastante. Comecei a fazer mais externa. E o carnaval foi uma coisa muito intensa de se viver. E única, de verdade, assim. Eu fiquei... impressionado, já tinha feito outras coberturas de carnaval, mas não dentro do camarote em si, etc. E por exemplo, cobrir aqui em São Paulo a Sabrina Sato foi uma coisa impressionante, assim. Né? É uma loucura, é uma coisa única. A Sabrina Sato com 10 gays ao redor, que ela anda com ali uma
16: nossa,
19: galera.
16: Tem uma galera, imagina. Uma galera. Pra ter que conseguir chegar nela.
19: Não, mas
16: nossa,
19: vou te falar,
16: difícil,
19: ela é uma,
16: né,
19: das artistas mais legais de todas.
18: É mesmo?
19: A Sabrina Sato é
16: Sempre foi.
18: Desde a época do Pânico, né?
19: Cara, ela sempre foi muito acessível, sempre foi muito simpática. Ela trata todo jornalista bem. E não só o jornalista, mas assim, a equipe toda, sabe? Todo mundo.
18: Uma ex-BBB que ficou grandona, um exemplo.
19: É verdade. Sabrina Sato. É verdade. Tudo começou ali, na verdade, né? Mas então eu acho que essa relação de conhecer muita gente que eu admirava, eu entrevistei muita gente que atriz que eu acho maravilhosa, Ana Lúcia Torre, que é uma mega de uma atriz que eu amo de paixão, tive a oportunidade de entrevistá-la, então teve muita gente que eu tive contato a partir por conta da Léo Dias TV, e essa foi uma oportunidade muito boa pra mim, sabe? Então é uma experiência incrível. Sem falar da redação, né? As reuniões ali que a gente... Que
20: é porque tem que tirar muito
19: dia.
20: Conteúdo, né?
19: Muito. E tudo vira oportunidade de pauta, tudo vira conteúdo, você ter essa vivência de saber o que pode dar um corte, o que pode render, entrevista tal, manda mensagem pra tal,
18: exemplo,
19: e tal, operação.
18: O programa de vocês começava lá às duas?
19: A gente num camarote?
18: É.
19: A gente começava por volta das 4 horas.
18: Mas aí vocês tinham que chegar antes.
19: Opa, a reunião era às 11 horas da manhã, né? A gente fazia reunião de pauta às 11 pra começar a ver o que ia separar ali pra cada programa.
18: O pessoal acha que é só...
19: Não.
20: Sai falando.
18: Por duas horinhas, uma horinha de programa.
19: Não, nunca. Não. É assim, é uma coisa muito minha também, né? Eu particularmente, isso meu, desde a Gazeta, eu sempre fui dos bastidores, eu vim dos bastidores pro vídeo, né? Então, por esse processo, eu sempre senti a necessidade de pautar e produzir. Eu não consigo...
20: Só ler, né?
19: Só ler. Eu não consigo não saber do conteúdo que eu tô falando, sabe?
18: Você gosta de se aprofundar.
19: Eu gosto. É. Eu prefiro entrar em contato, falar com... Investigar mais, porque eu tenho uma coisa minha, sabe?
18: Você fica seguro, né?
19: Exato. Você tem domínio do que
16: você
19: fala,
16: você cria,
19: né,
16: opinião também, né?
19: Exato. Sim, eu acho que você cria mais contexto. Você sabe como falar sobre a informação. Você consegue ter um objetivo. Você consegue passar melhor pro público. E você consegue fazer com que o público reflita de uma forma mais profunda do que você tá falando, sabe?
16: O pessoal sentiu falta da sua saída lá. Deu pra perceber isso, pelo menos.
19: Ah, cara, eu acho que, assim, toda saída a gente lamenta, né? Faz parte, a gente entende que são ciclos.
16: Foi iniciativa sua?
19: Na verdade, assim, o programa acabou e o meu contrato
16: sim,
19: já
16: dava...
19: foi.
16: Ah, tá, entendi.
19: E o meu contrato foi encerrado automaticamente porque eu estava fazendo parte daquele programa, daquele projeto, mas assim, as portas ficaram abertas, eu guardo com muito carinho, muita gente tá lá ainda. Da equipe em si. E é um mundo, gente, que vocês sabem muito bem disso. Porque a rádio também é assim. É um mundo que é desse tamanho. É um ovo.
16: Sim, claro.
18: Todo mundo se conhece.
19: O mundo de rádio também, por causa do Chupim. Eu falei, cara, também é um mundo muito pequeno.
18: Todo mundo se conhece.
19: Todo mundo se conhece, já se cruzou, já viu em algum lugar.
20: Já foi no programa de um, de
19: outro. Exatamente. É o grande surubão, né?
16: É o grande surubão.
19: A verdade é essa.
20: Suruba, tô dentro.
19: É isso. Então, assim, todo mundo beijou na boca de alguém.
16: É isso.
18: Que beijou na boca aí lá.
16: Fala já pra nós aí.
20: Ana Maria, não, essa aqui beija, velho. Essa aqui beija.
19: Acho que eu não sei.
18: Olha, não, eu tô na idade que eu sosseguei, né?
20: Aham.
18: O Fabinho.
20: Mas o que passou, né, pai?
18: O casado com o Fabinho.
20: O que passou antes, Fabinho, essa turma
18: toda. Eu pegava até os câmeras.
20: Viu? Valeu, mas deixa. Pegava mesmo.
19: Valorizava a equipe. É. Não é passou de equipe. Eu faço a mesma coisa.
18: Eu faço a mesma coisa.
19: A gente tem que valorizar quem tá com a gente.
16: É lógico.
18: Cada microfone.
20: É. Tem outra pergunta aí. Deixa eu te perguntar, Tutu, uma coisa que foi um burburinho também. Eu até falei pra eles que eu ia perguntar a você disso, que você cobriu muito isso. É, Bela e Viviane. A sacada do Agnaldo Silva, o autor da novela, de falar, cara, eu vou colocar o Belo como ator, cara, de cara numa novela das nove.
18: Misael.
16: E de quebra eu vou colocar a ex junto.
20: No meio eu vou colocar a ex dele, que é a atriz.
19: Capítulo
20: também.
19: 100.
16: É, e ele ainda tava no, né, ainda tava nos domingos.
18: Será que ele teve essa ideia durante ou ele já planejou isso antes?
19: O Agnaldo em si? Olha, pelo que a gente soube, foi algo que surgiu. Não estava ali na preparação da história em si, toda essa ideia. Claro, o Agnaldo tem uma relação muito boa com a Viviane Araújo.
20: Ele que não sou
19: ela, né? Ele é meio que padrinho artístico, como atriz, exato, da Viviane Araújo. Então, tudo que ele pedir, ela vai topar.
18: É
19: muito difícil ela falar não pra algum projeto do Agnaldo Silva.
18: Ela,
19: muito difícil.
18: Como ela entrou, fez só uma participação, ela não foi elenco, ela deve ter ganhado um cachezinho bom também pra fazer isso aí, né?
19: Mas eu acho que

0: acreditar nisso. É. Porque ele falou de tudo a vida dele. Mas ela não quis dar o depoimento.
1: Não quis falar. E eu achei ótimo, porque assim, tá. Tipo, os documentários da Globo, eles não pagam nada. Não iam pagar pra ela pra dar depoimento, entendeu? É. Porque é Globoplay. Aí não rola uma grana tão alta quanto da Globo em si. É, não vou ganhar nada. E vou dar biscoito pra ele? É. Eu não vou falar porcaria nenhuma. Aí ela vai e faz o quê? Da melhor resposta possível. Vai lá, aceita uma novela, atua com o Belo e sai por cima da história. Porque ela não precisa falar um A sobre o passado e todo mundo agora tá em paz com essa situação.
0: É, ninguém...
1: Incrível!
0: Quem tem mais que ficar perguntando, e aí? E ela deu a resposta.
1: Porque ela já atuou, ela já fez. E aí o quê, querido? Eu já beijei a boca dele em cena, você quer que eu fale mais o quê? Entendeu? É. Não tem mais muito pra onde ir nessa história. Então eu acho que ela saiu por cima mesmo. Claro, teve toda a situação que o Belo também é muito safo. O Belo é o Belo, né, gente? Ah. Muito safo. Ele botou lá ela no telão do
2: pra
1: show dele. Do show.
2: Pra que isso, né?
3: Porque ele é... Mas ele quer causar, né?
1: É o Belo.
2: É o Belo.
1: Ela realmente não gostou dessa história. É. Ela ficou pedindo pra Globo, né?
0: Cara, no show dele tem nada a ver com a novela.
3: Dá um toque lá, pelo amor de Deus. Segura o menino lá.
1: Não tá no contrato, né? Eu não liberei minha imagem pro show do Belo, só pra Globo.
0: É verdade, que a imagem... É da novela, não é uma da rede social nem nada.
1: Não, ele passava o trecho lá da novela dos dois beijando ainda. Pô,
2: gente. Uma namorada no palco.
1: É bem isso, com a Rayane ali ainda. Nossa, sorrindo pra, e acenando ainda.
0: Ele ama a Rayane, né?
1: Ama.
3: Já era então, Graciane. É.
1: Muito.
3: Não, peraí.
0: Não, eu tô falando sério, ele não larga dela.
1: Ah, ele tem um coração grande, o Belo, né? Ele tem um coração. Grandioso.
2: Pegou pra criar, né, bichinha?
1: Ah, tá lá, é bom. É. Família grande também.
2: Familhão.
1: Ela também ama. Amor verdadeiro, amor real.
3: Das duas partes.
1: Amor real, amor sincero.
3: Ah, então Graciane já era, né? Falavam que ia até um negócio, mas
1: você sabe que ali eu realmente acho que.
2: Ela tá namorando.
1: Ah, ela tá com outro boy lá.
0: Encontrou o outro lá, ela disse que é felizona.
1: É,
0: outro.
1: Falou que faz 50 vezes, né? Falou que é. 5 horas. Né?
0: Você acredita nisso?
1: Não acredito nada.
2: Virou o Naldo Benny, né? Virou o Naldo Benny.
0: Ela disse que todo dia tem amor, velho.
1: Ai, gente, pelo amor de Deus. Eu não consigo acreditar nessas histórias, não.
2: Não, com a raba daquele tamanho, até
3: o cara... até chegar lá já foi 3.
2: É 3 dias.
3: 3 horas ali.
1: É verdade. Não, é.
0: Então, daí eu vou falar agora um exemplo. A celebridade sabe que isso vai virar notícia,
1: óbvio,
0: né? Aí ela joga, né?
1: Quando eles estão embaixo, você sempre vem um ai, transo 50 vezes na semana.
2: Ah, o Naldo foi o mestre nisso.
3: O Naldo foi o mestre.
2: Se levantou de novo só nisso aí.
1: Só nessas fake news aí que ele foi lançando uma atrás da outra e todo mundo não parava de falar dele, né? Só que eu acho que isso, e por exemplo, isso agora não tá tão mais funcionando. Você já
2: reparou? Cola mais, né?
1: Diminuiu um pouco isso, porque as pessoas estão um pouco de preguiça, tipo, ai, sério.
0: Ah, lá vem isso de novo.
1: É, não, e assim, não tem mais o que falar, né? Vai falar o quê,
2: já
1: gente?
2: Já foi, né?
1: Vai falar que faz, sei lá, 200 vezes num dia e com todos os buracos? Não sei. É. Não tem mais o que ser dito. Porque começa a ficar demais.
2: Todos os buracos.
1: Não tem mais o que falar. É muita coisa.
2: Não,
1: o povo inventa demais.
3: Mas o Naldo, ele pegou esse personagem também, né? Não é só isso que ele fala. Ah, conheci tal pessoa.
0: Mas posso falar? Eu acho que começou dele falando umas coisas reais. Só que algumas...
3: Acharam absurdos, né?
1: Exagera, né?
0: Aí, sabe o aumento, mas não invento? E aí começou todo mundo a... E aí
2: viralizar. Acho que não foi a intenção no começo
0: não,
2: dele.
0: Não, acho que não, sério
1: aí
0: mesmo.
1: Você vai aumentando, você vai... Ah, isso aconteceu, mas eu dou aquela exageradinha pra dar uma potencializada na história, né? Você vai... Aquele extra mais, entendeu? Você dosa.
0: Tanto
1: um
0: é que ele falou que ficava bravo no começo, que o pessoal começava a zoar ele. Ele falou, mas ele pegava a pilha. Aí ele sacou que... Cara,
2: Tinha uns comediantes fazendo piada.
1: Ele é um cara meio estressado, assim, né? O Naldo não é um cara super...
3: Não é um cara
1: Não é um cara super... Eu já entrevistei ele, acho que duas vezes. Aí uma foi por videochamada, então foi mais seguro. A segunda foi presencial. Aí eu já fiquei um pouquinho mais na minha. Teve uma pergunta que eu fiz, era de algum processo. É. Ele olhou bem pra mim e falou assim, tá sabendo demais, hein?
3: É mesmo.
1: Eu falei, não, é que saiu no...
0: Você falou de um negócio assim muito não, que ninguém, muita gente sabia.
1: Não, é que, entendeu? Ai. Saiu ali, etc e tudo mais. Mas é a minha função, né?
0: Não, lógico.
3: É lógico.
0: Eu lembro, eu cheguei quando ele veio aqui, a gente chegou a perguntar pra ele também se ele participaria de reality. Ele falou, não, cara, sabe por quê? Ele falou, o reality é feito pra ter conflito e eu sou um cara, ele falou mesmo, eu sou um cara esquentado.
1: Não, ele ia sair na porrada, gente.
0: Ele falou, eu ia partir

0: pra cima e falou, então eu não aceito participar de reality. Falou, nunca vou.
1: E fez bem.
0: Porque senão eu vou, vai acabar com a minha carreira.
2: Ele sai preso de lá.
0: Não, ele falou. Ele falou.
1: Porque ele é explosivo.
0: Ele falou, eu sou explosivo. Ele falou, ele não nega isso também.
3: E é um risco enorme, né? Pra quem já é famoso e tal, se expor dessa forma é difícil também, né? É.
0: Você participaria?
1: Cara, eu acho que depende muito, assim, do reality, eu até iria.
0: Dependendo fazenda. Uma fazenda.
1: A fazenda, eu não sei se eu iria, não, gente.
3: Por quê?
1: Porque é muito barraco.
3: É muito barraco.
1: Cara, é barraco. Imagina eu ter que lidar com uma Deolane todo dia.
2: É. Nossa.
1: Deus me livre. Eu batia minha cabeça na parede todo dia.
2: BBB rolava. Um BBB.
1: Um BBB, sim. Um BBB super encaradinho.
0: Casa do Patrão. Alguém fala da Casa do Patrão?
1: Só o Boninho, né? Só o Boninho fala.
2: Tem os melhores momentos da Casa do Patrão agora.
0: Cara, agora vamos debater isso. Acabou. Aí. Vamos debater. Casa do Patrão não foi, né, pai?
2: Ficou bom, né, menino?
0: Né, eu não sei de uma pessoa que tá lá dentro.
2: Tem o Hassum, né? O Leandro
3: apresentador
2: Hassum.
3: Do caso. O apresentador
1: do caso.
2: Só ele.
1: Cara, eu acho que
3: só virou os erros, né? Só virou os erros.
2: Só viralizou as gafes.
1: É. Sabe o que eu acho? Hoje em dia, não existe mais aquele tempo pra pessoa esperar e entender uma coisa. Cara, você senta no sofá pra ver alguma coisa, você tem que prender o público naquele primeiro bloco, entendeu? No máximo, naquele primeiro bloco.
0: Ainda mais com o celular na mão.
1: Gato, se você quer esperar uma semana pra pessoa entender o reality show, ou o tempo pro apresentador começar a entender o reality, não dá.
3: Ixi, não dá.
1: Ele perdeu o público
0: no começo, ali, ó, no time.
1: No start
0: falta o time.
1: Da história, entendeu?
2: Posso falar, gente? Tá cansativo demais reality show também. É um formato, tá. Já
1: porque
2: acabou Big Brother, começa Casa do Patrão, começa Fazenda, depois Big Brother, depois grande conquista. Gente, tá chato.
1: Eu concordo. Você suga aqui, ó, no pescoço, você vai puxando sangue, né, de canudinho. Vai. Chega uma hora que a gente
2: aí
1: não
2: saiu
1: aguenta.
2: Da Globo pra fazer a mesma coisa. Não, não, é a mesma coisa.
1: É a mesma coisa.
0: Só muda o nome, né?
2: Só muda o nome.
1: O nome e a verba bem melhor.
2: Um Big Brother de baixa renda.
1: Exato. Então eu acho que faltou isso, sabe? E a TV, de uma forma geral, eu acho que os programas, as TVs estão assim, né? Muito receosas, porque ninguém quer gastar dinheiro e não dá certo, obviamente, porque é muita grana. Mas ao mesmo tempo, isso faz com que tudo que é criativo vá pra internet, porque aí você. A pessoa que quer tentar, ela tenta onde? Na internet. Porque ela vai e se vira. A TV quer pensar primeiro no custo e não na inovação. E aí acaba fazendo o quê? Remake, Avenida Brasil 2. Entende? Porque vai no seguro.
0: Pra
1: não arriscar, vai no seguro.
2: Chaves.
1: Vale tudo. Chaves, vale tudo que voltou. E enfim, tem toda aquela situação. Mas é isso, eu acho que o confortável...
2: Tem medo de arriscar.
1: Total.
2: TV aberta.
1: Total.
0: E agora nós vamos arriscar, temos mais 5 minutos. Você tem? Quer fazer as bombas? Quer fazer as bombas?
2: Mas antes tem aquele vídeo, tipo arquivo confidencial. Não, é sério, tem um vídeo.
1: Vai entrar sua mãe agora.
2: Não, é sério, tem um... Cadê o vídeo do dado do
3: ameaçando o processo?
0: É o único que te ameaçou processar?
1: Não, já teve alguns outros, assim. Mas o que eu guardo com mais carinho é ele.
2: É, né?
3: Eu guardo com mais carinho. Entendi.
2: Claro. Vamos lá, então. Segue ou não segue? Zé Felipe.
1: Ah, eu sigo porque eu dou risada.
2: É.
1: Porque toda vez que ele tenta falar nos stories, ele não consegue formular uma frase, eu acho engraçado.
3: O que acontece, né?
1: Ele tem uma dificuldade. E eu falei isso no meu canal esse dia. Eu falei, cara, Zé, beleza, assim. Eu sei que você tem TDAH e mil coisas, etc. Mas, pô... Tenta, talvez, pelo menos pegar alguém pra te ajudar num português um pouquinho. Pô, ele é artista. É importante, real. Eu acho importante, real, gente.
0: Porque você tem que saber se comunicar.
1: E ele não sabe se comunicar. Não é que ele não se comunica bem. É que ele não sabe.
2: E parece que ele não se interessa
1: nem
2: também.
1: Nem um pouco. Então, eu acho que era bom pro crescimento dele.
2: Foi no... algum evento da Globo que deram papel pra ele ler, ele nem conseguiu ler.
1: Ele vai chamar
2: o convidado.
1: Ele fica tenso, cara. Então é complicado.
2: Bom, segue ou não segue? Ana Castela?
1: Sigo, eu gosto bastante da Ana Castela. Acho super legal. Acho que ela, nesse sentido de ser um rosto novo pra galera, de inspiração e crianças, eu acho muito bacana. Acho que ela tem uma carreira super bem consolidada já. Ela tem um foco muito grande. Agora ela tá nesse viés de atriz. Acho muito bom. Acho também que às vezes ela tem que tomar cuidado um pouco com a equipe dela, porque a equipe dela também às vezes dá umas escorregadas de ser muito... de querer proteger ela demais, e aí eles acabam sendo um pouquinho grosseiros.
2: Acho que fecha portas.
1: É, E tem assessoria que às vezes mais atrapalha o artista do que tem, ajuda. Né? Então, assim, não é a assessoria inteira dela, mas às vezes tem. Já tiveram alguns problemas de um ou outro de chatice mesmo, com a imprensa. Mesmo. Rapaz. Então tem que tomar cuidado com isso.
2: Tá, tem boia dele. Uma última pra finalizar. Segue ou não segue? Ana Maria Braga.
1: Ai, pelo amor de Deus, eu amo! O auge da minha vida quando a Ana Maria Braga me mandou parabéns no programa dela.
2: Olha,
1: divertido.
2: Que legal. Teve isso.
1: Rapaz. Eu publiquei, cheguei a publicar no meu Instagram na época que isso aconteceu. Eu falei, gente, como assim?
2: Olha.
1: Eu falei, é todo. Cara, admiro demais. Não tem como não admirar, né?
3: É um meme em pessoa também, né?
1: É um meme, é uma referência, é atualizada. É. Ela conseguiu se manter super aqui nesse momento que nós estamos com um monte de coisa acontecendo, um monte de gente surgindo.
0: Tá, ela fazendo a receita.
3: Ela se mantém em alta,
1: ela,
3: né?
1: Ela se mantém alta, sabe? É. Uma equipe muito legal, o Júlio Vigor, a Tati também.
3: Todos os dias, então, de segunda a sexta, outros projetos na Globo também,
1: exato,
3: né?
1: Exato, agora o reality show de cozinha, nas redes sociais também ela tem os projetos que ela publica, os vídeos, eu acho que é uma referência pra todo mundo, assim, sabe? Principalmente pra quem é da comunicação.
3: É isso.
2: O meu finalizou. Olha, aqui.
0: É, não, e não temos agora o tempo, né, pra... ele divulgar aí e dizer, cara, o que você fez? Você fez bariátrica? Você fez
1: molhada? Ah, eu fiz a caretinha.
0: Ah, moleque!
1: Ela tomou careta. Bicho, a caretinha.
3: Legal.
1: Olha, eu tava com 122. Eu tô com 93 agora.
3: Oh, legal. Em quanto tempo?
1: Desde setembro do ano passado.
0: Pô, legal. Mas você tá legal, pô. Agora,
1: então, eu tô sem tomar tem uns dois meses e meio, mais ou menos.
2: Tá
1: assim.
2: Bem.
1: Eu tô super conseguindo manter, porque realmente minha cabeça mudou, né?
2: Mudou.
1: Quando você muda os hábitos, a cabeça vai junto. Sim, então, isso deu uma repaginada, assim. Importante, né? Tava com tudo nos exames, aquela loucura.
3: Imagino.
2: Não é, menino?
1: Precisava dar uma equilibrada.
3: Pô, parabéns, é isso aí.
0: Redes sociais.
1: Olha, teatro. Super fácil. Só vamos me seguir no arturpires.tv. Seguir também o quarto 2107, que tá lá no Espaço Palapatões. A temporada está esgotada, mas nós estamos vendendo cadeiras extras.
0: Olha!
1: Todos
0: olha
1: os dias, porque estamos indo bem. Ah, meu filho, bota gay pra contar a história. Não tem quem não queira ver. Até os héteros estão indo ver. E também meu canal no YouTube, segunda a sexta, só colocar Tá Tudo Bem no YouTube que você me encontra, tá bom?
3: Tá Tudo Bem. Com T-U-T-U. Tá
1: isso
3: Tudo
1: mesmo.
3: Bem.
2: Adoro.
0: Isso mesmo. Cara, você é bem legal.
3: Ai, valeu, muito obrigado.
1: Gente, te amo, aquele.
0: Você é bem legal.
3: Não, legal.
0: Verdade.
3: Pô, bom, trouxe gente, bastante coisa aí.
0: A gente já entrevistou cada mala aqui.
3: Um dia a gente conversa. Um dia a gente conversa.
2: Fala pra ele soltar as notas aí.
0: Vamos começar a passar.
1: Já sofreram aquela entrevista de uma hora que você fala, cara, isso não acaba.
3: Não acaba nunca.
1: Parece que eu tô aqui há quatro horas.
2: E a nossa, hoje a gente não queria que acabasse mais.
0: Não, mas volta, vou marcar mais pra frente.
1: Só chamar que eu venho.
0: Celebridade tá sempre fazendo cagada ali pra ele voltar pra
1: lá. Graças a Deus que continue, eu preciso do meu emprego.
3: Olha. Valeu, Tutu.
1: Obrigado, boa noite,
3: valeu,
1: gente.
3: Boa noite.
2: Vou tirar as fotos de biquíni.
3: Que isso?
2: Vou combinar um negócio. Que
4: isso? Gratidão, late no teu coração.